0: 9h17, é só o primeiro bloco. Você sabe que vem muito mais por aí, hein? Roy Orbison, California Blue, Blue Savannah Razory, Hush Hush, I Will Survive, Music at Dolls, começamos tudo por aí. Giro 2 minutinhos. Eu volto já já. Shakira nas ondas da Number One.
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2: Minha amiga Badia tá chegando por aqui. Oi, Badia, tudo belê? Fala comigo.
3: Boa noite, Adalto Rafael. Deus que te abençoa.
2: Bem.
3: Abençoa todos nós e a todos aí da Rádio Cidade. Tô curtindo essas músicas boas todas aí. Consideração pro Joel, pro Rafael, pra Clarice e pra todos os ouvintes a mais que estamos no seu programa. Valeu, Adalto Rafael. Uma boa noite.
2: Boa noite, tchau, tchau. Badia.
3: Valeu.
2: 9:21.
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2: Shakira. Whenever, whatever.

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1: Vamos nessa então, em 9h34. Creedence, abrindo mais um bloco ao som da Number One.

0: Que sequência, hein? 18 minutinhos saltando para as 10. Agora, La Bamba, Los Lobos, Summer Nights, Olivia Newton-John e John Travolta. Have you ever seen the rain, Creedence? Começamos tudo por aí.
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0: Dá tempo de mais um de fechar o bloco, hein? Madonna, La Isla Bonita.

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4: 11, faltando para as 10 agora. Um momento de romantismo no seu dial.

0: 10:02, agora no vocal de Paulinha Toner, Kids e Abelha. Fixação, Legião, vocal Renato Russo, quase sem querer. Dan Ross, Lana Rich, Endless Love, começamos tudo por aí.
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3: Vamos começando então com mais um bloco 10 e 5. Bom Jovem.

0: 15, Guns N' Roses, verdadeiro hino do rock em Sweet Shine On Mine na 94.
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0: Agora tem Lulu Santos. Avisa aos navegantes.

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0: Skank fechando o bloco ao som da sua 94. Te ver, pensamento, Cidade Negra.
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2: 22 minutinhos faltando para as 11. Baltimore. Tarzan Boy.

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2: 14 minutinhos nos separam das 11. Valeu, claro que sim. Vem a parceria Cidade Itatiaia. A gente se encontra amanhã, quarta-feira, dia 29, a partir das 9. Combinado assim? Valeu, fui.

0: estarei lá, se Deus quiser e Ele quer. Tchau, um abraço com Deus.
1: Abraço. Ó, ele já falou da Corrida Itatiaia, você vai, né? Todo mundo lá com a gente. Acesse o corridaitatiaia.com.br pra saber tudo. E ele já fez a lista de convocação dele. Quem tem que tá lá? Pronto, tá resolvido. O Luizão tá aqui com a gente no Jardim Industrial. Luizão, aquele beijo grande pra você. Obrigada pela audiência aí, viu, meu querido? Deus abençoe a sua vida aí, tá? Uma ótima noite. Vamos seguindo por aqui com música? Vamos lá? Ó, dá uma aumentada aí no volume, mas não aumenta muito para não espantar os vizinhos, que às vezes o vizinho fala assim, ô, meu Deus do céu, estão escutando alto demais. Ah, mas dá uma aumentada que merece. Vamos falar de apaga, apaga, apaga? É, o Danilo e Davi chegando por aqui. Essa nova geração do sertanejo universitário que mas chega com tudo.
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0: Então apaga. Apaga, senão vai dar BO. Agora 10h52, intervalo. E a gente volta com mais participações aqui e currículos da turma, né? Porque se relacionamento precisasse de currículo, o que teria no seu currículo para atrair o grande amor da sua vida? A gente já volta.
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0: É a nossa noite, faltando 6 minutos para as... Ó, já ia falar para as 3, gente, é para as 11, tá? A madrugada batendo a porta, que é isso? Boa noite, Cassiana. Por que que vocês brincam comigo desse jeito, hein? Vai virar moda no mundo inteiro. Porque os placa preta estão em extinção. Placa preta, gente, é porque carro, placa preta é carro raro, de coleção, né? Então, estão falando aí que as pessoas raras de coleção estão em extinção. Adão Cláudio, de Luislândia, Minas Gerais, está com a gente. Também aqui, ó, deixa eu ver, a Marli Carvalho, o Carlos de Igarapé, também aqui na Itatiaia, o Newton Rocha, da cidade de Mariana, ô, terra boa, viu? Já no YouTube... quem tá aqui é o Antônio Felício, o Amândio Aguilar de Tremedal, Tremedal na Bahia? Acho que é isso, né? Aí vem aqui o Kátia Priscila. Oi, gente, adoro essas confusões que vocês fazem com meu nome. O Albert Lara, o Ed Souza, obrigada por estarem com a gente também aqui através do YouTube. E manda áudio aí com a opinião da turma, DJ.
9: Kátia Cristina, boa noite.
0: Boa.
9: Tô curtindo o seu programa aqui em Diamantina. Oba. É o Geraldo Cabeça, o Chapa aqui em Diamantina. Quero mandar um abraço pra todos os caminhoneiros aí, pra todos vocês da Rádio Itatiaia. Manda uma música bem bonita pra nós aí.
0: Chaco,
9: obrigado,
0: nós.
9: Uma boa noite. Fique com Deus.
0: Ótima noite, fique com Deus também. Deus abençoe. Tutuca do Novo Riacho, que prazer escutar você, ô Tutuca, que prazer ter você com a gente. A honra é toda nossa. Gabriel de Porteirinha também tá aqui. Cacá, em Brasília de Minas. Alô, turma de Brasília de Minas. Valei Muniz de Araxá também ouvindo a Itatiaia. E agora, vamos para um sucesso lá de 2001? Um pagodinho bom do Pixote? Mande um sinal.

0: legal, e a gente vai junto. E aí o Marcos tá aqui brincando, gente, a mulher tem 200 nomes, mas é uma das especiais que a gente mineiro e o Brasil todo gosta. Oba, obrigada. É, eu não ligo não, gente, pode me chamar de vários nomes, a gente tá junto, sinal eletrônico marcando 11 horas. Deixa eu embora, obrigada a todo mundo que fez parte de mais um Noite Livre por aqui, chegando Alan Passos com o repórter Itatiaia, na sequência tem apito final. Ótima noite pra todo mundo, juízo. Até amanhã, tchau. 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
1: Livre. 11 horas, a capital mineira tem noite de tempo estável, 19 graus, umidade relativa do ar 62%, com edição e apresentação de Alan Passos, está no ar o repórter Itatiaia. Ainda não há previsão de liberação da rodovia Fernão Dias em Brumadinho, no sentido BH, são 15 quilômetros de congestionamento desde Itatiaia Sul, devido ao tombamento mais cedo de uma carreta carregada com tábuas de madeira. O acidente aconteceu pouco antes da Serra de Igarapé, segundo a concessionária que está responsável pela rodovia. A carga se espalhou na pista, que ainda está então interditada para o transbordo do material e a limpeza. O motorista não se feriu, recusou atendimento médico, mas então tem muito congestionamento para quem vem ali na região da Serra de Igarapé, na Fernão Dias, no sentido Belo Horizonte. Polícia recolhe objetos de apartamento onde capitã da PM foi morta.
2: Para ajudar a investigação a entender o que aconteceu dentro do apartamento no bairro Palmares, na região noroeste de Belo Horizonte, a Polícia Civil vai analisar objetos que foram recolhidos hoje do imóvel onde aconteceu o caso da capitã da Polícia Militar, Michele Leão Azevedo, de 41 anos. Na segunda-feira da semana passada, ela deu entrada sem vida no hospital Odilon Berens, com várias marcas pelo corpo. O marido dela, o sargento da PM, Eduardo Abner, está preso como suspeito de envolvimento na morte. Ele alegou que de domingo para segunda o casal deu uma festa, usaram drogas e fizeram sexo consentido envolvendo agressões. E mais tarde a mulher teria caído da escada e levada só à noite para o hospital. Hoje à tarde a delegada e os investigadores responsáveis pelo caso, acompanhados de peritos, estiveram por cerca de 2 horas no apartamento. Os policiais fizeram uma vistoria no imóvel, focando principalmente nos quartos, e saíram levando alguns objetos importantes para a investigação. O laudo do Instituto Médico Legal, que deve apontar as causas da morte da capitã, ainda não foi concluído e a Polícia Civil avalia se vai ser necessário fazer mais diligências. Repórter Felipe Quintela.
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3: Será retomado nesta quarta-feira, às 8:30 da manhã, o julgamento pelo Tribunal do Júri de BH dos 4 torcedores do Cruzeiro. Eles são acusados de participação no ataque a um ônibus com torcedores do Atlético, que terminou com a morte de Matheus de Freitas Ferreira, de 20 anos, em novembro de 2021. Esse novo julgamento ocorre após anulação das condenações anteriores pelo Tribunal de Justiça de Minas. Os torcedores são acusados pelo Ministério Público por homicídio qualificado por motivo torpe, meio cruel e mediante recurso que dificultou a defesa da vítima. A expectativa é de que a decisão final do júri saia nesta quinta-feira. Repórter Alice Brito.
1: O senador Cleitinho Azevedo, do Republicano, sugeriu o lançamento da candidatura dele ao governo de Minas após publicar um vídeo feito com inteligência artificial na noite desta terça-feira. As imagens, que figuram o irmão recém-falecido do parlamentar, Matheus, e o pai, também já falecido, dizendo palavras de incentivo e coragem.
4: Vá e faça o que precisa ser feito. Nosso pai e eu estamos sendo muito bem cuidados aqui em cima e estaremos orgulhosos de você. Seja forte e corajoso. Não olhe nem para a esquerda e nem para a direita. Siga em frente. Deus é contigo. O povo te espera.
1: Na legenda, Cleitinho afirmou, entre aspas, seguirei na missão. Segundo pesquisa Quest, divulgada hoje, Cleitinho lidera todos os cenários de primeiro e segundo turno na disputa pelo governo de Minas. O ministro do STF, Alexandre de Moraes, deu 48 horas para que a defesa do ex-presidente Jair Bolsonaro esclareça se ele autorizou o uso da imagem e voz na produção de um vídeo feito por inteligência artificial para divulgação na convenção do PL no último sábado, que oficializou Flávio Bolsonaro como candidato à presidência. Na decisão, Moraes cita um possível descumprimento das medidas impostas a Bolsonaro na condição da prisão domiciliar, caso os advogados aleguem que houve autorização para a produção do vídeo. Em outra frente, o ministro diz que, se Bolsonaro não autorizou o uso do vídeo, a campanha de Flávio e do PL pode responder por deepfake, uma técnica que permite alterar um vídeo ou foto com a ajuda de inteligência artificial, o que é proibido pelo Tribunal Superior Eleitoral. Agora, a condição do tempo.
5: Quarta-feira, de céu parcialmente nublado no Jequitinhonha, Mucuri e Rio Doce. O céu fica claro, parcialmente nublado na Zona da Mata. Nas demais regiões mineiras, céu parcialmente nublado com névoa seca. Em Minas, os termômetros oscilam entre 6 e 34 graus. Em Belo Horizonte, quarta-feira de céu claro, parcialmente nublado com névoa seca. Não chove. A temperatura mínima fica perto dos 15 graus, subindo. E a máxima pode chegar aos 31 graus. Calor. Esta é a previsão do Instituto Nacional de Meteorologia. Repórter Fernanda Viegas.
1: O presidente dos Estados Unidos, Donald Trump, prorrogou por mais um ano a emergência nacional declarada contra o Brasil, que classificou o país como uma ameaça incomum e extraordinária à segurança nacional, à política externa e à economia norte-americanas. Segundo a Casa Branca, as políticas, práticas e ações do governo brasileiro continuam interferindo na economia dos Estados Unidos, restringindo liberdade de expressão de cidadãos norte-americanos, violando direitos humanos e prejudicando os interesses do país na proteção dos cidadãos e das empresas. A medida, no entanto, não cria novas tarifas econômicas contra o Brasil. Trabalhadores vão receber divisão de lucros do FGTS.
6: O Conselho Curador do FGTS aprovou a distribuição de 13 bilhões de reais em lucros para cerca de 138 milhões de trabalhadores. Tem direito ao crédito quem tinha saldo em contas ativas ou inativas do FGTS até o dia 31 de dezembro de 2025. O valor será depositado automaticamente até o dia 31 de agosto e varia conforme o saldo existente na conta. A cada R$1.000 de saldo, o trabalhador receberá aproximadamente R$18,68. A consulta pode ser feita pelo aplicativo do FGTS ou pelo site da Caixa Econômica Federal. O dinheiro passa a integrar o saldo da conta e só pode ser sacado nas situações previstas em lei, como a demissão sem justa causa, aposentadoria ou compra da casa própria. De Brasília, João Pedro Melo.
1: E o ministro da Fazenda, Dário Durigan, afirmou que o governo federal vai prorrogar a adesão ao Desenrola 2.0 até o dia 31 de agosto. Segundo ele, o programa já renegociou mais de 22 bilhões de reais em dívidas. Lançado em maio, prevê a renegociação de dívida com desconto e troca por uma dívida mais barata, tendo como público-alvo os brasileiros que ganham até 5 salários mínimos. 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Vem aí o apito final do comando do Hugo Sérgio e os comentários do Vinícius Andrade. Um ótimo finzinho de terça, uma excelente quarta-feira para você.
7: 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O ano agrícola, quando o governo apresenta o Plano Safra, começa em julho e termina em junho do ano seguinte. E nesse momento, grandes eventos agropecuários estão sendo realizados. No Parque da Gameleira, está sendo apresentada a exposição do cavalo manga larga marchador, que vai até o dia 1º de agosto, sendo esse o principal evento da raça manga larga no Brasil. Pelo interior, temos, nessa quarta e também na quinta, uma feira em Igaratinga, a feira Agronegócios, que destaca o tema, a importância da sucessão familiar no agro. Nos dois dias de feira, os produtores rurais estarão conectados com tecnologia e oportunidade de negócios, palestras sobre evolução no campo genético e na agricultura. Em Luz tem a Mega Luz, mais uma feira do agro, apresentando inovações e tecnologias como oportunidade para o produtor rural. As ofertas promocionais para o produtor e as linhas de financiamento do Plano Safra serão oferecidas nesses dois dias de evento. Itatiaia Agro, Valdir Barbosa.

0: aquele abraço. Meu boa noite a você no Arapito Final aqui na Rádio de Minas, na Itatiaia 119 em Belo. É o Apito Final com todo o primeiro time do rádio. A apresentação e produção minha, Hugo Sérgio, comentários dele, Vinícius Andrade, coordenação de esportes, Alexandre Simões, direção de esportes, Michel Ângelo. Vamos com as manchetes de hoje. No Cruzeiro, Emerson Pancieri.
1: Volante Zé Lucas é apresentado e fala em títulos com a camisa do Cruzeiro. Clube Celeste está no mercado à procura de reposições para Gabriel Peck e Sinisterra.
0: No Atlético, Cláudio Rezende.
2: Galo negocia 3 jogadores da base para o futebol do exterior. E Barba Domingues espera por reforços. Sábado na Copa do Brasil.
0: Coelhão, América, Fabrício Calazan.
3: Em rodada quase perfeita, Coelho deixa a lanterna e diminui distância para sair da zona de rebaixamento.
0: 18 graus a temperatura em Belo Horizonte. 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
0: 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Juntos com o apito final na top 1 do Brasil, aqui na Itatiaia, patrimônio de Minas, a Rádio Itatiaia, com o apito final, com o balanço do nosso futebol mineiro. Olho na Copa do Brasil, olho no Campeonato Brasileiro, Copa Sul-Americana, futebol internacional, tudo que movimenta o futebol, o esporte num todo, você acompanha aqui dentro do apito final. Um abraço ao meu lado, comentarista Itatiaia, Vini Andrade, 100%. Vini, boa noite.
9: Boa noite, Hugo. Uma honra estar aqui com você mais uma vez. Ótima noite para quem tá com a gente no apito final.
0: Destacando os jogos pela Copa Sul-Americana: Tigre 1, Nacional do Uruguai 2, jogo encerrado. Em andamento, o Peixe tá jogando. Tem um jogo bem disputado, hein? Teve gol de ex-atleta do América, ex-jogador do Galo, ex-jogador do Cruzeiro, né?
9: É.
0: É, meu amigo. 3-2 vai dando Santos. Miguelito, Gabriel e o Gabriel Menino. Tá jogando na Vila Belmiro, hein?
9: É, o Santos fez 4-1 no primeiro jogo, fora de casa. Então já chegou com a classificação bem encaminhada. Tomou um gol com menos de um minuto dessa equipe que é bem fraca, a Universidade Central. E aí tá esse jogo mais com cara de pelada mesmo.
0: Universidade Central da Venezuela, que marcou com Samuel Sousa e Montes.
9: Pois é, o primeiro gol foi com menos de um minuto. Foi no primeiro lance da partida, o Santos deu uma bobeira. A equipe venezuelana fez o gol, mas o Santos vai encaminhando a classificação para a próxima fase.
0: Vamos para a Série B?
9: Vamos lá.
0: Tivemos a vitória do Juventude, 1-0 para cima do Avaí. Lucas Alves, 47 no segundo tempo. Juventude, que é o próximo adversário do Galo na Copa do Brasil. Outros jogos da Série B, no dia de hoje, tivemos Mineiro em ação. O Atlético, o Esquadrão de Aço, jogou em Campinas e empatou com a Ponte pelo placar de 1-1. Léo Gomes para a Ponte, para o Atlético, Ian Lucas. Em andamento, Fortaleza 1. Isso mesmo, Fortaleza 1. Botafogo de Ribeirão Preto 0, Ronald aos 11 do segundo tempo. Só destacando aqui a classificação dessa Série B, que tem o Criciúma na ponta, 40 pontos. Em segundo, Juventude com 35, Operário terceiro com 35, Fortaleza quarto com 34, o Vila agora é o quinto com a mesma pontuação do Fortaleza, 34 pontos. Novo Horizontino na sexta posição com 33, Atlético Goianiense sétimo colocado com 31, CRB, que arrancado do CRB, você inclusive destacou ontem, né, Vini? Oitavo colocado agora com 29 pontos, Goiás nono com 29, tá bem bolada essa Série B. O Sport na décima posição com 29 pontos nessa competição. Destacando também o Atlético, que é o 11º com 28 pontos. Agora a galera que luta contra o rebaixamento, o pelotão do Z4. Quem abre? Londrina, na 17ª posição com 20 pontos. O Avaí, 18º com 20. O América, que deixou a lanterna, na 19ª colocação com 11. E o lanterna desta Série B, a Ponte Preta, que vive crise em campo e fora de campo também, com apenas 9 pontos.
9: É, e você acabou de falar da tabela de classificação e você acabou de falar uma novidade. O América não é mais o lanterna.
0: Sim.
9: Porque até então tinha dormido, né? Fora da lanterna, de forma provisória, agora termina a rodada na 19ª colocação, o que é um avanço, porque o América amargava a lanterna desta Série B desde a quarta rodada. E aí o resultado da Ponte com o Atlético, o empate em 1-1, tirou o América da 20ª colocação. O América também agradeceu ao Juventude por essa vitória sobre o Avaí. O Avaí é o 18º, 20 pontos. Então foi uma rodada ótima, ótima pro América, que vai precisar desse jeito, né, Hugo? Vencer seus jogos e contar com tropeços desses adversários que brigam diretamente na luta contra o rebaixamento.
0: Amanhã, Copa Sul-Americana, mais brasileiros em ação. Teremos Vasco, Independente, Medellín. Jogo em São Januário às 19h. O Bragantino recebe às 21h30 o Sporting Cristal do Peru. E teremos Cienciano e Lanús. Pela Série A amanhã, teremos o Mirassol recebendo o Remo, jogo às 19h30. O Internacional recebe o Flamengo, também às 19h30. Às 21h30, Fluminense e Bahia, também às 21h30. O Vitória recebendo o Palmeiras, meu amigo Vini.
9: É, são jogos desta 21ª rodada. Teremos o Inter e Flamengo, que é um jogo de camisas pesadas, com o Inter numa crise danada, né? A crise em campo, todo mundo já sabe. A crise fora de campo, hoje a gente teve mais um capítulo, né, Hugo Sérgio? Uma vergonha que foi feita no julgamento do STJD, a defesa do Inter apresentando um áudio falso.
0: Inacreditável.
9: E papelão.
0: Fake.
9: É, constrangedor, né? Constrangedor. O Inter postou uma nota alegando que não usou de má fé, ainda que não tenha usado de má fé. Mas então completo.
0: Mas tem que se informar. Eu até acredito nisso,
9: sim,
0: né?
9: Sim.
0: Recebeu material, não apurou, não viu a veracidade, divulgou, mas, gente.
9: Julgamento. O Inter contratou um escritório, né, que já presta serviços para o Internacional, escritório de advocacia. Mas, de qualquer forma, é o nome do Internacional, que foi envergonhado. E foi, mais uma vez, motivo de chacota pro Brasil inteiro, pro mundo inteiro. É uma situação completamente bizarro que a gente viu hoje no julgamento envolvendo o Vitor Gabriel, o zagueiro que causou aquela lesão no Gabriel Peck.
0: 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É o apito final aqui na Itatiaia. Destaque então para o Cruzeiro, que na quinta, eu falei dos jogos de amanhã do Campeonato Brasileiro, teremos mais Campeonato Brasileiro na quinta. O Corinthians recebe o Furacão, Atlético Paranaense às 19h30 e o Cruzeiro joga às 21h30 no Couto Pereira contra o Coritiba. O foco agora é contra o Coxa e ele chega com o Cruzeiro aqui na Rádio de Minas. Um abraço, boa noite, Emerson Pansieri.
1: Boa noite para você, Hugo Sérgio, Daliugão, um abraço também para o nosso Vinícius Andrade, todo mundo que acompanha a edição de terça-feira do Apito Final, chegando com as informações do Cruzeirão mais lindo do mundo, que está se preparando para o duelo contra o Coritiba quinta-feira, às 21h30. Estaremos nessa, hein, Hugão? Tem que colocar o despertador para chamar, porque amanhã cedo vamos partir rumo a Coritiba. O Cruzeiro, que hoje apresentou o volante Zé Lucas, Cruzeiro também firme no mercado, tem muita coisa para nossa audiência aqui da Itatiaia. Vamos começar então falando sobre o Cruzeiro no mercado, porque o Pedro Júnior, vice-presidente do Cruzeiro, deu hoje uma declaração importante antes da apresentação do Zé Lucas, falando da necessidade de reforços na equipe celeste. Vamos acompanhar.
10: Primeiro eu queria falar para o nosso torcedor, sobre a grande importância que a gente tem com esse nosso elenco, né? Com a sintonia que a gente tem junto à comissão técnica, a gente está satisfeito com o elenco que tem. Lamentamos muito as duas lesões que tivemos, as duas lesões graves do Gabriel Peck e do Sinisterra. São lesões importantes e que o clube está atento, está trabalhando junto com a comissão técnica, ressaltando todo o interesse de todos aqui nesse clube para fazer o bem maior do Cruzeiro. E a gente está no mercado analisando algumas opções que a comissão técnica vê como prioridade, e a gente segue sempre trabalhando em sintonia. Aqui é um clube que sempre se trabalhou juntos, tanto nas contratações de Rojas, Gabriel Peck e do Zé Lucas. Todas em sintonia, comissão técnica, scout e diretoria. Então, só para deixar um alento ao nosso torcedor, um comunicado que o Cruzeiro está trabalhando. O Cruzeiro está trabalhando no mercado para a gente repor a ausência que tivemos por lesões graves, mas reiterando toda a confiança minha, da diretoria, do meu departamento de futebol e da comissão técnica no elenco que a gente tem, nos jogadores que a gente tem aqui. E que a gente acredita que a gente consegue ser vitoriosos com o elenco que a gente tem e com algumas peças que talvez cheguem no restante da temporada.
1: Palavras importantes do Pedro Júnior aqui no Apito Final da Itatiaia. 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Falando sobre mercado, primeiro nome, Thiago Fernandes, argentino, 22 anos, do Villarreal. Esse nome, o Cruzeiro foi atrás dele. No primeiro momento, o jogador não tá muito afim de vir para a América do Sul novamente. Saiu há pouco tempo. Vamos ver, né? Se ele se anima, se ele se empolga para o Cruzeiro buscar essa contratação do Thiago Fernandes. Outro nome, Yasser Asprilla, atleta do Girona, da Espanha. Esse nome foi oferecido ao Cruzeiro. Vamos ver se o Cruzeiro vai fazer proposta. Mas uma coisa é certa, o Cruzeiro está no mercado e precisa de atletas urgentemente, já que PEC para por pelo menos 4 meses e o Sinisterra por pelo menos 5 meses, numa visão ainda mais otimista desse panorama todo, viu, Gão?
0: É o Cruzeiro que vai pro mercado, tem muita coisa nessa temporada ainda, meu amigo. Tem Libertadores, tem mais sequência do Campeonato Brasileiro. Ousado ou não no mercado, Vini?
9: O Cruzeiro deu um azar danado com a lesão do Gabriel Peck. A lesão do Sinisterra, essa era uma situação que o Cruzeiro já tinha assumido o risco. É, investiu num jogador que já tinha um histórico de lesões e no próprio Cruzeiro, é a quinta lesão dele. Então não dá para colocar só na conta do azar. É, o Cruzeiro sabia que tinha esse risco. Mas assim, ir pro mercado agora para trazer uma aposta, aí eu faço aqui a seguinte reflexão. É, os nomes que o Pancieri trouxe, por exemplo, são bons nomes, mas não deixam de ser apostas. É, o Asprilha, o Thiago Fernandes, são jogadores jovens que ainda não deslancharam. Se é para apostar, não é melhor primeiro dar uma chance para a garotada que tá aqui no Cruzeiro? É, Felipe Moraes, o Kaique Kenji, que tá se recuperando de lesão, Ryan Lelis, porque aposta por aposta, às vezes é melhor olhar para sua casa, para quem tá ali no dia a dia, para um ativo que é seu. Então fica essa reflexão. O Cruzeiro contratou, tá se recuperando de lesão, Ryan Lelis, porque aposta por aposta, às vezes é melhor olhar para sua casa, para quem tá ali no dia a dia,

0: Então eu sou a favor de olhar com mais carinho para a base nesse momento, já que o Cruzeiro está pensando em trazer alguma aposta.
1: 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Venha fazer um ótimo negócio na HS Veículos. 11:26, mais do Cruzeiro. E hoje foi dia de apresentação do novo reforço Celeste. Fala pra gente, Pancieri.
2: Hoje o Zé Lucas foi apresentado na Toca da Raposa, jogador que vai vestir a camisa 5 do Cruzeiro e demonstrou muita personalidade para falar da equipe celeste, para falar desse momento que ele tá passando na carreira, muito jovem, chegando a uma equipe gigantesca. O mais legal disso tudo é a família também do jogador, né, do Zé Lucas acompanhando, a mãe, também o pai, o seu Paulinho, todo mundo lá na Toca da Raposa. Vamos trazer então a fala inicial do Zé Lucas sobre esse processo de negociação com o Cruzeiro que celebrou com essa chegada ao Clube Celeste. Vamos acompanhar.
3: Ano passado teve muitas especulações, né, para onde eu ia, então eu deixava muito isso com o meu staff, que sabe muito o que fazer, sabe muito o que trabalhar por trás de mim, então eu confiei muito neles. E quando eles vieram esse ano com essa proposta do Cruzeiro, todo esse projeto que o Cruzeiro proporcionou, eu não tive como recusar, então eu estou muito feliz em estar aqui.
2: E sobre o estilo de jogo, que o torcedor pode esperar do Zé Lucas em campo? Ele também falou.
3: Minhas características, como eu falei, é bom desarme, bom passe curto, bom passe longo, bom box to box, né, que é a área como fala. E eu tô muito feliz em estar aqui, né? Repete, por favor, a pergunta.
4: Quem você se inspira na sua carreira?
3: Eu me inspiro no Casemiro por toda a sua trajetória, né? Sua trajetória vitoriosa que teve. E aqui no clube eu tenho duas inspirações, que é o Lucas Romero e o Lucas Silva. São dois atletas assim muito vitoriosos no clube, que tem sua trajetória muito vitoriosa, e eu me inspiro neles e quero fazer meu nome também aqui, né, na história do Cruzeiro.
2: Esse então o volante Zé Lucas. Daqui a pouco tem mais fala do Zé Lucas. 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Vamos continuar ouvindo, então, o volante Zé Lucas, jogador da equipe Celeste, o reforço que vai atuar com a camisa 5. Ele destaca que pode atuar como primeiro homem de meio campo. Atleta, então, é firme na marcação.
3: Sei que a camisa 5 do Cruzeiro é uma camisa pesada, uma camisa histórica, onde até Mochará não, né? Meu conterrâneo, Augusto Recife, que vestiu essa camisa tão pesada e fez história aqui no clube. Eu consigo fazer essa função do primeiro volante, sim, como eu já fiz na seleção, já fiz até lá no próprio esporte. Então eu vou trabalhar muito no meu dia a dia, sem passar por cima de ninguém, com muita humildade, pra estar jogando, que é o que eu mais quero, né?
2: E agora o Zé Lucas vai falar um pouco da expectativa nesse novo desafio dele na carreira. Fala aí, Zé.
3: A expectativa é uma das melhores, né? Aqui no Cruzeiro, nesse clube tão grande, tão receptivo como foi. E minha família tá aqui, como eu falei, assim, é muito importante pra mim, pra esse momento aqui tão especial na minha vida. E eu também sonho em fazer meu nome na história do Cruzeiro, um clube gigante, e sonho também em ganhar Libertadores, uma Copa do Brasil e fazer meu nome na história do Cruzeiro.
2: Palavras então do Zé Lucas, em nome de Jaraguá Tintas, você sabe, 3.000

0: 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Grande Leonardo, tá sempre aqui acompanhando também o apito final da Itatiaia. Zé Lucas, jogador que ainda revelou conversas com o técnico Arthur Jorge, dizendo a importância dessa confiança do treinador também no trabalho dele, agora sendo opção neste time do Cruzeiro. Hugão.
1: Jovem de personalidade, Vini.
2: É, gostei da apresentação dele, é normal, tem um friozinho na barriga ali, não tá acostumado com esse cenário, né? De tantos jornalistas numa sala de coletiva, de ter que se apresentar pro torcedor do Cruzeiro, a entrevista dá um certo nervosismo, mas eu achei que ele saiu super bem. É claro que a gente tá muito mais preocupado com o que ele vai fazer em campo do que com as palavras, do que com a entrevista, mas eu acho legal, sabe, Hugo? Quando o jogador, ele chega e sabe onde que ele tá pisando. Então, ele já deu ali as referências, citou o Lucas Romero, o Lucas Silva, o próprio Augusto Recife, que é um jogador que teve uma passagem vitoriosa pelo Cruzeiro, e isso é legal, porque é um atleta que chega bem informado, bem assessorado, tem o suporte da família, porque o que preocupa muito, né, com vários jovens, é que às vezes o cara tem muito talento, mas se perde na cabeça. E ele parece ter uma boa estrutura, tá bem focado, que ele possa construir uma história vencedora também com a camisa do Cruzeiro. Futebol ele tem, tá só começando a trajetória dele, e eu aposto muito nele também, acho que o Cruzeiro deu um tiro certeiro.
1: São 11 horas e 33 minutos. 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E a programação do Cabuloso Pancieri.
0: O Cruzeiro vai treinar nesta quarta-feira, de manhã, viaja à tarde, chegada prevista no início da noite em Curitiba. Vamos ver se o Kaique Kenji viaja para esse confronto. Jogador que foi baixo no duelo passado contra o Botafogo, também não foi a campo nem Zé Villarreal. Vamos ver se esses atletas vão ganhar condição de jogo. Kenny Arroyo não iniciou o duelo passado contra o Botafogo. Será que ele inicia a partida contra o Coritiba? Já melhor fisicamente depois de uma lesão muscular que teve? E as outras definições do time? Gerson volta, Matheus Pereira também. O Cruzeiro não vai ter o Fagner na lateral direita para esse confronto. O time estrelado também tendo a presença do Lucas Romero no meio campo, assim como aconteceu no jogo do Botafogo, sempre uma marcação mais forte do argentino nesta equipe celeste. É o Cruzeiro, aqui no apito final da Itatiaia, Hugão.
1: Dali, Pancieri, você que é nosso, ô Vini. Sem Fagner, a questão física pesa, né? Bastante, mas aí tem a boa notícia, tem o Romero, tem Matheus Pereira, tem Gerson.
2: As grandes notícias são os retornos de Matheus Pereira e Gerson, né? Sim. Como fazem falta, e aí, acho que não dá nem pra questionar a questão do elenco, porque você, qualquer time que perder dois jogadores dessa qualidade, ele vai ter dificuldade de repor, no futebol brasileiro. Palmeiras e Flamengo, tem elencos mais poderosos, consegue amenizar mais esse tipo de situação, mas no Cruzeiro é difícil, assim como na grande maioria dos clubes. Agora o Cruzeiro vai precisar de uma reação, né, Hugo? Porque a situação do Campeonato Brasileiro, ela não é das melhores. O Cruzeiro aposta muito nas Copas, especialmente na Libertadores, mas não dá para largar o Campeonato Brasileiro. Se você perde um jogo em casa, como foi contra o Botafogo, vai ter que tentar recuperar esses pontos fora de casa, e o próximo compromisso é o Coritiba. O Coritiba que faz um campeonato razoável para bom dentro das suas pretensões, mas não é um bom mandante, né? O Coritiba tem dificuldade, tem tido dificuldade de vencer os jogos no Couto Pereira, então o Cruzeiro também pode se aproveitar disso.
1: São 11:36, destacando agora o América. O Coelhão pede passagem aqui no apito final e a rodada que ajudou o América, hein? Boa noite, tá ligado? Chega mais, Fabrício Calazans.
3: Tô ligado, Hugo Sérgio, deixa comigo, boa noite pra você, alô Vinícius Andrade, boa noite pra nação americana, boa noite pra quem se liga. No apito final, o pão começa a cair com a manteiga pra cima. As coisas começam a dar certo para o América Futebol Clube, hein? Que fez o seu papel na primeira rodada do retorno. O América venceu a equipe do Goiás na Arena Independência por 1-0. E observou os seus principais adversários na briga contra o rebaixamento tropeçarem na rodada. Vamos começar pelo jogo de hoje, né? Da Ponte Preta, que atuou em casa no estádio Moisés Lucarelli e empatou com o Atlético por 1-1. Resultado que tirou definitivamente o América da lanterna. Se a Ponte Preta tivesse vencido, o América seria o lanterna. Então a Ponte Preta tropeçou. Outro que tropeçou hoje, hein? O Avaí. Ótimo resultado. Se o Avaí tivesse vencido o Juventude, a distância do América para o primeiro time fora da zona de rebaixamento continuaria a ser 12 pontos. Como o Juventude venceu o Avaí, a distância do América para o primeiro time fora da zona de rebaixamento diminuiu para 11 pontos. De 12 para 11 pontos. O Ceará é o primeiro time fora da zona, venceu o São Bernardo nesta primeira rodada do retorno. Então, o Ceará agora é o 16º colocado com 22 pontos. O América tem 11, é o vice-lanterna, portanto, o América está a 11 pontos da equipe do Ceará. Ou seja, a Ponte Preta empatou na rodada, o Avaí tropeçou e o Londrina também tropeçou na rodada, deu tudo certo para o Coelhão. É aquela história, né? De grão em grão, a galinha enche o papo. E tem que ser assim, o América primeiramente saindo da lanterna e agora diminuindo, é um pontinho, mas já faz uma diferença para o primeiro time fora da zona de rebaixamento. Hugo.
1: É, o América tem que fazer o seu papel e secar muita gente. É uma matemática muito complicada. Mas tem que acreditar, meu amigo. Não dá pra jogar toalha.
2: É. Acho que assim, o torcedor.
1: Eu já vi muita coisa no futebol, viu?
2: É, claro. O torcedor que jogou a toalha é compreensível. É. Muitas vezes, né, em jogos do América com aquele roteiro cruel do América tomar virada, tomar gols nos finais das partidas, a gente dá uma desanimada. Mas se tem alguém que não pode entregar os pontos é o time do América, são os jogadores. Eles têm que lutar até o final. E a situação melhorou um pouquinho. Ainda que tenha um percurso muito longo pela frente, seja difícil demais a missão do América, mas ele venceu. Então, voltou a fazer a parte dele. Os concorrentes diretos perderam seus jogos ou tropeçaram. Então, foi uma rodada ideal para o América. A próxima rodada, que vai demorar um pouquinho, né? O América só joga no dia 8 de agosto. É contra o Botafogo de Ribeirão Preto, que acabou agora há pouco o jogo contra o Fortaleza, perdeu. O Botafogo é o 15º, 24 pontos. Tá ainda ameaçado também de rebaixamento. Então, não deixa de ser um confronto direto. O América vai ter que beliscar muitos pontos fora de casa. Não tem como a gente imaginar que vai vencer todo mundo, mas para mim assim, cada um tá fazendo a conta do jeito que quer. A minha conta é o seguinte, é vencer os jogos em casa e somar alguns pontinhos fora. Então, o América tem que ter esse objetivo, jogo contra o Botafogo, vai ser também um confronto direto no dia 8 de agosto.
1: 11:39, você que me acompanha no apito final, preste atenção nesse recado muito importante. 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Mais do Coelhão, mais do América, aqui no apito final e a preparação para o duelo contra o Botafogo de Ribeirão Preto. Calazans.
3: Então, Hugo, agora de fato, né? A preparação do América para o jogo contra o Botafogo de Ribeirão Preto. O jogo será no sábado da outra semana em Ribeirão Preto, na Arena Santa Cruz. E qual que é o detalhe desta partida? O América tem muito tempo de preparação, né? Tanto que a turma se reapresentou na segunda-feira, folgou hoje e vai trabalhar amanhã, ou seja, quarta, quinta e sexta, folga sábado e domingo, e na outra semana tem de segunda a sexta-feira para o técnico Humberto Loser armar a equipe que vai encarar a equipe do Botafogo de Ribeirão Preto. E aí, Hugo, o América não perdeu ninguém suspenso pelo terceiro cartão amarelo, é uma boa notícia. Por exemplo, do time que atuou contra a equipe do Goiás, o América pode repetir a escalação se quiser, tá? A única situação que fica é a do Paulo Vitor, que tomou uma joelhada nas costas e acabou sentindo dores na perna esquerda, mas acredito que foi só uma pancada, não vai haver problema. Pelo contrário, tá? O técnico Beto Lousa vai contar aí provavelmente com a volta de 5 atletas que estão no DM. O que está em situação mais acelerada é o Eduardo Persson, uma lesão no tornozelo esquerdo, já vem fazendo trabalhos aí há pelo menos uma semana e meia de transição, e o Ricardo Silva, lesão na coxa, deve iniciar a transição. William do Bigode, opção para ataque, lesão muscular, deve iniciar a transição. Os outros dois atletas que não estrearam e que sofreram lesões musculares, Fábio, lateral direito, e o Rodrigo Pinheiro, que é um atacante uruguaio. E essa lateral direita do América, o Coelhão, ninguém se manteve nela, né, na temporada. O Samuel Alves foi emprestado para a equipe do Uberlândia. O Léo Alaba é devolvido à equipe portuguesa, tá lá no futebol português. O Johnny, o América já fora dos planos do Johnny. Tem aí o Alex Silva, né? Que é o ala pela direita. Para se ter uma ideia, o América vem relacionando o Felipe da Hora, que é um jogador do time sub-20. E para te falar bem a verdade, Hugo e Vinícius, acredita até que esse Felipe da Hora será o futuro, viu? A solução para esta lateral direita do América, porque ele jogou antes de o América encarar o Goiás, o Coelhão esteve na ressacada contra o Avaí, foi a estreia do Felipe da Hora, e diga-se de passagem, o garoto foi muito bem. Hugo.
1: Dali Calazans, você gostou do futebol do da hora, Vini?
2: Foi da hora.
1: Boa.
2: Gostei. O América sofreu tanto nessa lateral direita, né? Buscou tanta gente, aí o americano teve que amargar ali, por exemplo, as atuações do Léo Alaba, chegou o Johnny, que não resolveu nada, agora vem o Alex Silva, que melhorou um pouco o nível da lateral, mas de repente o Felipe da Hora também entra e dá conta do recado. Eu tô com o Calazans, talvez ele seja a solução que o América buscava. Imagino que o Alex Silva vai ter sequência como titular, se ele tiver disponível, mas Felipe da Hora tá ali também, ó, batendo na porta para poder buscar uma vaga no time. No último jogo, né, o Humberto Loser, inclusive, utilizou os dois juntos no segundo tempo, fazendo uma dobra pela direita, pode ser também uma alternativa durante os jogos.
1: 11:44, na volta tem o Galo, final de semana, Copa do Brasil, no caminho do Galo, Juventude, a gente volta já.
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1: De volta com a apito final, 11:47, hora do Galo. O Atlético chegando aqui na Itatiaia. Começou a preparação para o jogo contra o Juventude. O assunto agora é Copa do Brasil. Boa noite, Cláudio Rezende.
9: Um abraço a você também, boa noite a todos. Nesta terça-feira começou a preparação do Galo. É semana livre, hein? Antes do duelo contra o Juventude em Caxias do Sul. O jogo de volta primeiro é na Arena MRV, sabadão. O torcedor atleticano que vai comparecer em grande número. A expectativa por parte da diretoria atleticana é para mais de 30 mil torcedores. A venda antecipada começou hoje apenas para algumas categorias de sócios e aqueles torcedores que nunca foram à Arena MRV, que se cadastraram, biometria facial, fizeram um plano de sócio torcedor. Até 5 mil torcedores de novo nesse jogo, a promoção para a torcida atleticana. Ingressos a partir de R$29,90. Esse jogo que é no sabadão à noite, 7:30, contra o Juventude, depois da vitória contra o Palmeiras, a torcida atleticana animada. E o técnico Barba Domingues pode ter reforços para esse jogo, a gente vai falar daqui a pouquinho aqui na Itatiaia. 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O técnico Barba Domingues ainda é o primeiro dia da semana de treinamentos, mas o Alan Franco já foi a campo, fez uma parte da atividade com os demais colegas. Alan Franco, que era até então titular absoluto, disputou a Copa do Mundo, se apresentou depois e tem possibilidades de Scarpa, que quase foi relacionado para o jogo contra o Palmeiras, está fazendo aí um recondicionamento físico, e tem o Coelho, que foi uma baixa de última hora, como foi edema muscular que ele teve na coxa, ele segue em tratamento, mas depende da evolução dele durante a semana, pode ser sim também opção para o jogo contra o Juventude.
1: Seguem as dúvidas para esse jogo da Copa do Brasil, Vinícius.
2: É, o Atlético não vai jogar pelo Brasileiro essa semana por conta desse jogo adiado contra o Bragantino. Eu até acho que seria melhor o Atlético jogar, sabe? Pra aproveitar o embalo, as equipes estão com tanque cheio porque tiveram um grande período de pausa. Seria bom, o Atlético vem de uma vitória muito expressiva sobre o Palmeiras. Mas se tem um lado positivo nesse adiamento, é poder recuperar alguns atletas que não estão, ou não estavam 100%, né? O caso do Coelho, o Alan Franco, e aí são boas peças pro Barba poder armar o time no jogo de sábado da Copa do Brasil. O Alan Franco, eu não acho que tem que ser um titular absoluto do Atlético, até porque tem um garoto pedindo passagem, que é o Cissé, CC, características bem diferentes, mas o futebol do CC me agrada mais. Só que o Alan Franco é uma peça importante e tem muita confiança do treinador. É um jogador de muito comprometimento tático, se entrega pra caramba. É, se não for pra ser o titular, é uma boa opção de banco. Da mesma forma, o Cuejo voltando pro time titular, eu acho que deve ser de uma forma natural, não acho que tem muita dúvida em relação a isso. Quem sai do time? O Preciado que foi bem contra o Palmeiras, que finalmente, né, a gente brinca, estreou com a camisa do Atlético. Ou seja, tá ganhando peças, tá ganhando opções também no banco de reservas e pode ter certeza, Hugo, que esse confronto contra o Juventude vai ser confronto difícil. Você citou há pouco os resultados da Série B, o Juventude venceu, é o vice-líder da competição. É um time que vem num ótimo momento, então não fique achando que vai pegar um time de Série B que vai ser tranquilo, porque o Atlético vai ter um confronto difícil demais contra a equipe de Caxias.
1: E sobre os jogadores do Sub-20 que foram negociados, Cláudio Rezende.
9: É isso mesmo, o Atlético negociou três jogadores do time Sub-20 que não seriam aproveitados na equipe principal, estavam fora dos planos. E aí, normalmente, esses atletas costumam ser emprestados e aí vão para times de outros lugares. Nesse caso, o Atlético conseguiu negociações bom para os atletas e bom para o clube. O atacante, que é beirada de campo, é ponta, o Rayan Felipe, foi para o Torrense de Portugal. O meia Igor Toledo para o Portimonense, também de Portugal. E o lateral direito, o Lucas Souza, para o Al-Asli, lá dos Emirados Árabes. O Atlético mantém percentual na venda futura desses jogadores. Movimentos aí que são necessários e o Atlético que quer oportunizar alguns jovens que são destaques nas categorias de base. O nome hoje mais falado, além do Gabriel Veneno, né? Tem agora o Riquelme. O Galo tá tentando a renovação de contrato com ele. A primeira conversa não houve um acerto financeiro e também o Galo quer o jogador, seu staff, mais oportunidades, o que deverá acontecer. Riquelme foi destaque no último brasileiro, o último sul-americano da categoria sub-17 que ele disputou pelo Brasil.
1: Mais uma do Galo, agora sobre a situação do Fred. Rezende.
9: É, o Galo segue nessa expectativa, porque o empresário do jogador já está há alguns dias na Turquia. O desejo do jogador é retornar ao futebol brasileiro, só que o treinador do Fenerbahçe gosta muito do Fred. É o jogador considerado dos pilares da equipe. Só que o Fenerbahçe tem um problema agora de limite de estrangeiros, tá estourando o limite de estrangeiros permitido na Liga Nacional e por isso alguns atletas devem deixar o clube. O Fred já tem 32 anos, mais um ano de contrato, ele não tem tanto tempo de vínculo e pode ser aí a situação para que o Atlético consiga repatriá-lo. No Galo, o compasso de espera, não tem muito o que fazer, tem mesmo que esperar essa definição entre jogador e o clube turco. O Galo poderia até fazer uma compensação financeira, não muita coisa, não é um valor alto a ser investido, não é um perfil aí de contratação para colocar dinheiro no mercado agora o Galo, mas o Fred tem esse desejo e o Atlético esperando que possa dar esse negócio. Ela tá com a camisa 7, que era do Hulk, esperando já para uma chegada futura possível de acontecer do Fred.
1: É, tem essa situação do Fred aí, né, Vinícius?
2: É, amanhã vai ficar todo mundo de olho, porque tem o jogo do Fenerbahçe que tá sendo considerado aí para muitos a possível jogo de despedida do Fred. Então, vamos ver como é que o Fred vai reagir nesse jogo, se vai ter algum anúncio depois. Torcedor do Atlético na expectativa. Eu acho que seria uma baita contratação. O Fred chega, ou chegaria para ser titular do Galo, sem nenhuma dúvida.
1: Na volta tem Wellington Campos, aqui dentro do apito final, 11:55.
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1: 11:57, vamos agora ao Rio de Janeiro. O ídolo chega aqui no apito final. Um abraço. Boa noite, Wellington Campos.
2: É isso mesmo, meu querido Hugo Sérgio. Muito boa noite para você, também para o Vini. E a sexta comissão disciplinar fez o julgamento do zagueiro Vitor Gabriel do Internacional, que na disputa de um lance fraturou a tíbia da perna esquerda do Gabriel Peck do Cruzeiro. O jurídico do Internacional apresentou uma defesa escrita de 342 páginas. O julgamento, 3-1 pela condenação por 6 partidas e mais suspensão do zagueiro pelo prazo que Gabriel Peck volte aos treinamentos na equipe mineira. Se ele demorar mais de 6 meses, aí acaba a punição por prazo do Vitor Gabriel. Cabe recurso ao pleno do STJD, certamente o Inter vai recorrer. Agora, o que mais chamou a atenção foi a doutora Aline Gonçalves, auditora, que questionou a veracidade de um áudio apresentado como prova de uma conversa entre o VAR Carlos Eduardo Nunes Braga com o árbitro de campo Flávio Rodrigues, e o VAR dizendo que o gramado estava escorregadio. O áudio é falso, foi criado por uma página nas redes sociais e é uma paródia. O Internacional pediu desculpas ao tribunal pelo uso desta prova e não contestou o que disse a doutora Aline Gonçalves. Então, é essa a punição do zagueiro Vitor Gabriel do Internacional pela fratura na tíbia da perna esquerda do Gabriel Peck do Cruzeiro. 6 jogos de suspensão e fica sem jogar pelo Inter o prazo que o Gabriel Peck voltar aos treinamentos no Cruzeiro. E aí, falando ainda do tribunal, doutor Marcelo Doval Mendes é o novo procurador-geral do STJD, vai substituir o doutor Paulo Emílio Dantas. Carlo Ancelotti está de volta à CBF, ele que depois da Copa foi para o Canadá, onde tem residência, inclusive a atual esposa dele é canadense, e retornou hoje para reuniões da comissão técnica, já traçando os planos para a sequência do trabalho, abrindo o ciclo da seleção do Brasil, que em setembro faz 2 jogos com a Austrália, na Austrália, e no início de outubro faz um 3º jogo amistoso. O contrato ainda não foi assinado, por esse motivo a seleção que enfrentará o Brasil não foi divulgada e nem o local desta partida. Tá certo, Hugo? Tá certo, Vini?
1: Tá certo. Agora, que coisa, gente. Que situação é essa? Áudio fake do VAR?
3: Ah, cara, isso é uma coisa completamente amadora, né?
1: No destaque, no começo do programa, mas é algo assim, né? É surreal.
3: É surreal, é surreal. A gente tá falando de um clube do tamanho do Internacional. Ah, mas foi o escritório que o Inter contratou. É, não interessa, é o nome do Internacional. É o nome do Internacional que tá sendo envergonhado com um áudio falso. É, assim, é uma coisa tão surreal, porque você pensa assim, um escritório, que você imagina, é profissional ao extremo, não tem o mínimo de atenção para verificar se o áudio é falso, se é o áudio verdadeiro, aí passou vergonha e não serviu como prova, obviamente, nesse julgamento.
1: Valeu, tá aí o nosso Wellington Campos, 1 minuto de um novo dia. Vamos com os destaques finais aqui do apito final. Com o Cruzeiro, ele chega, Emerson Pansieri.
4: O volante Zé Lucas foi apresentado hoje na Toca da Raposa e demonstrou muita personalidade nas falas. Disse que veio para buscar títulos, quer ajudar a equipe celeste a conquistar também taças, e falou que os atletas o recepcionaram muito bem. Diz que tem como referência o volante Lucas Romero, também o volante Lucas Silva, e se lembrou de Augusto Recife, que marcou história no Cruzeiro, campeão em 2003, inclusive, aquele título da Tríplice Coroa, era homem de confiança do técnico Vanderlei Luxemburgo. Por falar em treinador, disse que teve já uma conversa com o técnico Arthur Jorge, que mostrou em vídeos o que ele pode melhorar, o que ele pode evoluir e crescer também na equipe celeste, e que a presidência do Cruzeiro, na figura de Pedro Lourenço, foi fundamental, passando muita segurança e confiança para a família dele. Cruzeiro que teve o nome do Asprilha sendo oferecido, jogador que pertence ao Girona da Espanha, colombiano, atleta de 22 anos, Cruzeiro vai avaliar esse jogador. E o Cruzeiro também buscou a contratação do Thiago Fernandes, atleta do Villarreal, por empréstimo, mas no momento o argentino não deseja uma volta para a América do Sul.
1: Atlético, Cláudio Rezende.
5: A programação do Atlético de semana livre até a próxima sexta-feira, o técnico Barba Domingues preparando a equipe e recuperando jogadores importantes para a sequência de jogos. Tem mata-mata de Copa do Brasil, dois jogos na sequência contra o Juventude, primeiro na Arena MRV, depois em Caxias do Sul, valendo vaga para as quartas de final da Copa do Brasil, e o Brasileirão pro Galo só no dia 8 contra o Remo, também fora de casa em Belém do Pará. Expectativa da semana para retornos de atletas importantes: Alan Franco, após a disputa da Copa do Mundo, Gustavo Scarpa, recuperado de lesão, e o Coelho ainda segue em tratamento, mas como foi edema muscular, tem chances do atacante também ser opção para o jogo do fim de semana na Copa do Brasil.
1: No América, Fabrício Calazans.
6: O América está comemorando os resultados da primeira rodada do retorno. Além de ter vencido o seu duelo contra a equipe do Goiás, o América viu a Ponte Preta tropeçar contra o Atlético hoje, 1-1, resultado que tirou de vez o América da lanterna da Série B após 16 rodadas. O América ainda observou o Avaí ser derrotado pela equipe do Juventude na Série B do Campeonato Brasileiro, e um outro bom resultado que o América teve foi o Londrina, que acabou perdendo o seu jogo, foi goleado jogando em casa pela equipe do Novo Horizontino. Outro ponto a ser destacado é que o América abriu a rodada a 12 pontos do primeiro time fora da zona de rebaixamento e viu a distância cair para 11 pontos. O primeiro time fora agora é a equipe do Ceará, com 22 pontos. O América, vice-lanterna, tem 11 pontos somados.
1: Valeu, Dali Calazans, 6:05. Um forte abraço e bom dia, Vini.
3: Valeu demais, Hugo. Até a próxima. Um abraço.
1: E quando ele chega, meu amigo, pela porta, a tristeza pula pela janela. Eu tô falando dele, Gutenberg Gomes, esse campeão de audiência, essa bandeira da comunicação. Na sequência, com a Itatiaia, é a dona da noite. Ouvir essa figura é uma terapia, Vini.
3: É, e a gente volta no trajeto, né, Hugo? Escutando Gutenberg Gomes para alegrar essa madrugada. Esse
1: fenômeno,
3: é fera demais.
1: Fenômeno. Carisma acima da média, nosso Gutenberg Gomes comandando a Itatiaia, é a dona da noite. Eu fico por aqui, esse foi o apito final, valeu galera, fui.
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0: Alguém me chamou aí? Ah, eu tô chegando! E sobretudo depois de ser tão bem anunciado por esses fenômenos do primeiro time do rádio, muito obrigado pelo carinho, pelo prestígio. Hugo Sérgio é nosso, Vinícius Andrade é nosso também, e eles comandaram até aqui o apito final e nós estamos chegando para dar aquele pontapé inicial na quarta-feira, já naquela meiuca da semana. Então, dá licença que nós estamos chegando aí para levar o nosso Dona da Noite até você, a madrugada mais acolhedora do rádio, a madrugada mais interativa do Brasil. É aqui, ó. A Rádio de Minas, que tem um Brasil de audiência, e onde quer que você esteja, receba o nosso abraço, o nosso carinho e o desejo de um ótimo dia. Vamos começar muito bem, vamos dedicar muito aí do nosso empenho, da nossa alegria, do prazer de estarmos juntos pelas ondas do rádio nessas primeiras 4 horas desse novo dia, e com muito conteúdo, muito bate-papo, muita informação, a informação que você precisa nesse momento aqui na madrugada, a gente leva até você pelas ondas do radinho e também essa galera que nos acompanha pela Alexa, pelos canais de TV a cabo. Nesse exato momento, são mais de 80 emissoras retransmitindo o nosso Dona da Noite. Então, é Minas Gerais inteirinha, integrada pela rede Itasati e também, é claro, a Rádio Cidade das Águas em Campinas, lá na cidade de Amparo, que cobre ali toda a região de Campinas. Então, a nossa grande audiência pelo Brasil afora, pelo mundo inteiro, onde tem um mineiro, onde tem um brasileiro, lá está a Itatiaia aproximando você aqui, ó. Itatiaia. Das coisas de Minas e das coisas do Brasil. Olha, então é isso, dá licença pra gente chegar aí na sua casa, no seu local de trabalho, no seu táxi, no seu aplicativo, no seu volantão grande aí, ó. Ei, turma que tá nos levando por toda parte, né? É estrada ruim, é ponta de aterro e o caminhoneiro tá lá rasgando as estradas na companhia da Itatiaia. Então, sempre essa alegria falar aqui pros irmãos do volante grande, do chapéu virado, dessa buzina bruta. Vamos acelerar aí, Penidão. Acelera essa máquina pesada aí, ó. E sai da frente. Cai pra direita, minha senhora. Vai pra direita, você, motorista do cotovelo quente, que fica lá com o bração do lado de fora e nem olhar no retrovisor, danado olha, né? Ah, bruto. Não, eu não sei, tem uma turma que eu não sei como é que passou no psicotécnico, né? É aquela galera que acha que é safety car. É, fica ali na pista da esquerda e diz assim: daqui eu não saio, daqui ninguém me tira, tô pagando meu IPVA, tá tudo direitinho, tô pagando pedágio, então eu escolhi ir pela esquerda a 60 por hora, que eu tenho medo de radar. E daqui não saio. Quem quiser que vá pra direita, vá para acostamento. Então tem uma turma que é de amargar, como diriam os antigos, né? Então, você aí no trânsito, nos dando aquela caroninha, é sempre uma alegria. É por você que tá aí vivendo também a sua luta, a sua batalha na madrugada, que a gente chega com essa alegria no coração e, sobretudo, e acima de tudo, fé em Deus, para fazer aí um programa diferenciado até as 4 da manhã. E mais uma vez agradecendo pela grande, pela tremenda audiência e ó, subindo, Penidão, subindo ali, graças ao bom Deus e graças a esse carinho de vocês, tá legal? Então vem pra cá, que hoje, mais do que nunca, eu preciso da ajuda de vocês aqui nesse programaço. Hoje é quarta-feira. Você acredita, Penidão? Eu procurei eu olhei, eu pesquisei, eu vasculhei e não tem nada para celebrar no dia de hoje?
1: Tá doido?
0: Olha, senhor. Mas que dia 29 de julho xoxo esse. Eu só vi ali que é o Dia Internacional do Tigre. O que que eu tenho com a vida do tigre, ora? Então é uma data internacional aí de preservação. É claro que precisa ser preservada, né? Toda e qualquer espécie, sobretudo também a raça humana, que também eu vou te contar, tá danado, hein? Agora, uma coisa eu posso dizer a vocês, e sobretudo vocês que estão se acostumando demais a ver a vida, a ver o mundo apenas pela telinha, apenas nesse quadradinho que tá aí na sua mão agora, o seu celular. Olha, tá uma lua, mais uma lua, bota aquela do Cassiano bonita aí, a lua e eu, Penidão, pra gente ilustrar aqui, porque não é todo dia, não é sempre que tá um céu tão lindo, tão claro, e assim a gente se encanta, e a gente sente, eu não sei com relação a você aí, mas a gente sente alguma coisa mudando, alguma coisa acontecendo, quando ela brilha tão linda no céu. Pode começar do comecinho aí, Penidão, isso é lindo demais. Sobe aí, ó.

mas está uma coisa maravilhosa, um espetáculo no céu, a lua cheia, aquele discão prateado assim, oh, coisa maravilhosa. Então vale a pena você prestigiar aí essa coisa linda. E digo mais, hein? Digo mais, eu não sei se é alguma coisa que a gente pesquisa ali e aí esse algoritmo vai nos entregando mais e mais, só sei que tem muita gente registrando umas luzes diferenciadas aí no céu. Aí alguém diz assim, ah, é disco voador pra lá, pra cá, e até a NASA, né, liberando lá imagens também de objetos não identificados, né? Alguma coisa que a turma não consegue explicar o que é aquilo. Então, até um assunto bom pra gente tratar na madrugada de hoje, você que roda aí na madrugada e às vezes dá aquela olhadinha pro céu e sobretudo numa noite de lua cheia maravilhosa como essa, aí você já percebeu aí alguma coisa diferenciada no céu? Eu não digo assim, não é um disco voador mesmo ali, mas alguma coisa que você viu e disse, olha, não era avião, não era o Starlink lá do moço, do Elon Musk, não era estrela cadente, não era helicóptero, não era drone, que diabo será aquilo que eu vi naquela madrugada? Então, se você tem algum relato aí sobre algum avistamento, alguma coisa, esse assunto dá pano pra manga também, né, Penidão? Então, a turma pode mandar aí aquele áudiozinho legal, vamos ter o maior prazer, a maior alegria do mundo é ouvir você brilhando aqui na nossa madrugada. Então, manda aí pra gente, o nosso zap já está liberado e já está bombando aqui. Ei, meu Deus do céu, o duro é isso, né? O nosso querido Alanderson, ô Alanderson, obrigado, querido, ele mandou um vídeo aqui de praticamente 2 minutos, eu tava começando a ver, mas aí não deu tempo, né? E aí ele mandou, boa noite, Gutenberg, BR-381, toda agarrada, da Serra de Igarapé até o primeiro pedágio sentido BH. Aí eu mandei a pergunta, né? Isso é agora? Ele falou, sim, estou indo para Três Corações e gravei o vídeo agorinha. Vou mandar outro vídeo. Ou seja, da hora que ele mandou a primeira mensagem até o momento da segunda, ele ainda estava avistando ali tudo agarrado. Então, muita calma, muita prudência e muita paciência, e é todo dia, tem que mandar benzer aquilo lá, mandar benzer a Serra de Igarapé, um lugar assombrado, meu Deus do céu. É, geralmente acontece alguma coisa ali. Então, é essa de hoje, é no sentido Belo Horizonte, e tá lá desde a Serra de Igarapé até o primeiro pedágio sentido BH. Olha o vídeo que ele me mandou agora aqui, o nosso Alanderson. É caminhão da JSL, é caminhão de tudo lá parado, carrinho pequeno, pé de breque, todo mundo agarrado. Então o trânsito é para todo mundo e a gente precisa dirigir como se a gente sabendo que a gente faz parte de algo muito maior, né? Então a sua pressa não resolve o problema do trânsito. Olha que quanto caminhão, tudo parado, e no sentido contrário, ele que tá indo para Três Corações. Olha lá um carregado com o sonho do pobre, né? Ei, turma da Cegonheira, ei, cada caminhão bonito, hein? Opa, então se algum caminhoneiro tinha que chegar em casa aí e precisa de um álibi, me fala que eu mando esse vídeo que o Alanderson me mandou. Tá tudo agarrado e nós vamos atualizando a informação ao longo aqui da nossa madrugada, porque eu sei, você sabe, todo mundo sabe, a Itatiaia dá notícia de tudo, o tempo todo. Então é isso, 12:20, qualquer alteração que você avistar, manda pra cá e a gente vai alertando e atualizando as informações de momento na madrugada. Vamos repercutir também aquilo que foi destaque na terça-feira. Então, é a melhor companhia para você na madrugada. Mas, então, já que não temos aí efemérides, procurei cidades mineiras também emancipadas num dia como hoje. Também não encontrei, mas temos aniversariantes famosos. Esse aqui eu fui lá na discoteca do Acirantão. Oh, tá percebendo que a minha voz tá um pouquinho rouca? É o mofo que sobe lá e poeira. Vou te contar, viu? Então, hoje,
quem nasceu num dia como hoje, um camarada que, na época dele, o que esse homem vendia de discos, ah, era uma grandeza. Tô falando de Anísio Silva.

0: deu.
1: Ah, isso é lindo demais, hein? Ei, eu não sei, eu sou jovem ainda. Jovem ainda, mas eu tenho alma de velho, sabe, Penido? Eu gosto de um bolero. Você gosta também, é? Então você também, você é mais velho, mas você tem alma de velho. Então, é isso. Olha um, olha que saxofone mais lindo isso aí, ó. Sobe aí, Penidão. Agora, ó, no devorteio. Ê, pedrada, hein? Isso tem sentimento, isso tem vida, tem um cheiro, um gosto de saudade. É, alguém me disse, até a Gal Costa gravou essa música tão linda aí do Anísio. Sobe, Penidão.

0: Pedrada, e nessa época aí o homem tinha que ter voz pra cantar, né? Esse negócio de Pro Tools, IA, que vai e coloca o tom, o timbre, a entonação, a respiração, do jeito que o artista que tem uma vozinha de taquara rachada, não, meu filho, nessa época aí era gravar em acetato, precisava ter uma voz assim que chegava lá do outro lado da Barão Homem de Melo. Essa é outra pedrada dele, é? Ah, não, é alguém me disse, né? Essa que é a boa mesmo, né? Então, nasceu num dia como hoje o rei do bolero. E você gosta de um bolero também, hein? Olha aí, sobe, Penido.
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0: Ah, meu filho, o chifre é coisa mais antiga do que tudo também, né? Alguém, e sempre tem um X9, hein? Sempre tem um X9. Hoje eu tava vendo um videozinho, a gente não sabe mais no que a gente acredita quando vê na internet, mas uma moça, Penidão, uma calma, uma serenidade, e o marido falando assim: ô, Benzinho, escuta aqui, eu vou jogar bola com os amigos. Aí ela falou assim: então tá, dá lembrança pra Clara. Aí ele falou: que Clara? Tá de brincadeira? Tá de palhaçada comigo? Aí, ou seja, o que que essa moça astuciosa fez, Penido? Ela se passou como uma Clara, fez ali um perfil numa dessas redes sociais que o Adilson Martins frequenta muito, né? É, de encontrar namoro e relacionamento. Ela foi e criou um personagem lá, a tal da Clara miserável. E aí foi e deu uma stalkeada no marido dela. O bobalhão foi e falou: opa, hein? Deu eu. Eu vou jogar bola com os amigos e foi encontrar com a Clara. Aí a moça, é, mas que sangue frio que ela teve. Ela falou assim: dá lembrança Clara pra mim. Aí você vê a cara do homem assim, o sangue dele vai lá no pé. O espírito bate em retirada, fala: te vira, malandrão. É só no saleiro ali, Penidão. Então, realmente, veja você, né? Mas por que que eu tô falando sobre isso? Ah, porque essa também é boa, hein, Penido? Sobe aí, ó, que pedaço.

0: meu filho, para dançar juntinho, agarradinho, sentindo o coração da moça batendo dentro do seu peito assim, ó. Ei, me chama que eu vou, hein?
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0: Olha, olha, olha.
1: Mais uma.
0: Sentindo o coração da moça batendo dentro do seu peito assim, ó. Ei, me chama que eu vou, hein?

0: rei do bolero, Anísio Silva, que nós estamos homenageando na abertura do programa. É, falamos também 12:27 agora. Olha que beleza. Aqui é um olho no peixe, um olho no gato. Código 16 aqui. Deve ser audiência lá da Rádio Cidade das Águas. E mandou aqui: boa noite, Gutenberg. Estou em Batatais, São Paulo. E mandou uma foto da lua aqui. Deve ter sido feita naquele 1620 Nokia tijolão. É, tá um borrão branco no céu ali, mas tá lindo, lindo, viu? Obrigado, Valdir. Um abraço simpático. E vamos rompendo aí a madrugada junto com vocês. E também num dia como hoje nasceu um camarada que foi fenômeno na época da Jovem Guarda, o Ed Wilson. Você achou alguma pedrada do Ed Wilson aí? Ele foi integrante de outras bandas também, The Originals e banda de baile, até é citado naquela música da Festa de Arromba, quando o Roberto Carlos diz assim: era o Ed Wilson que acabava de chegar. Hey, hey, essa aí é qual, hein? Ah, é dele, é? Olha a versão de Hang on, Sloopy. Aí, penidão, você é bom mesmo, hein? Também você já era menino na Jovem Guarda, né? Já tava de uniforme na escola e tomando guaraná de rolha, que delícia!
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0: Os coroa tão tudo doido hoje aí na madrugada, hein? Falando: olha, o programa hoje tá pra nós, hein? Vai

tempinho bom que não volta mais também. A gente era feliz e não sabia, né? Olha aqui, o nosso querido, esse aqui é o Galego, mandou agora. O acidente que o rapaz reportou aí na Serra de Garapé foi o segundo de hoje. Meu Deus do céu. Então é isso. Eu tava ouvindo o Alan Passos falando também. Esse foi às 17 horas e tá agarrado até agora. Uma carreta de madeira. Aí eu quero ver se aparece lá algum abutre para saquear pau, né? Tem que dar pau neles. Olha, mas isso aqui, que é isso? Tudo esparramado na pista, isso vai dar um trabalho danado, hein? É ripa de madeira, isso aqui para construção é uma beleza. E se bobear, a turma deve estar catando isso lá também, meu Deus do céu. Então ele tá dizendo aqui, o nosso querido, qual é o nome dele? É o Galego, gastou 4 horas para atravessar a fila. Galego de Itatiaio Sul, e tá dizendo que 2 faixas foram liberadas sentido Belo Horizonte no acidente. Obrigado, querido, obrigado aí pela informação e atenção redobrada. E depois que liberar, atenção, hein, pelo amor de Deus, depois que liberar, não sai acelerando para recuperar o tempo perdido, não. Vai na manha, vai na miúda que você vai bem, não queira ser aí o mais rápido do trecho, não, tá legal? E vamos rompendo aí numa boa até as 4 horas da manhã. Que é isso aí, Penido? É, a Sandra também é dele?

não tem uma menina que tenha menos de 4 anos de idade, um bebezinho que se chama Sandra, né? Tá acabando também, né? Tá acabando, agora é tudo mudando, né? Então não tem uma Sandrinha ali de 2 aninhos, de 3 aninhos, um batizado de Sandrinha, tá acabando, meu Deus do céu. E cada Sandra bonita, meu Deus. Então, 12:31, ainda temos mais fenômenos aqui, artistas maravilhosos pra gente homenagear nessa abertura do programa. Não esqueça que hoje é dia de tradução e eu quero atender o seu pedido. Manda uma boa aí, uma daquelas assim de rasgar o coração com a faca. Então manda pra cá, 999-96-7074. Não é o Penidão, não é o Roger Loures, não será.

0: E eu, é você quem vai indicar aí a música que nós vamos traduzir aqui no programa. Manda uma boa aí, manda uma boa que eu tô ligado, tô atento e quero atender a sua indicação logo na primeira aqui. Geralmente a primeira é uma indicação minha, uma sugestão minha, mas eu quero você mandando agora. Gutenberg, tem uma pedrada que eu tô doidinho pra você ouvir você traduzindo no programa. Então manda pra cá e vai ser uma alegria atender o seu pedido também. Combinado? Então é isso, 12:32, agora uma pausa rapidinha, é um pit stop para uma aguinha e a gente volta já já.
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Ah, vem comigo e vamos rompendo essa madrugada com um programa bom desse, que interage com você, que ouve você e ainda dá uma dica maravilhosa, porque você merece uma grande opção de lazer. 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É, mas a turma, eu gosto é assim, eu gosto é quando a turma abraça o programa. Não depende só de mim. Eu posso chegar aqui cheio de mil ideias para realizar no programa, e contando sempre com o talento dessa equipe maravilhosa que me ajuda. Mas é você aí do outro lado do radinho que vem com essa coisa boa. Quanta mensagem chegando, quanta gente participando, interagindo aqui no nosso zap, o bombadão da madrugada. Ontem o Loures falou assim: Gutenberg, o programa tá bombando mesmo. Então, quanta gente interagindo, quanta gente nova chegando aqui todo santo dia. Então a gente não abre mão das boas e velhas amizades. Mas a cada momento que a gente abre aqui o WhatsApp, atualiza aqui o nosso WhatsApp e vê tanta gente nova, tanta gente participando pela primeira vez, aí é coisa maravilhosa também, né? E quem é esse aqui do código 16? E outro acabou de falar isso aqui também, né? É verdade que deu um tornado no Rio Grande do Sul no começo dessa noite? É sim, meu filho, uma coisa de assustar. Você viu, Penidão? Quando a gente vê aquilo lá, Estados Unidos e outros países onde é frequente, né? Aí você diz assim: não, eles têm uma estrutura melhor para lidar com aquilo. Agora tá chegando, hein? Então tá lá no nosso Instagram também, @itatiaiaoficial, e no nosso site itatiaia.com.br. E daqui a pouquinho a gente vai trazendo essas informações de momento também aqui na madrugada. E se você nos acompanha aí do sul do Brasil, de toda região sudeste, todo esse Brasilzão, a nossa tremenda audiência no Nordeste também, então manda mensagem pra cá, manda que a gente vai registrando aqui com todo carinho e com o maior prazer. Se você está fora da região metropolitana, código 31 e o zap 999-96-7074. Se você está fora do Brasil também, a nossa grande audiência internacional, e é por isso que às vezes eu digo bom dia, boa tarde e boa noite aqui na madrugada, porque em qualquer ponto desse mundão de meu Deus aí, tem sempre alguém ligado na Itatiaia. Então, dando sequência aqui aos aniversariantes, ah, meu Deus do céu, esse moço era galã, hein? Galã ali no comecinho dos anos 90, ia muito no programa do Gugu, era amigão do Gugu. Então, Marcelo Augusto, bota aquela pedrada dele aí, ô Penidão. É essa. E isso tocava até no chuveiro, quando você ligava o chuveiro assim, de repente, tocava Marcelo Augusto, é o aniversariante.

Ah, isso dá uma saudade na gente, né? E nasceu num dia como hoje, em 1971. É da minha idade ele, o Marcelo Augusto. Tem outra dele, é? Eu só me lembrava dessa aí, ó. Qual é a outra? Ah, não, isso aí. Ele fez versão do Rock and Roll Lullaby do Bee

aqui uma moça bonita dizendo: ô, Gutenberg, bom dia, te acompanho há muitos anos e sou de Pedro Leopoldo. Ô, querida, que bom que você é participando pela primeira vez aqui. A Tércia Meire é de Pedro Leopoldo, tá ligadinha e tá gostando da prosa aí e tá mandando um abraço para todos da Itatiaia. Você tá escavando aí para achar Marcelo Augusto, hein? Como é que chama? Baby? Baby! Oh, baby! Olha! Estocou lá em Carandaí, na sua terra, tocou? Lá em Barbacena não tocou, não. Isso, não, não, não, essa aí. Essa era a última do lado B, o programador falando: toca essa desgraça, não. É, beleza, mas está aí a nossa homenagem. Marcelo Augusto é também aniversariante do dia. Aí a gente vai para aquela turma que partiu também num dia como hoje, 29 de julho. Então, olha aqui, esse também é um fenômeno. Ô, Penidão, esse tem história para cantar e contar. Eu tô falando de Paulo Sérgio, que morreu num dia como hoje, em 1980, aos 36 anos.

0: Veja você, né, Gutenberg, como é que esse moço morreu aí, o Paulo Sérgio, tão novo, né, aos 36 anos de idade. Você lembra, Penidão, como foi a morte dele? 1980, ele foi participar de um programa do Bolinha, o Edson Bolinha Cury, no Clube do Bolinha. E aí foi lá, fez uma performance, né, cantou duas músicas gravadas, né, aquele playbackzinho de leve, e aí quando ele estava saindo lá do auditório do programa, ele teve uma desavença com uma fã, uma tiete que estava lá do lado de fora do teatro, onde era gravado o programa do Bolinha. Aí essa moça começou a desacatar o Paulo Sérgio e tiveram lá um bate-boca, e aí ela foi e jogou uma pedra no vidro do carro dele, um carro conversível, e aí ele desceu, tiveram lá um desentendimento forte, ele tinha shows para fazer, e aí saiu de lá muito, muito brabo, muito triste, e tinha dois shows, aquela época que a turma fazia show em circo, em lugar pequeno também, mas ele foi e fez o primeiro, já sentindo uma dor de cabeça muito forte, depois quando foi pro segundo show, aí ele não deu conta, né? Na quinta música lá da apresentação, ele pediu licença ao público, se retirou, e no camarim ele já teve lá um derrame cerebral. Veja você, aí alguém diz assim: ah, Gutenberg, esse negócio de amolação, de briga de trânsito, de estresse, isso não mata ninguém, não, isso é frescura. Ora, um homem saudável, 36 anos de idade, pelo desentendimento que deflagrou nele ali uma tensão, uma raiva. É por isso que eu digo, né? Essa também é linda, hein, Benito? É do menino dele, é? Ah, isso é pra sentar no meio fio ali e chorar, né? Ó. Ei, saudade.
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0: Aí, gastava também o portunhol dele, né? É, bota aquela que ele canta com o menino dele aí: meu filho, Deus que te proteja. Então, eu dizia o seguinte: não fica nessa de guardar muita raiva, muita mágoa, muito rancor, não fica discutindo no trânsito, porque o problema é sério, né? Ou coisa séria que acontece ali, você sai daquela situação, o seu estresse lá em cima, e às vezes você tem uma condição ali que você ainda desconhece e que acaba deflagrando aí todo esse sofrimento que acabou levando esse grande. O Roberto Carlos era fã do Paulo Sérgio. Olha aí que coisa linda, linda essa aí, ó.

0: Meia-noite, 48, estamos homenageando o cantor Paulo Sérgio, que nos deixou muito jovem no ano de 1980, aos 36 anos de idade. Aí você diz, ah, Gutenberg, vai ver que ele já estava com algum problema, mas não, foi todo mundo que testemunhou a discussão e depois como ele entrou naquele carro e foi cumprir os compromissos dele. Então eu digo, evita a fadiga, evita a discussão, evita o estresse aí na medida do possível. Se o seu trabalho tá te oprimindo demais, se o seu relacionamento tá fazendo você sofrer, ah, meu filho, a vida é uma só, não há salário que pague tanto flagelo na vida de ninguém, né? Ó o menininho dele declamando, ó.
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0: Ei, saudade.

coisa linda. Então, faltando 11 para as 11 para uma já, hein? Então, quero, vamos levantar o astral aí, que tem gente dizendo assim: eu vou parar esse caminhão na BR para chorar aqui, Gutenberg. Você tá judiando demais do coração da gente. Então, esse camarada era alegria em pessoa, né? Tanto na televisão quanto na música. E nos deixou também num dia como hoje, em 1994, também muito jovem, aos 53 anos, o Mussum. Olha ele aí, ó.

coisa, que batidão gostoso aí pra animar a madrugada de quarta-feira. Qual mais você tem do Mussum aí, dos tempos dos originais do samba, onde ele se destacava lá pelo seu bom humor, pela sua irreverência, até ser convidado para fazer parte dos Trapalhões, ao lado do Didi, do Dedé e do Zacarias?

0: essa risada aí deve ser do Mussum, hein? 1.800 colunas, tem essa boa também aí? Bota aí, Penidão, que essa também é um clássico aí do samba. E a turma tá mandando mensagem, Gutenberg, bela homenagem que você tá fazendo. Então toca um trechinho aí de 1.800 colunas. Eu acho que tem uma gravação também dos originais do samba, se a original não é com eles, hein? Então vamos lá, 8 para 1 agora, 8 para 1, num dia como hoje, 53 anos, hein? Turma partia jovem demais e o Mussum nos deixou num dia como hoje, então fica aí essa lembrança também. É a nossa homenagem, tá aí? Não tem não. Então fica valendo essa homenagem, mas agora, se hoje é o seu aniversário, para nós é o que mais importa. Manda mensagem para cá, 999-96-7074, e nós queremos registrar aqui o seu aniversário, aniversário de quem você ama e de quem você quer bem. Manda aí que nós vamos cantar esse parabéns abençoado da Itatiaia. E é claro, né? É sempre uma alegria celebrar a sua vida aqui no programa. 12:53 agora. Vamos. Ainda não apresentei o timaço, hein, Penidão? É mesmo, não falei, não? Ora, o que, que é isso? Estou falando do milagre, mas não estou falando dos santos da madrugada. Olha quem está ali juntinho comigo e dando essa vida, esse brilho, esse colorido ao programa. É o Alessandro Penido, o Penidão das Madrugadas. Ali na Central, fez até aquele vídeo bonito ontem, todo mundo dizendo: olha, mas vocês, além de tudo, além de competentes, vocês são lindos, lindos. O que chegou de elogio para nós lá é uma grandeza. Então está ali na Central, onde pulsa e vibra o coração da Itatiaia, o nosso, olha, macaxeira, Roger Loures, no beat. Programação musical é de Mércio Sattler, aquele capricho, não é o rame-rame de todo dia não, tá certo? E aqui na apresentação, sempre essa alegria de estar levando uma leveza, uma alegria, um bate-papo, um programa animado que deixa você bem-humorado também na madrugada. Eu sou Gutenberg Gomes. E de amigo para amigo, diga alô comigo.
1: Beijo, Gutenberg, só você, hein?
0: Boa ela, né? Meu Deus do céu, boa atriz, boa pessoa, boa figura pública, não se mete em polêmica nem nada, então beijo pra Paola, mas agora vamos liberar também o Kennedy, a gente muda um pouquinho aqui pra não ficar parecendo que o programa é gravado, né? Então cada dia a gente chega com o programa de uma forma diferente, trazendo aí as informações, tudo aquilo que você precisa pra sua madrugada começar bem. Às vezes é no silêncio da noite, como já dizia o Caetano Veloso, né? Que a gente fica ali naquela saudade, naquela sensação, até que vem uma boa palavra que alivia um pouquinho dessa barra que todos nós estamos vivendo, todos nós estamos enfrentando em algum momento. Inclusive, estava preparando a oração de hoje e ela fala muito sobre isso, e eu tenho certeza que vai tocar muitos corações às 3 da manhã a nossa oração. Mas agora, ouvinte, um minutinho da sua atenção, porque vem aquele momento de sabedoria, aquele momento de filosofia. Ouvinte, atenção para a frase do dia, que diz assim: Ore para ter um coração cada dia mais grato, mais humilde e mais corajoso. Ore para perceber as pequenas bênçãos escondidas nos detalhes e reconhecer cada livramento que te trouxe até aqui. Ore para entender o valor do caminho, mesmo quando ele foi difícil, porque a sua história é um privilégio. A sua vida carrega um propósito que Deus escreveu com amor. Ore para enxergar aos poucos o extraordinário que ele sonhou para você. Ah, meu filho, isso eu diria mil vezes aqui na abertura do programa. Ora, ora que melhora. Se tá ruim, ora para melhorar. Se tá bom, ora para agradecer. Se você tá feliz, ora porque Deus proporcionou a você a felicidade. Se tá difícil, se a barra tá pesada, se você tá passando por um momento aí que tá sufocando o seu peito, tirando a sua perspectiva de uma vida melhor, ore para que Deus dê a você o discernimento para que você perceba que tudo isso é apenas uma fase. Vai melhorar. Se você orar, vai melhorar. Você quer que eu repita? É grande a frase, mas é linda. Eu vou repetir. Não precisava nem você pedir, meu filho, com esse desespero seu, porque eu já estava pronto para repetir. Então, atenção para a frase de hoje que diz assim: ore. Ore para ter um coração cada dia mais grato, mais humilde e mais corajoso. Ore para perceber as pequenas bênçãos escondidas nos detalhes e reconhecer cada livramento que te trouxe até aqui. Ore para entender o valor do caminho, mesmo quando ele foi difícil, porque a sua história é um privilégio e a sua vida carrega um propósito que Deus escreveu com amor. Ore para enxergar aos poucos o extraordinário que ele sonhou para você. Então é dessa maneira, já antecipei um pouquinho do que vem por aí. A nossa oração de hoje é inédita, é maravilhosa, e às 3 da manhã você vai receber também esse conteúdo. Se você já é minha amiga e meu amigo lá no Instagram, @GutenbergGomes, se você já segue lá também o nosso perfil exclusivo das orações, do conteúdo de fé, da Rádio Itatiaia, a prece da Ave Maria, tão tradicional das 18 horas, a passagem bíblica logo ali antes do tiro de meta também, e é claro, essa nossa oração que eu preparo com muito carinho, com muito amor, e pedindo ao Divino Espírito Santo que não nos falte aqui uma boa palavra de bom ânimo, de incentivo, de alegria, porque para reclamar da vida, para criticar o outro, aí já tem gente demais. Então, é o que me interessa é fazer um bom programa de rádio, um programa que deixe você um pouquinho mais aliviado da barra, muitas vezes pesada, que é romper as madrugadas. Mas a gente vai rompendo juntinhos aí. Eu tô aqui agora com o tablet em mãos, o nosso Loures também tá ligado, então vai mandando aí a sua indicação de tradução. Pode mandar aí aquela saudade que você gostaria que eu traduzisse. E aí vale música em inglês, francês, italiano, hebraico, aramaico, esperanto, árabe, o que você mandar aqui no peito do papai, eu dou um jeitinho também, tá certo? É o que está dizendo aqui a nossa audiência em Pedro Leopoldo, tá uma beleza, hein? O Wagner Vicente, me parece, participando pela primeira vez, dizendo: bom dia, Gutenberg, sou Wagner Vicente de Pedro Leopoldo, ouço o seu programa toda noite, muito bom, obrigado, querido. É o VV lá de Pedro Leopoldo, a nossa querida PL, né? Então é isso, 1 hora em ponto é o tempo de um intervalo, e na volta eu vou fazer aqui uma tradução que me ocorreu. Penido, isso aqui eu vou te contar. É de pegar o telefone e ligar pra ex na madrugada, discutir com o cunhado, xingar o atual marido, chamar a sogra de meu amor. Então, são essas coisas da madrugada. Então, prepare o coração aí que essa vai ser de doer, hein? É rapidinho, a gente volta já. 1 e 1 na Itatiaia.
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0: uma hora e dois minutos aqui na Itatiaia, que bom que você tá aí juntinho com a gente, radinho ligado e o nosso zap que não para e sempre tem essa turma querida aí do táxi, do aplicativo e para vocês eu tenho uma dica maravilhosa que é o aplicativo Beija-Flor Pontua. 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É isso, 1:03 aqui na Itatiaia e agradecendo a todo mundo que vai interagindo. Que tá dizendo aqui o moço? É do código 35. Muito bem. Opa, um abraço para você aí em Pouso Alegre. É do código 35, deve estar nos ouvindo lá pela Rádio Clube também, né? E tá dizendo aqui, o programa é muito bom, muita cultura aí. Deus os abençoe sempre. É o Paulo Tarso Beraldo. Então, um abraço, querido. Obrigado e tudo de bom. Tá dizendo que é sobrinho neto do governador de Minas, João Beraldo. Tá certo, um abraço aí pro senhor. Receba o nosso carinho e muito obrigado pelo prestígio da sua audiência. Mas então vamos lá, Penidão. Achou aí aquela pedrada? Meu Deus do céu. Então é isso. E você também pode mandar para cá. Mande aí, estamos atentos a tudo que vai chegando. É informação, é interatividade, é um alôzinho que você quer receber. A gente tá aqui para isso, é para fazer o programa por você e com você. Daqui a pouquinho a gente vai ouvir muitos áudios aqui no programa e você pode indicar também a tradução que você gostaria de ouvir. Então, eu indiquei ali pro Penidão, ele encontrou e é sempre bom a gente ouvir uma saudade com o nosso Phil Collins. O nome da música é Separate Lives, Vidas Separadas.
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Ah, mas isso é lindo demais. Valeu, Penidão. Brilho 10, nota 10. E que coisa maravilhosa. 1985. Isso aí quando tocava no rádio e a gente traduzia lá, aí todo mundo dizia: olha, mas eles estão cantando justamente a minha situação. É aquela quando o amor termina para um, mas para o outro não acabou. E a gente continua sentindo aquela vontade de estar com a pessoa. Então foi aí essa saudade. A moça que canta com ele aí é Marilyn Martin e o nosso Phil Collins, e o nome da música é Separate Lives. Então manda aí uma boa indicação, que daqui a pouquinho eu vou colocar um trechinho dessa também lá nas nossas redes sociais, e você pode mandar aí no 999-96-7074. Então, Penidão, 1:10 com essa abertura triunfal do programa, o que nos resta é agradecer a todo mundo que está participando, interagindo, e convidar você, fazer aquele chamamento para que você venha para cá, me dê a mão e vamos rompendo aí essa madrugada com muito carinho e com muito conteúdo também. Quem é que está chegando para abrir a parte musical do programa de hoje, hein, ô Penido? Ah, é o Bruno Marrone? É a madrugada de quarta-feira já, né? Eu tô me perdendo um pouquinho no tempo, tá tudo passando tão rápido, é essa mesmo. Então vamos lá com Bruno e Marrone e o amor de carnaval. 1:11, a Itatiaia é a dona da noite e você a estrela da madrugada.

0: 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Olha, mas que pupurri bonito esse aí de Paulo e Paulino, hein? Só pedrada e cacetada. O beijo do adeus, sublime renúncia e o último adeus. Aí eu vou te contar, aí eu bebo e choro, aí eu bebo dobro também, hein? É, beleza. 1:22 e o nosso zap não para um segundo. É informação, é interatividade, é a galera participando aqui, fazendo o programa juntinho comigo. Então mande pra cá você também, 999-96-7074. Eu tô conversando agora aqui com Will Jorge. Ô Will, em primeiro lugar, obrigado a você pela informação. Ele tá falando aqui de um problema. Como assim? Ele não tem maiores detalhes e não mandou imagens do local. Eu gostaria de saber de alguém aí que tá nas imediações agora do mercado do Cruzeiro. Ele falou que o evento que estava acontecendo lá, um problema, e aí realmente o negócio tá meio complicado por lá. Se você está aí nas imediações, se você tem mais detalhes aí, manda pra cá. Tá dizendo que pegou um casal que estava saindo de lá do evento e um ocorrido lá dentro. Então, realmente, se você puder nos atualizar, manda pra cá que nós estamos ao vivo e atentos a tudo no 999-96-7074. Ô Will, obrigado aí, querido. Obrigado. E daqui a pouquinho a gente dá mais informações aí também dessa ocorrência que você está nos informando agora. Ô Penidão, eu quero ouvir o povão brilhando na madrugada. Então, de amigo para amigo, fala comigo.
1: Boa noite, Gutenberg Gomes.
0: Boa noite.
1: E a todos os ouvintes da Rádio Itatiaia. Vou ouvir sua voz novamente, Gutenberg. Abraço a todos vocês aí. Rola a música para mim, por favor, do Gutenberg. Pode ser o I Can See Clearly Now, Jimmy Cliff.
0: Olha.
1: Thank you, bye. Gildásio Pereira Costa, em Patinho, Minas Gerais, Brasil.
0: Aí sim, Gildásio, obrigado, querido, um abraço aí pra você em Ipatinga. E veja como são as coisas aqui na madrugada, né? O Rafael também mandou aqui dizendo que, olha, o negócio foi complicado lá nesse evento que estava acontecendo no mercado do Cruzeiro, né? O Rafael tá mandando aqui, o Gutenberg, eu acabei de pegar umas moças lá também saindo do evento e aí está confirmando a mesma informação que eu recebi do Will agora há pouco. Então, coisa complicada aí na madrugada, né? No mercado do Cruzeiro, onde estava acontecendo um evento e aí uma ocorrência que eu ainda me resguardo aqui ao direito de não expor, né? À medida que a gente obtiver aqui maiores detalhes também, a gente vai trazendo. Mas então, a coisa complicada lá no mercado do Cruzeiro, onde estava acontecendo o evento. Ô, Rafael, obrigado, querido. Um abraço e você também aí nas imediações, vai mandando mensagem para cá e a gente vai trazendo todos os detalhes, porque a Itatiaia dá notícia de tudo, o tempo todo. Esse aqui do Código 37 está dizendo: bom dia, Gutenberg. Estou aqui no hospital, no hotel Estrada Real, em Realeza, ligado na Itatiaia. Ademar de Itaúna. Ô, Ademar, obrigado e um abraço para você e para toda a turma dos hotéis, motéis, essa turma que está trabalhando e você também que está curtindo e sempre tem aquele radinho ligado, né? É aí, ligado na Itatiaia. Bota mais um aí, ô Penidão.
2: Bom dia, Gutenberg, Gonza e toda a equipe.
0: Bom dia.
2: Sou Newton Rocha, falo aqui de Baiana. Estamos juntinho até as 4 horas da manhã. Gutenberg, por favor, manda um abraço aí para José Carlos Baixinho, aqui na Vila Jardins e Confidentes, em Mariana. Muito obrigado, um abraço.
0: Ah, mas só se for agora, viu, Newton? Obrigado a você pela participação, um abraço aí também pro Baixinho e todos aí da querida e acolhedora Mariana. Estivemos recentemente lá em Ouro Preto e quando eu vou em Ouro Preto, a minha vontade é parar em Itabirito, entrar em Cachoeira do Campo e rodar aquilo tudo ali, Glaura, Amarantina, Santo Antônio do Leite e, é claro, chegar até a linda e acolhedora Mariana, onde estão lá o Newton Rocha e também o Baixinho. Bota mais um, 1:26 agora.
3: Boa noite, Gutenberg, boa noite, Penidão.
0: Aí,
3: boa noite a toda a equipe aí, timaço da madrugada aí, juntamente com o Guti Guti. Gutenberg, aqui quem tá falando é o Márcio de Ipatinga. Eu estou aqui agora no aeroporto de Ipatinga, estou trabalhando, curtindo a Itatiaia. Itatiaia, dona da noite, com ela, o Márcio de Ipatinga. Eu estou aqui agora no aeroporto de Ipatinga, estou trabalhando, curtindo a Itatiaia.

0: fica tudo agarrado, tudo parado, aquele marasmo, aquela solidão, aquela monotonia. O radinho não, o radinho é vida na madrugada. Bota mais um aí, Penido, 1:27.
1: Bom dia, bom dia, bom dia, Gucci. Bom dia, Itatiaia. Aqui quem fala é Edivaldo. Motorista do Volante Grande.
0: Bruto.
1: Passando agora na BR-040 de retorno do Goiás.
0: Aí, ó.
1: Em busca do Ceasa AMG. Logo, logo estaremos por lá. Boa noite pra todos. Deus abençoe.
0: Oi, amém. Amém, amém. Ô, Edivaldo, o que você tá trazendo pra nós aí? Você é do Giló Delivery da madrugada, o que você está trazendo para a Ceasa? 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O Penidão, você quando sai aqui às 6 da manhã, você vai direto pra casa, que você arruma depois do trabalho? Vai pra casa, né? Um dia eu vou esperar você, nós vamos lá pro Ceás, eu e você, vamos lá na pedra, chega lá na pedra, o pessoal dá coisa pra gente, é uma beleza, Giló, tudo, e tem uma chapa lá que eu vou te contar, 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Essa chapa muito inoxidável, muito limpinha, muito brilhante, parece um espelho, aí não dá aquela borrazinha que dá ali, para aquilo é que dá o gosto do negócio, é aquela sujeirinha que é o bom do negócio, que tem higiene demais também, ninguém vai ficar vivendo para sempre, não. Ah, eu gosto daquele negocinho que fica lá, que ali está o tempero de outras gerações também. 1:30, só mais um áudiozinho aí, ô Penidão.
2: Fala, Gutenberg Gomes, boa noite.
0: Boa noite.
2: Sou o Júnior aqui da cidade de Goiânia, tenho 13 anos.
0: Olha.
2: Toda noite eu te escuto aqui com meu pai, Cláudio, passando aqui para te desejar um parabéns pelo seu programa. O seu programa é maravilhoso.
0: Olha que menino bom, hein? Ô, menino bom esse aí. Nada de PlayStation, nada de TikTok, dancinha, farmar aura, 6ix7. Esse é raiz mesmo, tá lá com o papo. Ô, Cláudio, parabéns aí pelo filhão Júnior, que Deus abençoe vocês em Guanhães. Agora, amanhã tem volta às aulas, hein? Hoje, pelo menos o meu caçulinha lá, o Nicolas, já volta pra escola hoje. Ei, que coisa, né? E aí, aquela garotada que viajou, aqueles que não puderam viajar mas também não é mais aquele período de férias inteirinho, não. Deu uns 15 dias, 12, aí só pro menino sair um pouquinho daquela rotina que também sufoca muitas vezes o artista, e aí tem que farmar uma aulazinha, senão não vai, né? Ô Júnior, parabéns, esse vai chegar lá na escola amanhã dizendo, olha, tomara que ele estude no período da tarde, né? Senão ele vai chegar 7 horas da manhã num sono danado lá. Mas se ele vai no período da tarde, ele chega dizendo, olha, deu na Itatiaia isso, aquilo e pronto. E aí é um camarada que tem argumento, né? Na hora de fazer uma bela redação, uma bela composição, como dizíamos lá na minha época, então ele vai ter argumento ali para destrinchar qualquer assunto que cair no peito do garoto. Então lá, valeu Júnior, Deus abençoe você, saúde e felicidades. 1:32, Penido, é o tempo de um intervalinho e na volta tem mais áudios também no programa, continue mandando pra cá, 999-96-7074.
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0: 1:34 aqui na Itatiaia, 1:34. Olha o nosso querido Expedito Júnior, é do Volante Grande e do Tapetão Preto. Mandou também aqui áudiozinho pra gente e tá dizendo: saindo de Vitória da Conquista em busca do Curvelo. Galera do Sedex, manda um abraço aí para. Como é que é? Vô Cid, que tá na escuta. Fica com Deus, meu amigo, obrigado e um abraço para você também aí, nosso querido Expedito Júnior, lá da Bahia, saindo agora de Vitória da Conquista e daqui a pouquinho está estourando ali na nossa querida e acolhedora Curvelo. Valeu, Expedito, obrigado e um abraço. Eu quero saber de mais atualizações aí lá da Serra de Garapé, como é que está o movimento, se já liberou aí. Isso é que eu gostaria de saber agora também, e se alguém puder nos atualizar com relação a essa ocorrência aí no mercado do Cruzeiro, né? Muita mensagem chegando e a gente está atento a tudo. Olha aqui, falei do Rio Grande do Sul e apareceu aqui o nosso querido, olha, do código 51, o Cleberson Cunha, tá lá, como é que é? Em Viamão, tá dizendo aqui em Viamão, muita chuva, ninguém aguenta mais, então realmente mandou até imagens aqui e a temperatura de momento lá, 17 graus e muita chuva também. E aliás, dá uma chegadinha lá no itatiaia.com.br e tá também ali no arroba Itatiaia Oficial, esse tornado. Mas que coisa assustadora, né? A natureza é fascinante, é maravilhosa. Você olha para essa lua no céu, você fica encantado, você fica inspirado. É claro que a lua tem alguma influência aí sobre o nosso estado de espírito também, né? Então, muita gente que na lua cheia, vou te contar, começa até a crescer mais a unha, o canino aqui, aquela pele fica peludo igual o Tony Ramos e começa a olhar para a lua e fazer: ah, é ele. Sai pra lá, lamizame. Então, realmente, essa imagem muito forte e um tornado devastou lá a cidade de Giruá. É no Rio Grande do Sul, é na região lá das Missões, né? Então, realmente, coisa de assustar. E aí, né? Todo mundo tá falando, às vezes some um pouquinho ali do noticiário, mas essa possibilidade de um El Niño muito, muito forte, muito severo, é uma coisa de assustar. E a turma do Rio Grande do Sul, que já foi tão castigada recentemente aí pela força das chuvas, e agora até esse tornado. E não é um tornado mini, não, foi coisa de assustar mesmo. Dá uma chegadinha lá no arroba Itatiaia Oficial e você vai comprovar o que a gente está dizendo, né? Meu Deus do céu. Olha que coisa aqui, do código 35, se eu não estou enganado, participando pela primeira vez. Vou até mandar umas figurinhas aqui para ela, um coraçãozinho que abraça, ou a minha figurinha lá, arroba orações Itatiaia. Olha aqui, Penedão, boa noite, Rádio Itatiaia. Aqui é Ana Júlia, falo de Passos, Minas Gerais. Estou passando mal agora de madrugada. Tô aqui ouvindo a rádio com vocês e me entretendo. Tô gostando, viu? Manda um abraço aqui para nós. Ô Ana Júlia, um abraço, meu bem. Obrigado. Que bom que você tá gostando do programa. Melhoras aí para você. E é isso, rádio. Não vou dizer que o rádio cura, não, né? Curar não cura. Se fosse assim, meu filho, aí a gente tava feito e a gente teria o maior prazer. Mas que uma boa conversa, um bom programa de rádio, ele tira você ali daquele seu hiperfoco quando você tá passando por um perrengue, né? Às vezes é o pessoal do hospital, é o pessoal acamado, e aí o radinho lá, como a grande companhia. Eu não tava ouvindo ou vendo um vídeo também lá, acho que foi no arroba Itatiaia Esporte, até o presidente do Galo, né? O Sérgio falando de um, eu já ouvi essa história e no livro que eu li, a história da Itatiaia, do nosso querido Emanuel Carneiro, né? Ele conta lá o episódio de alguém que pediu para ser enterrado, Penido, com o radinho ligado na Itatiaia. Meu Deus do céu, já morro de medo. E aí, imagina lá eu falando dentro do tumbão lá, tumbão.
1: Tá doido, senhor.
0: Tá doido. Mas aí o presidente do Atlético contando que trata-se de um familiar dele, né? Um parente dele lá, que era tão fissurado, tão tarado com a Itatiaia, que aí pediu até pra botar um radinho ligado dentro do caixão dele. Meu Deus do céu. Então, o rádio realmente é uma caixa mágica, e o brasileiro não vive sem o rádio, e o mineiro não fica sem a Itatiaia. Aí, ó. Ah, muito bem. Olha quem tá ligado no programa, o nosso jornalista Sérgio Moreira. Ô, Sérgio, obrigado, querido. Um abraço, tá aí ligado na fé, na caminhada. Ele que tá lá sempre também curtindo as orações do dia. Ô, Sérgio, um abraço para você aí. Deve estar naquela resenha honesta lá, e o radinho ligado na Itatiaia. Abraço para você e para toda a sua família. Ô, Penidão, eu quero ouvir mais áudios aí. A gente tocou poucos agora há pouco. Devido ao intervalo, né? 1:40, também conhecido como 1:40, de amigo para amigo, fala comigo.
2: Boa noite, Gutenberg Gomes. Boa noite, Guti. Sou de Maravilhas, Minas Gerais.
0: Olha,
2: tô aqui ouvindo você em seu programa. Eu tô no volante grande, chegando aqui perto da Geo. Vou ali carregar uma paçoquinha.
3: Brasil afora.
2: A areia.
3: Onde tem o
2: mineiro. Se Deus quiser, vou carregar amanhã cedo, né? Mas vou continuar ouvindo vocês aqui até o final. Deus abençoa a todos aí, viu? Obrigado, boa noite.
0: Amém, querido. Valeu, um abraço para você aí de Maravilhas. Então, a paçoca que ele vai carregar não é aquela de rolha, não, né? É areia. Eu não entendo também como é que tira tanta areia de um lugar. Esmeraldas, meu filho, já deve estar tá até balançando assim de tanta areia que tira dali e leva para outro lugar. Então, um abraço aí para essa turma, e veja você, vai ter que ficar lá esperando, e para passar o tempo, o radinho é a companhia dessa turma. Bota mais um aí, Penido.
4: Boa noite, Gutenberg, bom dia.
0: Bom dia.
4: E quem fala é a Marilson, aqui na cidade de Itaubim.
0: Vai, você manda um telegrama, né? Um telegrama. Valeu, querido, obrigado, e um abraço pra você aí também, né? Esse aqui, quem é que mandou agora? É o Diogo José. Ô, Diogo, um abraço aí pra você, tá lá só bispando, né? Só stalkeando o moço, tá certo, querido? Valeu, e tem mais aqui, curtir. Cadê um que mandou aqui agora que quer o rádio também dentro do tumbão dele? Ah, meu Deus do céu, é ele, né? Olha aqui. Falou aqui o Gutenberg, aquela sujeirinha na chapa, aí falou de um lugar aqui, eu quero ir lá, eu quero conhecer essa chapa aí, viu? E tá dizendo que quer na catatumba dele um radinho ligado na Itatiaia. Ô, meu filho, para de onda aí, para de coisa, deixa, a última coisa que deve lhe acontecer na vida é a morte. Então, um abraço aí pra você e tudo de bom. Mais um áudiozinho chegando aí, ó.
5: Manda um abraço para todos os ouvintes aí, e pra galera de Itumirim da minha cidade.
0: Itumirim?
5: Pra galera do plantão aí, dos vigias, dos vigilantes à noite aí,
0: aí,
5: e a galera do volante. Deus abençoe cada um aí, e agradecer a galera aí pelas felicitações do meu aniversário sábado aí, beleza?
0: Olha.
5: 48 anos de idade, é fácil, não. Grande abraço, obrigado.
0: Meu filho, tá reclamando de 48, você vai ver quando chegar a 50, 52, aí, meu filho, quando a gente vira os 50 anos ali, antes era 40, porque a expectativa de vida era ali em torno de 70, aquela coisa toda. Aí quando chegava nos 40, Deus pegava a ampulheta do tempo, aquela areinha que fica descendo lá, e falava assim, ó, daqui pra frente é só pra trás. Agora, meu filho, agora prepara que o negócio é daí para pior. Mas não, hoje está tudo melhor, tudo melhorando, graças a Deus, e a expectativa de vida aumentando aí por tudo que a gente tem de evolução também, né? Então, mais um áudiozinho, quem é que tá chegando agora, hein?
1: Ô, Gutenberg, bom dia pra você, bom dia a todos ouvindo a rádio. Esse acidente que você tá comentando aí, ó.
0: Aí, ó.
1: Na Serra de Garapé. Colega meu passou lá agora, né, mandou pra mim aqui, mas você tá agarrado desde cedo aí, a carreta que tombou na Serra de Garapé, sentido Belo Horizonte.
0: Desde as 5, né?
1: Desde 2 horas da tarde.
0: Olha.
1: Já tava tombado lá, ocupou a pista toda lá, sentido Belo Horizonte, aí o...
0: Madeira, né?
1: O trânsito já chegou lá no pedágio lá já. Positivo?
0: Positivo e operante. Valeu, meu querido, obrigado e um abraço aí para você também. E se alguém passou por lá agora, né? Pode nos atualizando aqui que nós estamos ao vivo. Quer ver só como o Charles fica falando assim, o programa é gravado? Que gravado, meu filho? Que gravado o quê? Olha aí o sinalzinho eletrônico marcando 1:45 agora. Também conhecido como 1:15. Eita. Aí bota mais um áudiozinho, tira esse menino rindo aí, o Penilo, oh, meu Deus do céu, isso aí eu vou te contar, eu vou pedir alguém pra deletar essa risada. Quem é que tá chegando agora aí, hein?
6: Bom dia, Gutenberg.
0: Ah, meu Deus.
6: Bom dia, Gutenberg, bom dia, Penidão, aqui é o Alexandre Santos. Ô, Guti, é que tem que colocar esse áudio mais vezes.
0: Que áudio?
6: Pode deixar passar batido. Isso é uma das pérolas que você tem aí. Você já conseguiu eternizar o da Palominha. É. Agora tem que eternizar esse bom dia e, né, e pelo menos uma vez na semana passar, né, aquela autoestima da véia aí.
0: Ah, meu Deus.
6: Não deixa passar batido, não. Ô, Guti, podia traduzir uma música pra gente aí, ó?
0: Qual?
6: The Mod Blues. Talking Out of Turn.
0: Olha.
6: Isso é uma joia que tem ali, uma pérola, uma pedrada, uma bela de uma canção. Traduz um pedacinho, você não conseguir traduzir, passa ela aí no momento saudade pra gente aí. Ok, meu amigo? Tamo junto, misturado. Passando aqui também pra marcar presença e falar que estamos aí ligados todos os dias, não perdemos um programa. Tá certo, meu amigo? Deus te abençoe. Nós tenhamos um restante de semana abençoado. Um abraço, meu amigo.
0: Valeu, querido, obrigado, um abraço aí pra você. Olha, o áudio da Paola, eu vou te contar, isso é o toque do meu celular, é o meu alarme quando eu acordo, aí a minha autoestima vai lá em cima. O áudio da velhinha, eu já pedi pra deletar aqui também, não é possível que uma doninha...
7: Mas também pra trabalhar em rádio?
0: Aí, ó.
7: Não precisa ser bonito, né?
0: A senhora acha que a gente... A senhora acha que a gente trabalha aqui é de máscara, escondido? Bom, bota o áudio completo dela aí, Penido, vamos, é quem tá ligando o rádio agora pela primeira vez, só contextualizando, né? Um dia eu calhou de eu ouvir esse áudio, chegou aqui para nós, mas não foi direcionado a nós da madrugada não, hein? Vamos, a César o que é de César, a Deus o que é de Deus. Então, chegou, foi durante o dia, né? Que chegou esse áudio. Aí eu fui lá e fui pegando a foto da velhinha. Eu falei assim, isso deve ser a Vera Fischer com 19 anos. Isso deve ser, sei lá, qualquer uma beldade aí também, né? Isso deve ser a rainha da beleza do universo inteiro. E aí ela foi e mandou esse áudio. Não sei a propósito de quê e de quem que ela viu e falou assim, nossa, então ela colocou todo mundo na mesma vala e tá dizendo que todo mundo aqui é feio. Aí não, minha senhora, aí a senhora complica o meu trabalho. Bota aí pra turma que ainda não ouviu a doninha e a figurinha dela aqui, que eu peguei a carinha dela e coloquei assim, escrito assim, o povo feio. Então, bota ela aí, Penido, deixa essa miserável falar.
7: Oi, Tatiaia, eu tava vendo a foto do pessoal que trabalha aí, nossa, como tem gente feia. Meu Deus do céu,
0: olha,
7: é todo
0: só
7: mundo feio. Não salva ninguém aí, né? Nem homem, nem mulher. Nunca vi tanta gente feia junta. Mas também para trabalhar em rádio.
0: Olha aí,
7: não,
0: ó.
7: Precisa ser bonito, né? Porque não aparece.
0: Meu
7: Nossa,
0: Deus.
7: Nossa, como são feios.
0: Não faça isso, minha senhora. O que que a senhora ganhou com isso, além dessa notoriedade de esculachar a gente, né? Então, pelo amor de Deus, é cada uma que me aparece, viu? É, o que que esse moço está mandando aqui? O Arley do Noturno 9502, me parece que alguém esqueceu uma carteira de habilitação, é isso? É, o que que tá falando aqui? Bom dia, Gutenberg, hoje é o meu aniversário. Eu nasci em 29 de julho de 1989, o mesmo dia que o Vincent Van Gogh morreu em 1890. Olha, tá de parabéns você e o Van Gogh também, né? Grande pintor, só que ele não gostava do perfil dele e aí foi lá e cortou a orelha para fazer o quadro sem a orelha. É que cada uma, hein? Ô, Arley, é falando sério, meu, é? Tá aqui, ó, o Arley Antônio da Costa, 29 de julho. Opa, parabéns, querido, um abraço, você é nosso desde o primeiro de setembro de 2022, quando a gente chegou aqui para apresentar o Dona da Noite pela primeira vez. É, Penido, a gente chegando aqui na maior emissora de rádio do Brasil e a mão tremia, ou a mão suava, o pé tremia e aquela ansiedade, aquela expectativa, e graças a Deus, se a gente soubesse como a gente seria abraçado, como a gente é respeitado aqui na Itatiaia, eu não teria tremido tanto, né? Ou talvez até teria tremido mais ainda. Então bota mais áudios e parabéns aí, Arley, Deus abençoe você, muita saúde, muitos anos de vida e parabéns aí. Essa carteira de identidade sua é a moderna, é? É nova, né? Ficou boa, hein? Valeu, querido, um abraço aí pra você. Bota outro aí, ô Penidão.
8: Bom dia, Gutenberg.
0: Esse já falou, Penido. Vai apagando, Penido. Tocou um, apaga, meu filho. E bota o próximo.
8: Boa noite, Gutenberg. Boa noite, todo mundo. Deus abençoe a nossa noite, a nossa madrugada. É, realmente, pra quem tá indo pra Belo Horizonte, vai passar um pouquinho de estresse. Tá parado ali na subida ali mesmo. Aí tá passando uma faixa. Mas pra quem vai pra São Paulo, tá tudo de boa. É nós por cá, viu? Bracinho do Sedex.
0: É, Bracinho.
8: Só você, hein, Gutenberg?
0: É só nós, hein? Um abraço, Bracinho, e toda a turma do Sedex aí, a turma da entrega da madrugada. Ô, Luiz Lanza, agora que eu ia ler a sua mensagem, uma mensagem bonita aqui, eu tava passando o olho pela mensagem dele e prestando atenção aqui no áudio do Bracinho. Ô, Luiz, manda de novo, querido, manda de novo, que eu quero registrar aqui essa história que você nos contou, e uma história muito linda, pelo que eu pude ler ali até o começo, né? Luiz Lanza, manda de novo, querido, manda, que eu quero registrar aqui com todo carinho e com o maior prazer também, tá certo? Então é isso, 9 para as 2, o Tadeu do Teresópolis, aí tá falando aqui, ela deve ser uma lindeza, né? Deve ser irmã da Dercy Gonçalves, então segura ela aí, ó, olha a fotinha dela aí, Tadeu, vê se é a rainha da beleza mesmo. Aliás, tem gente falando assim, fala, essa, o povo também fala mal de todo mundo, né? Fala mal de todo mundo o tempo todo, que prazer é esse, né? Agora, a bola da vez é a Xuxa. A moça tem 61 anos, gente, tá bem demais para a idade dela. Ora, pelo amor de Deus, eu sou de uma época que a moça, depois dos 60, eu vou te contar, ela tava lá só esperando a morte chegar, né? Vendendo Avon e esperando a morte. Eu não falei isso não, falei, tá falado, falei e me escapuliu, né? Agora não. É ela, é? É o estica e puxa e tá esticando, estica e puxa daqui e puxa esse vestidinho dourado.

Eu gosto daquela lua de cristal também, pra gente falar um pouquinho da vida do povo aqui, falar um pouquinho de amenidades, né? A Xuxa é uma celebridade, essa literalmente, o que ela representou na televisão, as gerações que passaram ali com ela apresentando o programa. Agora essa turma forjada na internet e forçada para ser notícia o tempo todo, né? Tava vendo aquele filho do Leonardo falando de um menino dele de um ano, sei lá, o menino falou alguma coisa lá e aí vira notícia. Ah, que me interessa o que que o neto do Leonardo, menino de um ano de idade, tá repercutindo mais do que nós na rede social, Pedro, mais do que a oração do dia. Ah, não tem base. Sobe aí a Maria da Graça Meneghel, hein?

Olha, isso era lindo demais, né? Aquele momento que a gente chegava da escola e ligava a televisão para ver um desenho do He-Man, da She-Ra. Tinha gente que era louco com a She-Ra, né? Quando ela fazia aquela viradinha. Sobe a Xuxa aí, ó. Era lá, perdido, era onde tava. Beleza, então é isso, faltando 6 para as 2 agora, e aí a gente tá falando da Xuxa, que tá aí sendo massacrada muitas vezes por esse etarismo, né? O termo fala bem a verdade ali, quando a pessoa é discriminada pela idade. Ora, ela é mãe, vó não, que a Sasha não tem neném, né? Mas a Xuxa tá aí há tanto tempo fazendo a alegria de tantas gerações, e de repente, por ela usar um figurino lá que pode não ter favorecido tanto, né? Olha aqui, ó. Ah lá, tá lá. Figurino de Xuxa em apresentação divide. Ainda frisaram aqui, divide opiniões na internet. Ah, meu Deus do céu. E deixa ela. E com o cabelão ela ficou a mesma coisa de 40 anos atrás, hein? Olha lá. Quando ela tá carequinha, aí fica parecendo que ela é mais coroa mesmo, né? Olha. Meu Deus do céu. Deus é justo, mas esse colã da Xuxa, vou lhe dizer, é justíssimo. É, que coisa, né? E pula pra lá, pra cá, e paquita pra todo lado. Então, é o último voo dela. Deixa a moça voar aí, né? Dela não, da nave dela, né? Então, tá se apresentando aí por todo o Brasil, vai passar aqui por Minas Gerais, e certamente os pais vão levar os filhos, né? As novas gerações vão ter o contato ali com uma música alegre, uma coisa animada e uma figura realmente carismática. Sobe aí a lua.

0: deixa a mocinha pular e tá certíssima ela. Ora, se eu chegar aos 60, é bem que nem ela, é claro que eu não vou usar um colando aquele ali, não ia ficar bem em mim, né? Mas é claro que eu vou ficar feliz e tá. Olha, eu vou te contar, eu não sei, eu tô sentindo um pouquinho a minha voz rouca. É, ontem eu fui pegar uma ração, um saco de ração para dar ao cachorro, aí, para dar ração pro cachorro, aí o que aconteceu? A minha coluna, paf, deu aquele estalo. Aí não deu outra. Fui na farmácia e fui tomar lá um Diprospan. Eu acho que foi aquela agulha, ou pelo menos o medo daquele cacete de agulha que me prejudicou a voz, né? Mas realmente deu um alívio, né? Porque eu fiquei naquela, ah, meu Deus do céu, será que vai evoluir a dor? Mas não, deu uma segurada, tá tranquilinha aqui, então tá dando para levar numa boa, mas aquele Diprospan me salvou, porque eu tava só assim naquela posição, né? E o medo de a dor evoluir e piorar, esse aqui é o detalhe. Agora eu quero ler aqui a mensagem do Luiz Lanza. O Luiz Lanza mandou agora há pouco e eu quero até gravar e mandar para ele, porque isso aqui é coisa gratificante demais, quando ele diz o seguinte: boa noite, Gutenberg, meu nome é Luiz Lanza, deficiente visual aqui do bairro Prado. Perdi o sono e acabei ligando o radinho aqui na Itatiaia para ouvir o seu programa. Acompanho você desde 1996, quando você trabalhava na Rádio Líder. Meu pai me levava ao Instituto São Rafael e eu ia escutando o programa que você apresentava ao meio-dia, esperando que a música do Só Pra Contrariar tocasse em primeiro lugar. Olha que legal. Se você pudesse tocar a música é Como Era Antes, do grupo Tenta Samba, eu te agradeço demais. Ô, Luiz Lanza, que depoimento legal. Muito obrigado pelo carinho, pelas palavras, e que bom que você teve um pai que deu a você a possibilidade de você, né? Mesmo com a sua limitação, mesmo com a sua deficiência, você, um camarada que se preparou, que realmente teve ali todo esse cuidado. Então, um abraço para você, um abraço para o papai e também a toda a turma do Instituto São Rafael. Obrigado aí pela mensagem que você mandou e tô enviando esse áudio aí para você, e a gente vai daqui a pouquinho tocar uma do Só Pra Contrariar. Tá legal? Pode aguardar que vai ser aquelas, né? Ei, depois do prazer, amor verdadeiro, ei, tempinho bom que não volta mais. E falando nisso, ontem, né? Nós temos um grupo, né? De colegas lá da extinta Rádio Líder, né? E por lá eu recebi uma notícia muito triste e que eu quero repassar agora para vocês aqui, porque sem dúvida nenhuma nós temos aí essa tremenda audiência e familiares dessa pessoa tão querida que nos deixou no dia de ontem. Trabalhei com ela na Rádio Líder e depois fui reencontrá-la quando cheguei aqui na Itatiaia, ela estava aqui trabalhando. Então, perdemos ontem uma colega de trabalho, ela conseguiu se aposentar, graças a Deus, e estava vivendo lá a sua vida até descobrir ali uma doença que realmente acabou levando a nossa querida colega de trabalho, Maria Sueli Camini de Carvalho. Então estamos levando aí toda a nossa solidariedade aos familiares, a irmã dela que ouve o programa todos os dias, me mandou mensagem lá me informando, e eu já havia recebido a notícia também lá pelo grupo. Então realmente estamos levando aí a Deise Camini, a irmã dela, e ela me mandou: Gutenberg, boa tarde, a Sueli partiu hoje, sua colega de trabalho na Líder e na Itatiaia, e jovem ainda, jovem. E realmente aquela coisa, aí a pessoa fica, você que agora tá aí com toda a vida, toda a saúde, não fica reclamando não, leva a sua vida da melhor maneira e vamos rompendo, porque não tem essa, ah, depois que eu aposentar eu vou viver. Ora, depois você aposenta e você sabe quanto tempo de vida você ainda tem, então nada está garantido e a gente precisa viver um dia de cada vez. Impactado pela notícia da morte de uma colega tão querida, nunca dela uma palavra amarga, nunca dela um gesto triste também com relação ao meu relacionamento com ela, então eu lamentei muito, e todos nós lá, não teve uma pessoa que não dissesse coisas maravilhosas da nossa querida Maria Sueli Camini de Carvalho. Coloquei até no grupo aqui da Itatiaia e todo mundo dizendo: olha, mas não sabia, que amiga querida, que pessoa doce que era. Então realmente a vida é, ó, um estalo, meu filho, e a gente precisa valorizar o momento, né? São 2:02, é o tempo de um intervalinho rápido, e na volta tem mais músicas, tem mais áudios e tem muita coisa boa para rolar até às 4 da manhã. 2:02, você lembra dela, ô Loures? Lembra da Sueli? É, então é a informação que nós trouxemos agora há pouco. Então 2:02, é rapidinho, a gente volta já.
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2: Vem comigo e vamos rompendo a madrugada de quarta-feira e temos áudios com informações aí. O Loures veio aqui, falou Gutenberg, a turma vai atualizando ali a todo momento as ocorrências da madrugada. Eu quero mais detalhes dessa ocorrência aí também do mercado do Cruzeiro, hein? Tem muita gente mandando pra cá. Ô Gutenberg, é, o negócio foi complicado lá e realmente, olha aqui, é, tem mais mensagens chegando aqui também falando sobre isso. Então, vamos ouvir aí com relação à ocorrência lá na 381, Serra de Garapé, sentido Belo Horizonte. O negócio está complicado, né? Então, bota aí que eu quero ouvir.
3: Ô, Gutenberg, pequeno por cá, tá?
2: É, pequeno.
3: Garapé ali do ocidente lá já foi liberado. Tá fluindo o trans lá. Falou? Tudo de bom?
2: Tudo de bom, então valeu. Pequeno já tá dizendo que tá tudo liberado. E o outro áudio, vamos ouvir o que que tá dizendo aí agora, hein?
4: Boa noite, Gutenberg. Atualizando aí sobre o acidente da Serra de Garapé, lá da carreta que tombou. É, já tá liberado já, mas ainda tem reflexo do acidente.
2: Tá certo, querido, obrigado. Então é aquela coisa, o negócio é, foi uma carga pesada que tombou lá de madeira, né? E aí é, os reflexos vão acontecendo, o pessoal tem que limpar a pista, liberar tudo direitinho e depois que liberar, não precisa sair desembestado da vida, não. Agora, olha que homem sem o que fazer esse Rafael, meu Deus do céu, foi lá, pegou a minha foto naquele vídeo que eu coloquei lá narrando aquela mensagem linda, né? É, quando a porta da casa dos avós se fecha lá no Instagram, pegou o meu rosto e me colocou com o colã da Xuxa. Ah, não, Penido. Olha que marmota que eu fiquei. Meu Deus do céu, já tirei da ideia essa coisa de usar o colã da Xuxa. Ele mandou: Guti, Guti, você falou que não ia ficar bem com o colã da Xuxa. Eu gostei, você ficou bem, graças a Deus. Ele fez só a parte de cima. Olha aqui, Penido, que gracinha que eu fiquei, ó. Ah, meu Deus, céu, o praga, o dengue.
5: Ai, pai.
2: Ô, Rafael, pelo amor de Deus, meu filho, garra um terço aí, um rosário e vai rezar. É um terço de um quilômetro pra você, pra pagar todas as suas penitências aí, miserável. É cada uma que me aparece, meu Deus do céu. Então é isso, é, olha, são, que é isso aqui? Ah, tá certo. Guardei o áudio aqui, meu amigo Gutenberg. Eu trabalho no comércio com o meu pai. E um dia que você estiver apresentando o Rádio Vivo na parte da manhã, como às vezes acontece, vou ver se dou um pulo aí para conhecê-lo. Como eu trabalho de dia, infelizmente não consigo escutá-lo toda noite, mas sempre que estou acordado esse horário, faço questão de ouvi-lo. Muito obrigado, viu, Luiz Lanza? A sua mensagem me fez ganhar o meu dia aqui, tá certo? E um abraço para você. Então, Penido, vamos tocar aquela Depois do Prazer, do Só Pra Contrariar, homenageando aí o nosso querido Luiz Lanza pela boa lembrança que ele trouxe e pra gente resgatar esse momento bonito também da década de 1990. 2:07, vai mandando mensagem pra cá, 999-96-7074. É o amor verdadeiro ou é depois do prazer? Depois do prazer, então é essa, sobe o som aí, Penidão, 2:07 na Itatiaia.

0: olhos, Zé Augusto aí, bate coração, com uma saudade dessa, o coração nem bate, o coração apanha, de leve, mas vamos fazer o que? Admite, apanha, né? Pois que é linda, linda do Zé Augusto, são 2:20 agora, agradecer aqui ao padrinho, ê padrinho, gente boa toda vida, é do grupo Rota 262 também, e mandou aqui um vídeo e com tudo liberado já, graças a Deus, na curva conhecida como Curva da Cachaça, altura do quilômetro 526, onde mais cedo nós tivemos aquele acidente lá envolvendo uma carreta que levava madeira, levou madeira até cair, né? Meu Deus do céu. Então, obrigado aí, viu, padrinho? E não some não, tá? Tô sentindo falta aí do momento em que você grava também o vídeo com a oração do dia e daqui a pouquinho, às 3:00, uma oração linda, uma oração inédita, você não perde por esperar. Mandar um abraço aqui também para o Glayton Demolidor, tá lá ligado também, pedindo para mandar um alô pro sobrinho dele. Não, na verdade o Glayton é o sobrinho do Demolidor. O Demolidor é que anda sumido. Tá tudo bem com ele, hein? Um abraço, viu, Glayton? Tudo de bom aí pra você. Muito bem. Quem é esse aqui? O letrista. Bom dia, Gutenberg. Me explica uma coisa. Essa música cantada pelo filho do Paulo Sérgio parece uma homenagem póstuma. Tem a voz do Paulo Sérgio na música e descrevendo como se ele já tivesse partido. Fiquei perdido aqui, né? Então, tá certo, letrista? Na verdade, é isso, né? Foi uma gravação ali da música Meu Filho. Cadê? Eu tinha até procurado aqui pra falar com vocês, né? E realmente foi uma gravação póstuma, né? Do nosso saudoso Paulo Sérgio. Enquanto eu encontro aqui, ô Penidão, bota áudios, que tem áudio aí, que o Loures veio aqui dizer que tem áudio, que se emendar um no outro vai até o Rádio Esportes ali, com o Thiago Reis e todo o primeiro time do rádio, às 11:30. Bota aí que eu quero ouvir.
1: Ô, Tembé, boa noite, é o Jordão de Sete Lagoas, motorista do Volante Grande. Traduz pra nós aí, Fred Mercury com Montserrat Caballé.
0: Olha, How Can I Go On, a música que quase estourou a garganta do Zezé de Camargo, hein? Meu filho, pra chegar naquele tom ali do Fred Mercury, não é moleza não, boa indicação, eu acho que essa nós já fizemos aqui, né? E só explicando lá pro nosso querido letrista, o letrista, foi o seguinte, o que aconteceu foi o seguinte, a versão original é de 1975, né? E aí tinha aquela mensagem lá da proteção do pai. Depois, em 1987, eles botaram lá a gravação com a voz do filho dele também. Então, é justamente isso, né? Tem a versão original, que, né, tem lá só ele cantando, e depois a gravação póstuma, um lançamento ali depois, muito tempo depois que ele já havia falecido, com ele cantando e o filho dele respondendo. Então, realmente uma bela homenagem, uma bela gravação, e mais um áudio chegando às 2:23 agora.
2: Boa noite, Gutenberg, aqui é Sidney de Campinas, São Paulo. Hoje é aniversário do meu irmão Carlos Alexandre Ribeirão da Neves. Manda um abraço pra ele aí, tá na escuta do seu programa.
0: Valeu, querido, obrigado. Olha aí que coisa boa, lá de Campinas, nos ouvindo pela rádio Cidade das Águas. Coisa boa. Quem mais aqui? Olha, apareceu aqui o nosso querido Raí da Viola, com aquele chapelão dele, aquele violão bruto, e no violão sempre tem aquele chocalho de cascavel, que ele faz a gravação lá e vai mandando ver mesmo. Um abraço, querido, obrigado. Eu tava tentando gravar, mas quando eu tô gravando e alguém tenta ligar pra cá, aí acaba a gravação. Que pena, viu, Raí? Mas de toda forma, e só pedir a compreensão que realmente não dá pra gente atender chamada, ainda mais chamada de vídeo, né? É beleza demais na madrugada, aí realmente tem que mandar áudio ou texto que você manda, a gente registra com todo carinho e com o maior prazer do mundo. Mais um áudiozinho, 2:24.
3: Bom dia, meu amigo Gutenberg Gomes, o seu ouvinte de carteirinha pela 610 aqui no Rádio Unipilha.
0: Olha.
3: Vai Tatiaia, dona da noite, aqui. Eu quero pedir a você, se você puder, traduz aí Sweet Memories com Ray Charles. Eu não sei se eu tô pronunciando certo, não.
0: Ah, ótimo, né? Ótimo.
3: Ele tem como Sweet Memories.
0: Sim, muito linda.
3: Aí eu quero oferecer pra Fernando Baiano em Salvador, pra ligar com o meu morreu de Uberlândia, que é botafoguense como eu. Aqui quem tá falando é Dadal de Salgadalha da Bahia, meu irmão, meu amigo.
0: Valeu, Dadal, Salgadalha, Bahia, e lá é o AM610 que corta na alta, no 12. Que beleza, viu, querido? Obrigado. Essa música a gente já fez aqui a tradução, mas em breve a gente atende você também, né? Olha outro da Bahia aqui, Ildonei Rosa, é de Irecê, Bahia. Então tá falando aqui da velhinha que mandou, eu mandei a foto pra ele e ele tá pedindo pra mandar um alô pra turma da Osni Turismo, fazendo a linha Bahia, Minas Gerais toda semana. Valeu, Ildonei, um abraço e venha com calma e venha na suave aí, tá legal? Mais um áudiozinho, 2:26.
4: Ô, Gutenbergs, boa noite.
0: Boa noite.
4: Ezequiel aqui do Volante Grande, tô aqui na Lins aqui, fazendo carregamento. Bom programa, eu adoro o programa de vocês aí, muito bom, viu? Bom pra caramba, eu sigo já tem tempo já, viu?
0: Obrigado.
4: Sempre quando eu tô pro lado de cá, eu paro pra escutar aí, porque eu gosto do programa, hein? Fico sintonizado na rádio aí, e quando eu tô pro lado descendo lá, eu pego na 100.9, aí vai até lá em, a 100.9, vai até lá em Pouso Alegre, é de Varginha. Um abraço aí, viu? Fica com Deus aí.
0: Valeu, querido, obrigado, um abraço aí pra você. 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Ou esse Tony da Lua, ele tá de brincadeira comigo a essa hora da madrugada. Ô Tony, vai ver se eu tô ali no anel rodoviário pedindo carona, miserável. Tá dizendo que aqui, Lute, traduz a música da Xuxa, tá na hora, tá na hora. Aqui, vou traduzir pro espanhol, só se for. Ela tem a gravação também em espanhol, viu, Tony? Não me aborrece, não, hein? Ô, Bruto! Então, mais um áudiozinho aí, Penido.
5: Ô, Gutenberg, vamos. Manda esse áudio aí pra mim da véia bonita aí, que eu vou mandar lá pra guerra da Ucrânia e da Rússia.
0: Olha.
5: Vou mandar o áudio pra eles lá, pra cá as guerras.
0: Então mais um áudiozinho aí, Penido.
5: Ô, Gutenberg, manda esse áudio aí pra mim da véia bonita aí, que eu vou mandar lá pra guerra da Ucrânia.

0: Gui Gomes. Além de ver a minha beleza, o meu charme, a minha simpatia, a senhora vai todo dia ouvir uma oração inédita. Tá certo? É isso que a senhora está precisando. É agarrar no rosário mesmo e rezar para parar de falar mal da vida alheia. Ora, meu Deus do céu, que coisa, né? Eu fico lá, eu desenvolvi um hábito péssimo. Às vezes eu vejo ali aquelas postagens de fofoca, né? Por exemplo, o colã da Xuxa. O colã cavadão da Xuxa. Aí você cai na besteira de ler os comentários. Aí umas senhoras, né, que deveriam ser até solidárias à Xuxa, que elas também já passaram ali dos 60, dos 70, talvez dos 80, e aí elas dizem assim: mas é uma zinha mesmo. Mas é uma zinha mesmo, né? A outra miserável: olha os beicinhos lá. Tem base não, tem lógica não.
1: É muito difícil.
0: É difícil demais, Penido. Eu não aguento, mas eu fico me corroendo de curiosidade. Aí você vai lendo os comentários e depois tem o comentário em cima do comentário. É outra loucura. Então, meu filho, se você não quiser entrar nessa roda viva de rede social, a essa altura já é difícil se você já entrou. Mas se você não entrou, não quer entrar. E se você já entrou, para sair é mais difícil, né? Mas a gente se diverte, a gente se informa, a gente se conhece ali também. Agora, que realmente tem uma turma que acha que internet é um tribunal e todo mundo ali é o juiz, né? E fala de tudo, e fala da vida do famoso, e fala da política, escracha todo mundo, e lança fake news, e aí vira aquela loucura. É uma terra de ninguém. Uma terra de ninguém, mas que não pode ser assim quando a pessoa extrapola determinados limites ali, né? Falar da Xuxa, que tem milhões e milhões de seguidores, é uma coisa. Agora, quando você, igual essa aí, eu vi lá um fato também que me chamou a atenção. Daqui a pouquinho alguém me manda, ou eu me lembro, um influencer. Agora, é outra desgraceira também, né? É outra desgraceira. Essa coisa de influencer também chegando, e aí fica aquela coisa, né? É o seguinte, o que eu ia dizer mesmo? Ah, um sujeito influencer aí, não sei porquê, não sei pelas quantas, mas ele se notabilizou por alguma coisa ali na internet. Aí teve uma briga envolvendo uma pessoa da limpeza pública. Aí o camarada esculachando, não sei se estava de fogo, o que estava acontecendo ali naquela hora, só sei que brigando, e tá lá no arroba Itatiaia Oficial. Eu vou encontrar esse vídeo daqui a pouquinho, porque já passou aí de 2:31, mas eu vou encontrar esse vídeo e vou dizer que realmente a gente está dando asas a muitas cobras por aí, né? Uma turma que, por que que essa pessoa é notável na internet? Por que que virou uma celebridade e hoje em dia todo mundo pode ser? Então, realmente, tá certo que democratizou, né? A possibilidade de você ser notado ali pelo que você faz, pelo que você é, mas isso não dá a você o direito de sair esculachando. Eu vou falar desse vídeo que tá lá também no arroba Itatiaia Oficial. Eu fiquei injuriado na minha vida, viu? Então, depois apareceu até a doninha que foi esculachada lá na rede social, e aí a pessoa se acha nesse direito de falar mal, de se achar maior e melhor do que alguém. Achei aqui, ó, ainda bota como influenciador. E o que mais ele faz na vida? Além de ser influenciador, isso não é trabalho de 24 horas por dia, não. Aí tá aqui, ó, influenciador com mais de 300 mil seguidores é suspeito de agredir duas garis em Minas Gerais. Uma coisa que chamou atenção, eu nem quis ver quem é, nem me interessa, né? E aí aqui o primeiro comentário: Shirlene Viana falou tudo. Saudades da época em que influenciadores eram filósofos, escritores, cientistas e poetas. Hoje, qualquer um influencia. Em que sentido? Com que utilidade? Baseado em que prerrogativa que essa pessoa tem para se sentir no direito de influenciar alguém? Ah, não, para o mundo, que eu vou descer na próxima aí, Penido. Puxa a cordinha para mim, a cordinha do ônibus, né? Da descarga não, hein? 2:33 agora, eu volto já já.

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1: Bom dia aos amigos da segurança pública, em especial aos policiais e bombeiros militares. Ontem nós estivemos aqui nesse programa do Minuto Aspra, anunciando que teríamos uma reunião com o pré-candidato à reeleição no estado de Minas Gerais, o Matheus Simões. Ocorre que, com o falecimento do ex-deputado Odelmo Leão, ele cancelou essa agenda. Então, nós não tivemos essa reunião ontem, mas reafirmar aqui, nós estaremos reunindo com todos os pretensos candidatos e ou pré-candidatos. A nossa pauta é uma só: revisão geral anual, a manutenção da paridade e o nosso sistema de proteção social. Alguém vai governar o estado, e aquele que for governar o estado já sabe quais são as nossas pautas.
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0: 2:34. Olha aqui, são tantas mensagens, tantos áudios, tantos vídeos, tantos textos. Eu fico atento a tudo que vai chegando aqui, né? Às vezes é uma informação de momento, alguma coisa importante. Olha aqui, isso aqui que é duro a gente ver e depois não conseguir desver, né? O Thiago Toshiba, aquela clássica foto no banheiro, no espelho do banheiro, ele meteu lá uma gravata, a gravata tá indo lá no joelho dele. Ô, Didi Mocó, sobe um pouquinho essa gravata, miserável. Ela tem que ir até o cinto aqui. Pelo amor de Deus, hein? Falando em beleza, prazer, Thiago Toshiba. Eu sou obrigado a ler isso. Eu recebo para ler isso. Ô, Thiago, me ajuda aí, meu filho. Um abraço e tá dizendo que a meta dele hoje é chegar aos R$500. Então tá bom. E tira essa gravata, meu filho. Ou então dá um nó direito nisso aí, porque não pode bater no joelho, não. Tá lá na canela dele a gravata. Isso não é gravata, isso é um cachecol miserável. Mas então, atento a tudo que vai chegando, eu fico aqui ligado, né? E o Loures, ele também lá, salvando os áudios, mandando pra cá, botando o áudio naquela qualidade padrão Itatiaia. E aí chegou a mensagem de uma senhora que pediu para não ser identificada e tem todo o direito, né? E aí não sei a propósito de quê, provavelmente deve ser no momento lá da velhinha falando mal da gente, falando que todo mundo é feio, e ela mandou aqui: boa noite, eu nunca ri tanto na minha vida. Eu tava precisando. Eu tô acordada esperando meu filho que não chega há 3 dias. Problemas com vício de drogas e você me fez rir. Gratidão. Então, veja você, né, ô Penido? Isso é motivo de alegria para nós e perceber de que maneira um programa de rádio, despretensiosamente, a gente leva uma mensagem, leva um conteúdo que ameniza a dor e angústia de uma mãe que tá lá agoniada. O filho aí entrou por aquela porta que é largona, é bonita, é iluminada, é cheio de amigos na porta dizendo: vem, rapá, experimenta, deixa ser mané, trouxa, experimenta, dá um tapinha aqui, ó, fuma o primeiro cigarrinho, isso dá nada pra nós. Aí aquela porta enorme, alguém que oferece você, aí você cai na besteira de entrar e depois para sair, meu filho, é o buraco da toca do rato. É difícil. Muitas vezes, como diz o nosso querido Renato Rios Neto, é o CCC, é cadeia, como é que é? Cadeia, cadeira de rodas ou caixão para sair da vida, das drogas, da criminalidade. Então, realmente, vai aqui a minha solidariedade a essa mãe. Tomara que ele volte logo, logo, e garra com Deus aí no propósito de fazer com que ele consiga se desvencilhar. É fácil? Não é fácil, mas realmente, se não partir daqueles que o amam, aqueles que querem destruí-lo vão obter o resultado primeiro. Então é melhor do que aqueles que amam tentarem aí na luta, muitas vezes em glória, né, para resgatar aquela pessoa, enquanto tantos outros lá estão sugando a energia dele, puxando ali pro fundo do poço, que muitas vezes ele tem uma cola. E outra, às vezes tem um alçapão e a pessoa vai se afundando mais e mais. Então, querida, que Deus abençoe você, e realmente é uma situação complicada, e que bom que o programa levou aí até uma palavra, uma coisa alegre aí no seu dia, que tá marcado também pela angústia. 2:38, eu quero ouvir mais áudios aí, Penidão. Dá um play na turma que tá mandando sem parar aqui para nós, hein?
1: Ô, Guti Guti, bom dia, Deus te abençoa, Deus abençoe seu programa aí e a todos os ouvintes aí. Aqui, manda um abraço pra nós aqui na Itaminas aqui, ó, operador de carregadeiro, Sujão, a galera aqui, tudo operador da Mura aqui, beleza? Trabalha na Itaminas aqui, é o primo aqui, ó, da carregadeira 279, beleza? Os motores de caminhão TSL, da TMS aqui, manda um abraço pra nós aqui.
0: Valeu, turma toda madrugada aí juntinho com a gente. Obrigado pelo carinho de vocês. Olha aqui, o Neném de Três Pontas está dizendo: queria te dar os parabéns pela sua postagem hoje no Instagram, falando da casa da vovó. Além de todas as palavras verdadeiras e bonitas demais, ficou perfeito o vídeo. Fica com Deus. Ô, Neném de Três Pontas, esse vídeo, na verdade, eu coloquei lá no Dia das Avós. Dia dos Avôs, né? Que foi no último dia 26, o dia de Santana e São Joaquim, os avós de Cristo. Aí o texto tá lá também no @GutenbergGomes, chama-se Quando a Porta da Casa dos Avós se Fecha. Isso vale também para casa dos pais da gente, né? É saudade que amofina bem. Mais um áudiozinho, faltando 20 para as 3 agora.
2: Gutenberg Gomes, bom dia. Bom dia aí, Penidão. Bom dia a todos os ouvintes aí da Rádio Itatiaia. Bacana, chegando na cidade de Garapé aqui, bacana, que é o Kleber do Volante Grande, barracão de zinco ali de Sazedo, descendo aqui a Serra do Garapé, finalizando a descida da serra aqui, chegando na cidade. Bacana, Deus abençoe a todos aí, tenham um bom dia. Venham com cuidado ali no KM516 ali, tá interditada a parte da direita. Falou, pessoal. Vem com atenção aí, com cuidado, é perigoso, viu? Mas o restante aí já tá tudo liberado, beleza?
0: Valeu, querido, obrigado. Kleber do Volante Grande, então é ainda aquele acidente que nós tivemos ali por volta das 5 da tarde de ontem, né? Envolvendo um caminhão carregado com madeira e agora parece que só uma pista lá está ainda interditada, a turma já deve estar providenciando lá toda a limpeza e então atenção redobrada e vamos com calma, vamos com tranquilidade. É, que o nosso querido Mário tá dizendo aqui? Ô Guti, boa noite, tudo bem? Eu tô aqui na escuta, trabalhando junto com você até as 4 da manhã, é guerreiro do aplicativo também, tá dizendo, se não for incômodo aí, me manda esse vídeo dos avós aqui no WhatsApp, vou mandar para você, eu ainda tenho esse lá e vou mandar agora aí para você e depois tá lá também no Instagram, @GutenbergGomes, deu uma chegadinha lá. 3:19, quem mais está vindo aí, Penido?
3: Gutenberg, moço, bom dia, o Zé Reinaldo Paulo Neves, sentido Muriaé, Alfenas, é o que liga. A 116, Muriaé, a Leopoldina, até no momento, nada consta no momento.
0: Opa!
3: Um abraço aí a todos aí do Volante Grande, Volante Pequeno aí. É uma música boa pra nós. E ao Antônio Júlio também aí na RTI, aí em Contagem, Jardim do Riacho.
0: Valeu, querido, obrigado. E quando você chegar em Leopoldina, aí você bota na rádio Tipuana, que também retransmite o programa. E se você for fazer uma pausa, vai lá e dá um abraço no Emanuel, que trabalha de dono, e também no nosso querido Getúlio Vargas, que hoje deve estar indo para o Rio de Janeiro comprar disco velho. Ele vai toda semana lá fazer aquele garimpo dele, né? É, eu lá em casa, minha esposa doida pra meter o pé naquilo tudo lá e jogar fora e CD velho e DVD pornográfico e limou aquilo tudo lá de casa e dá um alívio danado e o Getúlio Borges vai lá e gasta uma grana comprando disco velho lá no Rio de Janeiro e depois bota no programa dele lá o Salão de Dança todo domingo lá pela rádio Tipuana também.
4: É, ué.
0: Cortando na alta, né? Mais um áudiozinho, 3:17.
5: Fala, Gutenberg. Aqui é o Marcelo de Cachoeira da Prata, meu jovem, passando aqui em Cajazeiras, Paraíba. Pergunta pro chegar a nossa aí de Maravilhas aí, que se depois que passa os piqui é Maravilhas.
0: Ui!
5: Pergunta pra ele, se depois
0: eu
5: que
0: não.
5: Passa os piqui é Maravilhas.
0: Tá...
5: Fala com ele que aqui é o Marcelo de Cachoeira da Prata, carreteiro, hein? Carregadinho de sal aqui pra São Paulo, hein? Você tá doido, meu chegado? O programa tá top, viu? Tudo de bom pra vocês aí, pros ouvintes.
0: Valeu, Marcelo. Pergunta você. Eu que não vou me meter nessa aí. É, que pegadinha braba essa, hein? Depois, você, Penido, por exemplo, como é que é? Depois que passa a Pequim, é maravilha, ô Penidão? Lá ele, Pro Max 18. Olha aqui, do seu conterrâneo aqui, conhece lá o Camaleão? Conhece? É mesmo? O que ele faz lá? Mestre de capoeira? É mesmo, encarando aí? Olha, mas Carandaí não é tão grande assim, mas só de falar aqui, Camaleão, você já lembrou dele, mestre de capoeira. Ele mandou aqui: bom dia, Gutenberg, aqui é o Camaleão de Carandaí. Um forte abraço, aparece aqui em Carandaí. Aí tá falando dos meus primos aqui. A Norma é minha prima por parte da mamãe, né? E o Corjesus é o marido dela. E tem também a Cíntia, que é uma simpatia, e o Nicolas, que é o marido da Cíntia, então. E a saudosa Nenim, hein? Eita! Eu vou te contar, o que tem de gente boa também debaixo da terra lá de Carandaí é uma grandeza. Os parentes da mamãe todos foram para lá, né? E eu tinha uma cisma com Carandaí, porque é um lugar tão bonito, né? Terra tão boa. Meu primo Ricardo, com quem eu morei durante muito tempo também lá em Juiz de Fora, cada pensão horrorosa. E o nosso Dudu também lá de Carandaí. Mas o meu trauma, a minha cisma com Carandaí é que eu era muito, muito garoto ainda, e sempre que eu ia para lá era para enterrar um parente da mamãe, né? Um tio, uma tia. E tem gente boa demais lá, né? O padrinho, que era juiz de direito, João Grinalson, tá lá enterrado. A minha madrinha Landa também, que saudade que eu tenho dessa turma. E mais, né? Os tios Nadir, tio Orbélio, tio Jaci, as tias queridas que eu tenho tanta saudade, Zeni, Conceni. Então, é Carandaí, além da turma boa que tá lá ainda por cima da terra, ainda tem uma turma boa debaixo da terra de Carandaí. Ei, ô Camaleão, um abraço pra você. O Penil tá dizendo que você não é de nada na capoeira. Falou que vai aí e vai dar um rabo de arraia em você que você não vai nem ver. É? Tá regando aqui. Um abraço, mestre Camaleão. Eu mandei esse áudio pra ele e depois ele manda lá. Não ficou chato essa parte dos parentes, não, né? Eu falei da turma que faleceu, olha, vou fazer o quê, né? Eita, mas é isso, né? Então, Carandaí tem tanta coisa boa lá, e agora tem a Rádio Clube que tá retransmitindo o programa. Então, obrigado aí pelo prestígio, e o mestre Camaleão da capoeira, 14:03, bota mais um aí.
4: Bom dia, Tatiaia, bom dia, Guti. Tá doido, motoristado aí, tarueira, hein?
0: Ô, mandando motorista.
4: Informação errada aí. Passamos no acidente lá no caminhão de madeira lá, tudo libertado, sentido BH. Tudo liberado, as duas pistas liberadas.
0: Valeu, querido, valeu. É também aquela coisa de, às vezes, a sua mensagem chegou depois, quando já estava tudo liberado. E a dele chegou um pouquinho antes, quando ainda havia algum problema por lá. Olha aqui, isso aqui é audiência, meu filho. Não é audiência que você fala e o outro: ah, grava que eu não vou estar ouvindo, não. Olha aqui, falei do mestre Getúlio Borges, grande comunicador. Esse moço devia ser galã. Ele é um coroa arrumado assim, sabe, meu Penidão? É arrumado. Já viu o Getúlio Borges? É, garotão ele. Já deve ter passado dos 60, o mestre Getúlio, né? Falei dele aqui, falei do programa dele lá na Rádio Tipuana, e ele mandou aqui no meu pessoal: obrigado, amigo, você sempre lembrando de nós. Estamos ligados até às 4. Bom dia, ô mestre Getúlio. Mais do que a minha obrigação, é o meu prazer de lembrar de vocês aí, que tem esse carinho por nós e que ainda nos dão esse privilégio de falar aí pra Zona da Mata. Só mais um, Penidão. 12:03 agora.
6: Guti. Birubiru de Belobô.
0: Birubiru.
6: Deixa eu fazer uma avaliação nela aí. Boa noite.
0: Ele quer fazer a avaliação do quê? Dá pra ouvir de novo? Não, já foi. A da véia. Ah, vou mandar. Você faz um pôster dela e bota aí, viu? Ah, o mestre Camaleão mandou aqui: estive com você em Santo Antônio do Leite, festa dos mineiros. Ô, querido, obrigado. Um abraço aí pra você. E depois você encaminha esse áudio aí pra Norminha, pra aquela turma querida aí de Carandaí, que certamente são amigos seus também, tá certo? E o meu primo Ricardo também, que vive lá em Juiz de fora e sempre está ligado no programa. Mais um áudiozinho, faltando 11 para as 3, Penido.
7: Ô, Gutenberg, bom dia, aqui é o Renato Fernandes, Laticínio Belim, volante grande, servente lá na Serra de Garapé, já está liberado, só aí, a segunda ó. Carreta no finalzinho da Serra, passando na faixa da esquerda, positivo?
0: Opa, obrigado, querido, um abraço aí, então já está tudo tranquilo e tudo favorável. É melhor você cair das nuvens do que você cair de uma laje, Penido. Sabe quantos anos, com toda a jovialidade, aquela cabeça boa dele, sabe quantos anos tem o mestre Getúlio Borges? 80. Opa, uma pele de pêssego. E ele me convidou aí para um evento lá, acho que são bodas de diamante. Ele, a amada esposa, que ele cuida com tanto carinho lá, e vai dar uma rasteira numa meia dúzia de boi, e nós vamos chorar uma meia dúzia de leitão também. Galinha, então nós vamos matar umas 30 lá. Vai ser um negócio de festa de 3 dias lá do nosso mestre Getúlio Borges. Tá digitando ali, não vai me desmentir, não, hein? O negócio vai ser bruto, meu. Sistema bruto. 10 para as 3, e ainda dá tempo de você mandar aqui uma boa indicação de tradução para o programa, tá legal? Daqui a pouquinho. Logo depois da nossa oração do dia, vem também a nossa tradução de hoje, e ainda dá tempo de você mandar uma boa indicação aí também, tá legal? 999-96-7074, mais um áudiozinho chegando aí, ó.
8: Boa noite, galerinha do bem. Deus abençoe o Gutenberg. Agradecido pela vida de vocês. Deus abençoe. Cleiton do Barreiro. Aquele abraço, amigo. Obrigado. Bom dia pra vocês. Tô seguindo aí o programa aí. Manda oração, manda oração. Tamo junto. Um abraço, Cleiton do Barreiro.
0: Ô, querido, Deus abençoe você, a sua vida, a vida de quem você ama. Só de você tirar um minutinho do seu tempo na madrugada para nos mandar uma boa mensagem, é porque você é uma boa pessoa e você merece a felicidade também, tá legal? Que é esse aqui? O Denilson também tá pedindo uma tradução aqui, pedindo para mandar um abraço para o Valdomiro, porque hoje ele não tá dando trabalho, graças a Deus. Então tá. E tá querendo também o vídeo dos avós, tá lá, meu filho, no Instagram, vai lá, não custa nada também seguir a gente, né? O Zé Mané daquele lá, onde é que foi o negócio? Ô, Penido, achei aqui, ó. Então o negócio é cada uma que me aparece, que a gente vê isso nas redes sociais e dá um aperto no coração. Quem é que dá projeção para uns caras assim? E depois, se valendo dessa suposta notoriedade dele, né? Aí se sente no direito de agredir, de humilhar, de esculachar. E tá lá no arroba Itatiaia Oficial. Duas garis de 56 e 40 anos relataram ter sido agredidas durante o trabalho na madrugada de ontem, em Santana do Manhuaçu, na Zona da Mata, por um influenciador. Além disso, o que mais ele faz, hein? Além de influenciar. Aí depois eu até encontrei ali quem é. Um vídeo registrou o momento em que elas são atacadas. Segundo o relato das vítimas, a confusão começou após uma discussão dentro de uma casa próxima ao local onde elas realizavam o serviço de limpeza. Ao passarem em frente ao imóvel, o homem de 31 anos teria ofendido uma das trabalhadoras. No local, o influencer chamou a gari de cachorra do Paulinho. Aí você já vê, né? Já é coisa ligada à política. Prepara, meu filho. Prepara que vai ser um nojo. Aí, em referência ao prefeito da cidade. O agressor é conhecido nas redes sociais e tem mais de 300 mil seguidores. Vai saber, né? Então, ainda no vídeo, é possível ouvir o influenciador chamando a gari de chifruda, mandando a mulher calar a boca, dizendo que tem nojo dela. Então, não vou nem me estender nisso aqui, mas segundo o boletim de ocorrência, o influenciador puxou o cabelo de uma delas, rasgou a sua blusa e deu um tapa no rosto da funcionária. Veja você, uma gari cuidando lá da limpeza da cidade e ainda sofrendo um desacato desses, né? De acordo com a PM, a moça foi socorrida por moradores e levada para atendimento médico no pronto atendimento de Santana do Manhuaçu. Aí eu falei, eu fiquei naquela curiosidade, o que será que fez esse camarada ter essa notoriedade nas redes sociais? Aí, meu filho, nada que se faça está oculto. Tudo nesse mundo de meu Deus de hoje, que não tinha ninguém lá com uma câmera filmando Jesus e gravando Jesus quando ele estava fazendo o sermão das montanhas, da montanha. Por quê? Então realmente é isso. Hoje não, hoje qualquer Zé Borréia, ele vai e fala assim, não, eu sou influencer agora. Aí tá aqui, né? Botaram lá, cadê? Aí colocaram lá, vocês precisam parar de rotular vagabundos como influencers. Já deu. Aí o outro pediu o arroba e aí deram lá o arroba de quem fez isso. E aí, para surpresa de zero, ninguém vai se surpreender com isso. Se o camarada na manchete, na notícia tinha 300 mil, você acha que caiu para 50 ou foi para 400, hein, Benildo? Você falou a verdade. O povo parece que gosta. E depois, não, eu tava de fogo, eu tomei remédio, eu fumei um bagulho, sei lá. Aí, eu não bato bem na cabeça. Dá uma nota de 100 para ver se ele rasga. Manda ele brigar ali numa academia da Grace Barra. Manda ele lá arrumar uma confusão. Não vai, não rasga o dinheiro. Mas se sente é por essa notoriedade que lhe deram lá na cidade de desacatar uma funcionária que estava fazendo o trabalho dela. Como é que é, Benito? Covarde, é horroroso. E aí, mas você falou que caiu a quantidade de seguidores, né? Ah, você falou que aumentou, então você acertou, miserável. Se na manchete estava dizendo que ele tinha 300 mil, agora o desgraçado tem 391 mil seguidores. Tem base o negócio desses, não? É desse jeito, viu? Então realmente eu não me surpreendo mais com nada. Eu já não, sei lá, eu vou perdendo um pouquinho da graça, vou perdendo ali um pouquinho do encanto com tudo isso, mas é desse jeito, né? É fazer o quê? Vamos fazer o quê se o mundo está caminhando dessa maneira, né? Então vamos lá, Penido, 4:03 agora e vamos para, vamos tocar uma música bonita, ainda não decidimos qual será a nossa tradução do dia, manda para cá 999-96-70-74. Quem é que tá chegando para cantar bonito aí, hein? Opa! É a carta. Ei, tempo bom era da carta, viu? Até a carta chegar, o amor já tinha acabado, a saudade já tinha sumido, mas era bom demais. E a oração do dia vem aí.

0: penidão, essa música não deu nem dois minutos, hein, ô? Não dá nem pra fumar um cigarro se eu fumasse, graças a Deus, uma coisa que eu, nem chuchu, nem cigarro de chuchu, nem cigarro de palha, só um cigarrinho de chocolate que vendia em Barbacena antigamente, lembra? Tinha um menino, hã? Como é? Pã? Era pã? Era a marca dele, era, tinha um menininho com um cigarrinho na... Isso. E chegou em Carandaí também, isso? É pra todo lado, é pra todo lado, né? Era a época do pirulito zorro, pirulito campeão, aí não sei se realmente a intenção da turma era viciar. Quanto mais cedo começasse, melhor ainda pra quem vende o miserável do cigarro. Aí vendia lá um cigarrinho, ele era enroladinho no papel assim, aí você tirava e comia o chocolate. Aí alguém poderá dizer assim, não, Demega, é só o formato do cigarro. Mas aí com aquele menininho na foto lá e ele fumando aquilo, aí o menino de 14, 15 já tava lá querendo enrolar um paioso e vendo o avô, o pai na roça fumando, acabava incentivando. E o cigarrinho de chocolate muitas vezes era a porta de entrada, né? O menino começava a comer aquilo, falava, olha, é gostoso, agora eu quero soltar fumaça. Aí é que o negócio bagunçava mesmo, hein? Eita, saudade. Amanhã, hein? Programa do TBT, vamos falar até disso também, vamos lembrar de falar com a turma aí, daqueles doces de antigamente. A bala soft já deve ter matado muito menino, ela era gostosa, parecia um caco de vidro também, assim, existe não, né? Não, aquilo já matou muito menino. Aí a bala era gostosinha assim, e ela tinha um buraquinho no meio, mas só que ela escorregava, que era uma beleza, e dura feito uma pedra, um cascalho, era mais mole do que aquilo, e parava aqui na garganta da gente. Aí você não sabia se tentava engolir, essa frase fica difícil, né? Você preferia engolir ou você preferia cuspir, ô Penido?
1: Ai, pai, para.
0: Na hora da oração, Penido, pelo amor de Deus. Mas aí a bala soft parava aqui na garganta do menino, no goto aqui. Aí, meu Deus do céu, você via a avó pela greta e tentava descer aquilo com saliva, e a mãe da gente empurrando com água, e nada daquilo descer. Eu vou te contar. Hã? Chico, viu as tatuagens também pra fazer com a água na palma da mão? Buzi, esse era antes do ping-pong, esse, né? É cada uma que a turma vai lembrando, então logo mais a gente fala aí desses doces de antigamente, né? A bala, o pirulito zorro era uma delícia, o pirulito campeão, umas balinhas também chamava banda, lembra? A gente comprava aquilo, aquilo era uma eclipse. Aqui chamava Kleps, elas vinham assim, uma tira de bala, aí você entrava no cinema e levava aquela tira. A banda era uma quadradinha assim, um pequenininho, um Drops, aí chamava de Drops, não Drops da banda aí. Ah, tempo bom! Eu, com certeza, muita gente tá dizendo, ei, Gutenberg, agora você falou aí de uma fase da minha vida em que tudo era doce, tudo era uma doçura, era uma tranquilidade, mas o tempo vai passando e o tempo não quer ver ninguém bem, né? Então vamos para um intervalinho rápido e na volta tem a nossa oração do dia e logo depois a tradução de hoje também na Itatiaia.

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3: 3:08 aqui na Itatiaia, na nossa madrugada de quarta-feira. Olha, mas disparou aqui. A gente às vezes é o daquele. Aquele estalo, né, de uma lembrança e tudo isso que a gente pensa, ah, não, isso é só uma lembrança minha, mas não. Olha quanta gente está dizendo, Gutenberg, agora você me arrebentou aí falando drops da banda, Pirulito Zorro, Pirulito Campeão, aquela tira de bala que chamava Kleps. Tinha uns bichinhos desenhados, né? Naquela tira assim, ah, mas aquilo era uma beleza. E você ia para uma matinê do cinema, um lançamento lá de um filme, aí ficava aquela fila, né, no cinema, e você passava naquela bombonière e ainda levava lá uma coisinha para você distrair durante o cinema. Ei, tempo bom que não volta mais. Mas é isso, falando nessa questão do tempo, são 3:09. Agora vamos à nossa oração do dia, uma oração inédita preparada com muito carinho, com muito cuidado aqui para a gente trazer uma reflexão e uma oração. E depois vira aquele conteúdo que você vai receber se você já está na lista de transmissão do WhatsApp e também se você der aquela chegadinha lá no Instagram. Vai lá, arroba Gutenberg Gomes e arroba Orações Itatiaia. E se você puder também, faça a gentileza de gravar. Grava aquele videozinho legal aí, manda para mim, 999-96-7074. E essa reflexão me pegou. Chegou ali num momento em que eu recebi logo cedo a notícia da morte de uma colega querida de trabalho. Aí começou a me ocorrer assim, nunca do tempo que eu trabalhei com aquela moça, a Maria Sueli Camini, eu puxei assim pela lembrança um dia que aquela moça tivesse mal-humorada, tivesse zangada, enfesada, nada, era alto astral. E eu me lembro também que eu acho que ela ficou viúva muito jovem, né? E criou os filhos ali. A irmã dela deve estar ouvindo o programa agora e depois a gente pede também esse áudio ali pro Loures para mandar pros amigos queridos que a gente, né, tem um relacionamento ali num grupo, né, de ex-funcionários também da Rádio Líder, uma turma saudosa de uma época. Mas então me ocorreu isso, nunca daquela moça uma palavra áspera, nunca um tratamento rude da parte dela, e não só comigo, mas pelos comentários que eu li lá, todo mundo dizendo, olha, mas que figura agradável, que alegria de viver tinha a nossa querida Sueli. Então, eu pensando nisso, né? Como é que a vida às vezes parece que tá pregando uma peça na gente, né? A gente não fica naquela ilusão de levar ali o nosso tempo de vida produtiva no trabalho para chegar o dia em que a gente possa se aposentar e curtir um pouquinho da vida? E dedicar mais do nosso tempo aos filhos, à casa, aos netos. E aí acontece isso, a moça aposenta e de repente vai embora. Então não tem lógica, não tem explicação, não tem uma solução para isso. Só mesmo a gente buscar compreender que é um dia de cada vez. É hoje, hoje é o dia em que tudo pode melhorar na sua vida, hoje é o dia que você pode representar o amor na vida de alguém, hoje é o dia em que você pode revelar a presença de Deus a alguém que vai cruzar o seu caminho. Num bom dia que você dá, você desperta em alguém um sentimento bom. Se por outra você briga no trânsito, se você humilha gari, como foi o caso lá nessa cidade, então realmente você está deixando uma marca negativa no mundo, tá certo? Então daqui a pouco a gente tem que prestar contas de tudo isso, né? Então eu parei para pensar em um ano da nossa vida. Vai ficar parecendo talvez até uma reflexão daquelas de fim de ano. Ah, ano novo, vida nova, daqui para frente tudo vai ser diferente, mas não é bem assim. É a questão de um ano para cá, tudo muda na vida da gente. Veja você, de um ano para cá, agora em agosto vai completar um ano que eu perdi o meu pai, uma referência maravilhosa que eu tinha, um lugar onde eu podia voltar e estava sempre em casa, sempre acolhido. E de lá para cá tanta coisa acontecendo, mas existem fatos na nossa vida que se tornam referências da nossa jornada pela terra. O nascimento de um filho, a conquista de um carro, o emprego que você sonhou, tudo isso vai marcando de maneira positiva. E essas perdas, esses tropeços, essas agruras que a gente passa também vão nos marcando. Então, não é ao longo do tempo de uma vida que a gente vai aprender a viver e aprender a ser uma pessoa melhor. É de um dia para o outro, é de uma hora para outra, a vida nos força a refletir e a compreender melhor aquilo que nós estamos vivendo. Então, se você quiser gravar a oração do dia, grava e me manda aqui, tá? Manda no 999-96-7074 e daqui a pouquinho ela estará à disposição de vocês lá na lista de transmissão do WhatsApp e também no Instagram, arroba Gutenberg Gomes e arroba Orações Itatiaia. Vamos à nossa oração do dia.

para hoje uma oração que diz: Senhor Deus da eternidade, ao olhar para o tempo de um ano na nossa vida, reconhecemos o quanto a vida mudou. Foram dias de alegrias e dia de lágrimas, vitórias que celebramos e perdas que carregamos em silêncio. Houve momentos em que as forças pareciam faltar, mas ainda assim conseguimos prosseguir. E hoje entendemos, mesmo nas incertezas, a tua mão amorosa nunca deixou de nos sustentar. Pai amado, o tempo não pede licença. Ele passa e, enquanto passa, vai nos moldando, amadurecendo aquilo que é imaturidade, cicatrizando o que doía tanto e ensinando o valor e o peso de cada escolha que fizemos. Nada nunca está perfeito, mas nem tudo se perdeu completamente. É como está dito na tua palavra: as tuas misericórdias se renovam a cada manhã. Ensina-nos então a olhar para frente sem medo do que ainda não vivemos, guardando no coração as marcas boas do passado e deixando para trás o peso de tudo aquilo que já não nos serve mais. Senhor, que cada novo dia seja recebido com confiança e alegria. Renova os sonhos, anima os corações cansados e devolve a vontade de viver e vencer com esperança. Que a fé nunca nos falte, mesmo quando o caminho parecer difícil, porque tu, Senhor, caminhas ao nosso lado em cada etapa da vida. O tempo passa, mas tu permaneces, guiando cada história com amor. E cada vida, então, floresça de novo, com a certeza de que o melhor ainda está por vir. Em nome de Jesus.

posso tudo naquele que me fortalece. Nada e ninguém no mundo vai me fazer desistir. Quero, tudo quero, sem medo de entregar meus projetos. Deixar-me guiar nos caminhos que Deus desejou para mim e ali está. Vou perseguir tudo aquilo que Deus já escolheu para mim. Vou persistir e mesmo nas marcas daquela dor, do que ficou, vou me lembrar e realizar o sonho mais lindo que Deus sonhou. Em meu lugar estar na espera de um novo que vai chegar. Vou persistir, continuar a esperar e crer. E mesmo quando a visão se turva e o coração só chora,

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0: Vem comigo, 3:20 aqui na Itatiaia, 3:20. Olha quanta gente mandando vídeos aqui com a oração do dia. Olha o Giovanni lá de Montes Claros. Bom dia, Gutenberg, fazendo aquela ronda e acompanhando a oração. Hoje até o meu querido amigo Arthur lá da Austrália, mandou um videozinho dizendo: oração linda, as misericórdias se renovam a cada dia. Então, é isso, né? Pensando lá na perda dessa amiga querida, de como a vida tem realmente umas coisas que a gente demora a assimilar, umas pancadas que a gente leva também. E aí eu me lembrei lá de uma passagem muito linda, busquei inspiração lá no livro de Lamentações, né? E esse trecho tá lá no versículo 22 do capítulo 3 em Lamentações, quando diz assim: as misericórdias do Senhor são a causa de não sermos consumidos, porque as suas misericórdias não têm fim, renovam-se a cada manhã. Grande é a tua fidelidade. Então, aí alguém dirá assim: ah, mas a Bíblia é só um livro, é só uma leitura. Não, meu filho, olha quando você está aí num momento assim, agora, você cansado, você desanimado, você esperando aí uma boa notícia, alguma coisa que você espera que vá acontecer na sua vida, aí você encontra na palavra de Deus um versículo que diz exatamente isso: as misericórdias do Senhor são a causa de não sermos consumidos, porque as suas misericórdias não têm fim, renovam-se a cada manhã. Grande é a tua fidelidade. Então tá tudo lá, meu filho, tá tudo lá. É o manual de instruções ali para a vida. É isso e conselho de mãe. Que é uma coisa que não tem erro, não teima não, meu filho, não teima. Se a mãe falou: ó, ih, esse namorado seu aí, ele tá usando um negócio esquisito ali na perna, não entra não, que é roubada. Aí você: não, isso é moda agora, tá todo mundo usando. Ah, aquela tornozeleira lá, então é isso, né? Outras coisas aí que a mãe fala e você contraria, e depois você, como diriam os antigos, acho que eu tô ficando antigo, tô falando muita coisa dos antigos, dá com os burros na água. Então é dessa maneira, né? Mas então agora eu vou agilizar aqui que eu preciso, tô salvando o vídeo que a turma tá mandando. Olha outro, Marcos aqui na mineração Ical de São José da Lapa, e ao mesmo tempo já sinalizando aqui pro Penidão que tá na hora da nossa tradução do dia, e aí depois é que eu vou ter o tempo para preparar o vídeo e colocar lá no Instagram. É o tempo de você chegar lá, o tempo de você entrar também na lista de transmissões do WhatsApp Orações Itatiaia, e aí você vai ter acesso a esse belo conteúdo. Espero que essa frase, essa mensagem de hoje chegue, graças ao carinho de vocês, a mais e mais pessoas aí que precisam de uma boa palavra. Então agora vamos à tradução de hoje.
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0: Falando em cinema, em matinê, se bem que essa aí era a sessão censura 14 ou 16 anos, né? Só com a Kim Basinger brincando lá com aquele gelo junto com o Mickey Rourke, aí, meu filho, tinha que ser no mínimo sessão 16 anos a censura lá, né? Mas a música é maravilhosa e é esse grande momento que a gente resgata agora. Sucesso do Brian Ferry, Slave to Love, o escravo do amor, a tradução de hoje na Itatiaia. Diga a ela que eu estarei esperando no lugar de sempre. 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

flagelo, hein? É, Penido, você ficou lembrando dela aí, até esqueceu da vida, hein? Qual é o nome desse flagelo do Mirosmar aí, hein? Pouco a pouco, eu vou te contar, essa aí que ele tem que voltar a cantar nos shows aí também, que ô moda bruta, hein? Não tinha mais uma não, menino, era nessa, né? Ah, já são 3:32, tá corretíssimo você, me pegou aqui de calça na mão e eu tava aqui editando aqui a oração do dia e já vou postar agora lá também pra turma que tá pedindo, muita gente querendo receber esse belo conteúdo do programa, então é isso, são 3:32 e também uma saudade bonita, tema do filme 9 Semanas e Meia de Amor. Ah, aquela cena do gelinho, hein? Meu Deus do céu! E aquela Kim Basinger, a mulher bonita toda a vida. E o Mickey Rourke, que era galã também, era bonito. Depois se meteu aí negócio de luta de boxe. Aí parece que a cara dele pegou fogo e apagaram com tamanco. E tá mancada, e paulada, e apaga. E dá raquetada nele pra apagar. Ah, bruto. Tá judiado, né? Era um dos galãs mais lindos ali da década de 80. Era esse moço Mickey Rourke. E quando ele fez Coração Satânico, ele e o Robert De Niro, meu Deus do céu, o filme que deu medo foi aquele lá. É aí, ó, mais uma dica de cinema, hein? Coração Satânico. Eu agora só quero saber de ver filme antigo. Filme novo, tô enjoado de tela verde. Agora esse novo aí da Odisseia, esse eu quero ver, né? O que está dizendo aqui? Gutenberg, boa noite, que linda oração. Você está inspirado. Deus te abençoe. E tá aqui o Lúcio

Flávio de patrocínio, que não é o passageiro da agonia. Valeu, querido, obrigado e um abraço aí para você. 3:33, então, para eu finalizar aqui a edição, ainda tô tentando salvar mais alguns vídeos aqui que a turma manda. Olha aqui, o Alberto Ferreira de Jequitinhonha também gravou o momento da oração. Tô procurando agora, salvei, mas não guardei o nome dele aqui, aquele moço que tá todos os dias indo pro trabalho dele de bicicleta na madrugada, e eu não sei onde é que esse moço pendura esse radinho na bike dele lá, só sei que ele vai ouvindo o programa todo dia. E olha que beleza também, é um rádio ligado ou tá saindo esse som do relógio com a imagem de Nossa Senhora Aparecida? Obrigado, viu? Alberto Ferreira, se eu não tô enganado, também participando pela primeira vez aqui do programa. E se você também gravou a oração, manda pra cá, tá legal? Que tá dizendo aqui? A Flávia tá dizendo: ei, essas lembranças aí acabaram comigo, né? Então tá certo, meu bem. A oração você vai encontrar primeiro lá no Instagram e depois na lista de transmissão também, e participe sempre com a gente, combinado? Então é isso, 3:35 já, é rapidinho, a gente volta.

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4: turma que vai rasgando as estradas aí na companhia da Itatiaia, mandaram um abraço aqui, mandou um áudiozinho, provavelmente não vai dar tempo da gente registrar aqui, estamos voltando litoral capixaba escutando o programa e no momento que eles estavam ouvindo agora há pouco, né? 2h50, né? Passando por João Monlevade, destino centro de Contagem, eles que estavam lá curtindo bons momentos aí em Piuma. Oh, que beleza, hein? E tá tudo tranquilo. É o nosso querido Bruno Villefort, está lá com a esposa dele, Yasmin, e também o garotão Ravi. Deus abençoe vocês aí e boa chegada. E não distrai não, hein? Não distrai não, que é na chegada que a gente diz, opa, tô chegando, e aí realmente o corpo vai se entregando ali, muitas vezes ao cansaço. Que Deus seja a carona de vocês aí até a garagem de casa, viu? Nosso querido Bruno Villefort e também a esposa Yasmin e o filhão Ravi, galera que estava lá em Piuma, aproveitando aí o período das férias e agora já retornando, porque hoje é preto na folhinha, né? Hoje a garotada já volta para a escola, pelo menos lá na escola do meu caçula, então é dessa maneira. Ô, Penidão, eu tô apertado de costura, meu filho, e eu tenho que colocar a oração lá agora. Então toca aí um João Mineiro e Marciano, é uma boa, hein? Amantes e amigos, ei, saudade. 3h38 na Itatiaia. Às 4 vem o Vinição, hein? O Vinição vai chegar e aquele café quentinho e as notícias quentíssimas também aqui.

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Olha que versão linda, linda, da música maravilhosa também do Richard Marx, Right Here Waiting. Essa a gente já fez a tradução aqui e espero que a turma tenha gostado também do Escravo do Amor, hein? Saudade. Olha quanta gente pedindo aqui a oração do dia. Já tá lá, viu? Já tá lá no arroba Gutenberg Gomes e também, ih, meu Deus do céu, olha que o Marcelo mandou agora aqui, motorista, Marcelo, motorista de carreta, no quilômetro 368 da 381 sentido Vitória, tem uma carreta tombada na curva, bombeiros no local. Ele é motorista da Sala Express. Ô Marcelo, obrigado, querido, obrigado aí pela informação e fica o alerta, você que tá indo para o Espírito Santo, a altura do quilômetro 368 da 381, uma carreta, ó, tombou. Ei, espero que esteja tudo bem lá com a turma e atenção redobrada, é o que está nos pedindo aqui também o simpático Marcelo, motorista aí da Sala, ou seria Sada Express, hein? Um abraço, querido, obrigado e tudo de bom, atenção redobrada. É, quem mais aqui, quanta gente querendo a oração do dia, já tá lá no arroba Gutenberg Gomes e no arroba Orações Itatiaia. Agora eu vou salvar aqui para colocar também lá na lista de transmissão do WhatsApp. Combinado? Então, penidão, eu tô agarrado aqui hoje. Quem é que vai chegar cantando mesmo, hein? Ah, o cuitelinho. Você sabe o que é cuitelinho? Você que é da roça. O que é cuitelinho? É um beija-florzinho deste tamanzinho assim, ó. Difícil de acertar na pedrada. É melhor nem jogar pedra. Volta do começo aí, volta do começo, penidão, que isso é lindo. Tá, volta lá, aí, ó. Aí, ó. É o Renato Teixeira e o cuitelinho na Itatiaia.

0: Ah, meu filho, a essa hora da manhã, nem loura gelada eu tô querendo. Tô querendo um café com leite quentinho, né? Lá em casa eu vou chegar e vou meter no micro-ondas o café de ontem. E daí? E daí? E esquenta lá e mete um leite, tá pronto, tá novinho de novo, né? E vai ressuscitar o café. Então é isso, café dormido, acorda, café. Olha aqui, 3 para as 4, então todo mundo já tá recebendo ali a oração. Tô aproveitando esse tempinho aqui, já com a presença do nosso querido Alisson Góes, para mandar. É tanta gente que pede, é gente que muitas vezes tem aquela dificuldade, né? Ainda não tem toda a familiaridade ali com as redes sociais. Então, se a gente puder fazer essa gentileza de mandar a tanta gente que pede, o que é que custa? Não custa nada. Então é isso. Olha, 2 para as 4, vamos saber agora quais são os destaques de hoje do Café com Notícia. Alô, Alisson Góes, bom dia. Góes.
1: Bom dia, Guti, bom dia para os ouvintes aqui do Dona da Noite. O Café com Notícia dessa quarta-feira destaca: Polícia Civil faz perícia e recolhe objetos de apartamento onde capitã da PM morreu em BH. Levantamento aponta que mais da metade das famílias da capital estão comprando menos do que há um ano. Cartões BH Bus agora podem ser recarregados por meio da carteira digital. E ainda, shopping na região norte de Belo Horizonte recebe ponto extra de vacinação contra a gripe. E no esporte, o Santos vence o Universidade Central e garante vaga para as oitavas de final da Copa Sul-Americana. Essas e outras informações daqui a pouquinho no Café com Notícia.
0: Muito bem produzido por você e apresentado brilhantemente pelo nosso Vinição. Uma ótima quarta, viu, Góes?
1: Pra você também, Guti.
0: Valeu, até amanhã, e a gente se encontra logo depois do apito final. Aí eu chego, ó, dando aquele pontapé inicial num novo dia, e no que depender da nossa boa vontade, da nossa oração do dia, que tá linda e tá já à disposição de vocês lá nas redes sociais, a gente sempre vai, mesmo com a dor que eu tava enfrentando hoje, né? Eu meti uma diprospan aqui no lombo e falei, bora trabalhar. E aí me veio também esse princípio de uma rouquidão aqui, espero que isso não vá para frente e também não atrapalhe o nosso encontro de logo mais. Combinado? Graças a Deus, é o tempo da gente dormir um pouquinho ali e logo a gente tá novo de novo, e aí vai ser aquele programaço no dia do TBT. A gente vai falar de muita saudade. Aproveite e faça a sua quarta-feira se tornar uma saudade que você vai guardar com muito carinho no seu coração, e que você seja também motivo de luz aí na vida de todos aqueles que vão cruzar o seu caminho. Combinado? Eu vou ligado no show do Vinição. Tchau, obrigado!

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dia! Bom dia, bom dia, bom dia! Deixa que o papo é comigo aqui. Vamos juntinhos nessa emoção, nessa alegria na programação da Itatiaia até às 6 horas da manhã. Já peguei a bola de primeira aqui. Gutenberg rolou, já vai Vinicius, vai fazer gol. Ô, Guti Guti, bom descanso, meu amigo. Vai descansar um pouquinho, viu? Vai descansar. Depois dessa emoção, desse programão que você fez todo mundo emocionar nessa madrugada, tem que ter um bom descanso. Pra daqui a pouquinho, né? A partir do meio da noite, ele tá de volta novamente, trazendo pra você música, entretenimento, alegria, felicidade, oração, né? E esse bate-papo, essa comunicação gostosa, solta, só do jeito que o Gutenberg sabe fazer. Só ele, pronto. Um abraço, Gutenberg. Um abração, é um show de verdade. 4 horas e 3 minutos e a partir de agora você deixa que o papo é com Vinição. E não é que já estamos na meiuca da semana de novo? Outra vez? Quarta-feira, 29 de julho, ano 2026, o termômetro da Itatiaia tá marcando 16 graus, umidade relativa do ar em torno de 73%. E a partir de agora, todo o primeiro time da Itatiaia, a Rádio de Minas, está reunido e vamos levar até você as primeiras informações dessa manhã. Tem prestação de serviço, tem alô, alô pra turma, tem bom dia, tem crítica ao programa e, é claro, muita

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0: resto é resto. Seja feliz hoje e sempre. Abraço e alegria de mais um dia. Abraço e alegria desta quarta-feira. Vamos lá com a nossa equipe. Essa equipe que faz a diferença no rádio brasileiro. É top 1 do rádio brasileiro. A produção do Alisson Góes. A programação musical do Mércio Sattler. Agora quem tá lá na nossa central já tá aguardando o seu áudio. Você que já vai mandar áudio a partir de agora é meu querido amigo, irmão Ricardo Loures. E eu tô no pique dele. Eu tô no pique do Loures.
1: Do Loures. É do Loures.
0: Roger Loures, bom trabalho ao Ricardo Loures. Aqui, falar pra você, sabe quem comanda a máquina de som mais poderosa do rádio brasileiro nessa manhã? Ele tá aqui comigo, dando um show, brilhando. Alô, alô.

0: e mesmo assim com o radinho ligado daquele sorrisão, hein? Ô, coisa boa! Eu sou Vinícius de Castro.
1: Sou um gordinho gostoso, gordinho gostoso.
0: As meninas falam, né? Elas comentam pelos quatro cantos desse Brasilzão.

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1: Bom dia,
0: bom dia, bom dia, bom dia, trabalhador, bom dia, trabalhadora, bom dia, meu povo. Vou iniciar hoje abraçando os meus amigos motoristas de ônibus, a turma dos noturnos aí. Aquele abraço para você que faz o coletivo aqui em Belo Horizonte, nas cidades vizinhas, para você que faz o coletivo intermunicipal, interestadual, aquele abração bem apertado. A turma dos especiais, né? Um abração. Muito obrigado, viu? Todos na sintonia da Itatiaia, ligadinhos conosco aqui. A turma dos ônibus que vai levar a turma pro trabalho, né? Forte abraço para vocês aí. Muito obrigado. Todo mundo na sintonia da emoção, todos na sintonia da Itatiaia. Que Deus abençoe a caminhada, a vida de cada um. Meus amigos motoristas do Volante Grande. Essa semana difícil, cheia de acidente, né, gente? Oh, meu Deus do céu. Mas São Cristóvão tá na frente, vai tomar conta. Deus está protegendo, Deus está abençoando, né? Deus está abençoando. Vamos para cima. Bom dia para você que é motorista do volante pequeno, meus amigos motoristas dos aplicativos. Nós temos uma audiência mais incrível, mais uma audiência com essa turma que é louca. É uma loucura. E a turma vai sempre nos ajudando a informar a respeito do trânsito, o que está acontecendo nas principais vias, artérias aqui de Belo Horizonte, nas principais chegadas da capital de todos os mineiros e também nas principais BRs e estradas que cortam Minas Gerais de ponta a ponta, tá? Meu muito obrigado a você que tá sempre colaborando com a Itatiaia e abraçando essa programação que é feita com muito carinho, com muito amor e acima de tudo, com muito respeito para você, viu? Alô, você, meu amigo taxista, esse aí já consagrou a Itatiaia como a top 1 do rádio brasileiro. Alô, meus amigos taxistas, você que tá aí circulando por Belo Horizonte, a praça tá paradinha hoje. Eu fico observando, você que tá aí na rodoviária, né? Tá na fila da rodoviária, para você que tá no terminal JK, para você que tá no Barreiro, para você que tá em Venda Nova, tá no Boa Vista, para você que tá no Aeroporto Internacional de Belo Horizonte, aquele abração bem apertado, bem arrochado. E obrigado por esse carinho, por essa grandiosa audiência. Às 4:09, eu abraço você que é da área da saúde, ligadão comigo nos hospitais, nas UPAs, nas clínicas. Então, você que tá no pronto-socorro, um abraço bem especial. Cuida bem dessa turma aí. Para você que tá adoentado, né? Vai ficar bem. Você que tá enfermo, vai ficar bom, é logo. Tenha fé. Agradeça a Deus por mais um dia de vida, por mais um respiro e coloca na mão dele que os médicos estão fazendo. O médico dos médicos está cuidando de você, viu? Tá cuidando de você. Você vai sair daí logo, vai ficar bem logo. Para você que tá em casa, saiu do hospital, o que é que eu te falei? Tudo vai dar certinho, vai dar certinho, vai dar certinho e já tá dando certo. Tá bom, meu amigo? A turma da área da segurança pública, os policiais civis, militares, meus amigos policiais penais, os GCMs, aquele abração, corpo de bombeiro, aquele abração pra PRF, um abração pra você que tá ligadão na Itatiaia, meu muito obrigado. Você da área da educação tá trabalhando mais uma semana, né? É, mais uma semana, vai descansar, porque depois volta daquele naipão, aí não tem jeito, aí o pau quebra, né? Aí nós vamos direto. Um abração bem apertado pra você, ouvinte da Itatiaia, você que é aposentado, você que tá no sítio, tá na fazenda, pra você que ouve a Itatiaia, põe nos quatro cantos desse Brasilzão. Os porteiros, alô, porteiro, tá ligadão comigo aqui? Mas é bem apertado, viu? Pra você que é rondante, você que é segurança, meu muito obrigado. Enfim, é uma audiência incrível essa da Itatiaia. Bom dia pra você que tá em Belo Horizonte, tá na grande BH, pra você que ouve a Itatiaia nos rincões das Minas Gerais e ponta a ponta, pra você nesse Brasilzão de audiência e pra você nesse mundão velho sem porteira. Bom dia!
2: Bom dia!
0: Iniciar o dia assim é bom demais, desejando bom dia, abençoando a vida das outras pessoas, recebendo a vida, a graça de mais um dia de vitória, mais um dia de conquista. Assim será o nosso dia. Tenhas essa certeza, meu amigo, que Deus está no comando, tá? Ele que está nos guiando, ele que está nos fortalecendo a todo momento. Que a vida tem esse jeitinho, né? É um jeito bonito. mas é desafiador também. Esquece disso não. Nem sempre o caminho é fácil, mas é nele que a gente vai descobrindo a nossa força. Há dias, né, em que tudo parece paradinho, né, cê, tá estranho, não. Aí chega o final do dia, você tem uma boa surpresa. Acontece assim. Mas é justamente nesses momentos que Deus mais trabalha por nós, a hora que você tá pensando que tá dando tudo errado. Aí Deus tá trabalhando, tá te impulsionando. Cada espera carrega um propósito, cada dor ensina algo, cada recomeço abre uma nova chance. E você não tá atrasado, não, eu sempre digo isso aqui. Você não tá atrasado, você não perdeu o seu tempo, você tá no tempo certo, está exatamente onde precisa estar para aprender a crescer, para aprender a florescer. Então respira fundo agora. Quarta-feira chegou, levanta a cabeça e continua, meu filho. Não pode parar, não. Não pode, não. Você já venceu tanta coisa e vai vencer de novo. O impossível, não esquece dessa frase, não. O impossível é só o que ainda não aconteceu. Viva! E vamos agradecer a Deus. Vamos agradecer. Diga sim. Obrigado, Senhor, por mais um dia.

Já tá mandando informação aqui, Zélia Marcelo. Obrigado a todos que já estão participando, estão compartilhando informações comigo aqui logo no início da manhã. Olha, vamos abrir o nosso encontro de hoje com uma canção boa toda a vida. Essa faz parte do cancioneiro sertanejo do Brasil. É o trio Parada Dura. Eles cantam Fuscão Preto aqui na Itatiaia. Essa todo mundo canta. Agora 4:14, confira 4:14 na Itatiaia.

0: o trio Parada Dura e o Fuscão Preto aqui na Itatiaia. 4:17, todo mundo canta, né? Onde quer que você esteja, mande um sinal, quero saber onde você tá ouvindo o sonzão da Rádio de Minas. Ô, gente, vamos saber como é que vai ficar o tempo hoje? Vamos lá? Fernanda Viegas está chegando comigo aqui na Itatiaia.
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0: Ô, Fernanda, que chega cedo, já tá tomando cafezinho hoje aqui conosco. Fernanda, bom dia.
2: Bom dia, Vinícius. Bom dia, gente. Quarta-feira, de céu parcialmente nublado no Jequitinhonha, Mucuri e Rio Doce. O céu fica claro, parcialmente nublado na Zona da Mata. Nas demais regiões mineiras, céu parcialmente nublado com névoa seca. Em Minas, os termômetros oscilam entre 6 e 34 graus. Em Belo Horizonte, quarta-feira, de céu claro, parcialmente nublado com névoa seca. Não chove. A temperatura mínima fica perto dos 15 graus, subindo. E a máxima pode chegar aos 31 graus. Calor. Esta é a previsão do Instituto Nacional de Meteorologia. Repórter Fernanda Viegas.
0: Muito obrigado, Fernando. Eu tô até sem blusa de frio hoje, né? Tá agradável, tá gostoso aqui, tá bom, 16 graus aqui no Alto da Barão, Homem de Melo. Vamos com o nosso tema da manhã, 4:18. Ouça bem, o programa de renegociação de dívidas de consumidores, o Desenrola Brasil 2.0, será prorrogado até o dia 31 de agosto. Você já começou a desenrolar as suas dívidas aí? Segundo o ministro da Fazenda, Dario Durigan, a decisão foi tomada em conjunto com o presidente Lula e dará mais um mês para os consumidores renegociarem dívidas bancárias e regularizarem a situação do crédito, né? É. Durigan ressaltou que a extensão do programa será formalizada por ato do Ministério da Fazenda, que deve ser publicado até a próxima sexta-feira. As regras do Desenrola permanecem inalteradas e, conforme o ministro, a medida não exigirá novos aportes públicos. Então o governo não vai tirar nada do bolso. Segundo o ministro, o prazo adicional irá permitir que pessoas que ainda estão em negociação com instituições financeiras consigam concluir o processo de regularização. Acho que agora é o momento, né? Para você resolver essa vida financeira e também tirar esse peso. A gente fica com peso, como diz minha mãe, todo dia eu sinto minha mãe, né? Como diria minha mãe, a gente tem um brilho, então a gente fica preocupado com essa situação. Agora tem gente também que não liga com nada, não. Não liga com nada, não. A situação do brasileiro tá bem enrolada, então a turma tá querendo desenrolar. Me conta aqui, como que tá a sua situação financeira? Você é daquele que desenrola de um lado e enrola do outro? Assim, ó, eu vou quitar esse cartão aqui. Aí eu vou fazer o seguinte, eu vou usar o dinheiro dessa quitação para pagar o outro. Aí você vai só se enrolando, né? Porque aí você continua usando outro cartão, uai, né? Aí você vai tira de um e põe pro outro. Vai ficando aquela bola de neve danada. Como é que tá a sua situação financeira? Você conseguiu controlar a situação financeira até agora, o meio do ano? Melhorou bastante do ano passado para agora ou nada?
3: Tá doido, senhor.
0: Você acha que o brasileiro consegue viver sem dever? O brasileiro tem que arrumar uma conta para um problema para a vida dele, um carnê, uma bíblia para ele continuar pagando? A gente fala bíblia no sentido aqui de dizer que o carnê, né? Ou do carro, ou da prestação, a gente fala que é tão grosso como a bíblia, nesse sentido, viu, gente? Me conta aí, qual que é a sua opinião? Você tem uma educação financeira ou você não conseguiu chegar nesse patamar? Tá vivendo para trabalhar ou trabalhando para viver? Me conta tudo. Vai mandando áudio aí, a sua participação é muito importante. Eu conto com a sua audiência. 31 99 96 70 74. Portanto, o programa de renegociação de dívidas de consumidores, o Desenrola Brasil 2.0, será prorrogado até o dia 31 de agosto. Boa sorte, você consiga quitar os seus compromissos e depois você faz outro compromisso também e nós vamos enrolando tudo de novo. 4:22, vamos pro intervalo. Ô Peridão, você não me provoca não, que eu gosto de uma prestação, meu filho. Pelo amor de Deus, eu volto já depois do intervalo na Itatiaia.

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amor de Deus, Jorge e Matheus, com muita paz, com muito amor, com muito carinho nessa meiuca da semana aqui na Itatiaia. Povão ligado comigo, alô Nil, na cidade de Curvelo. Já tá naquela caminhada saudável, gostosa, boa caminhada, viu, Nil? Um abração pra você, um abraço pro querido amigo Romário, que tá lá na região central de Belo Horizonte, de Minas Gerais, no coração de Minas Gerais, tá lá em Nimutaba. Um abraço pra você, meu querido Romário. Romário, gente boa toda a vida. Ah, quem mais tá ligado conosco? Marcão AGP, já chegou pra festa da Itatiaia. Na sintonia, bom dia. Vini São Paulinho, Bocão, de São José da Lapa. Manda um abraço aí pro Breno, aqui no centro, viu? Ô, Paulo Inácio, é o Paulinho Bocão. Ele que tá ligado comigo. Hamilton lá de Ubá, também já tá ligadão na sintonia. João Ribeiro tá despertando, João. Bom dia, João. Ô, Vinição, bom dia. Ótima quarta-feira pra você, pra família Itatiaia. Ô, Vini, faz uma pergunta. Como que vive sem dever? Ó, o despertador aí, 4:25 agora. Como que vive sem dever, Vinição? Dia de aposentadoria. Só vem uma vez no mês, meu filho. Dura nada, dura 4 dias. Ele falou que é igual o ciclo menstrual, né? Dura 4 dias e vai embora. Ah, meu Deus do céu, quem tá mandando essa mensagem pra gente aqui? Ô, gato seco, você não vale nada, gato seco. É, aposentadoria é complicado, rapá, e tem que saber, né? Pedir água com fubá, senão embola o angu todo. Aqui, quem tá na sintonia comigo também, alô, alô, Vinição de Castro, Ivan de Faria, ele é radialista, ele é da Rádio Cidade, FM 106,3. Em Santa Fé do Sul. Santa Fé do Sul, interiorzão de São Paulo. Tá na sintonia com a Itatiaia. Forte abraço pra você. Grande amigo, companheiro de microfone, de jornada, Ivan de Faria. Um abraço a todos os seus milhares de ouvintes aí, viu? Muito obrigado. Toda essa turma em São Paulo, na sintonia da Itatiaia. Silvano Santos. Alô, Silvano, querido. Bom dia. É, e tá falando que o desenrola é pra enrolar mais o povo. Nós não temos educação financeira, Vinição. Silvano do Barreiro, o homem das botas. Ele reforma bota, reforma sandália, tênis também. Eu tô com os tênis ali pra reformar. Vale a pena reformar tênis? Vale, né? Depende do valor do tênis também, né? Ô, Silvano, um abração pra você, Silvano. Bom dia, Vinição. Henrique Figueiredo de Betim, Tim, Tim. Ele gosta do Betim, Tim, Tim. A minha querida amiga Amandinha Brum, que falava assim, Betim, Tim, Tim, saudade da Amandinha Brum, toda a turma aí no Aparecida, beijo pra vocês aí. Ô, Vinição, é a Fabiana, ô Fabi, Fabiana do Morro Alto, Vespasiano, mandando um abração pra todos os funcionários da Itatiaia. Ô, Fabiana, você é maravilhosa, um beijo no seu coração, obrigado, você sumiu, tava sentindo falta sua. Cadê essa turma boa aí? Uma maravilhosa, sempre na nossa sintonia. Alô, Toninho, Rádio Som de Lavras. O Toninho tá ligado na Itatiaia. Forte abraço ao povão bonito de Lavras. Que Deus abençoe a caminhada, viu? Esse dia, essa quarta-feira, essa meiuca da semana. Alô, Valdir. Valdir Reinaldo, do. Ele tá ligado comigo, né? Aham, uhum, ele tá falando aqui, ó. O Valdir Reinaldo, do. Ele tá empenhado, tá cheio de dívida, eu não entendi direito a mensagem dele aqui, não vou tentar traduzir, mas eu sei que tá ligado conosco aqui, Vini, empenho recebido tantas dívidas que nunca tive, ou seja, a coisa tá feia pro seu lado e pro meu também, viu, Valdir? Vão providenciar alguma coisa que presta sair dessa confusão, né? Ô, Vinição, tudo bem? A Marta Reis de Santa Rita de Sapucaí, maravilhosa Martinha. Bom dia, querida Sônia. Sônia tá na cidade de Betim. Olha, um forte abraço pra você. Tá pedindo a mensagem que eu falei. Ele vai falando de coração. Vou tentar pegar ali e enviar pra você, tá bom? Um beijo no seu coração, Sônia. E vamos pra cima. Oh, a nossa manhã tá apenas começando e vai ser um dia perfeito, um dia maravilhoso, com as bênçãos e as graças de Deus. Ô, Penidão, já tem áudio aí, né, Penidão? O povo tá mandando áudio, não perde tempo mesmo. E o Amauri Jamaica, ele também chegou, foi cedinho hoje na programação da Itatiaia. Tem a turma que já chega pra bater o ponto. Ó, Vinição, já tá mesmo. As graças de Deus. Ô, Penidão, já tem áudio aí, né, Penidão? O povo tá mandando áudio, não perde tempo mesmo. E o Amauri Jamaica, ele também chegou, foi cedinho hoje na programação.

0: Deus, eu vou tirar umas férias agora no mês de setembro, acho que vou dar um pulão em Aparecida do Norte. Vou lá agradecer a mãezinha, é bom demais, né? 4:29 na Itatiaia, e você, onde ouve o sonzão da Rádio de Minas?
1: Bom dia, Vinícius, aqui é Nilton Mecânico, Janaúba, ouvindo da Rádio Itatiaia. Todos ouvindo da Rádio Itatiaia, um abraço a todos os ouvintes da Rádio Itatiaia, Nilton Mecânico, Janaúba, ouvindo com a Rádio Itatiaia, com a Rádio Gurutubana.
0: Boa!
1: Abraço a todos os funcionários da Rádio Itatiaia e a todos ouvindo da Rádio Gurutubana. Abraço a todos.
0: Abraço a todos vocês aí, aquele carinho. 4:30, sinal eletrônico tá marcando 4:30, não vai perder a hora, não vai perder o compromisso. Eu vou pro intervalo, é rapidão, e volto já já com você, com música boa, com a sua participação, você falando do tema, tá devendo muito, você consegue viver sem dívida? É, você vive pra trabalhar ou trabalha pra viver, meu filho? Me conta. 4:30, eu volto já já.
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0: Aí você foi longe, hein, peridão? Seu Renato Terra. Ei, Bem te vi. Já viu Bem te vi pegando calango e matando? Eu já. Lá no fundo de casa. É bonitinho, mas é traiçoeiros, bicho. Ô, gente, 4:32. Tô recebendo a mensagem do Xavier aqui, mandou um textão pra gente. Vinícius, bom dia, ontem eu mandei um áudio, aí você ficou, falou que não falei o nome da esposa. Você não falou o nome da esposa, não? Falou não? É, mas precisa Soares da Cruz, conhecido como Cida Xavier, né? Forte abraço, né? Dionísio, um abração pra vocês aí, tudo de bom. Dionísio é terra do meu querido amigo Giovanni Gandra. Um abração pra vocês aqui. Ele tá mandando um textão, rapaz. Vou ter de ler esse texto aqui. Muita gente participando, Xavier. Aí quando for assim, pode mandar um texto menor. Tá bom, meu irmãozão? Um abraço pra você. Tá contando, tá relatando um fato aqui. Mas um abraço pra você, meu querido Xavier. Um abraço pra Cida também. Pra toda a turma que tá sempre na sintonia da Itatiaia. Ele tá citando aqui também a turma de São José do Goiabal. Uma que tá sempre ligada na Itatiaia. Aqui, a Su tá ligada, né, Su? Ô, Su, como é que você tá? Tá em Rio Vermelho. Ela falou que tá ligadinha na Itatiaia desde cedinho. O Afonso também já tá na sintonia, o secretário-geral, ô, secretário. Abraçando o Bruno, que é comandante lá da Guarda Civil de Sabará, né? Toda essa turma ligada, a Fabiano, o Carlos Tobé, toda essa turma aí, servidores públicos, um abração bem apertado. O meu querido amigo Gilberto Pezão, ele já manda o áudio cedo. Tô ouvindo aí, Vinição. É o Gilberto Pezão que não perde a programação da Itatiaia. Dando um abraço aí pros amigos que não perdem a programação. O Andinho.

0: E quem mais? O Geraldo, que trabalha na Copasa, e o Andinho, que mora no bairro Magalhães. Gilberto Pezão, lá de PL, lá de Pedro Leopoldo. Ô, Gilberto Pezão, você é um show, Gilberto Pezão. Ô, Vinição, eu fui passear com os cachorros e olha o que que eu ganhei, né, a caminho. Você conhece, Vini? Eu mandou umas frutas aqui, fazer uns bicos. Eu não entendi, né? Mandou um negócio, umas frutas aqui. Isso é figo? Que é isso? Mandou umas fotos pra gente aqui. Maria Selma, que tá lá na Espanha. Tá muito quente aí, Maria Selma? Tá quente pra caramba aí na Espanha, em Portugal também, né? Já tem alerta aí. Meu querido amigo Primo Fidêncio, toda a turma em Votorantim, na sintonia da Itatiaia. O Pocinha tá na audiência também, né, Pocinha? Aquele abração pra turma de Lafayette, que não perde a programação da Rádio Minas. O Jair Mendes, abraçando todos os vigilantes. Posso esquecer dessa turma nunca. Essa turma que nos presenteia com uma audiência assim incrível. Você que tá aí na sua guarita, de olho no movimento, na empresa, ou aí do condomínio, do prédio. E o Radinho? O Radinho tá ligado aqui na Itatiaia. Vamos ouvir esse povão que tá mandando áudio. 4:35 na Rádio de Minas.
1: Aqui é o Marquinhos, não vou pegar nas tetas da mimosa. Oh. Se puder mandar uma música pra mim, Nossa Senhora.
0: Nossa Senhora.
1: Um abraço e tchau, buraco. Não vou pegar nas tetas das mimosas.
0: Vamos lá, Marquinhos, tá na hora. Primeira ordenha, já tá passando a hora, Marquinhos. 4:35. E você, onde ouve o sonzão da Rádio de Minas?
2: Bom dia, Venição. Bom dia pra você e todos os ouvintes. Aqui é o Romeu de Bela Vista, Diogo de Vasconcelos. Manda um modão pra nós aí,
0: quando
2: o Rei Paraná, se for possível. E um alô pra toda a galera que tá de rádio ligado, que daqui a pouco é hora de tirar o leite.
0: Vamos pra cima. Sim,
2: tô fazendo meu cafezinho aqui.
0: Oba, oba, oba, vamos lá, vamos pra cima. Olha quem tá na sintonia, Guto Almeida, o Guto é carreteiro, ele tá na sintonia e tá dizendo assim: rapaz, eu não posso ver uma parcela que meu olho chega até brilhar. Eu apaixono. Tudo que eu comprei até hoje foi na parcela. Bom dia pra você e pra esse povão da Itatiaia. O Guto Carreteiro, me dê a mão e vamos juntos. Vamos ouvir o povão na Itatiaia, peridão.
3: Bom dia, Benição. Tô aqui ligado aqui em você aqui. Tô aqui na Bahia, aqui em Itabuna. Sou conhecido pelo Moto Águia. Valeu, Benício.
0: Ô, meu querido,
3: bom
0: abraço.
3: Trabalho aí pra você.
0: Oi, gente, amiga, 4:37, café tá quentinho, as participações não param de chegar, o povão tá ligado aqui na Itatiaia. Só agradecer a você por esse carinho tão grande que tem com a Itatiaia. 4:37 agora, mais uma vez, nenhum apostador acertou as 6 dezenas da Mega Sena, hein? Foi sorteado ontem à noite. O prêmio acumulou, foi para 86 milhões de reais para o próximo sorteio, meu Deus do céu. Os números sorteados: 02, 11, 22, 30, 51, 54, passei nem perto. 02, 11, 22, 30, 51 e 54. Tá acumulado, hein? 38 apostas acertaram 5 dezenas, irão receber 63 mil reais cada. 3.447 apostas acertaram 4 dezenas, irão receber 1.100 reais cada. Na meiuca da semana, mili no bolso, vai estar bom demais da conta? Não vai salvar? 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Ô, gente, 4:38 agora. Vamos botar música nessa conversa, vamos? Com um modão bonito aqui pra esse povão que tá apaixonado, meus amigos das lanchonetes, nas padarias, ligados comigo. Pra você que despertou agora, pra você que tá preparando pra um dia de vitória, pra um dia de coisa boa. E vai cantar o Teodoro de Sampaio ou é o João Mineiro e Marciano agora? É o João Mineiro e o Marciano que vai cantar Amor e Amizade. Vamos ouvir em alto e bom som na Itatiaia, 4:39.

0: Tem, tá quentinho o café.
1: Deixa eu tomar pouquinho.
0: Tá bom o café, viu? Tá gostoso. Aqui, João Mineiro Marciano, eles cantaram na Itatiaia Amor e Amizade. Pois é, rapaz. Você tá deixando o seu relacionamento ficar só na amizade? Isso é um perigo! É um perigo danado! O homem moderno hoje é o seguinte: trabalha pra caramba pra ter tudo, né? Pra ter um carro bom, pra ter uma casa bem mobiliada, uma casa bonita, pra bancar estudo das crianças. Aquele negócio todo, a responsabilidade acima de tudo. Aí esquece dele, esquece do relacionamento, esquece do casamento, esquece da esposa. Gente, vamos mudar esse negócio. Vamos mudar isso. 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
0: 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Combinado então? Agora 4h44. Ô, meu caro Penidão, vamos falar de agronegócio aqui na Rádio de Minas.
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0: Meu amigo Frade já tá chegando. Fabiano Frade, querido, como é que você tá, Fabiano? Boa quarta-feira, bom dia.
4: Olá, Vinícius Castro, bom dia para você, bom dia para quem nos acompanha aqui na Itatiaia. A gente vai conversar agora com o Nadim Donato, presidente da Fecomércio, e uma coisa que está sendo discutida há muito tempo, pelo menos até no que diz respeito a essa coisa do transporte no café. E o presidente tem uma conversa muito legal. Você que está aí produzindo seu café, entregando na cooperativa, tem encontrado dificuldade para fazer esse transporte, a ferrovia pode ser o caminho, né, presidente? Bom dia.
5: Bom dia, é um prazer falar com vocês. Nós da Fecomércio Minas, junto com a Fecomércio Rio de Janeiro, nós estamos tentando viabilizar o que seria a ferrovia do café. A FCA, ela está devolvendo ferrovias antigas, né, de concessão de 30 anos para o governo federal. E nós temos empresários que têm interesse em investir nessas ferrovias, aumentando as bitolas, colocando equipamento mais moderno. Com isso, nós faríamos, por exemplo, uma delas de Varginha, Três Corações, Lavras, descendo pelo Rio de Janeiro, podendo atingir até 2 portos do Rio de Janeiro. Nós desceríamos com toda a carga de café e, logicamente, subiríamos com outras cargas, o que daria uma logística muito mais barata, muito mais eficiente. E com isso, nós tiraríamos quantos caminhões das rodovias federais de Minas. Então, eu acho que nós conseguimos com isso baratear o custo do transporte, agilizar a logística para os produtores e também, logicamente, nós do comércio receberíamos o quê? produtos com custo mais barato e poderíamos vender ao consumidor final com preço mais barato.
4: Presidente, há possibilidade, alguma perspectiva de avanço nessas conversas já desses empresários começarem já com a mão à obra? A gente pode imaginar um prazo, talvez, que foi conversado já para a gente ter essa importante ferrovia para o café?
5: O leilão acontece agora em outubro. Nós estamos trabalhando nessa frente há cerca de um ano e meio, a Federação do Comércio de Minas, junto com a FEComércio do Rio de Janeiro, porque é interesse dos dois estados. E isso está no Tribunal de Contas da União, inclusive o ministro Anastasia tem avaliado isso. E nós já temos os empreendedores que têm interesse em investir R$1 bilhão. Na estrutura, que são logicamente pessoas interessadas do ramo e do setor de café e de outros, né, produtos, e nós estamos fazendo essa conexão e tentando com que no leilão essas pessoas ganhem e consigam fazer esse trabalho. Então, a gente espera ainda esse ano ter uma solução e logicamente nos próximos 2, 3, 4 anos um investimento de mais de R$1 bilhão.
4: Muito bem, a gente agradece. 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
0: Fabiano Frade sempre brilhando aqui no nosso Café com Notícia. Agora quem brilha mesmo são os ouvintes, né? Essa turma boa participando comigo. Antes de ir pro intervalo, fazer alguns registros aqui. Alô, Vinição, tamo juntinhos, família Itatiaia, programa top demais, Zé Guimarães, Valéria, lá no Chuvinho, forte abraço pra vocês aí, a turma é fã da Itatiaia, em especial do nosso Café com Notícia. Obrigado, viu? Muito obrigado mesmo por esse carinho, por essa grandiosa audiência. Ô, Vinição, bom dia! Tô aqui em Bambuí, vamos lá, vamos pra Labuta, aquele cafezinho, Juscelino Jacinto, ele que tá na sintonia comigo aqui na Itatiaia. Um forte abraço pra vocês, sempre na nossa sintonia, sempre participando da programação. Damião Quaresma, querido, como é que você tá? Ah, tudo bem? O Darlan Oliveira tá ligado também, bom dia. Toda essa turma aí, a Gamenon, toda essa turma ligada na Itatiaia. Alô, Vinição de Castro, Café com Notícia. É o Natan Freitas de Malacacheta. Conhece Malacacheta? Terra boa, terra gostosa. Um abraço pra vocês. Alô, Diogo José Teixeira Neto. Ele também que tá na sintonia e não perde a programação da Itatiaia. O Ezequiel tá ligado comigo, tá aqui, ó. Que programa difícil de falar, meu Deus do céu. Ezequiel de Betim, Tindim, não é nada, Ezequiel. Um abraço pra você, meu filho. Obrigado por esse carinho, essa grandiosa audiência. E meu amigo Marcelo, Marcelo Mecânico, lá em Sete Lagoas. Marcelo, lá em Sete Lagoas, é democrata louco. E aqui em Belo Horizonte, nas Minas Gerais, é galo doido. Mandou uma foto ele e meu amigo, meu irmão, Liquinha, né? É o Liquinha com o manto sagrado do democrata jacaré. Ô Marcelão, o meu boné do jacaré, o Dias, da rádio já deixou, né? Da Rádio Cidade News, já deixou lá na loja pro Vinição. Ou seja, eu já vou estar bonitão com o boné do democrata jacaré. Já vou estar bacana e vou estar no meio da torcida, meu filho. Vamos até junto, fazendo barulho. Um abraço pra você e você pode colocar lá na tabuleta da sua oficina, democrata primeira divisão. Pode colocar lá, democrata jacaré. Tem que puxar pra minha sardinha também, né? Aliás, pro meu jacaré, 4:50. Vamos pro intervalo e eu volto já já.
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0: Amigos da Itatiaia, agora 4:52, um papo reto pra você, meu amigo homem. Você tá com mais de 50 anos? Tá? Próstata tá inchada? Você tá sentindo dificuldade? Ou então, à noite, toda hora vai ao banheiro, né? Prazer sexual quase nenhum. 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Chega junto, querido.
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0: 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Agora 4:54, chegou a hora da gente falar da vida dos famosos aqui na Rádio de Minas.
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0: 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Quem chega com as notícias às 4:54 é a Thalissa Lima. Thalissa, bom dia.
10: Ei, Vinícius, bom dia para você, bom dia para quem acompanha a Itatiaia. E agora nós vamos falar sobre os destaques que estão bombando nas redes sociais. O que que a galera tem comentado? E olhem só, vamos falar de uma história que emocionou muita gente na internet. Mônica Benini, gente, a mulher do cantor Júnior Lima, irmão da Sandy, abriu o coração sobre a busca por um tratamento para a filha do casal. Ela contou nas redes sociais que a família tem enfrentado uma verdadeira corrida atrás de respostas e que tem buscado de forma incansável profissionais e caminhos para ajudar a menina. A criança foi diagnosticada com síndrome nefrótica, que é uma condição rara que compromete os rins e pode causar inchaço no corpo, alterações também na urina e a queda da imunidade. A Mônica também contou, gente, que esse processo tem sido desafiador, mas destacou a importância da informação e do cuidado nesse momento. A publicação, claro, chamou a atenção de muitos seguidores que enviaram mensagens de apoio para a família. Agora nós vamos falar de uma notícia que movimentou os fãs de Hollywood. Suri Cruz, gente, a filha do ator Tom Cruise e da atriz Katie Holmes, decidiu retirar o sobrenome do pai, oficialmente, tá? A jovem, que hoje tem 20 anos, passou a usar o nome Suri Noelle. Essa mudança, gente, reforça o distanciamento, né, que já havia sendo comentado há anos, já que, segundo informações divulgadas pela imprensa internacional, a menina teria tido pouco contato com o pai desde a separação dos atores. Suri é estudante de teatro musical e sempre teve uma vida mais discreta, fora dos holofotes, né? Longe aí de todo esse mundo artístico. E a decisão sobre o sobrenome chamou atenção, claro, na internet e gerou muitos comentários entre os fãs da família. E pra gente fechar o nosso giro pelas redes sociais, vamos falar de uma visita que emocionou muita gente. O Marquito recebeu Raul Gil no hospital, onde ele segue em recuperação. O humorista, né, gente, conhecido muito pelo trabalho no SBT, apareceu emocionado com o encontro e disse estar muito feliz com a visita. O Marquito está em um processo de reabilitação após um acidente de moto e tem compartilhado esses momentos de reabilitação, né, com os fãs lá no seu Instagram. O Marquito, gente, sofreu um acidente em 25 de fevereiro deste ano, após ter um mal súbito. No momento ali, ele estava pilotando uma moto na região de Vila Gustavo, na zona norte de São Paulo, quando caiu e o humorista acabou atingindo outra moto. O Marquito teve que ser colocado em coma induzido na época. Nas redes sociais, o carinho entre os dois artistas chamou a atenção e recebeu mensagens de apoio e de seguidores, além dos amigos.

0: Bom dia, meus amigos, bom dia, minha turma. Bom dia, galerinha da cidade. Eu sou Maurinho Moraes e é um prazer imenso estar chegando pra cá pra te fazer companhia nessa quarta-feira, hoje, dia 29 de julho do ano de 2026. Olha, agora são 5 horas e 2 minutos, gente. 5 horas e 2 minutos. Tá no ar nosso programa Bom Demais, que vai até às 9 horas da manhã. Bom dia pra você da cidade, bom dia pra você do campo, bom dia pra você de qualquer lugar, a galera do volante, nossos amigos motociclistas, os ciclistas, pra galera do foninho, você da empresa, você da segurança, né? A turma da segurança que passou a noite aí acordado, prestando aquela segurança pra tudo quanto é lado. Eita, turma boa! Sejam todos bem-vindos, o programa é seu. Aliás, é nosso, né? Esse é o nosso programa Bom Demais. Olha, a partir de agora você sinta-se à vontade para participar comigo no 3662-6030, telefone que tá liberado para você ligar e participar comigo aqui agora, ao vivo, viu? 3662-6030 ou pelo WhatsApp 998-20-9450. Ok, já chegou por ali meu amigo Gilmar José. Eita, galera do volante aí, ó.
1: Fala, Maurinho Moraes. Bom dia, bom dia. Hoje eu peguei a sua abertura.
0: Deus é mais, pegou a régua, rapaz. 4.5. Sai fora, pai. Tite, sai fora. Rua, pulando a carroça pela aí, cadê o outro?
2: Seu pai é muito valente.
0: Vamos dar uma controlada nesse retorno. Esse retorno aí não tá legal, não. Tá retornando. Aí ajeita lá pra nós. Aí, ó, o Beat, ô Beat.
3: Fala dos Moraes, bom dia.
0: Bom dia, Beat.
3: Estamos acabando aqui um turno hoje aqui. Acabando de chegar em casa, escutando a melhor. 94,5. Manda salve pra turma das pinturas aí. Tamo junto, meu chegado.
0: Falou, bom meu dia. Amigo. Bora, bom dia, Jesus. bom dia sempre. Nadinho Martins de Oliveira já tá lá ligadinho com a gente. Marcelo Railando, Primo Montovani, a Márcia. Alô, Lúcio Lopes. Alô, Varley.

Alô, Bill! Bom dia, Bill! A turma lá na portaria do Parque das Acácias, a turma já tá lá sintonizada com a gente. Bora que iniciar mais um dia, né, Bill? Na graça e na bênção de Deus. Daqui a pouquinho tem o Encontro com Deus aqui pela

0: atendendo então a nossa primeira participação aqui pelo 36626030. Alô, bom dia. Ei, Adalto, todo dia lá abaixa esse negócio aqui, rapaz, tem base esse som não. Ui, ai, ai. Alô, bom dia, quem fala?
1: Bom dia, o Mário, hoje eu consegui te pegar.
0: Não, Mário, dá bobeira não, Mário. Como é que você tá, Mário? Bom dia, tá, você tá no Itapira?
1: Tô. Não tô com vocês, não, mas tô.
0: Boa! Tô marrado em nome de Jesus, decreto em cruz a Maria. Ô, Mário, como é que tá o esfriou por aí ou não?
1: Tô comendo biscoito com vinho, com café aqui.
0: Rapaz, biscoitinho frito.
1: Bom demais, né?
0: Rapaz, coisa boa, um cafezinho quentinho. Tô ali preparando cafezinho também, rapaz. Pensa no café que demora. Moço do céu. Não, eu vou fazer o café, demora quase 40 minutos. Ô, Mário, tá frio aí ou não?
1: Nossa, Deus, você tá doido. Deixa eu te falar um negócio. Você toca uma pra mim hoje?
0: A música, eu toco. Uau. Deus é mais menino.
1: Qualquer uma do Delmiro
0: ou Belmiro? É Delmiro e Delmon.
1: Deu
0: mil, você toca uma família. A música daqui a pouquinho toca essa moda pra você, mano. Pode até oferecer pra quem você quiser aí.
1: Pra todo mundo que estiver ouvindo, em especial pra vocês. E põe meu nome no encontro com Deus.
0: Tá certo, coloca assim. Parece que você tá sentindo um homem meio frio.
1: Você
0: tá com a gíria. Pelo timbre de voz, você tá meio sentindo alguma coisa.
1: Tá amarrado em nome de Jesus.
0: Ô, Mário, forte abraço pra você. Fica com Deus, viu? Ô, cidade, pode falar. Tá pode...
1: Não, nesse dia eu passei pra levar um queijo aí pra você, só que parece que como é que tinha encerrado teu horário. Aí eu devia ter deixado com alguém aí pra você, mas depois eu volto e levo outro.
0: Não, porque... tranquilo, quando for assim, anota meu número aí pra você falar comigo. Você tem meu número?
1: Eu tenho seu zap.
0: Então,
1: eu tenho bobeira também.
0: Ei, mas vai ser bobo lá na casa de chapéu também. Nossa senhora.
1: Eu ando atrás
0: do seu,
1: tio.
0: Não, só atrás, não precisa andar atrás de mim, não. Só você me ligar que eu vou atrás de você.
1: Ok.
0: Aí eu pego o redor. Tá bom, então. Cidade!
1: Tá bom, esse prazer.
0: Valeu, Mário. Mário de Itapira, gente boa.
2: Já foi moço, já gozou.
0: Sai fora, pai. Anda atrás de mim.

0: Mata. Quem tá aí? Tem alguém chegando ali? Alô, bom dia.
1: Bom dia.
0: Bom dia. Bom dia,
1: não, boa tarde, né?
0: Boa, boa tarde?
1: Bom dia.
0: Você tá em outro país? Onde você tá?
1: 3 horas da manhã, vai no corpo, toma banho, já tirou o leite.
0: Ah, não, Alex, dá bobeira, não, Alex. Você vai falar que você já foi no córrego, tomou, já tomou banho de água gelada.
1: Já, 3 horas da manhã.
0: Quantos litros de leite você já tirou hoje?
1: Hoje foi só 500.
0: Só 500. Quantos que ele já fez?
1: Não, vou fazer agora.
0: Aham.
1: Mais de 50.
0: 50 queijos? É. Até que hora você termina de fazer esses queijos?
1: Até 6 horas.
0: No sol, vai ser mentiroso. Trabalho. Lá na casa do chapéu. Não tem lógico um trem desse.
1: Não, oh, é falando,
0: você é foda, viu? Você tá doido, hein? Aí é bruto. Não, e depois das 6 horas ainda capina lá, não sei quantos.
1: É lógico, é.
0: Quantos, no caso, você capina é o Kiri, né? Não é lote, não, né?
1: Não, Kiri não, é.
0: Ah, vai ter mais. Cartão vermelho pra isso. Ô, Ciprão, qual que vai ser a moda boa?
1: Ô, brincar de esconder, João Paulo Daniel.
0: Deus é mais uma.
1: Essa moda é bruta, senhor.
0: Brincar de esconder. É boa? É. Será que tem essa força assim?
1: Primeiro disco
0: mesmo. Aí é antigo mesmo, hein? Vamos encontrar ela aqui pra você aqui. Brincar de esconder. A gente vai encontrar ela aqui. Pode oferecer, vai lá.
1: Vai pra todo mundo que tá na escuta aí.
0: E pros mentirosos também?
1: Não, os mentirosos não. É, que tá. É só os que falam a verdade.
0: Aham,
1: você
0: sei.
1: Já viu alguém mentir nesse programa seu?
0: Não, aqui não.
1: Pois é.
0: De jeito nenhum. Jeito. Oh, então forte abraço, fica com Deus.
1: Abraço,
0: vai lá preparar os queijos, você não termina 6 horas, não.
1: Não, não termina, senão rola tudo aqui.
0: Tá zero, cidade.
1: Dá gosto de ouvir.
0: Mentiroso. 94.5. Tomou banho na água fria, 500 litros de leite, 5:11 da manhã, ainda vai até, ó, 5:11, ele tem poucos minutos aí pra fazer 50 queijos. Ai, você é mentiroso, rapaz. Deus é mais. Tá doido, rapaz? Como é que é o negócio ali? Ô, oh, vamos de moda? Vamos de moda? Qual moda vai ser? Tunico? E o Tinoco? Toca aí pra nós.

0: aí o som do César e Paulinho, Mococa e Paraíso e a Concha de Retalho. Passou por aqui também o Leonardo José Rico e o Ébrio de Amor.
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1: 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Você confere com a gente agora o Cidade no Agro. Café Arábica dispara mais de 3% em Nova York, com foco na safra em Minas Gerais. Olha, os preços do café encerram o dia em forte alta, né, nas bolsas de Nova York e Londres. Isso foi o movimento de ontem, né? Esse movimento reflete na correção técnica e atraso também na colheita. Preços do café encerram o dia em forte alta, né, nas bolsas de Nova York e Londres. Isso foi o movimento de ontem, né? Esse movimento

0: O contrato, né, para setembro de 2026 fechou cotado em R$324,50. Aliás, reais não, hein? R$324,55 de dólar por libra de peso, valorização de 3,43%. O avanço ocorre após perdas acumuladas na semana anterior e reflete também o temor no mercado com a oferta global. E Minas Gerais se destaca, maravilha, hein? Um aplauso aí para todos os produtores de café, né? Que passam os perrengues, mas a valorização tá aí. 5:30, Cidade no Agro, no oferecimento de Agrocampo. Alô Marquinhos, já tá lá acordadinho.
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0: 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Tem gente na linha para falar com a gente. Alô, bom dia.
3: Bom dia.
0: Bom dia, bom dia, bom dia. É o Sorim.
3: Ele mesmo.
0: Ô, Sorim, bom dia, bom dia, bom dia. Aí eu te pergunto. Como é que você tá? Como é que você tá, Sorim?
3: Bom demais, viu? Graças a Deus, Maurinho.
0: Tá aí com o rádio ligado.
3: Você, especial.
0: Oh, obrigado pelo carinho, já fez aquele cafezinho, já tomou um cafezinho ou não?
3: Já tomei um cafezinho aqui, já tô daqui a pouquinho.
0: Agarrar no pé do eito, tá certo aí. Sorim, qual que vai ser a boa do dia, Sorim?
3: Maurinho, primeiro te perguntar uma coisa, eu tô indo pra Aparecido do Norte hoje, que de bom, lá tem cara. Jeito de ligar não, né?
0: Não, mas você pode ouvir, baixa o aplicativo aí, ó, Rádios Net, tá? Rádios Net, você vai ouvir todas as rádios do Brasil e também do exterior, e tá lá, só você pesquisar na 94,5 ou o aplicativo da Rádio Cidade também, procura o aplicativo da Rádio Cidade no Play Store do seu aparelho, você vai encontrar, se ouvir a gente aonde for.
3: Aí, mano, então falou aí, olha que beleza, bom demais.
0: Sim. Você pode ir de ônibus, vocês vão de ônibus?
3: A gente vai de ônibus aí, vai voltar na segunda noite,
0: tá,
3: se
0: certo.
3: Deus quiser.
0: Já vai de ônibus com o foninho, já clica lá, sai ouvindo a Rádio Cidade, onde você
3: está. Não posso esquecer não, né?
0: Pode esquecer não, Sorim.
3: Falando.
0: Ô Sorim, qual que vai ser a bruta de hoje?
3: Pensando em você.
0: Pensando em você, quem canta, você sabe?
3: Não sei, não.
0: Pensando em você. A gente procura ela aqui pra você, ué. Pensando em você. Não. Rapaz, não foi pensando em você, não. Não foi pensando em você. Né, não.
3: Isso mesmo.
0: Ah, Mato Grosso e Matias, daqui a
3: essa
0: pouquinho.
3: Essa mesmo.
0: Pronto aí, ó, viu? Já encontramos uma moda aqui pra você.
3: É bacana, viu, Maurinho?
0: Pode oferecer.
3: Alô, Maria, Marcelinho, Picuio, CR, Suporte, Biloca, Elis Bigode, Miltinho, alô, Miltinho.
0: Miltinho da Mobilete.
3: Ivan, Françoene. Alô, Leão, Zé Roberto. Eita, povão bacana. Um abraço do Sorim aqui. Abraço.
0: Zé, acabou?
3: Isso mesmo.
0: Então tá bom, então. Cidade.
3: Tá bom te ouvir. Abraço, Sorim.
0: 4.5. Esse é o Sorim. Tá lá ligadinho. Que barulho que é esse aí, gente? Que troço que é esse barulho aí? Não, é a Rosa tá ligando pra nós ali. Ó, se a gente atender telefone ali não, hein? Ela tá ligando o zap zap da cidade. Vamos ouvir o áudio dela, né? Ela enviou um áudio ali, vamos ouvir o áudio dela.
4: Bom dia pra você e pra todos os ouvintes. Aqui é do sítio Santa Rosa. Gostaria de ouvir.
0: Pera aí, Rosa, você tem que esperar, ué. Não tem jeito de atender ali não, hein?
4: Fala. Terra tombada. Pra todos os amigos e pra quem tiver ouvido. Fica com Deus. Abraço.
0: E ela tá insistindo em ligar ainda. Não tem como aqui. A gente não atende telefone assim pelo WhatsApp, não. Tem alguém em telefone aí? Alô?
5: Bom dia.
0: Bom dia, Françoela. Tudo bem?
5: Tudo bem, graças a Deus. Com
0: aí.
5: Você?
0: Bom, também. Você tá doido? Melhor que eu mereço. Qual vai ser o louvor
5: demorei
0: de hoje?
5: Demorou, mas cheguei, né?
0: Demorou, mas chegou. O importante é que chegou.
5: Graças a Deus.

0: graças a Deus. Hoje vai ser bastidores.
1: Bastidores, boa, esse louvor é lindo. Bastidores, pode oferecer, fica à vontade.
0: Quero oferecer pro Leão, Camila, Emanuel, Micael, pro Matheus, pra você e toda a sua família. Quero oferecer pro Maria. Ai, peraí. Pra Maria, pro Zé Roberto, casal de filha e esposa, Luizinho, pra esposa de filho, pro Sorinho, pra. Peraí. Pra Camila Raúl, esposa de. Pra Juliana, mais o João Geraldo, mais os filhos lá na fazenda. E pra sogra, que me fumado. E pra todo mundo gostar desse louvor aí.
1: Tá certo, daqui a pouquinho no Encontro com Deus a gente vai ouvir então Bastidores com Alisson Santos aqui na cidade.
0: Isso mesmo.
1: Então tá, um abraço, cidade. Nossa, mas ela é insistente, a Rosa, hein? Sou Rosa, vai dormir, Rosa, pelo amor de Deus aí, não tá cedo ainda, hein? Uai, que tá doida, hein? Ai, tá vindo um atento, tem gente, como é que eu vou atender o WhatsApp no computador, gente? Oh, meu Deus do céu. Deixa eu ver quem tá aqui, alô, bom dia.
2: Bom dia, Murilo.
1: Ô, Maria, tá joia, Maria?
2: Tudo bom, e você?
1: Ué, tô bom. Achei que você não chegava pra cá hoje, não. Eu tô até preocupado já, ué.
2: Não, tô tentando ligar, mas tá dando também.
1: Aí, ó, não, mas agora deu certo, agora deu certo.
2: Agora deu certinho.
1: Maria, qual vai ser a música do dia?
2: Eu quero hoje Amor de Primavera.
1: Ah, tá. Tá certo, pode oferecer.
2: Oferecer pra você, pra sua esposa, pro seu Ted, pra Franciela. Ontem eu esqueci da Franciela.
1: Certo.
2: Eu feliz pro seu Salvador, pro seu Valci, pro seu Lourenço, pra Dom Tereza e o Cornélio, pro Bala, pro Ivan, pro seu Eli, pro Sorinho, pro Luizinho Leiteiro, pro Zé Roberto, casal de filho, pro Rogerinho, pro Rogerão, pro Zezinho da padaria, a toda a turma dele da padaria.
1: Isso.
2: E pra Eva, pra Valdete, pro Biloca, deixa eu ver pra quem mais, pra Deixe, pra duas Vilma, pro Decinho, pro Diogo, pro Adalto, pro Robinho, deixa eu ver, pra toda a turma da cidade que eu esqueço o nome, tá bom?
1: Tá certo, tamo junto aqui na cidade. Ó, o Zé Roberto que sumiu, não apareceu ainda não?
2: Zé Roberto, casal de filhos.
1: Tá também. Certo, minha amiga. Olha, um forte abraço pra você, uma ótima quarta-feira. E a cidade?
2: Pra você. Dá gosto de ouvir.
1: Dá gosto de ouvir. Ó, o Romildo tá lá ligadão, o Biloca, o Arlen Marques, o Gilmar. Ô, Gilmar José, tá ali também, né? Quem tá ali também? Aqui, essa aqui é a dona. Fala, deixa eu falar de novo, viu?
3: Como eu faço pra comunicar com o radialista?
1: Uai, você já tá falando comigo?
3: Tô com meu ladinho ligado, queria ouvir a música.
1: Ô Rosa, você já tá falando comigo, Rosa. Ouve pelo rádio aí, Rosa. Abraço, daqui a pouquinho a gente toca sua música, Terra Tombada, porque agora quem canta pra gente, deixa esse telefone liberado aí, quem canta pra gente é Naná, melhor, Nonô e Naná, mas antes deixa eu atender aqui, deixa eu ver. Alô, bom dia. Peraí. Alô, bom dia.
4: Bom dia, meu amigo. Como é que você tá?
1: Oi, rapaz, tô bom, sou. Melhor que eu mereço.
4: Como é que você tá? Tá doido, hein?
1: Quem tá aí?
4: É o Anizete.
1: Ô, Anizete, já deixou o comadre lá pra trabalhar?
4: Já deixei e já tô pegando a serra aqui.
1: Ô, rapaz, você tá forte, hein? Tá forte, pegando a serra. Virou trator de esteira?
4: Virou.
1: Ê, Anizete, já vai pra luta, né, meu amigo?
4: Não pode parar não, né, Maurinho?
1: Pode não. Já tá lá, Elaine. Turruca tá lá também?
4: Turruca chega agora mesmo, deve tá chegando lá. Turruca,
1: gente, boa. É, Turruca, turma lá do ATC, estão sempre ligadinhos com a gente. Aproveitar, mandar um abraço pra galera lá da PAI também, tá lá na Paulo, pessoal da cantina, tá Soraya, a turma toda, o pessoal vai chegando de mansinho pra lá. Anizete, meu amigo, qual que vai ser a boa do dia?
4: Tá, toca uma música aí do Zezé pra nós.
1: Mirosmar,
4: tá certo.
1: Pode oferecer, fica à vontade.
4: Ah, oferecer pra Dona Maria lá que tá na sintonia, né, todo dia.
1: Certo.
4: Oferecer o pessoal que tá na sintonia, os amigos da estrada, pra todos vocês aí, beleza?
1: Falou, meu amigo, olha, bom trabalho pra você, uma ótima quarta-feira e a cidade.
4: Dá gosto de ouvir.
1: Esse é o Anizete, gente boa, hein, gente boa. Alô, Romilda, Iselena, bom dia pra ela. Essa que é a Rosa de novo, gente, né? Não, né? Deixa eu ver se é ela. Deixa eu ver só aqui, se é ela.
3: Esse telefone é uso do Amauri?
1: É aqui, é da rádio, é da rádio.
3: Tô ouvindo aqui as pessoas ligando, pedindo música, como funciona?
1: 3662-6030. Já digitei pra senhora, dona Rosa. Qualquer coisa só liga aqui, viu? Tem Casa de Caboclo na 94. Nonô e Naná. Gravação original. Alô, Maria Luísa.

Oi, Naná, Casa de Caboclo. Uau. Lembra nosso saudoso Silmar Borges, né? Ê, cidade, você tá doido? 5:43 agora, 5:43. E a terra tombada que tá indo lá pra Dona Rosa. Tentando falar com a gente, né, Dona Rosa? Bom dia.

0: Com Delmiro e Delmô, nosso amigo Mário lá de Tapira que pediu, né, Mário? Modão, hein, rapaz? Diferenciada essa aí. Essa é das antigas, de verdade. Matando saudades aqui na cidade. 10 faltando para 6 agora. Fala, Tiagão.
1: Bom dia, bom dia, bom dia, Maurinho dos Moraes.
0: Bom dia, Tiagão. Como é que você tá?
1: Tudo beleza?
0: Bom, só.
1: Toca uma boa para nós, eu, Maurinho.
0: Só tem música boa.
1: Paixão Loucura com Maurício e Mauri pra nós. Você tem coragem?
0: Paixão Loucura. Mais tarde. Bora
1: com Deus, Maurinho. Um abraço.
0: Mais tarde, tem jeito. Já pesquisa ela pra nós aí, já de uma vez, Cadeirudo. Paixão. Paixão ou Loucura? Procura aí pra nós aí pra gente tocar essa moda aí daqui a pouquinho aqui na cidade, aqui pra gente ouvir. Que é isso aí? Sou Levante, sou Demi. Vai pro meu amigo Zé Roberto, tá lá ligadinho aqui, ó. Na

0: águia.
1: Ei, essa aí é lá do Baixo Meretriz, né, rapaz? Ai, ai.
2: Jesus, toma conta. Credo.
1: É das antigas essa aí, das antigas. 5:56 agora, a gente vai ajeitando. Daqui a pouquinho tem o nosso encontro com Deus, hein? Ah, tem sim. Olha o mentiroso ali. Fala aí, Alex, fala comigo.
3: Ô, Maurinho, bom dia.
1: Oi.
3: Não esquece minha moda não, viu?
1: Tá.
3: Já acabei de fazer os queijos aqui, minha pausa é pouca.
1: Uhum.
3: Eu tenho que engarrar de novo aqui.
1: Vai ser
3: mentiroso.
1: Tá aqui, ó.

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2: Confira comigo agora, são 6 horas na cidade.
3: Bom dia, Maurinho dos Moraes. Como é que você tá?
2: Tô bom, Tiagão.
3: Você não tira a aiada do Alex aí, Maurinho?
2: Não, só tomo banho na água gelada também. Já,
3: eu acordei 2 horas, fui ali em São Paulo e já voltei, Maurinho.
2: Uhum.
3: Só não tomei um banho no Ritietê lá, porque tá meio sujo, sabe?
2: Aham.
3: Mas agora já tô no Araxá de volta, vamos agarrar com Deus.
2: Avião, né, parceiro?
3: Toca os modão aí pra nós, Maurinho.
2: Tá certo.
3: Toca aí Paixão ou Loucura, com Maurinho. Um abraço, Maurinho.
2: Valeu, Tiagão, mentiroso, sapecador. Você é contagioso, hein? Tá contagioso. O Alex tá contagiando a turma aí, ó. Alô, Sirlene. Ataíde Alexandre, as avenidas.

0: Confira comigo agora, 6:06 aqui pela cidade. A gente vai para um rápido giro ao nosso break comercial, aos nossos comerciais. Já já tô chegando com o nosso encontro com Deus. Esteja aí, olha, sintonizadinho, não muda de sintonia não, hein?
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0: Agora 6:07.
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0: Nota de utilidade pública: foi encontrado vários documentos aqui em nome de William Cássio de Oliveira. Atenção, William Cássio de Oliveira, tem até um passaporte, viu? Vários documentos aqui, tem até uma conta de luz ali, parece, né? Parece morador do bairro Alvorada, a gente não sabe se é o endereço dele mesmo. Então, atenção, William Cássio de Oliveira, os seus documentos se encontram aqui na nossa emissora.
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0: Bom dia, cidade, 6:09, dando sequência à nossa programação. Chegou esse momento especial da nossa manhã. Você sabe que eu vou te fazer aquele convite novamente, isso mesmo, te convidar para juntos elevarmos os pensamentos ao Pai, agradecer a Ele por nos proporcionar mais um dia de vida. E que seja um dia repleto de tudo de bom, da graça, da bênção dele, dos livramentos, e que todos os males caiam por terra. Então te convido, meu irmão, minha irmã, vem junto comigo no nosso encontro com Deus. Música.

0: desça sobre nós as suas bênçãos, ó Pai. Nessa manhã de quarta-feira, hoje dia 29 de julho do ano de 2026, são 6:10 agora, várias pessoas se encontram com seu rádio ligado, nos ouvindo pelo aplicativo. Muitas pessoas esperam esse momento para dar aquele pontapé inicial no seu dia. Eu fico feliz de poder ser usado como instrumento de Deus para levar a palavra que você precisa ouvir. E hoje eu quero falar para você que anda meio desanimado, para você que anda encontrando momentos difíceis na sua vida. Tem tentado e nada dá certo. Pelo menos você acha que não está dando certo. Mas tudo faz parte do processo. Tenha um pouquinho de calma, não perca a sua fé. E eu posso dizer a você, meu amigo, minha amiga, Deus não desistiu de você. Ele renova suas forças, escuta suas orações e opera um milagre no tempo certo. Mesmo em meio ao cansaço e às lutas, o amor do Pai permanece inabalável sobre a sua vida, sobre a sua história. O Senhor conhece as suas falhas, mas continua estendendo a mão para te levantar. E mais uma coisa eu quero dizer, viu? O fardo pesado tem limite. E o Altíssimo cuida de cada detalhe da sua vida, da vida das pessoas da sua família, da vida das pessoas que você ama. Assim como Ele está cuidando de mim, cuidando da minha família, de todas as pessoas que eu amo, inclusive de você, ouvinte aqui da Rádio Cidade. E quando alguém chegar para você, que a gente sabe que tem muita gente que às vezes está ali do seu lado, você acha, não, está torcendo por mim, mas nada, não quer ver você crescer. Infelizmente tem pessoas que são assim, mas tem pessoas que querem ver você prosperar na vida. E quando o mundo dizer para você que chegou o fim, que o fim é ali, Deus vai iniciar um capítulo inédito de vitória na sua vida. Então, não desista. Continue focado naquilo que você quer para a sua vida. Mas não deixe de agradecer tudo o que Deus já concedeu para você até hoje. Livramentos, conquistas, presentes que, olha, muita gente aí tem até inveja de tanto que você conseguiu. Que presente? Saúde, paz. Deus não desiste de você. Deus não desiste de mim, por mais que a gente erre tanto, né?
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0: Eu posso te dizer uma coisa, nesse exato momento, há uma intensa obra divina em atividade. E você está bem no meio dela.
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0: Então abra o coração para receber essa bênção, essa obra divina que o Todo-Poderoso já preparou para a nossa vida. Se você está me ouvindo, se você já acordou, se você está bem. Ah, mas eu estou sentindo uma dor aqui, uma dor ali. A idade é isso, gente. A gente sente uma dor aqui, uma dor ali, mas olha, a gente tem que continuar seguindo em frente, viu? Mas eu ando tão desanimado, Maurinha, tanta coisa, da vontade de desistir. Você vai fugir para onde? Fala para mim. Desistir para quê? Se você já chegou até aqui. Então continue persistindo. Desistir era para os fracos, viu? E você não é fraco, não, pode ter certeza. Você é forte. E tem um Deus que te abençoa e te deixa mais forte ainda. Esse é o nosso encontro com Deus aqui pela cidade.
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Há silêncios que não são rendição, mas escolha. Nem sempre quem cala está fraco. Às vezes está apenas cansado de gritar para quem não ouve. É preciso coragem para não reagir, sabedoria para não se explicar a todo instante e maturidade para deixar o que não merece respostas seguir o seu rumo. O silêncio também fala. E muitas vezes diz exatamente o que precisa ser dito, que a paz vale mais do que o orgulho, que nem toda guerra vale a batalha, e que a melhor resposta é a leveza de quem segue em frente. Então não desista.

maneira nenhuma ele desiste de nós. 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

6:22 agora. Muito bom dia para você. Para você que tá aí agora, sintonizou seu rádio agora, esse é o nosso encontro com Deus, tá? Quer participar com a gente? Quer colocar seu nome aqui nas nossas orações? Envie pelo 998-20-9450, é o WhatsApp da Rádio Cidade. Quero colocar aqui o nome do Otaídos Fernandes, da Cláudia, de toda a família, Neguinho lá em Itamarandiva, da Ângela e família, a Cida pede, olha, fé, hoje e sempre, amém, amém, amém. Bom dia, viu, Cida? Com a graça de Deus para você e toda a família. Ela aqui, deixa eu ver quem colocou aqui. Ah, tá, tá pedindo para colocar aqui o nome de toda a sua família, nome também aqui, ó, dos enfermos, pro Eduardo, né, que tá de luto. Parece que a tia dele faleceu ontem, tá? Nossos sinceros sentimentos. A Márcia pede aí por ela, toda a família, também pelo Romeu Queiroz, né, que é o seu esposo, a Eunice, a Ivone, a Elaine, o Paulo, a Evelyn, família toda. A Átila Tiburcio, bom dia, Maurinho Moraes, que Deus abençoe seu dia. Coloca meu nome, Átila Tiburcio, meu marido Emerson Frazão, no nosso encontro com Deus. Tenho sempre comigo essa mensagem, tudo passa, Deus sempre está comigo, amém, amém. Quem tá com a gente também é o Dênio, né? Que pede pela Fernanda, que é a sua esposa, o Luiz Felipe, a Ana Luísa, as netinhas Ágata e Ayla, a mãezinha Leia, nas orações de hoje e sempre, né? Que Deus siga nos abençoando, protegendo sempre, amém, amém, amém. Quem tá com a gente também aqui é a Adriana Luísa. Adriana Luísa, que pede para colocar o nome dela, da família, de todos os amigos e todos os familiares dos amigos também. O Fábio da Silva pede pelos doentes, os acamados, graça e paz sempre. Não esquece da turma lá da conserva, né, Maurinho? A galera lá da PAC tá aqui com a gente. Adelaide também tá aqui, olha, a Gabriela, a Raniele, a Maria Paulo, Paulinho, você e família, Maurinho. Ronilda, oh, forte abraço, viu, Ronilda? Ronilda tá sempre enviando a mensagem pra gente aqui, que a gente complementa, que coisa linda. Olha o Marcos Santos, grande Marcão, bom dia, bom dia, bom dia. Linda essa imagem, viu, Marcos? Linda essa imagem, forte abraço aí. Tá lá no Chacreamento, né? Lá ouvindo a gente, o Marcão lá da Cachaça Casarão, ele e família, a Iselena, o Abadinho, o Léo, o Edu, a Kátia, os netos, né? Você e família, Maurinho, a Anizete, a Elane, sua esposa, também o Tuhuca, pessoal lá no ATC. Ah, quem também tá lá no Parque do Cristo? Ô, Tonho, é o Tonho, a turma toda tá lá sintonizado com a gente, obrigado pelo carinho. O Alex, né? O Alex aqui também, o Sapecador, passou mais cedo aqui com a gente também. É, o Simprão. Quem mais tá com a gente? O Tiagão e toda a família. Várias pessoas enviam mensagem pra gente. DJ Chitão pede por ele, pela esposa dele, os filhos, né? A mãezinha Dona Maria, a turma que tá com ele. Deixa eu ver, ele enviou uma foto aqui. Deixa eu ver o que ele tá esperando aqui. Bom, falou que tá indo pescar, tô duvidando. Eduardo Rocha, grande Dudu. Grande Dudu, meu amigo Dudu. Nosso professor lá no CSU tá lá. Ele, a dona Marlene Rocha, a dona Maria Luísa e toda a família também. A dona Aparecida na cidade de Biá, o seu chanceler, o Paraíba, Mãozinha, né? O Vartinho, o Vernio, o Luco, a gente, o seu Mozart da Van, o Caruda, a Simone, a Maria Fernanda, o Dubrete, a Roberto, o Luiz Miguel, Reginaldo Docinha, a Patrícia, a Raquel, né? A Raquel que trabalha lá com a Dilaci e toda a família, a mamãe da Raquel. Quem tá com a gente é o Neguinho Caminhoneiro, Fernando Quersu, a minha amiga Márcia, a dona Filhinha e toda a família também, aquele abraço para todo mundo, o Casinha, meu amigo Ademair, grande Ademair, ó, dia 7 a gente tá juntinho, né, Ademair? A gente, a turma toda da comitiva Chomineiro, destino a Romaria de Água Suja, o Francisco da excursão, o seu Francisco também da contabilidade, a dona Dalci, a Carla tá aqui com a gente, a dona Maria Luísa, né? Os irmãos também, graça e paz sobre a vida de todos. Quem tá com a gente aqui também, quem tá, ó, tá aqui o Robson Frazão, a dona Lúcia, o Cabelo lá de Betim, o Ney Carreteiro, né? Passando os momentos difíceis, mas não desiste não, desanima não, viu? Já passei a mensagem hoje para você não desanimar. Meu amigo Alair e toda a família, o Cezinha, a Loirinha, o Edmilson, os motoristas das ambulâncias, né? Seja as ambulâncias particulares, municipais, o SAMU, é, o pessoal das vans, a turma da van. Alô, Fred, o Fred tá indo pro trabalho agora, né? Pessoal das vans, pessoal também que tá rodando as estradas, meu amigo aqui, ó, falando estradeiro, tá aqui o Gilmar José, a galera da rodagem, a turma do Volante Grande recebendo um abraço do Maurinho Moraes, o Antônio Marcos também, toda a família, o Romildo Caetano, é o Romildo, tá lá no Chacreamento, ele, né?
ele e a turma toda acompanha a gente, a Lidiane, né? O Reinaldo, o Delva, a dona Aparecida, pessoal também tá lá na fazenda ouvindo a gente. É, quem tá com a gente? O Magno, grande Magno, né? O Magno, toda a equipe da Secretaria Municipal de Agricultura aí, não esquecer aqui do secretário, o Osmar, a toda a equipe estão fazendo um trabalho fantástico aqui, parabenizá-los pelo trabalho que foi executado lá na estrada que dá acesso ao condomínio Parque das Acácias, né? Parabéns pelo trabalho de vocês, assim como o trabalho tem sido feito em várias estradas vicinais. A prefeitura está trabalhando, gente. A gente está vendo o resultado aí, né? Abração para todos os funcionários, né? Todo o pessoal aí, toda a prefeitura, né? Nossos administradores, nossos governantes. Andréia Silva também está com a gente aqui. Grande Andréia, o Robertinho, o Jefferson com a tia. Ô Jefferson, aquele abraço. Minha amiga Luísa. Ô Luísa, tá joia, Luísa? Deus abençoe você. Põe aqui, ó. Bom dia, Maurinho. Ótima quarta-feira. Depois toca uma do milionário José Rico pra gente. A gente aqui na Manserve, Araxá. Também ofereço pro pessoal da CMA de Itapira. Todos ligadinhos na sua programação. Agradeço o carinho de vocês, viu? Pessoal aí, graça e paz na vida de todo mundo aí. Não esquecer aqui do Mário, lá de Itapira. Grande Mário. Tá lá passando frio, né, Mário? Robertinho tá ali com a gente, a Ana Paula Silva, né? O Mota, né? Eduardo Mota também tá lá com a gente também. Matos, Eduardo Matos, né? É, agora ele não tá na atividade mais, né? É militar, grande Matos, abração para ele, tava andando de cavalo no Sacramento esse pai, final de semana. O Fabrício, né? Fabrício Pessoa, KLB, ele, toda a família, seu Messias, Marcelo Highlander, né? Sua esposa, a família toda, Paraná, o Mimosa, a Jaque lá no Jardim das Oliveiras está sempre ligadinha com a gente, o Aristeu lá em Goiás, o Delmedes, a galera da Copasa, a turma da CEMIG, ó, quem mais está com a gente aqui? O Jacarezinho, ô Jacarezinho, Jacarezinho tá lá em BH, mas não deixa de sintonizar na gente, o Benedito, né? Pai dele também, o Jacaré Velho, a Dona Isaura, a Vanusa, a Leandra, a família toda, quem tá com a gente também? A Dona Maria, né? Irmã do seu Walter, né? Tá lá ligadinha com a gente também, lá no Chacreamento, seu Walter tá com o radinho ligado. Ô, seu Walter, aquele abraço pro senhor. Quem mais tá com a gente aqui? Claitinho, ô Claitinho, aniversário do Claitinho. Quem tá com a gente também? A Dona Maria, né? Irmã do seu Walter, né? Tá lá ligadinha com a gente também, lá no Chacreamento, seu Walter tá com o radinho ligado. Ô, seu Walter, aquele abraço pro senhor. Quem mais tá com

0: Ioca, a turma da VG, placas e brindes. Meu amigo Wilson do caminhão ali na Vila São Pedro, a Valdete, toda a família. O Rodinello, grande latino. Ô latino, aquele abraço, tá de férias, né latino? Tá lá de boa, tá lá ouvindo a gente. A dona Maricia, a Maria Aparecida lá no rancho, né? Seu Antônio também lá pertinho da Antinha. Abraço pessoal do Antinho, pessoal lá do São Pecado, seu Arnaldo, dona Aparecida. Turma lá do Alto da Serra, né? Uai, ter, né? O seu Messias, não, o seu Elias, né? Seu Elias, pessoal lá do Alto da Serra, lá na Tragédia, pessoal da Boca da Mata, pessoal de Medeiros, Tobati, alô Pratinha, alô Ibiá, alô Cida, ó Robério Guimarães, Robério Magalhães, mudou a dupla agora, Robertinho? Deus abençoe você, sucesso sempre, viu? Olha, eu coloco o nome de toda a minha família, eu, a Delson, né? A Graciete, minha esposa, os filhos Carlos, o Diego, a Ana Jussara, esposa do Carlos, a você e sua família, a sua tia Preta, né? A dona Dalci, ei, tia Preta, o Vandinha, família Gessa, o Wagner, Douglas, Giovanni, Carlei, Eto, Marcela Padaria, Lucas e esposa, minha Maria, dona Maria, é minha mãe, né? A dona Maria Delempina, tá lá no Alvorado, Picota, também tá lá com a gente, família toda. Ah, esqueci da Marcelena também, né? O Marcelo lá na fazenda, o Bochecha Churrasqueiro, pede para colocar a Mara Unice, a Ana Lara, a família, todos os amigos do Jader, a Nilza, a Maria Gabriela, a Dani Wesley, o Dessim, alô Dessim, tá lá ligadinho ele, a filhota, a família toda. Porém, eu peço orações pela Angélica e família. A mãe, né? A mãe Angélica, né? Da mãe da Angélica, perdeu o filho, Rayan, né? No acidente do Barreiro, está muito triste, desolada, precisa muito das nossas orações, é a Vivian Faria, oh meu Deus. Oi, aí é difícil, né gente? Eu acho assim, eu tenho uma coisa, eu sou pai, sou avô, sou filho, sou esposo, então a gente sabe que é o seguinte, eu acho que a perca, a mãe quando perde um filho, ela morre parte junto aí nessa situação, né? E várias mães estão nos ouvindo nesse momento, com certeza também estão sentindo a dor dessa mãe Angélica pela perca do filho, um grave acidente que teve lá no Barreiro, né? Que Deus possa confortar e consolar o coração da Angélica e de toda a família nesse momento tão triste. Alô Ivan, meu amigo Ivan, tá sempre trabalhando lá e ouvindo a cidade, no desprega do radinho, né? Obrigado, viu? Oi Maurinho, aqui é o Rogério Moura, coloca a minha família toda no encontro com Deus. Alô Ricardo da S10, ó. Grande Ricardo Silva, ele e toda a família com a gente no encontro com Deus. Franciele também tá lá com a gente, né? Ô Brunão, a Laurinha, Bruninha, família toda. Não esquecer também da Cecília, Amanda. Ai, ai, gente boa, né? Só gente boa na vida da gente, coisa boa. Quem tá com a gente aqui também é o Ronan e toda a família, grande Ronan, o Edgar. Pede pela família Silva, amigo André, também a turma da Gael, todos os ouvintes. Não esquece do Edinho Cambeta não, Maurinho. Tá aqui com a gente. Alô, Ronilda Silva, Ronildinha do Creu. O que aconteceu, Roberinho?
1: Ô, Maurinho, mudou só o nome, mas a dupla é a mesma. Agora o Douglas é mineiro. Mineiro e Magalhães.
0: Um abraço pra vocês, sucesso. Lúcio Lopes e toda a família aqui com a gente no nosso Encontro com Deus. Que momento fantástico, gente. É a simplicidade, as palavras que Deus realmente toca para que a gente diga para alguém que precisa ouvir. E mais uma vez, olha, pode estar difícil, está complicado, mas não desanima não, desiste não. Deus tem um propósito especial para sua vida.
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3: O programa Manhã de Luz começa nessa quarta-feira, dia 29 de julho. Dia dos santos Marta, Maria e Lázaro. E pedimos a intercessão deles, eles que, como família, acolheram Jesus em Betânia. Nós também aprendamos desta lição a acolher Jesus em nossas famílias, em nossos corações. Que lá no céu intercedam pela nossa família. Quero também fazer um alerta. Cuidado com a manipulação da inteligência artificial. Infelizmente, há muitos canais nas redes sociais que publicam vídeos que contêm o meu timbre de voz, a minha imagem, a minha foto na capa, mas não sou eu verdadeiramente que gravei. É a inteligência artificial que manipulou a minha voz e a minha imagem. E com isto, fazem pregações que eu nunca fiz, orações que eu nunca rezei.

0: usei e aplicam golpes fazendo campanhas que eu nunca fiz. Neste sentido, tomemos cuidado onde estamos assistindo os nossos conteúdos. O canal do YouTube oficial é Padre Alex Nogueira ou o da nossa rádio educadora, que se chama Educadora FM 90.9 de Jacarezinho. Às vezes, se criam perfis que copiam até mesmo a logo da rádio ou a minha foto. É necessário muita cautela para não cairmos em golpes ou em conteúdos falsos. Infelizmente, chegamos a um tempo que é preciso muita atenção, porque há pessoas com má intenção fazendo esse tipo de trabalho. Iniciemos agora esta oração da manhã com muita fé, em nome do Pai, e do Filho, e do Espírito Santo. Amém. Que a graça de nosso Senhor Jesus Cristo, o amor do Pai e a comunhão do Espírito Santo estejam sempre convosco. Bendito seja Deus que nos reuniu no amor de Cristo. E assim, firmados na graça de Deus, ouçamos o Evangelho desta quarta-feira. Evangelho de Jesus Cristo segundo Lucas, capítulo 10, versículos 38 a 42. Naquele tempo, Jesus entrou num povoado e certa mulher de nome Marta recebeu-o em sua casa. Sua irmã, chamada Maria, sentou-se aos pés do Senhor e escutava a sua palavra. Marta, porém, estava ocupada com muitos afazeres. Ela aproximou-se e disse: Senhor, não te importas que minha irmã me deixe sozinha com todo o serviço? Manda que ela me venha ajudar. O Senhor, porém, lhe respondeu: Marta, Marta, tu te preocupas e andas agitada por muitas coisas, porém, uma só coisa é necessária. Maria escolheu a melhor parte, e esta não lhe será tirada. Palavra da salvação. Glória a vós, Senhor. Neste dia de Santa Marta, temos a possibilidade de dois evangelhos, o de São João ou o de São Lucas. Escolhi aqui a proclamação do Evangelho de São Lucas, que mostra Jesus sendo recepcionado na casa de Marta e Maria. Marta está muito agitada e Maria está sentada aos pés de Jesus, ouvindo a sua palavra. São duas atitudes, uma de agitação, outra de contemplação. Na igreja nós temos muitos missionários, os que fazem, mas nós temos também os que contemplam. Mas uma vida não se faz apenas do fazer, uma vida também se faz de contemplação e de profunda oração. Só é possível fazer, fazer e fazer se de fato nós temos uma verdadeira vida íntima com Deus. Não é possível fazer por fazer. Nós precisamos buscar em Jesus esta certeza e esta vida íntima que nos fortalece. É em Cristo que nós temos o sentido maior de tudo aquilo que fazemos. Marta, no Evangelho, está muito agitada e precisa encontrar, como Maria, na palavra de Jesus, a sua fortaleza. Não pode encontrar a sua fortaleza pura e simplesmente no ato de fazer. Essas duas irmãs acolheram Jesus em sua casa, atitude que nos lembra que precisamos todos os dias também acolher Jesus em nossos corações, em nossas famílias, no nosso trabalho. E a acolhida de Jesus exige de nós algumas renúncias. Marta, que está toda preocupada com os afazeres da casa, deveria renunciar um pouco esses afazeres para ouvir a palavra de Jesus. Assim, vamos identificar em nossa vida: o que eu preciso renunciar para acolher melhor Jesus no meu coração? Quais são as vozes que eu preciso silenciar dentro de mim para deixar que Jesus tenha espaço, para que eu consiga ouvir a voz de Jesus e acolhê-lo bem no coração, na casa que é o meu coração? Que assim, neste dia, iluminados e impulsionados pelo Espírito Santo. Vamos rezar agora juntos com você, pedindo pelas tuas intenções e para que o Senhor nos ajude a acolhê-lo diariamente na nossa vida e na nossa história de fé. Rezemos. Pai nosso que estais nos céus, santificado seja o vosso nome. Venha a nós o vosso reino. Seja feita a vossa vontade, assim na terra como no céu. O pão nosso de cada dia nos dai hoje. Perdoai-nos as nossas ofensas, assim como nós perdoamos a quem nos tem ofendido. E não nos deixeis cair em tentação, mas livrai-nos do mal. Amém. Ave Maria, cheia de graça, o Senhor é convosco. Bendita sois vós entre as mulheres, e bendito é o fruto do vosso ventre, Jesus. Santa Maria, Mãe de Deus, rogai por nós, pecadores, agora e na hora de nossa morte. Amém. Glória ao Pai, ao Filho e ao Espírito Santo, como era no princípio, agora e sempre. Amém. Jesus, manso e humilde de coração, fazei o nosso coração semelhante ao vosso. O Senhor esteja convosco. Ele está no meio de nós. A nossa proteção está no nome do Senhor, que fez o céu e a terra. O Senhor Jesus Cristo esteja contigo para te proteger, esteja à tua frente para te conduzir e atrás de ti para te guardar. Olhe por ti, te conserve e te abençoe. Amém. E a bênção de Deus Todo-Poderoso, Pai e Filho e Espírito Santo, desça sobre vós e permaneça para sempre. Amém.
1: Amém. Muito obrigado pela oração de hoje, nosso querido Padre Alex Nogueira, né? Ele mesmo fala aí antes de começar a oração sobre a questão do IA, né, gente? A inteligência artificial, o pessoal usando de má fé para usufruir de coisas que a gente, ele tenta levar a palavra de Deus pra gente, pros nossos lares, onde quer que a gente esteja, gente fazendo maldade com as pessoas. É triste o nosso mundo hoje, né? Tanta gente ruim. Alô, meu amigo Rubio Borges e toda a família com a gente. A Rose tá acompanhando o nosso encontro com Deus também. Olha, quero que deixar um abraço aqui, a bênção a todos os romeiros, né? O pessoal que está se preparando. Alguns até já saíram, né? Outros estão preparando para sair na próxima semana em caminhada, né? Pedalando, de cavalgada, para a Romaria de Água Suja, né? Visitar a mãezinha, Nossa Senhora da Abadia. A Carmen, toda a família tá com a gente aqui, a turma da Mão na Massa, não esquecendo também lá da Lindalva, da Milka, da Raquel, pessoal das padarias, pessoal que tá sempre ouvindo a gente ali, sempre participa. Olha, mas como é que você fala só da padaria ali do pessoal do Zezinho? É porque eles participam, participa você também, o Álvaro tá participando. Quero mandar um abraço aí para todos os padeiros, é o pessoal que trabalha nas confeitarias, nas padarias, aí recebam a graça e a bênção de Deus, tá? Olha, o Vaninho e toda a família também, a turma da Carroceria Cruvinel, o Erivelto também, né? O Carlinho Peixão tá lá com a gente também, nosso encontro com Deus, a tia Magali, a Marcela, o Inácio, a todos, né? E nossos familiares também, todos aqui no nosso encontro com Deus. Alô, Rose! Olha aqui, olha quem tá com a gente também, a Dilmaí de Souza, que pede por ela e toda a família no nosso encontro com Deus. O Eloy Socorrista, o Antônio Carlos Fernandes também, família. Que a graça e a bênção de Deus esteja com a gente. Olha, o louvor que quem foi que pediu aqui? A Vilminha tá chegando ali agora, a Vilminha chegando do trabalho, toda a nossa equipe aqui de trabalho da Rádio Cidade, nossos diretores, nossos companheiros de trabalho, familiares, né? A Viviane Oliveira mandou um abraço para nós aqui no Panela Cheia, tá mandando um abraço para todo mundo aí, hein? Graça e paz sobre a vida de todos nós. A Françoelen, o Leão em família.
2: Nós estamos vivendo um tempo.
1: Ah, espera aí. O Luizinho também, né? Os leiteiros, né? O pessoal da ração aqui do nosso encontro com Deus.
2: Nós estamos vivendo um tempo onde parece que a vida de muitos é um mar de rosas. Olhando, parece que não sentem dor, parece que não sentem medo, parece que não atravessam por desafios. Ainda mais hoje, com esse negócio de rede social, Instagram, Facebook, temos que mostrar às vezes coisas que nós não somos para satisfazer o ego de algumas pessoas. Mas Deus é aquele que conhece o nosso deitar, é aquele que conhece o nosso levantar. Ele conhece as nossas dores, as nossas tristezas e as nossas mazelas. Deus é aquele que nos enxerga por dentro e por fora. Ele sim conhece os nossos bastidores.

0: Paulo Ferracini. Maurinho, coloca o nome, meu nome na oração, por favor, preciso muito, viu? Gratidão sempre. Paulo Ferracini. O Carlei lá no Goiás em família. E a gente vai finalizando nosso encontro com Deus de hoje, gente. O tempo tá corrido, mas olha, mais uma vez eu quero pedir você, não desanima não, tá? Não desiste não, por mais que as coisas estejam difíceis, complicadas, continue persistindo, insistindo, focado, não desanime, porque Deus já abençoou e tem um milagre pra sua vida, tem coisas boas chegando pra você, assim como estão chegando pra mim, pra todos nós, sempre. 6h49 na cidade, a gente vai ali, daquele jeitinho, né? Termina aqui, a gente tem que ir tomar uma aguinha, né? É bom, né? Uma água é bom demais. Abração pra toda a turma também, estão ligadinhos com a gente, pessoal das fazendas, né, gente? Obrigadão aí a turma do água. Ah, o Ivan, ah, não, tomar água na bica não, viu, Ivan? Toma água na bica não. Não, é no copo mesmo que eu vou tomar água, tá? 6h49, sai daí não, já tô de volta. 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
2: 6:56 agora.
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2: Parou. Deixa eu falar a hora primeiro. 6:58. Gente, hoje tem um sorteio do Kit Faz-me Rir lá do Super Três Irmãos. Nosso amigo Marcão lá da Casarão, hein? Participe comigo. 998-20-9450. Ô Maurinho, eu quero ganhar esse Kit Faz-me Rir. Feliz Justin, Insônia da Madrugada.

0: Esse! E o Zezão chegou aqui, ó. Fala aí, Zezão.
1: Fala, Marimo, Mauri Montanha, como é que você tá?
0: Bom demais.
1: Eu quero participar desse
0: kit,
1: brinde aí. Desse kit aí.
0: Vai linguiça, viu? Vai linguiça e cachaça.
1: É. Manda um bordão pra nós aí, pra todo mundo que tá ouvindo aí. O Moreno do Forró lá na Tapira, pra toda a galera aí do... Os irmãos da estrada aí, pra todos os seus ouvintes aí. Beleza,
0: tá certo, meu jovem? Tá bom. Alô, Luiz Henrique, já tá querendo entrar na linguiça do Super Três Irmãos, ó. Não, no kit, cara, no kit. Foi pensando em você, é Mato Grosso e Matias, na cidade. Olha a hora, 7 horas e 1 minuto agora. Alô, Dudu. Alô, Marisa.

0: amigo Max do bairro Alvorada, tá lá ligadão com a gente. Aquele abraço, hein, Max? Bom dia. E hoje é aniversário do Tatá. Hoje é aniversário do Taídes. Ô, Taídes, parabéns, felicidades, tudo de bom pra você, viu? A Ângela, a Cláudia, a família toda, tá mandando aquele abração pra você, a turma lá de Itamarandiba. E o seu namorado também, né? O Zezinho lá da padaria. É, já tá marcando até um, parece que é uma pescaria aí. É pra você deixar as coisas prontas aí que ele vai te levar pra pescar. Sei não, hein?
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0: Verdade, aí dá muito gosto de ouvir, rapaz. Peraí, coloca uma música ali pra gente ali. Não, qualquer um, é só pra gente ouvir o áudio da turma ali, qualquer um. Pode ser a capa de revista, nada não, coloca lá. Deixa eu ver, minha amiga Joana quer falar. Fala, Joana.
1: Oi, Maurinho, bom dia, tudo bem? A Joana
0: bem,
1: da Grupo Assistencial Esperança e Caridade. Tô passando aqui pra desejar um dia abençoado pra você, pra todos os seus ouvintes. E manda as músicas da sua programação para nós aqui no Gran Bazar.
0: Tá enviado todas aí.
1: Maurinho, oi. 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
1: Tá? Que Deus abençoe grandemente nosso dia. Fica com Deus.
0: Ô Joana, passa o endereço aí, o pessoal fica procurando o endereço aqui, tá bom? Já deixa o endereço aí pra gente anunciar aqui pro pessoal.
2: Ô, Maurinho Moraes, bom dia. Bom dia a todo mundo, o vizinho fumaça. Do fundo aí. Vou passar pra nós de basquete aí. Mas vai eu aqui, descota para achar de frente pra setãozinho. Vai, velho. Ô, Deus, manda uma moda pra nós aí.
0: Fala,
2: manda aquela moda lá do filho do carreteiro. Tão meio atrasado aí pra todos os motoristas que estão em ativo, que estão em ativo, que vem, já tiver aposentado aí, pra todo mundo que estiver ouvindo aí. Beleza? Manda pra aquele burrinho do Zé Beto, que bicho encontrei aquela no... A Nuvana, a menina em frente ao carro, que bicho tá dando coisa demais, moço.
0: Tadinho.
2: Ou o burrinho pequeno que dá coisa, você
0: é
2: besta.
0: É, que ele é difícil.
2: Abraço a todo mundo, com Deus.
0: Um abraço.
2: Tudo bom.
0: Falou, esse é o Omar Calixto, famoso fumaça.
3: Marinho, bom dia, bom dia.
0: Fala aí.
3: Como você tá?
0: Bom.
3: Bom, é uma morena forró, cabeludo.
0: Suas coisinhas apareceu, né?
3: Tá com uma moda boa pra nós aí. Sonho de caminhoneiro aí, parece aí nosso amigo Zezão. Tá na rodagem aí, toda a galera que tiver na rodagem aí. Que nós andamos pra cima com a sua mansagá, abençoando eles aí, beleza? Toda a galera aí, aquele abraço.
0: Falou, meu amigão. Daqui a pouquinho tem então Sonho de um Caminhoneiro, milionário José Rico aqui no nosso programa. Bom demais. Peraí. Tem um áudio aqui, ó. Cadê o áudio? Cadê o áudio que chegou ali? Mas o áudio, quem foi? É do Wesley. Fala aí, Wesley. Peraí, que relutou o áudio ali? Qual que é primeiro?
4: Ô, Maurinho, bom dia.
0: Não. Isso aqui é. Fala aí.
4: Que essa não é a moda não, viu? Já acabei de fazer os queijos aqui, minha...
0: Vai, então tá bom. Fala aí, Wesley.
4: Ô, bom dia, Maurinho, meu amigo.
0: Bom dia.
4: Tá
0: bom demais a conta aí.
4: Dia abençoado pra nós. Manda aí uma música apaixonada aí, um Mirosmar bruto. Pro bafo de Juntex, o de Roca. O Juninho lá da Fagundes.
0: Bafo de Juntex é foda, pai.
4: O de Gambá, manda pro pessoal aí.
0: Tá aí, então.
4: Um abraço aí, Maurinho. Tudo de bom aí.
0: Valeu.
4: Com Deus.
0: Olha a hora, 7:12 agora. Zezé de Camargo e Luciano, Flor de Famboyant.

0: Você tá doido, hein? Sou Zezé de Camargo, Luciano, na sua manhã da cidade, no nosso programa Bom Demais. Hoje é quarta-feira, dia 29 de julho, aniversário do meu amigo Thaís. Ô, Tata! Ó, Zezinho acabou de confirmar, viu? Já tá tudo pronto lá pra te levar pra pescar. Mas eu acho que ele tá com má intenção isso com você, viu? Não vai não. Vai não, Thaís, que ele vai abusar de você. Quem é o Moreno do Forró?
1: É, coloca no sorteio, hein? Tá bom? Hoje tem sorteio, né?
0: Tá, tem sim. Deixa eu só. Aqui, ó. Pronto. Tá, bom. Deixa eu falar agora pra você. O que tá acontecendo? O que tá acontecendo aí com o Gilson Black, rapaz? O Gilson Black tá ameaçando as pessoas, tá ficando nervoso, mas daqui a pouco eu vou ligar pra ele, saber como é que ele tá. Alô, meu amigo Tião Canelinha, lá na cidade de Biá, é o irmão do Gilson Black, fica fazendo raiva nele também, o tal de Raul também, né? Fala aí.
2: Manda esse áudio aí pro tal de Raulzinho. Eu quero pegar o Raulzinho, quero pegar ele em casa. Eu quero dar dele 16 facadas.
3: Você besta.
2: Pra ele perder a falar mal de mim, que tá falando mal de mim pros outros aí. Em grupo aí de mercado do Hélio Silveira. Que Hélio Silveira é outro sem vergonha também. Okay. Tanto Hélio Silveira com o Carlos, tá? Com o mercado de Silveira. Tanto ele, tanto com o Carlos, é dois sem vergonha. Ele tem que não presta, duas raças ruins misturado com você, tchau. Fica um Raulzinho.
0: Eu tinha que irmão dele.
2: Querer difamar da vida dos outros, sabe?
0: Olha só.
2: Então, gente, eu quero que vocês vai tudo pra profundeza do inferno e não
0: que isso?
2: Comigo, não.
0: Não pode ser.
2: Milagre, eu quero pro canto, que se eu pegar vocês de jeito aí, e eu vou dar facada a vocês. Tanto você, tanto Silveira, com o cara, com o Raulzinho, com todo mundo.
0: Aí, tá vendo?
2: Milagre, eu quero pro meu canto.
3: Ai, ai, ai.
0: Que isso, bicho bravo, né, senhor? Tô tentando falar com ele aqui pra tirar uma conclusão realmente desse assunto, se é verdade. Se bem que é capaz, que isso aí é meio atrapalhado as ideias, tal de bacon. Ô, você tá na linha? Bom dia!
4: Bom dia!
0: Bom dia, meu amigo Gilson. Bom, coisa boa. O que você tá fazendo de bom, Gilson?
4: Tô indo aqui no ponto.
0: Ih, seu telefone...
4: Não, no triângulo,
0: velho. Ô, seu telefone... Seu telefone tá valendo nada, tá valendo nada. Deixa eu te falar, chegou um áudio aqui. Aí, ó.
4: Paranaíba aqui no mato.
0: E tá longe. Bem? Então, chegou um assunto pra mim aqui que você tá nervoso. Tá me ouvindo agora, ô trem besta? Tô falando com você, ué. Tem que danar, vai. Ô, Gilson. Ih, telefone dele tá valendo nada também. Tá igual ele, né, rapaz? Né? Pelo amor de Deus. Ô, Frederico, você tá bom? Deixa eu tentar, eu vou desligar, tentar ligar pra ele de novo. Eu não posso ficar sem falar com o Gilson, não. A Atila de Bush também fica só fazendo inferninho, né, rapaz? Nossa senhora, até já tava nascendo chifrinho e o rabinho já, capitinha também. Eu gosto de fazer um inferno, rapaz. Nossa senhora. Ó, o Tiagão. Ó, o Tiagão tá aqui, ó. Vai pegar a faca e sentar na virilha dos outros. 16 vezes, Deus é mais. Quem tá ali?
5: Maurinho, bom dia, Maurinho.
0: Bom dia.
5: Mexendo com o rapaz aí, vai pegar a faca, vai sentar na virilha de vocês aí. Ah, vai dar ruim pra vocês, viu?
0: Boa, Sueli.
6: Maurinho, bom dia. Deus abençoe o nosso dia, né? Boa. Olha que oração linda essa aí. Eu me emocionei na sua oração hoje, nas suas palavras hoje. Você falou tudo.
0: Ô, Sueli,
6: que Deus abençoe o nosso dia, né? Com muita fé, com muita paz, saúde.
0: Amém, amém.
6: É igual você falou mesmo. Nada é pra sempre.
0: É, não pode desistir também não. Não pode desistir, não pode desanimar. Ó, quem tá ali, a Magda. Maurinho, eu quero participar do sorteio do Kit Faz Me Rir, hein? Tô aqui. Ô, Maurinho, manda Mirosmar pro meu esposo Bete e toda a turma da EDR09. É a Lorena. Abração, pessoal, trabalhando aí ao som da 94.
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1: Abração pra turma lá da Casa dos Filtros Araxá. Olha, 7:22. Atila Tiburcio falou assim: chifre eu posso que até tenho, mas rabo não. Sei. Gosto de fazer um inferninho também. Azureide Antônia tá aqui, olha, eu quero participar desse sorteio aí do kit Faz-me Rir, viu? Não deixa fora, não.
2: Aô, Mori Moraes, fala comigo.
1: Fala aí, bochecha.
2: Mori Moraes, põe meu nome aí no sorteio aí.
1: Alô, Luciano Damásio, no, a turma da Brava 262.
2: Supermercado 3.
1: Alô, Carudão. Aí.
2: Beleza?
1: Tá.
2: E se der tempo aí, eu acho que vai dar tempo, né? Que agora que é 7:00, você vai embora é 9:00.
1: Então
2: dá tempo pra tocar minha música aí. Toca aí pra mim uma música do Eric Nando.
1: Ah, Eric Nando.
2: Beleza?
1: Tá bom, aí você pediu.
2: Tchau, música. Obrigado.
1: Aí pediu música boa, né? Agora, se for música ruim, aí não dá tempo, é hora nenhuma aqui no programa. Alô, Eduardo Santana. Bom dia pro Eduardo Santana. Chegou ali com a gente pra trabalhar. Doidinho pra trabalhar. Mentira, veio, volta. Ele já chega com vontade de voltar pra trás, né, Eduardo? Não, não, o povo é bravo. Aqui nós é bravo, minha, nós é bruto. Ai, ai, daqui a pouquinho tem, né? Eric Nando, tem uma música deles que eu gosto mais, que é aquela, que maravilha, né? Linda demais. Quem tá aqui, quem? Cadê? Hoje eu tô... Já tô na rua cedo, caçaram uma pedra pra correr atrás de você. A Carla também tá precisando de prender ela, né, gente? Querem catar, caçar pedra aí pra jogar nos outros? Tá igual o Romeu Chambreta, né? Um dia eu cumprimentei ele catando pedra pra jogar nos outros. Falando nisso, será que ele tá bem? Deixa eu ligar pra ele aqui. Se ele vai me atender também. Pessoal, não quer me atender? É foda esse negócio. Eu sou tão bonzinho. Deixa eu tentar aqui com o Romeu aqui. Romeu é gente boa. Farinha de trigo, eu não vou ligar pra ele mais. Ele fala os palavrões, o horário não permite. Fosse madrugada, nós ia ligar pra ele. Imagina se o programa fosse madrugada. Você tá doido aí que o bicho ia pegar de verdade, né?
3: Olha a faca,
1: hein? É, que faco que, rapaz. Nós é bravo, você tá doido? Quem tá ali, já vem. Atende aí, ô miséria. Atende aí.
4: Brasil!
1: Não atende não. Romeu Chambreta não quer atender a gente. Não sei que ignorância é essa. Oh, deixa eu ver quem é aqui. Luciano Andrade. Ah não, Luciano, você enrolar demais, já há muito tempo, hein? Deixa eu ver o que eu tenho que fazer aqui. Tem mais ninguém pra molar, não? Ah, então vamos de música, não tem ninguém pra molar? Alô, Adriana Luiza! Quer participar do Kit Faz-me Rir, hein, Maurinho? Tá bom então. Nossa, já ganhou brinde ontem, ganhou queijo ontem, quer ganhar mais? Tá doido? Toca aí, chorei no sinal, Maurinho. Renan Raí.

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1: 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Maurinho, como é que tá a cotação hoje, Maurinho? Como é que tá o valor aí do milho? A gente tá precisando de saber para ver se vende, se compra. Como é que tá? Então, no Cidade do Agro, Cidade no Agro, você fica sabendo e a gente traz para você agora. Nesse momento a gente traz a cotação do milho disponível para o Triângulo Mineiro e Alto Paranaíba. Ele baixou, caiu um pouquinho, 0,96%, tá saindo a R$56,52. A soja disponível também para o Triângulo Mineiro e Alto Paranaíba também teve uma pequena queda de 0,68%, tá saindo a faixa de R$131. O sorgo, ele aumentou 0,1%, só aumenta 1%, 0,1%, saindo a R$49,01. E o dólar aumentou novamente, o dólar spot comercial na casa de R$5,12, aumentou 0,2%. E o clima para hoje, temperatura no momento 16 graus, temperatura podendo chegar hoje a 29 graus. Chuva, tem sim, tem possibilidade de chuva bem pequena, 1%, 0,5 milímetros, bem pouquinho. O vento hoje está um pouquinho mais tranquilo, 3,6 km/h. Umidade relativa do ar entre 56% e 24%. Dia ensolarado e muito calor. Esse é o nosso Cidade no Agro, né? 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
1: Ô Vaguinho, eu tava assistindo um vídeo aqui agora há pouco de um caminhão, um motorista aí de caminhão, de prancha, né? Com a máquina, é esteira, deixa eu ver, qual que o rapaz fala aqui, deixa eu ver. Tá aqui, deixa eu ouvir aqui.

0: mal na cidade de Aladjá, família. Olha a equipe servindo a Ana Pinto. Eu não sei que é o GPS que tá mandando esses motoristas pra dentro da cidade. Ou esses motoristas tá demais, hein? Você tá doido, Jesus.
1: Aí, ó, tá vendo? O Germano aqui, ó, o Germano Amans, dizendo. É o caminhão aqui, ó. Ei, aí, eu tô achando que era você, Vaguinho. Vaguinho, era você que tá dando trabalho querendo virar na rua lá, não deu conta, Vaguinho? O que aconteceu?
2: Ô, meu considerado Maurinho.
1: Motorista qualificado igual você, não é possível.
2: Bora aí, meu radialista
1: achando. Obrigado, né? Meu amigo.
2: Maurinho.
1: Oi.
2: Bora tocar a minha, não, cara? Você
1: não arrebentou os fios tudo aqui. Isso. Deus é mais.
2: Tocar a minha aí com essa galera boa, eu, canarinho,
1: ué. Só pega essa música.
2: Não esquecer de ninguém, né? E lá vai eu e o André aqui, ó. Andrezinho, mandar as modas pra nós aqui, nós ouvir essa moda aí, meu chegado. Ó. Tudo de bom, forte abraço, motoqueiro do Moraes.
1: Esse é o nosso amigo Vaguinho Wi-Fi. Se foi ele que passou no Ana Pinto mesmo, arrancou os fios, os Wi-Fi, todo mundo lá, né? Acabou com a internet lá da rua. Ô, Fatinha!
3: Bom dia, Maurinho Moraes.
1: Bom dia, Fatinha. Do Torrice.
3: Deixa eu te falar. Toca pra nós, é o Emílio Eduardo, o licor de amor.
1: Saiu já, ué.
3: Tá?
1: Já.
3: E, ó, hoje vai ter torresmo, hein?
1: Tem.
3: Avisa o pessoal aí.
1: Podia oferecer pra
3: essa
1: nós,
3: turma hein? Boa aí.
1: Sortear
3: bom dia
1: aqui,
3: pra você, cidade. Tá gostoso de ouvir?
1: Hoje tem.
3: Ah, manda pro nosso amigo Rodriguinho. Que tá com a asinha quebrada, né?
1: Quebrou
3: tá roubando galinha, né? Você ficou sabendo?
1: Que é isso?
3: Tá roubando galinha, quebrou a asinha do braço.
1: Quebrou a asinha, tá vendo? Ô, Fatinha, bem que você podia colaborar, aumenta, melhora aí o seguinte, ó, vai ter linguiça e vai ter cachaça, já imagina um torresminho. Falando torresmo, vou mandar mais um abraço aqui pro Torresmo, Cotonete, é o Max Monteiro, essa galera toda aí da Secretaria Municipal de Agricultura, que fizeram um trabalho fantástico lá na estrada, de acesso à estrada Dantinha, lá pro condomínio Parque das Acácias, show de bola, viu, gente? E não é só lá que eles estão fazendo esse trabalho fantástico, não. Ou nas estradas vicinais, que são aí da jurisdição aí da Prefeitura Municipal de Araxá, estão fazendo um trabalho maravilhoso, além de fazer a terraplanagem ali, ajeitar toda a estrada, ainda passa com um caminhão pipa, né? Tirando aquela poeira, compactando, show de bola, show de bola. Ação é a todas as secretarias da prefeitura, o pessoal tem executado serviços maravilhosos na nossa cidade, né? E olha, gente, se você, o pessoal também às vezes critica muito e não sabe às vezes o que está acontecendo, né? A gente tem que ser claro também com as coisas que acontecem na nossa cidade. Eu postei um vídeo até no Instagram, lá do Maurinho Moraes, radialista, locutor Galo, vai lá, procura lá, nem lembro o que é não, que tá escrito lá não. Mas tá lá no meu status também do WhatsApp, tá? É o nosso prefeito Robson Magela falando a respeito das vagas, né? Que são destinadas ao pessoal ser encaminhado para Uberaba e tudo. E mudou algumas coisas, né? E não só depende do poder municipal, mas agora parece que é do governo federal. Mas passa lá, procura saber direitinho, tá bom? Beleza? Um abração aí pra todo mundo envolvido no melhor pra nossa cidade.
4: Deixa eu te falar um negócio aí, o governo distrito. Cavalo.
1: Que foi?
4: Quem tá me. Oh. Vou te falar um negócio.
1: Que
4: eu não vou subir pressão.
1: Certo.
4: Eu tô cão.
1: Certo.
4: Não vou reagir. Esse povo baixa renda.
1: Certo.
4: Tá querendo me defamar.
1: Defamando você.
4: É tudo baixa renda.
1: Tá certo.
4: Entendeu?
1: Certo.
4: Bafo de Jontex é o. Beleza?
1: Tá certo, bafo de Jontex, Jontex. Nós não vamos te chamar mais assim. Tá vendo? O cara ficou nervoso aí. Chamando o cara de bafo de Jontex, né? Fala pra esse mastigou mesmo e pronto. Hein? Alô, Alaí, tudo bem por aí? Alô, Nívia, alô, Divino. E até

0: Eita, nós, Renan e Raí, aí eu chorei no sinal. Deixa eu ver se eu consigo agora um contato mais claro com nosso amigo Gilson Black, né? Deixa eu ver se eu consigo falar com ele aqui. Quem tá me ligando ali, gente? Ah, não, deixa eu ver. Opa, bom? Opa!
1: Fala comigo!
0: Ô, meu amigo Gilson, bom dia, como é que você tá?
1: É o que, rapaz?
0: Não, tô te perguntando como é que você tá, meu amigo Gilson. Tô falando com a educação com você, você me respeita.
1: A ligação tá ruim demais, moço. Eu tô caindo no Mato Grosso. O que você quer?
0: Eu queria conversar contigo. Ô, Souto, você tá no lugar certinho pra nós. Eu vi falar que tem umas mantas maturadas aí, boa demais, já que você não tá tempo pra fornecer aqui, você traz pra nós?
1: Oi!
0: É bacon! Bacon! Você traz?
1: Deixa eu te contar pra você, rapaz, já começou o flagelo, né? A tentação não. Dos infernos, né?
0: Não.
1: Que acorda pra tentar a vida dos outros, né?
0: Não é isso.
1: Começou o flagelo, a tentação, pra caçar bacon no quinto dos infernos, rapaz. O que você quer comigo?
0: Não, bacon, porque o pessoal tem como fez.
1: Ah, quer saber que no inferno da pedra, rapaz, da sossego.
0: O tio Canelinho.
1: Levantou o dia começando a tentar a vida de quem trabalha, moço. Oh. Vai caçar o que fazer,
0: eu
1: rapaz.
0: Eu tô caçando.
1: Caça o serviço da prefeitura aí pra você, hein?
0: Não, senhor, já tô trabalhando hoje já. Deixa eu te falar pra você.
1: O tio Canelinho. Pra tentar a vida dos outros, rapaz.
0: O tio Canelinho.
1: Que vergonha de ser vagabundo.
0: Não, senhor.
1: O que
0: você
1: quer?
0: Bacon. X-bacon, que é bacon. É, X-salada.
1: Você tá me ligando pra tirar a onda com a minha cara, rapaz?
0: Não é tirar
1: você
0: onda.
1: Você não existe não, moço, eu já te cacei nesse araxé pra tudo enquanto
0: é lado. É porque você não foi no lugar certo. Não, pronto.
1: Não, vai acertar as contas.
0: Anota meu número de telefone aí, anota o número de telefone aí, que a hora que você estiver aqui, você me chama que eu vou até você, não tem medo de você não, hein? Pronto aí. Beijo. Ó, 9...
1: Pra vir tirar a onda com a minha cara. Eu quero saber se você tem medo de mim, não.
0: Cê
1: só
0: pra...
1: que eu vou no Araxá, no piasco, caba safado.
0: Anota meu número aí, vou te passar. 991211583. 991211583. Pode chamar nesse número que eu vou até onde você estiver, viu?
1: Rapaz, você tá com conversa fiada do meu nome aí, pô.
0: Não é.
1: Com cachorrada comigo
0: cachorrada
1: aí,
0: não.
1: Pra caçar o que fazer, moço.
0: Gilson, agora cá pra nós. Você não levou esse apelido de Gilson Bacon, não foi à toa. Quando você era mais novo, que você vendia bacon pros outros aí, vendia porco, leitão, essas coisas erradas tudo. É verdade ou não é?
1: Alô?
0: Oi?
1: Oi?
0: Oi? O bacon. Desligou. Vendia. Passei pro telefone do Vaguinho, não sou besta, não sou nada. Às 7h46, se ele tiver de ligar, vou ligar pra ele.
2: Maurinho, você é à toa demais, Maurinho. Tá caçando os outros pra tentar, Maurinho?
0: Não.
2: Deus me livre. Caçando em grisinha na quarta-feira?
0: É, ué.
2: Cuidado, você não chega na sexta vivo, não, viu?
0: Não, só para com isso aí. O que aconteceu aí? Meu, na porta do Carudo, quem é esse? Esse é o Renato, gente? Que é isso aí? Mas esse caminhão amarelo aí, você... Olha ele te procurando. Quem que é esse rapaz aí, gente? Deixa eu ver isso aqui. Deus é mais, gente. Tá amarrado em nome de Jesus, Pedrão. Que trem esquisito, Pedrão. Meu Deus do céu. Meu Deus, o que é que faz um homem se vestir dessa forma, cara? Nossa, a barriga do bicho, cara. Ele vestiu, isso é biquíni? Biquíni de oncinha, cara. O cara, motorista, nossa, faz isso não. Ei, ai, ai, pra acabar isso.
3: Ô Maurinho, fala com ele que eu vou passar lá no IBA agora mesmo. Se ele quiser arrumar um bico pra mim, eu pego.
0: Aí tá longe, não vai dar tempo de você pegar esse bico lá não.
4: Ô Maurinho, Moraes, bom dia. Pergunta o José se tem aricanga, bacon, leitão.
0: Quando era mais novo?
4: Abacate, pergunta ele se tem aí pra nós,
0: ele
4: hein?
0: O Neto, ele teve uma feirinha lá em Ibiá, mas parece que o negócio não tava dando muito certo, que muito, no caso das coisas lá era, como é que chama? Era coisa ilícita, né? Sabe? É. Não sabia de onde vinha, umas coisas meio esquisitas, objeto assim esquisito.
5: Hoje é quarta velho.
0: Que tem?
5: Tô falando as modas dessa aí, nós nesse fim de mundo aqui, doidinho pra tomar um até que você chega sexta-feira, é uma calouca aqui nessa fazenda.
0: Ei.
5: Toca pra nós aí o Juliano César com participação de Maurinho Moraes. Falou, cavalo de neva.
0: Olha o Ivan Maurinho. Ei, Maurinho, tô na saudade das idosinhas. Vai ser à toa. Quem tá ali? Quem tá ali é o Júnior. Esse que é o
6: Maurinho Moraes, bonecão de Olinho.
0: Fala, mosquito. Ô, oh, que você quer, Vaguinho? Que você quer?
6: Bom dia. Deixa eu te fazer uma pergunta, Maurinho.
0: Pergunte.
6: Você tá sabendo onde tá fazendo esses cursos de máquina aí de
0: sim,
6: graça?
0: Sei. Sei.
6: Esses cursos de máquina pesada.
0: Aham.
6: Uhum. Manda um abraço lá pro Marcinho, que tá te ouvindo lá.
0: Alô, Marcinho. Ô, oh, é aqui, ó. É próximo ao estacionamento do Itaú, aqui no centro da cidade, próximo ao calçadão, na Avenida Antônio Carlos. Tá lá a tenda lá, tá bom? É só passar ali, beleza? Né? Traz seus documentos, é meio besta. Alô, Andréia. Eita, eu gosto mais dessas modas, Maurinho. Essas são boas.
7: Ô, Maurinho, tirou uma dúvida minha aqui.
0: Tiro, o que que foi?
7: O torresmo e o bacon, eles são parentes?
0: Não sei.
7: Eles são primos, eles são irmãos?
0: É, não, são parentes. É que
7: é um tudo... é do Araxá, outro é do Ibiá.
0: É.
7: Mas deve ser uns primos primeiro, mais ou menos?
0: Não sei, rapaz. Eu sei lá, cara. É. É, vem tudo do leitão mesmo, né, rapaz? Fala aí, Fatinha.
8: Tudo bem. Tudo bem, ô Maurinho.
0: Ah.
8: Pode ir, pode pôr um torresmo aí, tá? Vou doar um torresmo.
0: Aí, gente, ó. Aí
8: depois você passa o meu endereço aí pro ganhador vir buscar.
0: Tá certo. Passa tá? O endereço pra
8: pode
0: nós
8: pôr
0: aí.
8: Um torresmo aí.
0: Gente, ó, então a Fatinha do torresmo do telefone 984-080393, quem quiser pedir torresmo dela, ela vai colocar um torresmo aí no kit Faz-me Rir de hoje. É torresmo, linguiça e cachaça, sabe, pra vocês verem? É o kit pau d'água. Fala, Vaguinho, o que aconteceu, Vaguinho?
9: Conversa afiado meu número aí, né, Maurinho?
0: Não,
9: cê...
0: tô não, peraí.
9: Ô, Maurinho, deixa eu falar pra você, infelizmente os carreteiros não é eu não, cara, porque eu tô aqui na mosaica carregada aqui.
0: Ah, tá. Graças a Deus, Vaguinho. Eu duvidei que fosse você.
9: Entendeu? E esse não foi eu não, cara. Fácil não, né?
0: Faz não, Vaguinho. Não
9: é que eu entro ou saio. Cê tá
0: pra lá, Deus
9: é uma... de mim, Jesus. Conversa afiado meu número aí, né, Maurinho?
0: Vai, claro, cê. Aí, tá doido? O outro tá nervoso, falou que vai chegar aqui, eu já passei, foi seu número. Ó, Luiz Carlos, tenta ligar pro Chambreta de novo, tentei, não atende de jeito nenhum o Chambreta, vai. Não atende.
10: Ô, Maurinho Moraes! Fala comigo, meu pai.
0: Fala,
10: bom dia.
0: Fala, sim.
10: Falar pra você aqui.
0: É.
10: Pediu uma música aí, chonada pra nós. Mineiro e Magalhães, os menininhos da terra de beija. Manda aí pra galera aqui da Retec, galera do Chapéu Virado.
0: Certo aí.
10: Abrindo essa quarta-feira aqui. E vamos que vamos. E deixa eu te falar, fala. E o sorteio do Redondo ontem, que eu não vi nada? Eu
0: Adriana
10: tô doidinho pra comer Redondo, aí. Fala comigo.
0: Quem vai comer o Redondo White é a Adriana Luiza, né? Que foi a ganhadora de ontem, foi? Foi a Adriana que ganhou ontem. Foi essa.
11: Ô, Maurinho Moraes, bom dia.
0: Ô, Wilson.
11: Fala com o seu Wilson Melo. Fala
0: Wilson
11: aqui do Rio Paranaíba, popular Pitbull.
0: Fala, Pit.
11: O Pitbull tá te pegando aqui no Rio Paranaíba, viu?
0: Ranquei.
11: Se você manda uma moda pra nós aí.
0: Ah, pegar ego,
11: hein? A minha esposa aí, a minha filha Cecília. E pra todos aqui do Rio Paranaíba, viu?
0: Pessoal, bom,
11: estamos,
0: hein?
11: Aqui, agarrado aqui, escutando essa programação, essa zoação aí. Rapaz do Beito aí vai acabar te perdendo a paciência com você, Maurinho. Manda pra nós aí,
0: esse cordão cachorro. De ouro. Cordão de ouro,
11: boa. Parada dura, se possível. Falou,
0: patrão. Abração pra vocês. Dia. Obrigado aí, você da região que sintoniza também na cidade, você da Araxá. Se ele vier pro lado de cá, nós solta o cachorro nele, rapaz. Nós é bravo, nós é bruto. Eu tenho perigoso,
12: Maurinho,
0: é perigoso.
12: Bom dia. Vai, ele vende aquelas carnes na lata também, que se ele vender, eu vou comprar dele também, além do bacon.
0: Ô, carne na lata, não sei se tem não, mas a Eva Rolanda lá do Taipu, geralmente quando tem a feirinha, que deve acontecer daqui a alguns dias, sempre ela tem. É bom demais.
13: Não, você tá me traindo, né? Eu vi você lá na esquina do posto total lá.
0: Então.
13: Na Rotaro lá, você tá me traindo, você pegou meu macho, credo.
0: Deus é mais. Homem é bom demais, homem é bom demais na enxada, capinando. É, sofrendo de bate-sol quente. Uma beleza. Maurinho, manda o vídeo do vídeo. Não, não é um vídeo não, Thiago, é uma foto. O que você quer, Vaguinho? Toda hora liga. Oxi.
14: Ô Maurinho, bom dia.
0: Oi, bom
14: aí,
0: dia.
14: Eu vou querer participar desse sorteio aí, viu?
0: Vai querer levar a linguiça?
14: Muito me interessa.
0: A linguiça, o torresmo e o cachaça.
15: Maurinho,
0: oi.
15: Coloca meu nome nesse torresmo aí, que eu quero ganhar esse torresmo.
0: Torresmo, linguiça e cachaça, velho. Super Três Irmãos.
16: Maurinho, bom dia, bom dia, bom dia. Como é que você tá?
0: Tô bom, Lucival, tô bom.
16: Eu também tô bom.
0: Graças a Deus.
16: Ah. Pra nós aí, Tião Carreiro, tem muito tempo que nós escutamos o Tião Carreiro aí.
0: Todo dia ele canta, pai. Todo dia canta.
16: Caiu o Neguinho Parafuso pra nós aí, tem jeito?
0: Neguinho Parafuso.
16: Coloca meu nome no sorteio aí, que eu quero ganhar esse torresmo dessa mulher aí.
0: Tá certo.
16: Abraço, Maurinho.
0: Tá bom, meu amigo. Deixa eu anotar aqui, vamos ver. Vamos anotando aqui. É o programa que mais toca música no Araxá. Tá igual o antigo programa do nosso amigo finado Silmar Borges, saudoso Silmar Borges, né? Eu falo, nossa, é o programa que mais toca música. Eu acabo umas duas músicas só.
17: Ô, Mauri, muito bom dia. Coloca meu nome no sorteio aqui, o Wilson Carvalho, popular chuchu do Araxá. E manda uma moto pra todos meus parentes de canto a canto. E pros meus amigos da construção civil, falou? E pra você, pessoalmente, que é programação top.
0: Ah, o Luiz Carlos tá ali. Deixa eu ver, acabou? Peraí. Dá tempo de tocar mais uma moda aí, não? Tem que ir pros comerciais mesmo? Então solta os comerciais e vai lá.
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0: Por que parou tudo aí? Cadê? O que aconteceu aí? Não tô te entendendo. Você tá ficando difícil mexer com você. Você tem que ficar mais esperto, só. O que aconteceu aí?
21: Ô, Maurinho, bora. Bom dia.
0: Bom dia.
21: Manda um milhão, uma pra qualquer um dele pra nós.
0: Vai, tá certo.
21: Manda um servo aqui na CMI Araxá.
0: Daqui a pouquinho tem. Beleza.
21: Matheus, eu tô melhor lá também.
0: Tá bom.
21: Chafara, tá. Tudo de bom pra você também, meu amigo.
0: Oh, fala um abraço, meu chegado, a turma que vai trabalhando ao som da 94. E essa é pra matar saudades, hein? As Marcianas. Nossa melodia preferida na cidade.

0: Fabinho já tô... Aí eu aqui, ó. Opa, tô de volta. O que que o Fabinho tá querendo arrumar uma igrezinha ali? Fala aí, Fabinho, aqui é o lugar da igrezinha, rapaz. Se não tiver uma igrezinha no dia, fica sem graça o dia,
1: bom,
0: né?
1: Bom dia, Maurinho Gambiarra. Olha que meu nome aí no sorteio.
0: Ah, menino, vai caçar um jeito de estudar, só. Ah, tem dó. Eita, nóis, gente. Esse é o filhotinho, meu amigo Fabinho. Abração pra essa criançada que participa com a gente também, né? Vai deitar, menino. Vai dormir.
2: Eu bom dia, Maurinho. Olha de Moura, pra mandar um sorteio do Kids Farm Rio, quero ganhar. Então, bom dia, olha de Moura.
0: Bom dia, a Lindalva tá lá curtindo também o programa, né? Tá querendo aqui, olha, toca uma música aí do Miro Osmar pro meu filho Matheus. Quero participar do sorteio, viu? Manda também pras meninas, as minhas amigas, a Fátima, a Tânia, a turma lá do Baruque. Bom também. Ô, não tem aquela música lá de... daquele lugarzinho lá onde as luzes ficam piscando aí, não? Não é. É, essa aí, essa aí. Ô, Vaguinho, vai caçar o que que você tem que fazer. Você tem que trabalhar não, Vaguinho? Ficar ligando em rádio não, Vaguinho? Ô, meu Deus do céu. É o som de cristal.
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0: Gostou, lembrei do Carlinho. Ô, Carlinho, Carlinho agora é proprietário lá do Roda Viva, hein? E até com ômega. Ou se quiser vender esse ômega parcelado só as prestações, eu vou nele, viu? Ômega, bruto.

0: Vaguinho, você lembrou lá do corredorzinho lá, né, Solador? Como é que é? Lá é São Geraldo ainda? Não é não, né? Serra Morena, né? Lembrou lá do grego, né? Bagaceira. Quem daí? Aí, quem daí?
1: Bom dia, Maurinho. Celinha aqui, Sapé, com um Chico Rei Paraná pra nós aí. De lá pra cá.
0: Ó, tá aí do...
1: Bom dia.
0: Vai de canarinho, vai de canarinho.

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3: Alô, minhas amigas domésticas, muito bom dia para você do comércio, bom dia para você que tá aí, ó, numa boa, vai curtir a sua folga hoje em casa, que coisa boa, né? Eita, nós, vamos juntinhos, ó, quarta-feira, 29 de julho do ano de 2026, a nossa última quarta-feira desse mês de julho, né, gente? Vamos aproveitar o melhor dia da sua vida, sabe qual dia que é? É o dia de hoje, é o dia de hoje. Ontem já foi, amanhã pertence a Deus, então hoje é o dia que você está vivendo, é o melhor dia, né? 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Olha lá, aí ela ali, ó. Ó, o Gilson vende de tudo, viu? É uma parceria que ele tem com a turma lá. Engraçado, essa parceria dele, o pessoal nunca viu o dinheiro dele, né, vai? Ei, ai, ai, essa arte do Tibus gosta de fazer um inferninho também, né, vai?
4: Bom dia, Maurinho Moura.
3: Oi, Cristiane.
4: Tá joia? Um lindo e abençoado dia.
3: Meio de semana, né?
4: Maurinho.
3: Oi.
4: Toca a música do Leandro Leonardo.
3: Qual?
4: Uma bem apaixonada.
3: Leandro Leonardo.
4: E quero participar desse kit Faça Me Rir.
3: Ô, Carlinho, e o Ômega?
4: Dá gosto e prazer de ouvir.
3: Vai 10, 10.
4: Haja coração.
3: Ô, Carlinho, quer 10 de mil nesse Ômega seu? Agora eu vou enfrentar essa barca aí. É do jeito. Ô, do Jacarezinho também quiser vender aqui a barca dele lá, né? Deixa eu ver aqui. A Paula tá aqui, ó. A Paula, ô, Maurinho, coloca aí, olha, no sorteio aí, hein? Ô, pena que aqui não tem uma boate azul para as mulheres aqui em Araxá. Não, dá bobeira não, senhor. Ah, tem dó. Não, daqui a pouco. Tem aquele áudio ali? Cadê o Cadeirudo? Cadê aquele áudio lá? Solta aquele áudio lá para nós lá. Já ajeitou ele ali? Não, né? Então puxa aquele áudio lá, já que é para falar negócio de. Será que pode? O horário permite? Não dá nada, não, né? A Rede Globo mostra coisa muito pior. Até a Xuxa tá mostrando coisa que não deve. É, oi, vocês viram? Eita, nós. Ô, oh, quem tá ali? Deixa eu ver quem tá ali, fala aí.
5: Marinho, depois você toca a mim que eu te pedi aí. Sonho com o caminhoneiro aí.
3: Não, calma, beleza? Vai sair, vai sair, tá ali, tá ali. Ô, Vaguinho, vai caçar um serviço, Vaguinho. Ô, oh, meu Deus do céu, vou chamar o Rodriguinho pra você aí.
6: Ô, Marinho, bom dia, põe no sorteio desse.
3: Vou colocar, mochinho. Vou colocar. Oxi. Alô, seu Zé.
6: Já estou resumindo, vou levar pro Duarte fritar pra nós, hein.
3: Não, já, eu acho que você ele é tá pré-frito, aqui. Hein. Se você voltar. O Edinho do Gás disse que você foi o motivo do Soninha, do Som de Cristal, ter sumido. Eu não. Ô, Amarelinho, você tá sabendo alguma coisa, Amarelinho? Ai,
7: creca.
3: Amarelinho, meu irmão, saía de lá, mas era amigo.
7: Uhum. Sem
3: você, eu não me achei. Eram amigos, irmãos de soninho.
7: Você
3: ai, ai.
8: Bom dia, meu querido amigo.
3: Oi, Vanice, bom dia.
8: É a Vanice aqui do Fertiza.
3: Tá joia, Vanice?
8: Que todos tenham um bom dia.
3: Amém.
8: Tô aqui ligadinho no seu programa.
3: Obrigado,
8: viu?
3: Obrigado, viu?
8: Coloca meu nome aí no sorteio, nesse Me Faça Me Rir. Que você tenha um bom dia.
3: Nossa,
8: fica com Deus.
3: A todos
8: Deus
3: um bom dia. A todos um bom dia, viu? Meu amigo Maurício, o Fabinho. Aí, bem que você não quer comprar o biodiesel. Ah, não, dá não, só. E ontem passou lá na porta, lá. Ele tava jogando aguinha lá nas coisas lá, só. E passou lá com o BYD, parou. O negócio não faz nem barulho, rapaz. A tela dele começou. Meu BYD vira a tela. Falei, ai, ai, ai. Engrossa essa voz, moleque. Ei, Pedrão, tem base de você, não.
7: Solidão tem gosto a mãe.
3: Que você quer, vai?
9: Canta, canarinho,
3: ai, os ouvintes são os melhores, gente. Obrigado pelo carinho de vocês. Obrigado por vocês serem ouvintes. Cidade aqui, né, cara? São os melhores.
5: Dia,
3: não adianta,
5: dia,
3: não.
5: Mais, eles,
3: vocês
5: ouvintes,
3: que fazem a festa.
5: Cidade é a única que tem compromisso com a verdade. Bom dia, Biloca.
3: Junior Blade.
5: De João Tex, como é que tá?
3: Bafo de João Tex.
5: Ô, meu amigo, se puder mandar uma música pra nós,
3: aí,
5: manda telefone mudo. Essa aí é.
3: Tá aí, tá
5: é
3: na mão.
5: De história, música
3: tá
5: boa.
3: Telefone mudo.
5: Música raiz.
3: Aham.
5: Uhum. É mais. Fica com Deus, pessoal.
3: Fez parte da história de
5: bora
3: sua vida?
5: Bora produzir, turma da Fagunda.
3: Bora lá. Eu tô falando com os ouvintes que é tudo atrapalhado. Peraí, tem o restinho do áudio lá. Cadê o restinho do áudio lá? Não tem o restinho do áudio lá do Rafael? Acabou? Era só que. E esses redondos aí, gente? Um tanto redondo ali o Danilo.
10: Maurinho, bom dia, bom. Põe meu nome no sorteio dessa linguiça aí, seu mano. Se eu ganhar, eu vou te empurrar ela tudo aí.
3: Dá isso aí,
10: dobrador, comprido, isso aí, tá? Obrigado.
3: Bebeça, então, acabou os áudios ali? Acabou? E esse menino que tá com essa guirrincha aí?
7: De saudade,
3: deixa eu ver
7: doer.
3: Que bicho que é aquele ali. Ah, é uma.
7: Preciso de outra
3: chance. Ah, é uma mula mansa de cubinho ali, ó. Fala pra nós aí, ó. Mansador de guirrincha. Fala aí, o que aconteceu? O Cláudio Daniel. Fala, Cláudio.
11: Bom dia. É o Cláudio Thiago da Cleide. Quer dizer, tava com uma moda pra nós do Chico aí, Paraná aí. E eu queria pra todo mundo aqui da Coíndia, de Correio.
3: Alô, Salvin!
11: Aqui, pra todo mundo. Pra quem gostar da moda, ele foi mais bonito que o Monteiro, né? Queria pesar pra nós. E deu um bom dia aí, mano.
3: Falou! É o mansador de... mula de cupim. 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Cadê a. Chegou ali? Conseguiu lá? Quer? Solta aí, ó. Ai, ai, ai. Vem briga aí.
12: Rapaz, o que você tá querendo comigo?
3: Você
12: fica
3: quer,
12: me
3: ligando
12: dia e noite, moço.
3: Ah, o Gilson gravou um áudio.
12: Vá tentar outro pra lá, me deixa em paz, rapaz. Juntou você com um bocado dos ouvintes que você tem aí que
3: respeita
12: não vale.
3: Respeita meus ouvintes. Não. Respeita os ouvintes.
12: Você me ligando, você tá tomando nome aqui. Tio, eu tô te xingando tudo enquanto é nome aqui. Você não cria vergonha na cara, vagabundo.
3: Vai se não, senhor, vai se não.
12: Trentinho não presta. Não, não fica me ligando, não, viu?
3: Não faz se não.
12: Esses ouvintes, tem uns ouvintes seus aí que eles não têm o que fazer, não, rapaz. Junta todo mundo, fica pra. Não tem um servicinho pra fazer. Fica escutando rádio pra defamar a vida de quem trabalha, pô.
3: Que
12: uma cambada, uma raça de tentação, de trem que não presta, pra ficar ligando pro cabo ocupado aqui.
3: Você tá bravo à toa.
12: Trabalhando, eu sempre não posso ficar atendendo telefone, que eu tô dirigindo aqui. E você nessa tentação danada, dá sossego, miserável. Dá sossego pra alguém que trabalha. Se você não tem o que fazer, gasta o serviço da prefeitura pra você ir. Se não tiver, você pede um copo de veneno e dá sossego pros outros. Caba safado.
3: Credo, tá vendo aí, gente?
12: Cavalo.
13: cavalo.
3: Ficou bravo, Gilson. Tá lá, ainda bem que tá até lá no Mato Grosso, até chegar aqui, já deu tempo de fugir pro outro lado. Ai, ai, ai, solta o áudio. Fala aí, o que aconteceu?
14: Eu acho que meu casamento acabou, gente.
3: Por quê?
14: Ontem a gente completou 30 anos de casado, eu perguntei pra minha esposa o que que tu quer de aniversário de casamento, amor. Ela falou, eu quero ir na zona. Eu falei, o quê? Ela, eu quero ir no cabaré. Eu falei, mas amor, eu nunca fui no cabaré, como é que eu vou te levar? Ela falou, não interessa, uhum. Eu quero ver como é que é. Aí tem um cabaré aqui na saída da cidade, eu peguei e levei.
3: Você foi?
14: Cheguei na porta e o porteiro já disse, oi, seu Paulo.
3: Ai, ai,
14: ela me olhou
3: ai.
14: E disse, mas tu disse que não tinha vindo.
3: Mas
14: eu falei, eu nunca vim, amor, que esse rapaz aí trabalha na padaria lá perto de casa e me conhece de lá. Ela, ah, tá. Aí entramos. No entrar já veio a garçonete de biquíni e disse, vai beber. Eita. O quê, seu Paulo? Ela me olhou, mas ela não te conhece, tu nunca tinha vindo aqui. Eu falei, amor, ela trabalha na mesma padaria, a esposa do porteiro. Aí ela, ah, tá, tudo bem. Ah, daí eu sentei na mesa, peguei uma cerveja pra mim e pra mulher, vamos tomar? Vamos, R$30, paguei.
3: Creia,
14: aí começou esse striptease a tirar a roupa e arrodeou a calcinha e gritou, atiro pra quem? Todo mundo, Paulo!
3: Coitadinho, se ferrou, coitado. Agora 8:18 na 94. Antes de voltar pra casa. Ainda gosto de ouvir, hein?

0: Cláudia. Bom dia, Loponim. Só desavença, só desacerto.
1: Trem deu ruim, hein, senhor?
0: Deu.
1: O resto tá virando pururuca. Tá doido? Tá baixando óleo, hein?

0: verdade, hoje é aniversário do Taíde.
1: Maurinho Moraes, o Macaúba tá bravo com você aí, ó.
0: Por quê?
1: Você fica conversando fiado aí, ó. Ele tá bravo lá, que ele tá lá no, nessa Tamarandiba, tava escutando o rádio lá. E aí as irmãs dele escutando lá, falou pra ele, falou, não acredito que ele chama ele de Id, né?
0: Id.
1: Não acredito que o Id tá dando, gente. Ó, podia falar isso aí não, né?
0: Ai, credo. Meu Deus do céu.
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1: 8h24, Casa dos Filtros Araxá. Abração pra turma lá. 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O jacaré, velho, agora virou instrutor de drone também? Ah, pra acabar, hein, rapaz? Ô, Pedrão, você tá bom, Pedrão?
2: O que o Fabinho tá vendendo aí? Eu não escutei, não. Deixa eu te contar, Maurinho. Você já fez propaganda do seu Lava Jato aí pra turma?
1: Ainda não, mas vai dar certo. Vai dar certo. E o negócio sai limpinho. Aí tem base.
3: Maurinho, mandou um abraço pro Carlos Magno, famoso pneu desloca.
1: Peraí, tem um áudio aqui, deixa eu ver. Peraí, esse outro áudio aqui, peraí.

0: Acho que é isso. Fala aí, gente. Fala aí, meu povo e minha pova.
1: Oh, o Gilson das Mulas com Pinzeira tá nervoso.
0: Tá bravo.
1: Maurinho, manda um abraço pro Carlos Magno, famoso pneu deslocado. Esses dias eu vi ele, coitado. Tá no amarelão danado. Falei, meu amigo, bebe um gole de coca que você repõe a melanina.
0: Para,
1: tá
0: Gui.
1: Meio doente, coitado.
0: Calma, Moreno.
2: Ô, Maurinho, bom dia, bom. Pergunta o Gil, se você tem um quilo de toicinho lá pra vender.
0: Rapaz,
2: pra nós.
0: Rapaz, homem já me xingou tudo.
2: Passa
0: a
2: limpiar agora mesmo, pega lá com ele.
0: Ele tá lá no Mato Grosso, dá não, o homem tá bravo, hein.
3: Bom dia, Mário Moraes.
0: Bom tá dia.
3: Lá, ai. Toca uma moto do seu carreiro aí.
0: Respeita, moleque. Uai. Uai, tá doido, ó o Luizinho, você tá bom, né? Ó o Danilo.
4: Ô, Maurinho, tô com as rapaduras do Cidinho aqui, rapaz, mas não tá tendo jeito de eu levar na correria aqui, o bicho tá pegando.
0: Rapadura?
4: Rapadura do homem tá aqui guardado.
0: E
4: aqui,
0: a cesta, e a cesta?
4: Maria lá, fez mastigando um pedaço de doce, tá, pra repor glicose.
0: Que
4: não,
0: bom, complicar, hein? Mano. Que bom, que bom.
4: Ô, Cidinho. Tem o telefone do Cidinho pra você me passar, Maurinho?
0: Ó, tem sim, eu acho que eu tenho sim, viu? E depois você me chama no meu zap lá, viu? Sempre meu zap você tem aí, né? 999-41-1614. Pronto. Eu acho que eu tenho aqui, beleza? O que aconteceu aí? Que...
5: Ô, Maurinho, Moraes. É briga? Bom dia! Bom dia pra todo mundo aí. Ele me amola, me achar, não.
0: Ah.
5: Fala pro Gilson Black aí que eu tô passando de água na merda daqui uns 30 minutos, hein?
0: Você parou de tombar a caminhão?
5: Tá, tô passando de arrancar as orelhas dele. Se tiver lá, né?
0: Alô, Manu!
5: Apesar de ser bravinho, hein? Bravinho com nós aqui na área do fodão.
0: Eita! Abração pros motoboys, né? A turma dos motociclistas aí, ó. Maurinho, toca uma moda do Bruno Marrone. Dizem que o homem não pode chorar. É o João Marcos. Ixi, aí é ruim.
6: Ô, Maurinho Moraes, bom dia. Manda uma moda boa aí pra nós aí, que é o Douglas.
0: Fala, Douglas.
6: Aí fala pro meu pai puxar esse leite aí, rápido aí, ó. Senão vai azedar.
0: Ai, ai, até o filho tá pegando o pé do pai. 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Ô, Vaguinho, vacação civis, onde a família compra com segurança. Ô, Maurinho, estamos te ouvindo aqui, ó, na roça, município de Itamarandiba. Eu, a Cláudia, minha irmã, Tuquinha, o Luiz Gustavo e a Giovana. Abração pra turma lá em Itamarandiba. Alô, Gesilda. Aparecida também.
7: Fala, Maurinho. Ô, Fernando. Aqui é o Fernando, filho do Gurtinho.
0: Fala,
7: lá do
0: Fernando.
7: Parque das Acácias.
0: Alô, João Jerônimo Neto.
7: É, manda uma música aqui pra nós aqui no bairro Bom Jesus. Manda uma música do Daniel aí pra nós aí, por favor. Pro meu pai no condomínio Parque das Acácias, pra Tânia, pra todo mundo que estiver ouvindo aí, beleza?
0: Seu bom dia. Seu Gurtinho, acordava cedo, sabe, seu Gurtinho? Agora só acorda mais tarde.
8: Ô, Maurinho Moraes, cavalo de teta. Pelo meu nome do sorteio aí.
0: Tá aqui já.
8: Bonecão de Olinda.
0: Ah, caça.
8: Irmão do Torresmo.
0: Caça aqui, te pega na curva, senhor.
8: Um abraço.
0: Que é João Jerônimo aqui? Ah, não, esse já tá ali, né? Foi isso aí que saiu, hein? Foi isso aí. Pronto? Que música vai sair agora? Qual vai ser? A do caminhoneiro? Então toca aí. Sonho de um caminhoneiro é o som do milionário do José Rio.

0: Esse aí é o filho do carreteiro, é o Barreirito cantando na
1: Quer
0: cidade.
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0: trem trapalhado. Gente, lembrar vocês, tem balangandã, viu, gente? Tem balangandã final de semana lá na Associação dos Aposentados. Ali, ó, é, começa às 7h30, né? Começa às 7h30, vai até ao meio da noite. Abração pro seu Elias Bigode, a turma toda que é envolvida lá, né? Alô, quem tá ali?
1: Bem, amigos da Rede Globo, estamos juntos mais uma vez nessa jornada emocionante. Agradecer ao bafo de João Tex pelo gol contra a derrota do Araxá.
0: A sacanagem, cara, não tem base. Vocês vão matar o Biloca, faz isso não. 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Rapaz, falei desse leite aqui, desses bebidas lácteas aí. Essa criançada, hein, gente? E essa meninada agora que tá nesse período de férias, rapaz. Não, você já viu? Eles vão na geladeira, eles limpam tudo. Você tá doido? Ei, ai, ai. Fala comigo, meu povo. Participa comigo, hein? 998-20-9450. É bom receber você com a gente aqui, tá bom? 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Quem tá ali? Ah, tem ali, ó, o áudio da turma.
2: Oi, Maurinho de Moraes.
0: Bom dia.
2: Tá?
0: Tô bem.
2: Deus abençoe o seu dia e o nosso dia.
0: Oi, Diana. Bom dia. Alô, Carmen.
2: Mandar moda pra nós aqui no Fazenda Boa Esperança. E pro pessoal lá no Chacreamento Parque das Acácias.
0: O pessoal tá lá ouvindo.
2: Assino com X, Gilberto e Gilmar.
0: Nossa, bom
2: dia. Já agradeço demais. Coloca meu nome nesse sorteio aí.
0: Vai que você ganha, hein?
2: Tchau, obrigado.
0: Quem tá ali? A Rayane Machado.
3: Bom dia. Excelentíssimo Mauro Moraes.
0: Oi, Rayane.
3: Todos os ouvintes sintonizados aí na número 1 da cidade.
0: Cidade,
3: meu querido, quero ouvir uma moda aí que eu vou te contar, viu? Nossa, que bagaceira, viu? Você tá doido?
0: Qual é?
3: Ed Brito e Samuel, toda mulher, Maurinho, toca essa pancada aí, por favor, me ajuda a bater minha meta. Vamos aumentar esse PIB da rádio aí agora, que essa moda oferece meu maridão, senhor Machado,
0: sintonizado
3: aí, meu querido. Fecha a conta e passa a régua e tchau, obrigado.
0: Não, tem aquela do cara mesmo. Toda mulher já nasce pra morrer de amor. Não é essa não, né? Toca o Leonardo por enquanto, hein? Leonardo pra nós aí. Daqui a pouquinho a gente vai tocar essa moda aí que o pessoal tá pedindo. A Carmen tá com a mão na massa, tá querendo participar do sorteio do Kit Faz-me Rir, também do Torresmo da Fatinha, cachaça lá do Marcão. O Elton Menezes, aquele abraço, meu querido. Tentei te esquecer, Mato Grosso Matias, ele quer o que ele quer ouvir. Ana Paula, alô, Ana Paula.

0: 5h45 na cidade.
1: Que isso, meu filho? Calma.
0: É, tá quase na hora de ir embora já. E aí, Dali, a Renata, o que, que a Renata tá querendo, hein? Fala aí, Renata.
2: Maurinho Moraes, bom dia.
0: Bom dia.
2: Pegando carona aí nessa moda da nossa amiga aí, Assino com X.
0: Assino com X é boa.
2: Manda pros 98% lá da CBN.
0: Alô, turma do
2: E 98. Coloca meu nome no sorteio aí. Que sair é isso mesmo.
0: É isso aí.
2: Tchau, obrigado.
0: Ó, tem linguiça, torresmo e cachaça, hein? Kit, kit, hein? Deixa eu mandar um abração pro Rodrigo, vizinho lá da minha mãe. É o filho de seu Zé. Tava lá conversando com ele lá ontem. Aê, Rodrigão, que abração, hein?
3: Bom dia, Maurinho Moraes.
0: Oi, Rosa.
3: Participar desse sorteio do kit
0: faz
3: rir.
0: Faz
3: e do torresmo da patinha e do casarão.
0: Aí tudo fica bom, hein?
4: Ai. Bom dia. Coloca meu nome no sorteio do kit faz me rir.
0: Aí aqui, Maurinho, vontade de sumir no mundo de velotrol. Ih, vai longe, não. As rodinhas dele é de plástico. Vai estragar tudo. Não, não aguenta, não.

0: 8h50 agora, 8h50.
1: Toda mulher já nasce pra morrer de amor.
0: O povo quer falar, o povo quer falar, deixa o povo falar, deixa o povo falar, deixa o povo falar.
2: Oh, Deus abençoe nossa quarta-feira, né?
0: Amei, amei.
2: 2 dias pra semana acabar. Semana difícil que não acaba, Cruz Credo. Bota meu nome nesse sorteio que faz me rir aí, hein?
0: Tá certo.
2: Pra ver se a semana acaba mais depressa, né? Alegrar o resto da semana.
0: É linguiça, torresmo e cachaça.
2: Vai que eu ganho esse trem aí pra ver se eu acabo de desentortar meu pescoço. Tá torteio da semana passada.
0: Ei,
2: tá
0: dando? Ai, ai. Veieira danada, hein? Veieira que você tá, hein? Tá acabada, minha.
3: Oh, e você também?
0: Peraí.
4: Bom dia, Maurinho dos Moraes.
0: Bom dia.
4: O melhor radialista da nossa cidade. Como
0: fala
4: é que
0: comigo,
4: você tá, meu
0: chegado.
4: Grande amigo, boneco de Olindon?
0: Bom dia, meu chegado.
4: No sorteio, por favor, Maurinho dos Moraes.
0: Tá aqui, ué.
4: A linguiça não quer só o torresmo. E manda um abraço.
0: Ô, torresmo, abração pra você.
4: Lá na portaria da Pátria das Acácias.
0: A dona Rosinha.
3: Oh, e você também, ô Maurício Moraes? Lembra de perguntar o Diogo Chan lá se ele trabalhou de servente, que eu tenho uma história dele, se foi ele mesmo, viu?
0: Se for, não, conta pra nós, meu filho. Se não for, não, nós inclui ele. Dá nada, não.
5: Maurício, dá nada. Bom dia. Coloca aí meu nome no sorteio, faz-me rir. E toca um modão aí do Bruno Marrone.
0: Bruno Marrone? Bruno Marrone?
5: E um abraço a todos aí.
0: Tá certo.
5: Tchau, aí. Obrigado.
0: Ai, ai, ai.
6: Bom dia, bom dia. Vamos sair desse rato, vamos largar esse rato com a banda, vamos largar esse rato com a banda.
0: Aí, aqui, vamos largar esse rato com a banda. O que a Lucélia tá querendo?
7: Maurinho Moraes, bom dia. Coloca bom dia. No sorteio aí, por favor, é a Lucélia.
0: É a Lucélia, tá aqui, ó, tá no sorteio, tá concorrendo aí, ó, que te faz me rir. Hoje na nossa programação 8h52.
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0: Ai, credo! É 8h53 já, ué. 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Quem tá aí, quem tá aí?
10: Ô Maurinho, como é que chama aqui, rapaz, que você faz raiva nele e ele não fala, que a gente não entende
0: nada?
10: É
0: o Chambreta.
10: Parece que ele tá com 2 cocos na boca.
0: Coitado.
10: Fala esquisito. Não sei se é gago, se é fã, o que é aquilo.
0: É o Chambreta.
10: Como é que chama ele?
0: Romeu Chambreta.
10: Chambreta. Pega serviço pra fazer...
0: Ah, é
10: o... Ficou inchado ali pra pegar pra capinar um terreno.
0: Você não faz não, ninguém quer fazer o trem
11: desse. Maurinho, né? Fala pro jacaré ficar esperto aí, viu? Você viu que você tá querendo papai lá, né?
0: Você viu só?
11: E diz que a melhor carne do jacaré é a carne do rabo, hein?
0: Aí, ó, cuidado, cara. Foi visto, gente, foi visto um jacaré, pra quem ainda não assistiu o vídeo, foi visto um vídeo, ou melhor, foi visto um jacaré, foi visto, né? Por banhistas que estavam ali na ponte do Rio Claro. Ponte do Rio Claro, que é acesso depois de Santa Juliana, sentido a Uberlândia. Muita gente vai pra lá acampar, um lugar lindo, lindo lá, né? Muito bonito lá. Eu, por exemplo, eu parei por lá, mas nunca acampei, nem nada não. O pessoal falou que não consegue ver nem peixe, mas vira um jacaré lá, pai. Tem base? Lá na ponte do Rio Claro. Não, ele não tava em cima da ponte, ele tava no rio. Cadê? Larga de Cebu, o que o jacaré ia fazer em cima da ponte? Ai, cebia, só na cara de chapéu. Mesmo, os banhistas, tem o vídeo, aí o rapaz fala assim, ô véia, vem pra cá, a véia vazou na branquiária. Falou, o quê? Você tá doido? É o jacaré, vai quem me pega. Ô, Vaguinho, você tá com falta de serviço hoje mesmo, hein? Ah, nem, é pra acabar, viu? Ô, gente, tá acabando o programa mesmo, tá acabando, hein? Deixa eu falar aqui. Quem tá ali? É o Dida, ô Dida!
12: Ô, Maurinho, bom dia.
0: Bom, Dida! Tá? Bom demais,
12: bom.
0: Hein?
12: Bom, hein? Quer participar desse sorteio, hein? Beleza? É o Dida.
0: Ei, Dida, o Thiago tá ali com a gente. 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Gente, acabou o programa, não dá tempo de mais nada, vem aí Cidade
13: Moraes, olha, esse telefone meu tá louco, rapaz, esse telefone meu tá doido, tá sozinho, já é quarta-feira, do Moraes, tem ritmo de sexta, até o telefone.
0: Eu sei. Bandido. Ô Diogo, deixa eu perguntar pro Diogo aqui, deixa eu ver qual microfone. Fala aí, Diogo.
14: Bom dia.
0: Bom dia, Diogo. Pois tá não. Bom? Você foi servente, Diogo?
14: Se eu fui servente?
0: Foi.
14: Servente de pedreiro?
0: Isso.
14: Sim, muitos anos, inclusive.
0: Então é ele mesmo. É ele mesmo. Tem uma história sua aí.
14: Que história?
0: Não sei, cara, não sei.
14: Não, mas que história é essa? Peraí, não.
0: Eu quero saber também. Uai. Ele perguntou primeiro assim, o Diogo foi servente de pedreiro?
14: Foi, fui servente de pedreiro muitos anos, inclusive. É. Me orgulho muito disso, aliás.
0: Parabéns aí, muito porque obrigado. Hoje já acabou, quase não tá tendo mais servente.
14: Não, né? Tem mais não.
0: Aliás, não tem ninguém pra querer trabalhar.
14: Eu era servente dos bons, viu, companheiro? O pedreiro que eu servia a massa pra ele.
0: Não, pera aí.
14: Mentira, não. Não, pera aí. O pedreiro que eu servia a massa pra ele rebocava era com as duas mãos, companheiro, assim, ó. Desse jeito.
0: Nossa senhora.
14: Tô falando.
0: Esse era atrapalhado mesmo.
14: Esse era bruto.
0: Ele tá vivo ainda, esse pedreiro ainda?
14: Tá vivo.
0: Tá vivo?
14: O velhinho tá vivo.
0: Mas não dá conta de fazer serviço mais, não?
14: Como é que é?
0: Esse tipo de serviço ele faz mais.
14: Não, hoje ele reboca só com uma mão, né?
0: Então esse é bom. Quando me passa o número dele que vai me contratar, precisando pedreiro aí. Rapaz do céu, o pedreiro rebocar com as duas mãos.
14: Tô te assim? Falando.
0: Ah, nossa senhora, pra acabar. Então você foi servente?
14: Fui servente muitos anos.
0: Coisa boa. Coração, Diogo.
14: Agora eu quero saber que história é essa.
0: Eu também quero. Agora, quero saber quem vai levar o kit Faz Me Rir lá do Super Três Irmãos agora. Agora você me ajuda, vai lá, ó, com você. Ó, parou. Seu, se tiver falando de sorteio, vai levar.
15: Aô, Maurinho Moraes, bom dia. Quarta-feira abençoada pra nós aí. Coloca o meu nome nesse sorteio.
0: Aí ganhou.
15: Ô, Ô
0: Wagner, você acaba de ganhar, Wagner, do telefone 991-90-69. 991-90-69. Pode passar por aqui, pegar seu vale brinde. Ó, ganhou. O que que você ganhou? Linguiça, torres, cachaça, ganhou tudo, um kit. Gente, a todos um forte abraço. Tá chegando aí a turma do Cidade Urgente com informação pra você. A todos, ó, um forte abraço de verdade, hein? Até amanhã, 5 da manhã, aqui na cidade. Tchau, obrigado.

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0: dia, bom dia. Começando mais um programa Cidade Urgente. Hoje, dia 29 de julho, quarta-feira. Isto mesmo, quarta-feira, dia 29 de julho. Lembrando que nós estamos num período eleitoral. E além do período eleitoral, até nem é por isso, mas estamos também num período de férias. Isso mesmo, período de férias. Então, até a semana que vem, a Câmara Municipal não terá, não terá as reuniões. A partir da semana que vem, acredito que já teremos aí as reuniões na Câmara Municipal, que já entramos no mês de agosto, por incrível que pareça. Estaremos aí já no mês de agosto. Bom, já vou agradecendo a você, meu ouvinte, que me ajuda a fazer um programa cada vez melhor, com mais participação, com mais interação, com mais informação e, lógico, com muito mais credibilidade. Mas também agradeço a eles, os homens de minha vida. Já vou chamando Diogo Meira.
1: Bom dia, Eveline, bom dia, Armindo Maia, bom dia, Decinho, muito bom dia para você, ouvinte especial que nos acompanha aqui pela 94.5. Sejam todos muito bem-vindos ao nosso Cidade Urgente desta quarta-feira. E olha, atenção, você mulher, foi aprovada recentemente a Lei Federal 15.474 deste ano, que autoriza a comercialização, aquisição, posse e porte também daquele chamado spray de pimenta para autodefesa aí da mulherada em caso de algum caso de violência, seja violência doméstica, seja violência urbana, bem como uma forma aí realmente de trazer proteção para as mulheres. Mas existem alguns critérios que devem ser obedecidos para que a mulher possa ter direito aí a fazer a compra e também ter a posse desse tipo, vamos colocar muito entre aspas, desta arma de defesa pessoal. E para isso a gente vai conversar com a advogada Maria Eduarda Melo, que vai falar pra gente a esse respeito, né? Ela vai explicar pra gente sobre como é que está funcionando aí essa lei, quais são os principais pontos, as principais prerrogativas dessa lei, vai explicar pra gente realmente como é que você faz para poder ter o direito à posse, quais são os procedimentos daqui a pouquinho aqui no nosso Cidade Urgente, Eveline.
0: Vou chamando também aquele que me leva, aquele que nos leva para todo lugar, Decinho Bala.
2: Bom dia turma, bom dia a todos os ouvintes da 94,5. 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Nas datas comemorativas, hoje é dia da identificação, dia da lasanha e dia internacional do Tiger, dia internacional do Tigre. Vamos, que hoje é dia de Cidade Urgente, tem muita coisa bacana para rolar até às 10h30.
0: E vou chamando também Armindo Maia com seu giro de notícias.
3: Bom dia, Eveline, Diogo, Decinho, você ouvinte internauta, né? Que ajuda a gente a fazer um programa cada vez pro alto, para cima, plural, coletivo, com muito respeito. Antes do giro, registro, né? Lamentável, o falecimento da doutora Juliana Maria Borges, né? Aos 82 anos. Ela era anestesista, trabalhou muito tempo, né? No psicotécnico de Araxá, quem não se lembra da doutora Juliana, faleceu aos 82 anos, e ela estava morando na cidade baiana de Teixeira de Freitas, tá? Já há 8 anos. Aos amigos, aos familiares, né? Da doutora Juliana, os nossos sentimentos, nossas condolências. Você lembra da doutora Juliana?
0: Lembro demais, ela foi vizinha nossa aqui por muitos anos, morou nessa casa ao lado aqui. A gente passava, ela sempre cumprimentava, sempre foi. Eu brinco que ela chegava para fazer o psicoteca, a tchau paciência com a gente. Ou não, né? Já fala, não, minha filha, vai, anda, faz esse trem. E tinha hora que. Mas ela sempre foi muito bacana com todos nós. Ela tinha mania de fazer um pudim, trazia pudim. Você chegou a comer o pudim da Juliana? Ana, Dessim?
2: Cheguei.
0: A trazer os pudim aqui para nós, sempre uma pessoa muito de bem com a vida.
2: Sim.
0: Fiquem aqui nossos sentimentos para toda a família.
3: Vamos no panorama político, contagem regressiva, faltam 63 dias, gente, até chegando, 63 dias para as eleições. E ontem a gente foi corrido aqui, não deu tempo de dar uma detalhada na convenção que aconteceu em Brasília, né? Do empresário araxaense, ex-governador de Minas, de 61 anos, Romeu Zema Neto, a convenção partidária do Partido Novo, oficializou a sua candidatura à presidência da República na segunda-feira. Durante a convenção, ele anunciou que pretende ser uma alternativa à polarização política que está acontecendo, que existe hoje no Brasil, abre aspas para Romeu Zema. O brasileiro está cansado de polarização, fecha aspas. Ele também, ao contrário dos outros presidenciáveis, elencou algumas ações e serviços. É o plano de governo, né? Que pretende implementar caso seja eleito. Destaque para, abre aspas, a farra dos intocáveis, combate à corrupção, resgate à soberania nacional, classificar e combater facções e organizações terroristas, construir um super presídio no Brasil, enfrentar crime organizado, reduzir privilégios e mordomias no setor público, criar sistema de luta, de lista tríplice, aliás, para escolher o STF, e acabar com as decisões monocráticas do STF, fecha aspas. Ele também disse ampliar as privatizações, rever modelos de distribuição e uso das emendas parlamentares. Seu candidato a vice não foi anunciado, mas a cogitação cresce muito o nome do ex-ministro do Supremo Tribunal Federal, aposentado já, o Joaquim Barbosa, tá? E ele também falou que pretende rever essa reforma previdenciária, o INSS, que atormenta tanta gente aí, e com certeza a gente discutiu aqui, né, Eveline, é um gargalo pro país, porque a população está envelhecendo e mais aposentadorias, pensões têm que ser pagas, e quem paga a conta? Nós, o governo, e tem que ter um modelo, ele já falou disso também. E a gente notou que ele está preocupado com a segurança, né? A segurança hoje no Brasil é sim, um gargalo, é um problema crônico, né? Tanto é que ontem, mais uma vez, além das taxações, o Brasil já está com 37,5%, né, no total das taxações do Trump em relação a mais de 3 mil produtos. E o Brasil ontem teve uma medida, inclusive lida em plenário, o presidente dos Estados Unidos classificou o Brasil aí como um país que prejudica os Estados Unidos. Então isso não é bom, né? Ainda dentro do panorama político.
0: Sobre Romeu, nós não tivemos nas convenções, né? Mas uma coisa que eu tenho lido muito nos jornais, um destaque para a convenção do Romeu, você fez aí um resumo, é que foi o único que apresentou nas convenções a sua plataforma, isso, aquilo que irá realizar.
3: Sim,
0: foi o único pré-candidato que mostrou o que pretende fazer.
3: Sim.
0: Diferentemente dos outros candidatos.
3: Estão atacando um ao outro.
0: E não estou levando plataforma de governo, não estou levando
3: propostas.
0: E o Romeu levou. Sim. E isso chamou a atenção da grande mídia. Eu vi isso aí, muito elogio em vários jornais.
3: Verdade.
0: De âmbito nacional, esse elogio ao Zema, né?
3: Uhum.
0: E como diz você, não há. Não há na política nada que dure por 24 horas. O Romeu, que já navegou por vários vices, né? Ele teve aquele que foi o catador de latinha, que eu estou tentando lembrar. Rufino, né?
3: Rufino.
0: Rufino, né? Foi falado Rufino, foi falado tantos outros.
3: Até a Michelle.
0: Foi Bolsonaro. Vários foram cogitados. E até anteontem poderia ser o Joaquim Barbosa. E já não está mais falando em Joaquim Barbosa. O Zema agora está namorando, né? Tá vislumbrando,
3: cortejando
0: com o seu vice, o senador do Ceará, Eduardo Girão, que é do Novo. É um rapaz novo, inclusive, então já não tá, o Novo já não está mais falando em Joaquim Barbosa, né? Até bater o martelo, fazer toda a decisão, não será, pelo visto, mais
3: Joaquim
0: Barbosa. E é um Joaquim
3: cenário diferente Barbosa. Do Nordeste, né? Representante do Nordeste brasileiro.
0: Exatamente. Acho muito importante ser do Nordeste, o Romeu, que não é conhecido no Nordeste,
3: isso,
0: inclusive tem um pouco de rejeição no Nordeste, mas ainda não bateu o martelo, mas já está namorando aí o Eduardo, namorando, gente, já está vislumbrando o Eduardo Girão, do novo senador do Ceará, para ser o seu vice.
3: E também, e na contramão aí, gente, também está repercutindo bastante ainda na mídia nacional as críticas do presidente argentino Milei, né? Governo argentino, ao Lula, à economia brasileira e ao ministro do STF, Alexandre de Moraes, durante a sua participação na convenção do PL no final de semana, né? O presidente argentino, ele meio estranho, loucão, né mesmo, né? É complicado, você vai no país do outro e desce o cacete, né? E critica, mas dizem, eu acompanhando muito a mídia ontem ainda, diz que isso é próprio dele, né? Diz que ele é desse jeito, né? E o problema é a relação, porque a Argentina hoje, em termos de vínculos comerciais, ela depende mais do Brasil do que o Brasil dela. Isso aí é histórico, né? Mas deixa para a diplomacia tentar resolver. Outro tema que também está em voga no cenário nacional, principalmente político e jurídico, Everine, que a Justiça Eleitoral está de olho, foi o uso de um vídeo criado pela inteligência artificial, exibido na convenção do PL, né, do Flávio Bolsonaro, candidato a presidente, do pai dele, o ex-presidente Jair Bolsonaro, né, falando da sua prisão, das injustiças, pedindo apoio ao Flávio, e a Justiça Eleitoral está classificando, inclusive os partidos também entraram protestando, que seria uma propaganda eleitoral antecipada. Seria uma propaganda eleitoral antecipada e a utilização da inteligência artificial na política. Isso aí também é uma coisa que tem que ser muito bem tratada, né? Porque vão utilizar muito, já começaram, né?
0: Para a inteligência artificial, ela não está proibida no período eleitoral. Quando a gente está falando de período eleitoral, lembra-se que a gente ainda não começou com o processo eleitoral.
3: Oficial.
0: Oficial, né? Exatamente. A gente ainda está no período de pré-campanha. Mas após as convenções, olha que trem mais esquisito.
3: Estranho, né?
0: Não, olha que trem esquisito. Durante a pré-convenção, pré-campanha, até terminar as convenções, o candidato, após as convenções, ele pode dizer que é candidato, mas ele não pode pedir voto. Ele pode dizer, agora sim sou candidato a deputado estadual, sou deputado federal, sou candidato a governador, sou candidato a isso, aquilo. Ele pode dizer que ele é candidato, mas ele ainda não pode pedir voto. Se pedir voto, é danado, aí pode haver a cassação da candidatura. Coisas do Tribunal Superior Eleitoral que a gente não entende. Eu posso dizer que sou candidata, mas de forma alguma te pedir voto.
3: E ainda mais política, história mineira.
2: Daqui para frente, né? Então, 4 de julho ficarão vedadas nomeações, exonerações, contratações. 18 de agosto, pessoas com deficiência, mobilidade reduzida, que queiram votar em outra sessão. Né, tem até esse período para informar a Justiça Eleitoral. 20 de julho a 5 de agosto, período federal, das federações realizar as convenções. De 4 de agosto, a partir dessa data, expressamente proibida emissoras de rádio e de televisão transmitir imagens e realização de pesquisas, veicular propaganda política, dar tratamento privilegiado ao candidato. Então, a partir de 4 de agosto, né? Que seria o final aí das convenções.
0: Porque as convenções terminam agora no dia 5 de agosto. Inclusive, o primeiro debate da Band é dia 6 de agosto, para governador. Mas aí fica até, eu acho até que ela se antecipou muito, porque ainda tem aquele período até do dia 15 de agosto para você registrar a candidatura. Então, vai bater o martelo mesmo de dizer que está tudo correto no dia 16 de agosto à meia-noite. Né? Então, mas o primeiro debate da Band com os governadores vai ser no dia 9, ou seja, até dia 9 tem que estar tudo já claro, limpo, quem vai e quem não vai.
3: Né?
0: Exatamente. Então, e o próximo, o de presidente vai ser, se eu não me engano, dia 20 ou 23 de agosto, mas eu estou chamando atenção para esse do dia 9, que é o final dessas convenções.
2: É 15 de agosto os pedidos de registro, 16 inicia a propaganda eleitoral nas ruas e na internet. E no dia 28 de agosto começa o horário eleitoral gratuito nas emissoras de rádio e televisão relativo ao primeiro turno das eleições, e que encerra aí no dia 1º de outubro.
0: É, terminando o prazo para as candidaturas, aí já pode sim pedir voto, já pode sim entrar com propaganda na internet.
3: Botar um bloco na rua, né?
0: Já pode sim. E aí vocês, mas ainda não começaram as propagandas em rádio e televisão. Então, mas você já pode pedir através de um santinho, você já pode plotar carro, você já pode. Internet. Eu até comecei falando isso para falar da internet. A internet você pode impulsionar, você pode fazer IA, mas existem regras para isso, né? Primeira regra da internet, quando você fizer inteligência artificial, é dizer que é inteligência artificial.
3: Você tem que citar.
0: Você tem que contar pro eleitor que ela é uma inteligência artificial. Mas existem outras regras também, né? Tanto é que o vídeo do Bolsonaro, ele começa dizendo que ele é uma IA. Ele fala... aqui quem está falando é uma inteligência artificial. Ele começa falando assim. Mas existem outras regras, que não é só essa. Então precisa se analisar com cautela se aquele vídeo ele está dentro das regras das inteligências artificiais. E quem acompanhou também ontem as redes sociais, o Cleitinho também fez um vídeo de inteligência artificial.
3: Isso.
0: De inteligência artificial, onde ele aparece com o pai e o irmão que já faleceram. Ele falando que eu tô com medo de encarar, né? Entende-se que é o governo de Minas. E o pai e a mãe, o pai e o irmão que já faleceram, diz para ele: não tenha medo, encare o futuro, nós estaremos com você, apesar de não estar aí. Dando a entender que o Cleitinho pode vir sim como
3: candidato
0: ao governo de Minas.
3: E ele destaca justamente isso, porque... esse vídeo divulgado nas redes sociais ontem pela IA, né? Foi feito pela inteligência artificial, animou o pessoal do Republicanos, que é o partido do Cleitinho Azevedo, divinopolitano, mineiro. Esse é um sinal para quem entende, quem está nos bastidores, né, nos meandros da política, que ele virá. Tanto é que já retornaram com aquela antiga pesquisa de intenção de voto para o governo de Minas. Cleitinho aparece com 35% em primeiro lugar das intenções de votos para governador. Calil e Patrus Ananias dividem o segundo lugar com 13%. A diferença é grande. O medo dele, não sei qual se trata, né? Porque ele...
0: Acho que o grande medo, Armindo, que ele tem mais 4 anos garantido de senador.
3: Sim.
0: Mais 4 anos. E muita coisa em política pode mudar.
3: Pode.
0: Mais 4 anos está garantido como senador, está garantido que ele ficaria no Senado. Caso perca, aí já não. Ele perde o mandato, né? Então, a gente. Eu imagino que esse é o grande receio dele, entrar nessa disputa e saber depois como ficará o mandato dele.
3: Ele teria o apoio do PL, né? Certamente, se ele saísse candidato.
0: O PL,
3: né?
0: Já está aguardando o Cleitinho, mas acredito que se o Cleitinho demorar muito, lembrando que quarta-feira da semana que vem é o prazo máximo.
3: Sim.
0: Mas o PL já está dando dicas aí de que se o Cleitinho continuar fazendo esse mimimi, que eles vão sim lançar candidatura própria, ou se não, apoiar Marcelo Aro, o que dificultaria para Matheus Simões. O Matheus Simões que ainda também não comentou quem será seus vice, ainda não tem ninguém para vice.
3: PSD do Kassab, né?
0: Não comenta ainda os nomes dos vices, mas aguarda, eu acho que ele está aguardando esse imbróglio do Viana com Marcelo Aro para saber quem será seu vice.
2: Agora, a eleição não acaba, supostamente a gente está tentando vislumbrar essa situação no segundo turno, né? Possivelmente teremos segundo turno, que começa aí a propaganda eleitoral gratuita, volta, né, de 9 a 23 de outubro, com as eleições aí para o dia 25 de outubro, encerrando, sim, essa parte aí, né, esse pleito eleitoral de 2026. Então, dia 4, de 9 a 23 de outubro, acontece a propaganda eleitoral nas emissoras de rádio e televisão. E no dia 25 a gente vota aí para o segundo turno. Se tiver, lógico, né, será realizado no 25 do mesmo mês. A votação começará às 8 da manhã e terminará às 17 horas, sendo a votação realizada no horário de Brasília, em todos os estados e no Distrito Federal.
0: A título de curiosidade para os nossos ouvintes, sempre, o primeiro turno é no primeiro domingo de outubro. E o segundo turno é sempre no último domingo de outubro. Fica aí uma curiosidade. Então você vai falar assim, mas quando vai ser eleição? Primeiro turno, sempre no primeiro domingo de outubro. O segundo turno, sempre no último domingo de outubro.
3: É mais curto, né, o prazo, né? E só para recapitular agora, números oficiais, né? Araxá tinha nas eleições de 2022 81.776 eleitores aptos à votação. E esse número agora passou para... tinha 81.776, tá? Tinha em 2022, 81.776 eleitores aptos. Hoje tem 82.037. É um aumento significativo, se você analisar bem, né? Porque não é habitante, é eleitor. Isso mostra que tem aumentado. E enquanto isso, a gente não vai citar nome, mas a gente está vendo nas redes sociais, né? Nossas redes sociais locais, domésticas, a movimentação também de alguns pré-candidatos, né, de Araxá, até ao governo do estado de Minas, né? Araxaense, e estadual e federal, né, Everina? E também tem que esperar essas convenções, a definição, para a gente até poder, de forma oficial, também falar quem é quem, para não causar problema nem com a justiça eleitoral, nem com os candidatos, né? A gente tem que ter esse zelo muito importante. Vocês veem que a gente não tem comentado o nome de candidato que é nos seus nacionais, né? Para evitar isso, né? Porque a justiça eleitoral, ela é rigorosa e existem punições, né? E sérias. Então a gente tem esse zelo, essa responsabilidade. Às vezes a pessoa, eu sou pré-candidato, fala lá, não tem como, gente, pré-candidato, olha que se oficializar, porque todo mundo tem a isonomia, o direito igual, né? Então pra gente, e não existe essa questão, puxando para um candidato, é da direita, é da esquerda, é do centro, é pra frente, é pra trás, não existe isso. Aqui é informação, e a informação tem que ser isenta, né?
0: É isso mesmo, Thiago. Dia 4 de outubro e 25 de outubro, né? Eu vou pedir só a paciência, quando vocês fazem alguma pergunta pra gente aqui no WhatsApp, no Instagram, seja onde for, um pouquinho de paciência pra resposta, que às vezes a gente não tem resposta na ponta da língua, na hora. Só vou pedir um pouquinho de paciência, tá? Que a gente tenta achar assim a resposta, tenta ajudar vocês. É só porque às vezes acham que é. A gente já leu, só vou pedir paciência, porque às vezes a gente está no meio de um comentário, a gente está no meio de um assunto, ou né? Eu até não tenho a resposta, eu tenho que procurar para responder, tá? E Armindo, já saiu também o valor de gasto durante a campanha, né? Primeiro que o município de até 30 mil eleitores, o limite de contratação, as formiguinhas, para quem tem até 30 mil eleitores, que não é o caso de Araxá, nós temos aí em torno de 120, para até 30, não, eleitores, perdão, 82, no, aqui nós estamos com 82 mil eleitores. Isso. 1% do eleitorado, até 30 mil eleitores, eu posso contratar até 1% do meu eleitorado, ou seja, 1% de quanto tiver naquela cidade, até 30 mil pessoas, até 30 mil eleitores. Passando dos 30 mil, o cálculo parte do seguinte: os primeiros 30 podem ser 300 contratações, e depois dessas 300 contratações, soma-se uma contratação para cada mil eleitor. Então, nós estamos com 80, além das 300, por causa das 30 mil, aí é um contratado para cada mil eleitor, né?
3: Mas é muita gente, hein?
0: É muita gente.
3: É muito dinheiro
2: para rolar. Por candidato, né?
0: Por candidato.
3: Por candidato. E é muito dinheiro.
2: Então, coloca que pode contratar 80 pessoas por candidato, seria mais ou menos essa o cálculo, né? A cada mil eleitores,
0: Isto. Aí agora, para gastos. para governador no primeiro turno, o governador candidatos a governadores de Minas Gerais, dos candidatos. Lembra-se que o governador inclui o vice, tá? O gasto do governador com vice-governador, no primeiro turno, ele pode gastar 17.724.714,14 reais. Para o segundo turno, governador e seu vice, 8.862.358.358,57 reais. O senador, ele pode gastar na campanha. Para o segundo turno, governador e seu vice, 8.862.358.358,57 reais.

0: primeiro turno, 700 milhões, 700 mil e pouco. Governador, 8 milhões. Senador, 5 milhões. Deputado federal, 3 milhões. E deputado estadual, 1 milhão. É o gasto que eles podem ter.
1: Eu trouxe mais um aqui. Esse é o... Eu vou passar uma informaçãozinha aqui, um recadinho, porque depois eu quero voltar com o giro de notícias.
2: O Diogo já tá lá no buraco da Ipiaó.
1: Vamos chamar o Diogo?
0: Esse buraco tá dando o que falar, né? O pessoal tá mandando mensagem pra gente, pedindo pra rádio lá dar uma olhada, né?
1: Então vamos chamar o Diogo Meira, né?
0: Como diz a Rose, não é dinheiro de pinga não, né, Rose?
1: É muito dinheiro, gente, é muito dinheiro, viu? Alô, Diogo Meira, meu cabuloso, emburacado repórter. Onde você tá? Conte-nos tudo. Bom dia.
3: Opa, bom dia. Bom dia, Armindo Maia, Eveline Dessinho, o pessoal que acompanha a gente aqui pela 94.5, exatamente isso que vocês disseram. Nós estamos aqui no entroncamento das ruas Ipiaó com a Capitão José Porfírio, onde já há bastante tempo, aliás, inclusive, estive aqui em outras ocasiões, um buraco que está se formando no centro ali, realmente, no meio do entroncamento dessas duas ruas, tem gerado uma sensação de insegurança muito grande aqui para os moradores locais. O problema não é apenas o buraco, pelo que a gente pôde observar, claro, nós não somos engenheiros, nós não somos especialistas no assunto, mas pelo que a gente pôde observar de forma superficial, o problema não é o buraco de desgaste do asfalto. O problema realmente é que o substrato, o solo por baixo desse asfalto, está cedendo. O que, se não for tomada realmente uma atitude imediata para tentar conter essa erosão, pode gerar aí uma cratera maior, como outras que nós já tivemos e temos, inclusive, aqui na cidade. Esse buraco já está aqui, já tem um tempo, o pessoal está passando por aqui. Eu vou até pedir licença para poder sair da frente da câmera para ver, para que você possa ver como é que fica o trânsito de veículos aqui na região. O pessoal da prefeitura colocou ali uns tapumes, enfim, para sinalizar o local e também, claro, para sinalizar, né, e para evitar que motoristas acabam caindo aqui dentro desse buraco. Mas, infelizmente, isso aí gera um problema ainda maior, que é uma questão de trânsito aqui, né? Os motoristas têm que fazer manobras, enfim, né? Para poder circundar esse quadrado que foi montado com essas peças aqui, eu não sei exatamente o nome dessas peças, para poder cercar esse buraco. Então, realmente, isso aí tem gerado muito incômodo, muito transtorno e muita sensação de insegurança para os moradores locais. Lamentavelmente, é um buraco que está aqui, não é de agora, já tem tempo que está aqui, já estive aqui em outras ocasiões. Acabei de entrar em contato com a assessoria de comunicação da Prefeitura Municipal, também tentamos um contato com a Secretaria de Serviços Urbanos e fomos informados, abre aspas, palavras da assessoria de comunicação. As obras estão previstas para começar na próxima semana. Então, já na próxima semana, na semana que vem, a gente acredita aí que o poder público já venha trazer uma solução para este problema que vem se prolongando já há algum tempo. Como disse, o problema aqui não é desgaste do asfalto, isso aí é o substrato, é o solo realmente que está cedendo e é algo realmente que, se não for tratado de uma forma mais imediata, pode trazer um transtorno ainda maior para os moradores. Como eu falei, esse buraco pode até mesmo vir a virar uma cratera aí. Estamos com um ano bastante chuvoso, inclusive, né? Mês de outubro, novembro, já está chegando aí, já está batendo as nossas portas, e se esse problema não for solucionado agora, daqui para o fim do ano, a gente pode ter um agravamento dessa situação. Repetindo, a informação que tivemos é que já na próxima semana o município já deve começar uma intervenção, uma pequena obra aqui nessa região, exatamente no sentido de tapar esse buraco e conter essa pequena erosão que está se formando aqui nesse entroncamento das ruas Ipiaó e Capitão José Porfírio. Pessoal do estúdio, alguma dúvida com vocês?
0: Tem como mostrar o buraco?
1: Tem,
0: porque
1: tem,
0: nós temos tanta reclamação, claro, desse buraco.
1: É.
0: Pessoal ligando pra gente.
3: Eu até mandei algumas fotos aí pro estúdio, mas a gente pode mostrar aqui também.
0: Ah, você mandou, né? Algumas fotos, né?
3: Mandei sim, mas a gente pode mostrar aqui ao vivo, sem problema.
1: Vamos lá.
3: Não sei se o pessoal vai conseguir visualizar aí, é sim, mas se você puder também colocar essas fotos que a gente mandou pro estúdio, às vezes facilita aí a visualização dos nossos internautas. Como você pode ver, ô Eveline, não sei se vocês conseguem acompanhar daí, é um buraco profundo, aliás, estava mais profundo ainda, como você pode ver, o pessoal jogou um pouco de entulho, enfim, né, pedras aqui, tijolo, caco de telha, para poder minimizar um pouco a profundidade desse buraco. Como você pode ver também, não se trata apenas de um desgaste no asfalto, é realmente

0: uma erosão no substrato, né? O solo, ou seja, o solo está cedendo, o que acaba gerando uma preocupação ainda maior por parte dos moradores aqui dessa região, uma vez que esse buraco aqui tende a aumentar. Em alguns pontos aqui, você pode observar que o asfalto já está realmente cedendo também, né? Em função aí dessa erosão. Os moradores colocaram aqui um pouco de entulho, enfim, para tentar diminuir um pouco a profundidade desse buraco, mas não resolveu. A prefeitura colocou aqui alguns tapumes, não sei exatamente o nome dessas peças aqui, os nomes técnicos dessas peças que foram colocadas para sinalizar, né? E também para cercar, fazer um cercamento aqui dessa região onde está localizado esse buraco. Mas ainda assim está gerando uma sensação de insegurança muito grande aqui para os moradores aqui desse entroncamento. Evelino, são duas ruas de fluxo muito, muito intenso, inclusive a Capitão José Porfírio, ela é uma rua no sentido descendente, ou seja, ela desce. Agora você imagina à noite, por exemplo, quando as pessoas tendem a imprimir uma velocidade maior também nos seus veículos, se acontece ela cair num buraco desse aqui, realmente pode gerar um acidente muito grave. Pois não, Armindo?
1: Eu ia até comentar, aí é um lugar, apesar de ser um cruzamento, são ruas curtas, né? É um lugar, é o setor antigo da cidade, o movimento é muito grande, a próxima rodovia, o terminal rodoviário, tem muito comércio aí, né?
0: Exatamente. Então, na rua de cima, tem uma escola, né? Exatamente. À noite eu acho que o perigo ainda aumenta, né, o Armindo? Exatamente em função do sentido descendente aqui da rua Capitão José Porfírio, à noite as pessoas tendem a imprimir uma velocidade maior nos seus veículos, e numa dessa aí, se o cidadão, por um motivo ou por outro, não visualiza essa situação, essa sinalização, pode acabar caindo num buraco desse aqui, gerando um acidente ainda mais grave. Um problema ainda maior.
2: O pessoal está comentando aqui, os ouvintes, isso mesmo, esse buraco na rua Capitão José Porfírio é a maior negligência que tem, pois ele está cedendo. Minha mãe mora nessa rua, esse buraco está desde o início do ano. Só colocou essa proteção no buraco porque eu pedi ao vereador, porque nem proteção tinha. Isso já foi um comentário. Segundo comentário. Sim. Eveline, realmente, está preocupante esse buraco na rua Capitão José Porfírio. Se a prefeitura não der um jeito, agora com as chuvas, ele só tende a aumentar. Outro comentário.
0: A informação que nós tivemos é que já na semana que vem, o município já deve começar uma intervenção aqui nesse local, Eveline.
2: Eveline, adoro quando ele escreve meu nome certo. Eveline, importante a fala do Diogo, porque realmente a situação do buraco está cada vez pior. E assim vai.
1: Ô Diogo, pelo realmente... que você... desculpe, Guilherme, pelo que você notou aí, essa erosão está sendo provocada por água pluvial, Copasa,
0: acaba que vira um somatório de fatores, né? É uma descida, como a gente falou, né? É uma via no sentido descendente, então assim, toda a água da região do centro, se vocês me permitem, eu tô bem no meio da rua aqui, deixa eu só chegar aqui pra um cantinho para não impedir também o fluxo dos veículos.
2: Já tem
0: um
2: buraco, você ainda fica na rua e ninguém passa.
0: E ainda fico atrapalhando. Aí vocês podem ver, pessoal, as manobras que os motoristas têm que fazer para poder passar aqui por esse local. Né? Mas como eu estava dizendo, Armindo, é uma via de sentido descendente, então assim, aquela água ali da região central acaba descendo por aqui também, né? E gerando aí um desgaste maior do asfalto. Claro, a gente fala isso não como especialista, mas como leigo, mas o que preocupa realmente, que a gente pôde perceber, é que não é simplesmente um buraco ocasionado por desgaste do asfalto, é o solo, é o substrato que realmente está cedendo. Isso aí reforça aí aquela nossa fala de que o município deve tomar uma atitude para tentar conter essa pequena erosão o mais rápido possível.
2: Sempre dá problemas nessa rua, sempre abre buraco, sempre estoura cano de água da Copasa também. Tá aí, isso é a rua, como é que chama essa rua?
0: É a rua Ipiaó com a Capitão José Porfírio, fica bem no meio do entroncamento, Eveline.
2: Tá aí.
1: Valeu, Diogão, pelo registro.
0: Um abraço. Tá?
1: Obrigado, daqui a pouco você volta. Vou dar um recadinho aqui.
0: Daqui a pouco tamo aí.
1: Valeu. Vou dar um recadinho porque daqui a pouco tem mais giro. 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
2: Armin, oi. Sabe quem vai ser candidato a deputado estadual em São Paulo com seus 91, 92 anos?
1: Não, conta pra mim.
2: Luiz Erundina.
1: Ah, foi ex-prefeito de São Paulo.
2: Foi ex-prefeito e estão ressurgindo aí com a Luiz Erundina, com 91 anos, né? E após as eleições, ela já estará com 92 anos. Eu acredito, será que vai, ela, talvez ela seja uma das mais velhas, né?
1: Com candidatas. Com certeza. E se tá lúcida, se tá preparada, ela foi prefeita pelo Partido dos Trabalhadores na década de 90 em São Paulo, me lembro dela, nordestina, né? Mas radicada na capital paulista, fez uma administração tranquila na época, foi uma das primeiras mulheres a governar a prefeitura de São Paulo, né? E ela tem um trânsito bacana, né? Mais sensata, aquela mulher que é guerreira, né? Quem sabe, né? Vamos esperar. E hoje, o parlamento, ele te dá mais flexibilidade, né, Evelino? Do que o executivo, né? Na realidade, né? Você tem mais folga, né? Como a gente vê aí. Mas vamos ver o que vai acontecer, né? Mas é um assunto importante que eu trouxe aqui pro giro. Cuidado aí, gente, que a cada dia aumentam as apreensões das canetas emagrecedoras do Brasil, as ilegais. E Minas Gerais, Evelino, é um dos estados onde mais canetas legais são vendidas e apreendidas também. Só esse ano, a Receita Federal apreendeu canetas ilegais avaliadas em quase R$1 milhão. E é barato, mas é verdadeira. Tem o produto que você deseja, pode te causar um efeito colateral aí. Você sabe a procedência dela? Por ser barato, gente, não é confiável. Você não tem procedência, né? E hoje tá em voga a tal da caneta.
2: Principalmente o armazenamento, né? Ela precisa ficar na geladeira.
1: Sim, sim. Então,
2: Vou ler, Fernando. Vamos lá, Fernando.
1: Lê lá pro Fernando. O que o Fernando tá precisando?
2: É, tá aí mais um motivo para eu não votar mais. Nós temos nossos próprios gastos para se profissionalizar. Esses têm muito dinheiro para gastar em campanha e quem paga essa farra somos nós. Indignado.
1: É. Pois é, né? Mas a gente fala sempre aqui, ó, tá faltando 62 dias para as eleições gerais de 4 de outubro e você tem que votar, meu amigo, naquele candidato que te representa de verdade, aquele candidato que te representa, que é um cara do bem, que você acha que nos próximos 4 anos ele não vai fazer merda, vou falar o português certo, o cara não vai fazer, né, caca. Então, esse cara me representa, vou votar nele. Dá uma pesquisada na internet, hoje é fácil, o celular tá na palma da mão, você põe, quem que é o fulano de tal, o Zé das Cor, fez isso, ele tem uma sujeirinha aqui. Não, esse cara, ele levou dinheiro na cueca, ele teve rachadinha. Então, ou talvez você concorda também, paciência, né? Então, vote naquele candidato, ou você vai votar para presidente, governador, dois senadores, estadual e federal. Então, vote no cara que te representa. O cara que fala, pô, porque são 4 anos e não vai ser só para você que ele vai governar, não, ou legislar, não. Vai ser para a comunidade, para todo mundo. Então, fique atento aí e tenha cuidado. Eu vou dar mais um recadinho que a gente já vai.
2: Ô, Armindo.
1: Oi.
2: É porque há pouco tempo atrás, eu trouxe aqui para os nossos ouvintes com relação a um projeto que estava para ser votado de aumentar o número de dias nas férias, de 180 para. De 200 para 180 dias, né? Para acompanhar a Copa do Mundo Feminina que acontecerá no Brasil o ano que vem.
1: Certo.
2: Então, passou e realmente os dias letivos acontecerão do dia 24/6 a 25/7, acompanhando aí a Copa que vai acontecer. E eu estou chamando a atenção agora para os nossos ouvintes que, assim como a Copa do Mundo masculina chamou muito voluntário, para vocês tirarem uma base, quando aconteceu a Copa do Mundo no Brasil, foram contratados mais de 13 mil voluntários. 13 mil voluntários que trabalhou em toda a área e de toda forma.
1: E vem gente do mundo inteiro, né?
2: O período vai ser do dia 24 de junho a 25 de julho do ano que vem. Serão 32 equipes participantes. Serão 64 jogos no total. A abertura e o final vai acontecer no Maracanã, no Rio de Janeiro. Então, a abertura, a final, tudo será no Maracanã. Mas acontecerá também em Belo Horizonte, no Mineirão, em Brasília, no Estádio Nacional, que é o Mané Garrincha, em Fortaleza, no Arena Castelão, em Porto Alegre, no Estádio Beira Rio, Recife, Arena de Pernambuco, Rio de Janeiro, Estádio do Maracanã, Salvador, Arena Fonte Nova e São Paulo, na Arena Itaquera. Então, esses voluntários, eles podem se cadastrar, se inscrever na comunidade de voluntários da FIFA no site da FIFA. Para participar, tem que ter 18 anos, ser cidadão brasileiro ou estar legalmente autorizado a entrar no Brasil durante a competição. Estar disposto para se comprometer com o número mínimo de turnos de voluntariado durante o período e o torneio da Copa Feminina que acontece no Brasil. Não é necessário ter experiência prévia em voluntariado. Por outro lado, é importante ter conhecimento do português ou do inglês. Qualquer outra língua é um upgrade, mas tem que ter conhecimento do português ou do inglês. São 30 funções diferentes para o voluntariado. Dentro dos locais das competições, como incluindo estádios, aeroportos, centros de treinamentos, hotéis. Então tá aí, para você que quer se voluntariar, vale a pena, acho que vai ser uma grande experiência. Se tiver aí a disponibilidade, é só entrar no site da FIFA, comunidade de voluntariados da FIFA, no site volunteer.fifa.com.
1: Já que você falou em FIFA e futebol, Eveline, ontem o Infantino, que é o presidente da FIFA, ele cogitou a possibilidade de serem 64 seleções no próximo Mundial masculino e de também fazer parcerias com empresas para administrar as competições, o Mundial de futebol masculino e o Mundial de clubes. E quem está empresa credenciada, logicamente, com know-how para tal, vai entrar mais dinheiro, né? E quem é um dos candidatos fortíssimos é o primo do genro do Trump. Agora, vamos passar a régua aqui antes da gente começar com o nosso convidado. O Campeonato Brasileiro prossegue hoje, tá? Série A. Teremos vários jogos: Mirassol e Remo, Inter e Flamengo, Fluminense e Bahia, Vitória e Palmeiras. E amanhã tem o nosso Cruzeiro com Curitiba, Eveline. Vou dar um recadinho aqui, a gente já volta já para falar de combustível. 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
2: Vamos conversar com o Sinésio? Vamos. Ele vai dar umas dicas para nós, porque eu, como mulher, eu tenho hora que eu fico sem saber dessa.
1: Perdida.
2: Mas ele vai ensinar para nós. Sinésio, prazer tê-la aqui com a gente.
1: Bom dia.
2: Para falar desse assunto tão importante, que é combustível, principalmente em Araxá.
3: Bom dia a todos os ouvintes.
2: Abaixa um pouquinho mais, Sinésio.
3: Bom dia a todos os presentes, né, na sala. Queria deixar um grande abraço a todos os colaboradores do Posto Araxá, como também todos os clientes.
2: Sinésio, eu tenho que começar por essa pergunta, não adianta. Existe cartel de gasolina em Araxá?
3: Bom, Eveline, isso é um mito. Tá? Hoje, quem dita o preço do combustível é o mercado. O mercado de combustível, ele é um mercado mais delicado. É diferente da comercialização de outros produtos. O combustível, ele é um item que você compra por necessidade. Ele não te traz nenhum prazer, certo? É diferente de você ir num restaurante, almoçar, pagar mais caro por uma comida mais gostosa, que vai te trazer prazer, tomar um bom vinho. Você está sujeito a gastar esse dinheiro. Ele vai te proporcionar um prazer. O combustível não, você consome ele porque você tem necessidade de mobilidade, você tem que abastecer, é um produto que você compra, certo? Você nem vê ele sai do tanque, né? Que está enterrado debaixo do posto, passa pela bomba e entra no tanque do seu carro.
1: Nem o cheirinho dele você vê.
3: Tem muita gente que não sabe nem a cor do diesel, a cor da gasolina. Então, o combustível ele é muito sensível a preço. Entendeu? Então, quem que dita o preço no mercado? É os próprios concorrentes.
1: E não é tabelado, né?
3: Não é tabelado. Já foi no passado.
1: Hoje não é tabelado.
3: Não, então é tabelado. É o livre comércio. Com certeza.
2: Mas por que Araxá? Isso a gente ouve muito. Eu vou até Uberaba, o preço de combustível cai assustadoramente. Eu vou para Uberlândia, tá muito mais barato.
1: Ribeirão.
2: Do que Araxá.
4: Ribeirão tá mais alto.
1: Tá.
3: Bom, isso aí é simples de dizer para vocês. A princípio, a diferença de preço, Uberaba, Uberlândia, Ribeirão Preto, eles têm base da Petrobras na cidade. Inclusive, nós buscamos combustível na base da Petrobras de Uberaba. Então já se tem aí naturalmente a diferença do frete, certo?
2: Eu não sabia. Então tem Uberaba uma base?
3: Sim. 90% dos postos de Araxá são abastecidos pela base da Petrobras em Uberaba, certo? Então tem essa diferença de frete. Agora, Araxá ela tem uma grande particularidade, certo? Que impacta diretamente no preço do combustível. Para você ter uma ideia, eu gosto de usar muito o exemplo da nossa cidade vizinha aí, Patrocínio. Araxá. Ah, bem,
2: Patrocínio.
3: Araxá, no último censo, apresentou 111 mil habitantes, né?
1: Isso.
3: Araxá tem um parque circulante de aproximadamente 81 mil veículos. Parque circulante, para quem não sabe, é a quantidade de veículos que tem emplacados na cidade, que circulam na cidade.
2: Quantos?
3: Aí, 81 mil. Isso está incluso caminhões, ônibus, motocicletas, carros e.
1: O número de leitor.
3: E similares.
2: Fora aqueles que não emplacaram aqui.
3: Sim. Então, 81 mil veículos circulam em Araxá. Certo? Patrocínio. No último censo, apresentou 98 mil habitantes. Muito próximo
2: a Araxá. 98 mil habitantes.
3: 10% de diferença para a população de Araxá. Certo? E Patrocínio tem um parque circulante de aproximadamente 79 mil veículos. Você vê que é muito similar a Araxá. Você sabe quantos postos de combustível tem em Patrocínio?
2: Ah.
3: 17.
1: E Araxá?
3: Araxá tem 30. Certo? Quase o dobro. 30 ativos. Né?
2: Para atender aí, o mesmo número de veículos
3: que tem Patrocínio. Ainda tem mais 6 postos em fase inicial de construção, tem um terminando já, e mais 5 que estão na fase inicial de construção. Quer dizer que nós vamos aproximar de 40 postos em Araxá.
1: E o que, que se impacta essa relação Patrocínio-Araxá?
3: Isso impacta diretamente.
1: No preço?
3: No preço. Porque se você não performa. Certo? Se você tem um excesso de postos de combustível na cidade, você não consegue fazer um volume de venda satisfatório. Certo? E preço com margem de lucro está diretamente ao volume de venda. Se você vende mais, você consegue trabalhar com uma margem menor. Se você vende menos, você não consegue trabalhar com margem pequena.
1: Tem que ser mais
3: senão a conta não fecha. Então, na prática. Por exemplo, o exemplo de Patrocínio, os postos de Patrocínio, eles têm um volume de vendas quase o dobro dos postos de Araxá.
2: Mas o que a gente aprende no mercado, Sinésio, para mim é o contrário. Quanto mais oferta, quer dizer, quanto mais postos, não deveria a gasolina baixar pela livre concorrência?
3: Não, isso até certo ponto. Mas você chega a um certo ponto, você não consegue trabalhar com um preço mais baixo, senão a conta não fecha. Você passa a trabalhar no prejuízo, você fecha seu negócio.
1: E outra coisa, você falou no começo.
3: Tem que ter viabilidade financeira.
1: Você comentou que o combustível é um produto peculiar a outros, né?
3: Sim, com certeza.
4: Mas porque assim, é complicado a gente não tocar no assunto, mas hoje, se a gente falar assim, tem gente que tem mais de um posto. Tem 3, 4, 5.
3: Sim.
4: E você tem um.
3: Sim.
4: E a sua gasolina é mais barata. A gente acha assim, quanto mais teria quantidade de posto, era para ser mais barato. E hoje um dos preços melhor, não tô puxando sardinha, mas é do seu posto. Por que você consegue fazer ainda um valor mais barato do que esses demais?
3: Sim, isso aí foi uma política comercial que eu adotei, certo? Eu quando assumi a operação do posto há 9 anos atrás, o posto não vendia nada. Eu ressuscitei o ponto e à medida que o meu movimento foi aumentando, o meu volume de vendas foi aumentando, eu enxerguei essa possibilidade de ganhar mais no giro.
2: Que é isso que você falou.
3: Justamente.
2: Quanto mais eu vendo,
3: eu tenho condição de fazer um preço melhor,
2: pela
3: com
2: uma
3: margem menor, pela quantidade. É isso que vigora. Só que a maioria dos postos de Araxá não consegue performar. Tem aí uma meia dúzia, 10 postos que vende mais, acima do que é preconizado, e o restante está aí trocando cebola, literalmente.
2: Então,
3: ficam tentando sobreviver num mercado competitivo, num mercado que é muito sensível ao preço. Por exemplo, vou te dar um exemplo, não adianta nada eu fazer uma propaganda, gastar milhares de reais aí num horário nobre de uma TV de alta audiência, né? É, dizendo da qualidade do meu combustível, da procedência do meu combustível, da qualidade do atendimento, se o meu preço está mais caro. Se o meu vizinho tiver mais barato, amanhã a pista dele está cheia e a minha está vazia.
1: Mesmo com a propaganda.
3: Mesmo com a propaganda. Então, o que que dita, respondendo a sua pergunta, sobre a similaridade dos preços aqui em Araxá? Isso é todo o mercado. Entendeu? Todo mercado, você pode ver que a diferença é 1 centavo, 2 centavos, para cima ou para baixo. E isso hoje, antigamente, quando eu assumi a operação do posto, para te dar um exemplo, eu saía todo dia de manhã cedo de carro e andava, passava na porta de todos os postos da cidade para ver os preços praticados. E eu colocava o meu um pouquinho abaixo. Hoje eu não preciso fazer isso. Hoje o pessoal tem acesso aí às redes sociais, todo mundo tem um telefone na mão. O próprio cliente, hora que um posto concorrente, pode ser do outro lado da cidade, baixou o preço do combustível, o cara vai lá, tira uma foto da placa dele e manda no meu WhatsApp: ô Cidêncio, fulano de tal está vendendo mais barato que você. Você vai igualar o preço ou eu vou ter que deixar de abastecer e começar a abastecer aqui? É uma coisa automática. O próprio consumidor, certo? Ele nos faz trabalhar com preços similares. Ou próximos. Entendeu? Então isso não caracteriza cartel.
2: Não existe, então, um colu. Não existe aquele de você ligar pro dono do posto e falar assim, essas reuniões de dizer assim, nós vamos praticar o mesmo preço. Isso não existe.
3: Isso não existe, eu nunca participei de nenhuma reunião, eu nunca fui contactado por nenhum dono de posto em Araxá para falar desse assunto, certo? Isso não existe.
2: Entendeu? Então é esse controle que você faz pelo dia a dia, de ter um...
4: É até o contrário, até de concorrência.
2: Sim. É a livre concorrência.
3: Essa concorrência acirrada, essa concorrência por centavos, porque o nosso ramo, ele é um ramo ao contrário de que a maioria da população pensa. Eu vou te dar um exemplo, minha gasolina hoje é 6,19. Tem muita gente que acha que nós ganhamos aí 3, 4 reais num litro de gasolina. Eu vendo a gasolina 6,19. Se sobrar esses 19 centavos para mim no final do mês, eu ponho as mãos pro céu e agradeço. Então a margem é muito reduzida, a margem é muito pequena, a gente briga por centavos. Então a gente tem que tirar o nosso custo operacional em cima de centavos, porque o combustível ele já vem com todos os impostos retidos. Então, se eu vendo a 6,19, eu estou comprando a 5 e tralalá.
4: E em questão de imposto, desculpa, Vini, em questão de imposto, você acha que dentro desse governo, né, vamos falar no geral, é mais puxado? O preço também da gasolina influencia por causa de imposto?
3: Com certeza absoluta. A gente não pode entrar nesse mérito de política, senão nós vamos ficar aqui o dia todo. Mas esse governo, a prioridade dele foi arrecadar mais, para poder gastar mais. Então ele aumentou os impostos sobre o combustível, aumentou o ICMS, aumentou o IPI. Isso impacta diretamente no bolso do consumidor.
4: Se fosse justo, assim, em questão de imposto, quanto você acha que seria o preço da gasolina?
3: A metade do preço. Hoje, ainda sinceramente, se você equiparar os impostos que são cobrados pelo combustível nos Estados Unidos, no próprio Paraguai, que hoje está em ascensão, né, várias empresas migrando para lá por causa das taxas de juros. Lá é 10%, nos Estados Unidos é 7%. Aqui no Brasil você paga mais de 50% de imposto em cima de um litro de combustível.
2: Ô, Sinés, muitas vezes a gente ouve assim, o governo abaixou tantos por cento da gasolina, mas a gente não vê isso na bomba. Na hora que a gente vai abastecer, a gente não vê esse abaixar.
1: Essa diferença.
2: Essa diferença. Por que que isso acontece?
3: Quando o governo fala assim que o governo baixou, não foi o governo que baixou, é a Petrobras que baixa o preço. Ela que dita o preço. Às vezes, muitas das vezes, imposta pela uma pressão do governo. Só que a Petrobras, ela abaixa o custo dela lá na produção. Então, abaixa em cima do preço do combustível de custo sem os impostos. Então, a gasolina, por exemplo, lá na Petrobras, ela custa R$2, por exemplo. Vamos falar em valores fictícios, certo? Então, ele baixa 10% em cima de R$2 lá no custo.
1: Aí você tem o transporte,
3: aí baixou o combustível. Então são centavos que abaixou lá no custo. Só que não baixou o frete, não baixou os impostos que incidem em cima disso, não baixou a margem da distribuidora. Então ela chega aqui em cima, o impacto aqui em cima na bomba é muito pequeno. Só que as pessoas, elas costumam muito culpar o posto revendedor. Ah, o posto não baixou. Não é que o posto não baixou. O posto é o último da cadeia de distribuição, certo? Então, ele simplesmente põe a margem dele em cima do preço que o combustível chega para ele. Baixou lá na origem, só que a hora que chegou aqui na ponta, né, no último degrau, o impacto é muito pequeno. Aí as pessoas pensam que é o posto que está boicotando a baixa do combustível. E jamais. O posto sempre trabalhando com as margens reduzidas, certo? Tentando se, né, que a conta dele feche.
1: Agora, um exemplo. Ah, o posto fulano de tal tá com a gasolina baixa, tá barata demais. A diferença é grande. Essa gasolina tá batizada. Isso aí existe também, o Sinésio. Uma diferença muito grande de um posto para o outro. O gasolina do cara lá tá na promoção. O cara baixou um real, no caso. Tem isso? Pode ter?
3: Com certeza. Aqui em Araxá, eu não digo que... Aqui em Araxá a gente não tem esse tipo de problema. Aqui, isso aí acontece mais nos grandes centros, né, onde o volume é bem maior. E então, Araxá não sofre com combustível adulterado. Então, a gente praticamente não vê isso aqui. Acho que só tem um posto aqui que não
2: tem Badeira.
3: Que não compra aqui da Petrobras de Uberaba ou de Uberlândia. Ele é de São Paulo e tal, então traz combustível de lá. Nem sei a origem do combustível dele. Mas, se você vê um desconto
1: muito alto,
3: você pode desconfiar. Não existe milagre, certo? Então, se tá muito baixo, é igual eu falei para vocês, a margem é em centavos. Se o cara baixar um real, você pode... Alguma coisa tem, entendeu? Ou o combustível dele tá velho, certo? Ele tá precisando girar esse combustível. Hoje, né, o combustível, a validade é muito curta.
1: Tem isso, a validade do combustível?
3: Muito curta, principalmente do diesel, certo?
2: Então, eu quero falar disso, mas porque eu quero detalhar. Eu nunca soube que gasolina tivesse data.
1: Prazo de validade.
4: O diesel eu descobri com o Leo.
2: Eu nunca soube disso.
3: Ela não tem uma data pré-definida, mas o combustível, ele sofre...
1: Ele vai
3: evaporando, ele vai perdendo a octanagem, a gasolina ela vai ficando velha, ela vai ficando mais fraca. Piora o desempenho, entendeu? Isso aí acontece. E hoje o diesel, a gente pode entrar em detalhes disso aí, hoje é um fato grave, hoje que a gente, né, vive no Brasil... É a questão do diesel.
1: Mas a gente vai botar nesse assunto daqui a pouquinho, que nós vamos acionar novamente o Diogo Meira. Alô, meu cabuloso repórter, onde você está agora? Conte-nos tudo, não esconda nada. Bom dia.
5: Mais uma vez, muito bom dia, Armindo Maia, Evelina, assim, o pessoal que acompanha a gente aqui pela 94.5. Como nós havíamos relatado no início do programa, a gente vai conversar com a doutora Maria Eduarda Lemos, ela é advogada criminalista, e vai destrinchar para a gente essa nova lei que foi aprovada recentemente, que permite para mulheres acima de 18 anos, ou melhor, de 18 anos acima, a compra e o porte daquele chamado spray de pimenta, que é um produto aí muito utilizado para defesa pessoal. Mas a gente sabe, né, doutora Maria Eduarda, que essa lei, ela traz aí algumas restrições, não é simplesmente comercialização à torto e a direito. Dá uma explicada de forma geral pra gente como que essa lei tá funcionando. Bom dia.
6: Bom dia, Diogo. Bom dia aos telespectadores. Então, a lei, para você poder ter o porte do spray de pimenta, tem algumas restrições. No limite de 50 ml, tem que fazer um cadastro da pessoa física lá na própria loja que você compra. O comerciante, ele tem que fazer o cadastro da pessoa física que está comprando, do comprador final. E também, isso é de extrema importância. O produto, ele tem que ser rastreável. O que seria esse rastreável? Seria tem que ter um cadastro, tanto do fornecedor, desde o fornecedor até o consumidor final. Então, tem que ter essa rastreabilidade, tem que ter o cadastro da pessoa física que está comprando e, no máximo, o limite de 50 ml, mulheres também maiores de 18 anos.
0: Essa questão, por exemplo, do vendedor, aquela pessoa que está oferecendo, ela tem que ter um cadastro específico, uma autorização específica também para poder ofertar aquele produto?
6: Com certeza. Todo fornecedor, ele tem que ser legalizado. Então, não basta você ir em qualquer comércio via internet, online, comércios online, que não são legalizados e comprar deles. Podem sofrer restrições, sim, as pessoas que compram e o comerciante.
0: Aquela pessoa, por exemplo, que não é devidamente, aquela mulher que vai adquirir aquele produto, que não tem, não é devidamente cadastrada, como a senhora disse que é necessário, né? Que compra também daquele fornecedor que não tem aquele devido cadastro, que acaba comprometendo a rastreabilidade desse produto. Ela pode responder de alguma forma, seja na esfera civil ou na esfera criminal, pela posse ou porte ilegal daquele produto?
6: Com toda certeza, ela pode responder criminalmente. Obviamente, o produto vai ser retirado dela e pode responder criminalmente por contrabando, crime de contrabando, a depender de como adquiriu o produto, e até mesmo contravenção penal por porte de arma.
0: Perfeito. Agora, sobre aquela questão do tamanho, ele tem um limite de 50 ml. Explica melhor pra gente sobre como que funciona.
6: O limite de 50 ml é basicamente aquele frasco pequenininho de perfume, né? Ele tem esse limite, sim. Se você ultrapassar desse limite, vai responder pelo excesso. No nosso artigo 23 do Código Penal, no parágrafo único, diz que o agente responderá pelo excesso doloso ou culposo do crime que cometer, do fato que praticar ali, certo? Então, se a mulher, ela tem autorização, é maior de 18 anos e é uma mulher, ela adquiriu acima, que seja 51, 50 ml e meio do produto, ela responderá pelo excesso.
0: Realmente, qual que o motivo dessas restrições? Obviamente, tudo tem um porquê, né? O que o legislador pensou quando ele criou esse rol de restrições para compra e posse desse produto?
6: Com certeza. O que acontece aqui? Muita gente se utiliza, talvez poderia vir a utilizar, por maldade e se exceder, né? Porque o intuito do spray de pimenta, ele não é causar uma lesão permanente. Ele não é chegar a machucar e cessar, e depois que cessa a agressão, continuar ali, entendeu? Causar uma lesão permanente, como eu mencionei. Então, tem esse limite para não chegar a esse ponto e a mulher, ao invés de se defender, acabar respondendo criminalmente pelo uso indevido.
0: Então, o uso seria apenas para cessar ali uma agressão, para dar tempo da mulher buscar ajuda, acionar a polícia, alguma coisa nesse sentido.
6: Exatamente. Essa lei, ela foi no intuito de diminuir essa vulnerabilidade maior que a mulher tem. E normalmente as agressões, elas acontecem quando o agressor e a vítima estão sozinhos, correto? Normalmente dentro de casa, ali quando não tem ninguém presenciando. Então, o intuito do spray de pimenta não é lesionar, como eu falei, de forma permanente, mas sim cessar aquela agressão permanentemente e dar tempo da vítima correr, dar tempo da vítima fugir, e depois que ela fugir, aí sim acionar as autoridades e tomar outras providências.
0: Sobre essa questão da restrição etária, por exemplo, ele pode ser vendido apenas para mulheres de 18 anos acima, né? Mas a gente sabe que, lamentavelmente, existe um grande número de mulheres menores de 18 anos que acabam sofrendo também ali algum tipo de violência, de assédio, ou até mesmo um abuso. Por que não? Por que que a venda desse produto foi restrita para mulheres menores de 18 anos?
6: Isso é bem objetivo. Na nossa lei, no Código Penal, pessoas menores de 18 anos, que sejam mulheres, homens, elas são consideradas incapazes. Então, se a lei não pode punir um menor incapaz, então por que vai autorizar ela a portar algo que pode acabar ocasionando lesões mais graves a outrem?
0: Sobre essa questão do uso, por exemplo, nós até já mencionamos, né, que realmente ela é apenas para cessar ali uma agressão que esteja ocorrendo. A mulher pode responder também pelo excesso do uso desse produto?
6: Com toda certeza. Como mencionado no artigo 23 do Código Penal, em seu parágrafo único, ele diz que o agente, independente se for uma mulher, se for um homem, independente do fato que esteja acontecendo, independente do crime que ocorrer, ele responderá, com toda certeza, pelo excesso doloso ou culposo. Ou seja, cessou a agressão, agressão ou crime, independente do fato que esteja ocorrendo, a partir do momento que cessou, se continuou aí sim responderá pelo excesso.
0: Agora, sobre essa questão, por exemplo, de autodefesa, né? A gente sabe que por mais que a mulher realmente esteja mais vulnerável ali a algum tipo de violência, de agressão, a gente sabe que a violência urbana como um todo, lamentavelmente, ela é generalizada, tanto para homens quanto para mulheres. O que o legislador pensou quando ele criou essa lei e restringiu o uso apenas para mulheres e não ampliando também para que o homem possa ali portar esse produto para poder se defender também de forma não letal em caso, por exemplo, de uma tentativa de assalto, alguma coisa nesse sentido?
6: Hoje em dia sabemos que a violência contra a mulher, que seja doméstica, ela é muito grande, né? O Fórum Brasileiro de Segurança Pública, ele nos traz um dado de mais de 56 mil mulheres diariamente que sofrem violência, que seja física, psicológica. Então, essa lei, ela foi voltada para a violência contra a mulher doméstica. O legislador, ele pensou na mulher, no casal ali, que infelizmente tem muito hoje em dia, o feminicídio vem crescendo muito. Então, o legislador, ele focou nesse ponto.
0: Agora, por mais então que o foco seja ali prevenir ou cessar uma situação de violência doméstica, independentemente da situação, seja num caso de violência doméstica ou violência urbana, que a mulher realmente se sentir ali ameaçada de alguma forma, ela pode usar esse produto independentemente da situação quando ela esteja ali sendo agredida?
6: Com certeza, a lei foi voltada sim para violência doméstica, o legislador pensou mais nesse ponto, porém a mulher, ela pode, na defesa pessoal, se utilizar, independente se for o parceiro dela ou não, se for na casa dela ou fora.
0: Tem diferença ali, a gente sabe que tem diferença de posse para porte, né? Essa lei, ela autoriza também o porte desse spray por parte da mulher?
6: Sim, a posse e o porte foram autorizados. Então, a mulher, além de ter na gaveta de casa, no criado, ao lado da cama, ela pode também carregar em sua bolsa, no bolso, na sua mochila, enquanto estiver andando pela rua.
0: Em caso de alguma situação de fiscalização, por exemplo, ela tem que apresentar um documento fiscal, alguma coisa assim, por exemplo, que gere identificação daquele produto?
6: Com toda certeza. Como o produto ele é químico, ele tem componentes químicos, então tem uma certa fiscalização, como eu comentei também, da rastreabilidade, ele é obrigatoriamente cadastrado e tudo mais, e a mulher tem que também portar a nota fiscal do produto para sua segurança.
0: Maravilha, muito obrigado, doutora Maria Eduarda, pela participação, informações importantes, então, realmente, essa lei que vai trazer mais proteção para as mulheres de Araxá, claro, do país como um todo. Pessoal do estúdio, alguma dúvida, fiquem à vontade.
1: Obrigado, Diogo, agradece a doutora aí, muito importante, né? Tem que usar com responsabilidade e proteção, né? No caso extremo,
0: realmente. E é importante que se diga,
1: né?
0: Armindo. Sim. Que esse produto, lamentavelmente, já está sendo encontrado em algumas plataformas de venda digital. Então, tem que se tomar cuidado. Aí a mulher que for adquirir esse produto, de buscar fornecedores devidamente credenciados, ok? O fornecedor deve estar credenciado. A mulher também será feito um credenciamento dessa mulher, para que ela não tenha realmente ali um problema com a justiça futuramente. E no lugar de vítima, né? Ela vai passar a ser uma agressora. Então, realmente, tem alguns cuidados aí que a mulher deve tomar na hora de adquirir esse produto.
2: O Diogo, e aonde compra?
0: Pois é, em Araxá, a gente ainda não teve notícias de locais que vendam esse tipo de produto. A gente pode até fazer uma pesquisa, enfim, para ver se a gente consegue encontrar, mas em Araxá ainda a gente não teve notícias de locais que vendam esse tipo de produto. É importante que a pessoa busque uma loja física, já que aí realmente ela vai estar ali partindo daquele parâmetro de rastreabilidade do produto. Então, assim, pela internet, lamentavelmente, já dá para se encontrar esse produto para venda, mas é aquela coisa, não é algo que vai oferecer uma segurança jurídica para a mulher que está comprando aquele produto de um fornecedor aí que vende pela internet.
2: E acaba que nós, mulheres de vítimas, igual você falou, passamos para serem acusadas
0: agressoras,
2: né?
0: Exatamente.
2: Ouvinte, Fernando, tô com medo de estar. O Fernando, vou perguntar, porque eu acho que pode estar te atingindo, claro. Mas travesti, pode também usar?
5: Vamos fazer essa pergunta. Hoje fala-se muito sobre pessoas trans, né? É uma realidade realmente, inclusive reconhecida juridicamente, homens que sofreram, que submeteram aquele processo de mudança de gênero, enfim. Mulheres trans também podem adquirir esse produto?
6: Se tiverem tido legalmente essa transformação, vamos dizer, aí sim. Com certeza, porque a lei aborda mulheres. Então, se a pessoa é legalmente considerada uma mulher, ela pode portar.
5: Então, ela ela deve submeter todo aquele processo de transição, mudança de nome, enfim.
6: Com toda certeza. Isso mesmo.
5: Perfeito. Aí, então, sim, Eveline, se uma mulher trans, se ela for legalmente reconhecida como mulher, ela tem também aí o direito de fazer a aquisição desse produto.
1: Tá certo. Beleza, Diogo, agradece o doutor aí, só complementando, a gente fez uma pesquisa ontem, pela internet, ele está disponível entre R$30 e R$150, vai de acordo com a marca. Você tem que ter 18 anos e, como o Diogo e a doutora falaram, você tem que ter um credenciamento para estar legalizado, né, Diogo?
5: Exatamente isso. É importante que mesmo que a pessoa faça a compra pela internet, compre direto pelo site, porque aí ela consegue verificar a idoneidade do distribuidor, né? O Armindo, não através simplesmente de plataformas de compra. Compre através do site específico, verifique o CNPJ, se a pessoa ali, se o vendedor, se o fornecedor emite para você uma nota fiscal, o porte da nota fiscal é obrigatório e através do site, às vezes, você consegue fazer o seu próprio cadastro também, para que você tenha ali o direito de fazer a compra e também de exportar esse produto.
1: Bacana, obrigado, viu?
5: Um abraço, pessoal.
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4: Nosso ouvinte, o Gleverson, mandou aqui uma situação interessante, né? O voto é menos nocivo do que o spray de pimenta, né? Porque acima de 16 você pode votar, mas você não pode comprar o spray de pimenta.
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2: Ô, Sinésio, eu queria mudar o assunto, mas não tem jeito, eu vou ter que voltar no preço ainda. Meu ouvinte fala o seguinte, você falou que a margem é muito pequena de lucro, mas mesmo assim nós temos esse mundo de posto de combustível em Araxá. Com essa margem tão pequena, ainda dá lucro? Ainda é bom?
3: Bom, Eveline, hoje a gente vai se adequando ao mercado, né? Antigamente existia só o posto de combustível. Hoje os postos estão investindo em outras áreas que vão diversificando e passando a ser não só um posto de combustível, como também um posto de serviço. Então hoje vários postos já têm aí a loja de conveniência que vai agregar valor, né, ao faturamento do posto, tem um lava-jato, tem uma troca de óleo, né, vários postos aí com outras, né, atividades que no final a composição ainda vale a pena. Mas deixando bem claro que hoje o posto, antigamente eles falavam, dono de posto é tudo rico. Antigamente, quando o combustível era tabelado, realmente a margem era muito saudável. As margens eram maiores e a Petrobras ainda te avisava quando ia subir o combustível. Aí você ia lá e enchia todos os tanques, tinha uma virada de preço gigantesca.
1: Ficava aquela fila de carro na
3: E você posto. Ganhava né, um valor considerável aí só nas altas e com a margem saudável. A partir do momento que abriu-se o mercado, né, aí essas margens foram reduzindo cada vez mais.
1: Era tabelado antes, né, esse
3: dinheiro? Sim, era tabelado. E hoje a concorrência é cada vez mais acirrada, as margens vão só diminuindo e a gente tem que ir se adequando ao mercado. Senão é sair dele.
1: O que, que é mais vantajoso, o álcool ou a gasolina?
4: Influencia também só as conveniências, né? Isso também gira o valor. Não somente a gasolina ali, para o pessoal entender também, tem outro fluxo ali, né?
3: Com certeza.
2: Ô Sinésio, a gente falava sobre a importância de ter uma gasolina nova, porque a gasolina, ela vai com o tempo, ela vai perdendo propriedades, ela vai, que é? Evapora?
3: Sim.
2: Evapora? Porque é um álcool, aí eu na minha cabeça estou imaginando que ela, com o tempo, ela vai evaporando?
3: Sim, ela vai evaporando, vai perdendo aí, né, suas propriedades e se tornando aí uma gasolina mais fraca, com uma octanagem menor. Então,
1: e impacta no desempenho do veículo,
3: sim,
1: né?
3: Com certeza.
2: Daí a importância da gente procurar um posto que tenha uma rotatividade grande?
3: Sim, com certeza. É um melhor caminho, né? Um posto que você confie, que tenha credibilidade aí de um combustível de procedência e com uma rotatividade boa. Então você vai estar sempre abastecendo com um combustível, né, novo.
1: Saudável,
3: com certeza. E outra dica que eu passo aí também é essa história de completar tanque. Pra gente que é dono de posto é uma beleza, né? O cara chega lá e fala completa. Mas
4: meu sonho é falar isso.
1: Eu nunca tive esse sonho, porque eu nunca tive dinheiro pra completar.
3: Quanto ao consumidor, eu aconselho o seguinte: abasteça o que você vai consumir na semana. Entendeu?
2: Você não ficar velha no tanque.
3: Justamente, você enche o tanque do seu carro, você anda só final de semana. Seu carro fica a semana inteira parado, às vezes você tem outro meio de mobilidade. Ou a não ser que
1: você vai fazer uma viagem longa,
3: com,
1: né?
3: Com certeza, se for viajar, com certeza, aí justifica você completar. Mas você vai estar sendo, sempre utilizando um combustível novo, um combustível...
1: Renovando, né?
3: Justamente, semanalmente. Isso não pesa tanto no seu bolso e seu carro vai estar sempre rodando aí com combustível mais fresco.
1: O que compensa mais hoje, o álcool ou a gasolina?
3: Isso aí é um fator hoje que tem que se analisar. A ANP, ela, né, a Agência Nacional de Petróleo, ela preconiza o seguinte, que abaixo de 70% do percentual do preço da gasolina para o etanol, compensa-se o etanol.
2: Sim. Eu tenho que fazer essa conta.
3: Você faz essa conta.
2: Como é que eu vou fazer essa conta?
4: Me dá um exemplo. O preço da gasolina hoje é qual?
3: você divide o preço. Eu vou te dar o exemplo do meu posto. É, a minha gasolina hoje é 6,19. E o meu etanol é 4,09. Para você achar o fator, você divide 4,09 por 6,19.
2: Divide.
3: Vai dar 0,66. Então, o fator está abaixo de 70%. Está 66%.
1: Então não compensa.
3: Então compensa o etanol.
1: O etanol compensa?
3: Compensa o etanol.
2: Acima de 70 acima que de não 70 compensa.
3: É que não compensa. Por quê? O carro, quando ele roda no etanol, ele consome mais. Certo? Ele não dá uma média igual ele dá na gasolina. Mas só que a compensação de preço, a gasolina é mais cara do que o etanol. Então, você, estando abaixo de 70%, a referência é essa. Só que essa referência, eu acho que ela subiu um pouquinho, porque o percentual de etanol hoje na gasolina subiu. Antigamente, quando foi feita essa conta, era 27%. De 27 passaram para 30 no governo atual e agora passou para 32.
1: E querem 35, chegar a 35.
3: Justamente. Né? Então você vai, literalmente.
4: Isso não acaba com o carro, não?
3: Depende, certo?
1: O flex, por exemplo.
3: O flex não impacta tanto. É. Mas o carro mais antigo, que é só a gasolina, ele vai sofrer bastante. O carro importado, a motocicleta.
4: Isso não acaba com o carro, não?
3: Depende. Certo?
1: O flex, por exemplo.
3: O flex não impacta tanto. É. Mas o carro mais antigo, que é só a gasolina,

0: foi projetado para isso. O carro híbrido, hoje, né? O carro híbrido, ele tem um motor elétrico, mas ele tem um motor a combustão, a gasolina, que alimenta aquele motor elétrico. Esse motor é a gasolina. Então você põe uma gasolina lá que tem 32% de etanol. Vai, né? Produzir aí um desgaste precoce também. O carro não foi projetado para rodar.
1: Demora, a gasolina é fake.
0: Não.
1: Coloca a gasolina fake aí.
0: Já estão fazendo até algumas, né, gozações aí, dizendo que no Brasil o combustível é sabor gasolina.
2: Porque tem sabor chocolate, né?
0: É, sabor gasolina, porque tem 32% de etanol.
2: Então, esse 70% já mudou.
0: Hoje teria que mudar, teria que ter feito fazer uma atualização. E se fizer uma atualização, ele vai subir tipo para 74%, 75%. Então, tudo que você, posto que você for abastecer, que o etanol, você divide o etanol pelo preço da gasolina e ele der menos do que 74%, 73%, menos que 70%, é o benefício melhor colocando etanol.
2: O ruim é que ele gasta mais, isso?
0: Mas você custa menos. Então, esse é o fator interessante. Você faz essa conta. Então, você vai rodar menos, mas você vai desembolsar menos. Vou te dar um exemplo. Você vai gastar, vai rodar 100 quilômetros. Vamos dizer que você gasta R$35 de gasolina para você rodar 100 quilômetros. Com etanol, você vai gastar 30. Você vai gastar 28. Para você rodar os mesmos 100 quilômetros. Entendeu?
2: Entendi.
0: Fazendo essa conversão aí. Dividindo o preço do etanol pelo preço da gasolina.
2: Sinésio, gasolina comum com gasolina aditivada. É muito comum a gente parar e perguntar: é gasolina comum? Me falaram que aditivada não compensa.
0: Realmente, na minha opinião e de vários aí, entendedores aí, dizem que o benefício da gasolina aditivada, ele é insignificante. O percentual de aditivo que eles colocam, a distribuidora coloca na gasolina, é muito pequeno, é mínimo. O impacto dele é insignificante no motor.
3: É o mesmo?
0: O preço é um pouquinho a mais. Certo? É. Um pouquinho a mais. Geralmente é 1 centavo, 2 centavos a mais na gasolina aditivada. Mas tem vários especialistas que falam que o aditivo que é colocado na gasolina aditivada, ele é só um algo a mais pro seu motor ter que queimar. Então ele traz mais malefícios do que benefícios. Então é preferível, certo, você utilizar a gasolina comum.
2: Mesmo inclusive, que esteja com o mesmo, porque já me falaram isso, mas está o mesmo preço.
0: Justamente.
2: Que às vezes é o que você falou, ele está querendo acabar com a gasolina aditivada.
0: Justamente.
2: Aí o que compensa? Mesmo estando o mesmo preço, vale comum?
0: Coloque a comum, porque com certeza a aditivada, ela já está, o giro dela é menor. Ela já está ali há bastante tempo ali no tanque e o dono do posto revendedor precisa desovar aquela gasolina, ele faz uma promoção dela. Então você pode desconfiar, é aquilo, não existe mágica. É a mesma coisa de você chegar num açougue, certo? E a picanha tiver mais barato que o colchão duro. Você pode desconfiar, deve ter alguma coisa errada com essa picanha. Então, da mesma forma, a gasolina. A semana passada eu até vi isso aqui num posto aqui em Araxá, eu passei e a gasolina aditivada estava mais barata, estava em promoção. Estava mais barata do que a gasolina comum. E cheio de gente lá abastecendo. Gente, vamos abrir o olho. Não tem milagre, não tem como um produto mais caro ser vendido mais barato do que o outro. Tem alguma coisa, tem um dente de coelho, como se dizem.
1: Na sua opinião, então, mesmo se a gente colocar, por exemplo, coloca a gasolina comum e acrescenta o aditivado, mesmo dessa forma, eu acrescentando o aditivo, né, lógico,
0: não,
1: ela pode ser, continua sendo inviável?
0: Não, aí é um pouco diferente. O aditivo que a distribuidora coloca, eu falei, o percentual dele é mínimo, o impacto dele é insignificante. Agora, tem aditivos de qualidades aí no mercado que realmente fazem a diferença. Você pode colocar a gasolina comum e não precisa você colocar todo o abastecimento. Você pode colocar uma vez a cada 2 meses, 3 meses, que você for encher o tanque, você coloca um aditivo. Aí é um aditivo próprio que vai fazer a limpeza dos bicos, dos injetores do seu carro, vai trazer um benefício. Mas você usar ele diariamente,
1: não,
0: coisa a mais pro motor do seu carro queimar. Inclusive, eu tive uma experiência própria, e tem montadoras aí de carros importados, de motos importadas, que orientam, no próprio manual diz, use gasolina comum, entendeu? Que é mais benéfico para o motor do seu
2: automóvel. O Gleverson está te fazendo uma pergunta.

0: Muito interessante. Quando chega o combustível novo, o que você faz com o velho que está na bomba? Você joga fora? Ou pode, ou mistura, o que faz?
1: Não, é misturado. Certo? Você não descarta aquele combustível. Ele fica no tanque, chega um outro novo e você coloca junto ali. Certo? Por isso que é importante você abastecer um posto de alto giro. Você vai estar sempre
0: pegando um pouco de gasolina nova.
1: Não, pegando um pouco, você sempre vai estar pegando gasolina nova. Certo? Por exemplo, eu recebo combustível todos os dias. Então, todo dia que você for abastecer no meu posto é pão quentinho. Entendeu? Agora, tem postos que têm giros menores. É igual eu citei o exemplo. Araxá tem um excesso de posto de combustível. Então, tem postos que não performam tão bem assim. A gasolina fica lá uma semana, 10 dias, 15 dias, para ir para chegar uma nova, né, uma nova remessa. Aí aquela gasolina já está com baixa octanagem, vem e coloca uma nova por cima. Dá uma misturada ali, certo? Não tem a mesma qualidade de um que tem um giro alto e que você vai estar sempre comprando combustível.
0: O que é o diesel? É melhor ou pior ter um carro a diesel?
1: Bom, o diesel, ele é um combustível que se usa muito em carro de trabalho, se usa muito em carro. Compensa você ter um carro a diesel quando você roda muito. Eles preconizam que se você roda aí mais de 50 mil quilômetros por ano, é preferível você ter um carro a diesel. Por isso que os caminhões são a diesel, né? As caminhonetes aí que rodam
0: mas
1: bastante.
0: Mas ele é muito mais caro.
1: Hoje ele está mais caro, por causa justamente da situação que vivemos aqui no país, né? A carga tributária é muito alta e o Brasil não é autossuficiente em produção de diesel. O Brasil importa diesel da Rússia, certo?
0: Essas guerras aumentou.
1: É, justamente. Então impactou no preço do diesel. Historicamente, sempre o diesel foi mais barato do que a gasolina. Agora, de uns tempos para cá, que a gasolina está mais barata. Então, era preferível você ter um carro a diesel quando você rodava muito, porque o custo-benefício ali, no final, era melhor você rodar com diesel, certo? Mas hoje, os proprietários de carro a diesel estão sofrendo muito com as misturas que estão vindo agora.
0: Como o gasolina e etanol, por exemplo?
1: Sim, a gasolina tem a mistura do etanol. E o diesel, de um tempo para cá, tem a mistura do biodiesel, certo? Criaram-se, né, essas regras aí, essas normas, para proteger a natureza, com menos emissão de gases poluentes. Então, estão se adicionando um percentual de biodiesel no diesel. Isso é lei. Só que esse percentual, ele vem chegando a patamares aí que comprometem a qualidade do diesel nosso.
2: E o desempenho do veículo também.
1: Hoje está se causando muitas manutenções aí precoces em cima disso, porque o biodiesel, quando ele é misturado com o diesel, ele, né, tem uma composição química ali que vai alterando, certo? As propriedades do diesel. Tanto do diesel S10 quanto do diesel comum, que é o S500. Isso aí vai gerando uma necessidade de você consumir esse diesel rápido, porque ele é misturado na hora do carregamento lá na base da Petrobras, certo? Então, quando seu caminhão vai carregar lá, então vai na linha de carregamento que faz-se a mistura do percentual hoje.
0: E ele ficando no tanque, ele vai...
1: Sim, ele vai deteriorando o diesel. Então é muito importante, novamente, se abastecer em posto que tem um alto giro de diesel. Que você vai estar sempre...
0: picado, se você não anda muito...
1: Justamente.
0: Porque aquele biodiesel vai deteriorando.
1: Vai deteriorando. Se você tem uma caminhonete, você vai lá e enche o tanque dela. Você anda nela só final de semana. Ela fica a semana inteira na garagem. Aquele diesel que está no tanque dela está... Né? O biodiesel vai contaminando cada vez mais o diesel. Vai se gerando uma borra. Certo? Vai se gerando um gel... que hora que passa pelos bicos injetores,
2: entope
1: e aí não, o cara passa. Fala assim, o diesel lá do posto que não presta, não é. Essa mistura, certo? Que era no governo passado 10%, né? Esse governo passou para 14%, passou para 15%, agora passou para 16% de biodiesel no diesel. E a projeção deles é chegar a 20%. Então isso aí, os carros... não foram projetados para rodar com essa mistura. Então sofrendo isso aí, estão com né, quebrando-se bombas injetoras precocemente, gera impureza, tem que se trocar os filtros de combustível com mais rapidez, gerando um custo maior e muita cautela por parte do proprietário, tanto do carro, do caminhão ou do trator.
2: Prejuízo, né?
1: É prejuízo na certa. Eu até oriento muito meus clientes, principalmente produtor rural que pega aquela bombona e vai no posto e enche ali com 1.000 litros e leva para a fazenda, para ir abastecendo as máquinas durante o serviço. Eu sempre oriento aos nossos clientes, leve só o que você vai gastar na semana, certo? E principalmente, quando você for voltar para abastecer mais, lave o seu recipiente, porque as bombinhas de transmissão que eles utilizam para abastecer os tratores, as coletadeiras, certo? Ela não suga todo o diesel que está no fundo do recipiente. Geralmente fica ali 1 litro, meio litro no fundo. Aquilo ali está contaminado. Se o produtor pega aquele recipiente contaminado, põe na caminhonete e vem no posto novamente para abastecer, a hora que ele abastece, ele joga um diesel novinho em cima da contaminação. Aí já contamina aquele diesel
3: novo,
1: fresquinho que ele pegou.
0: É a maçã.
1: Aí leva para a fazenda. Aí leva para a fazenda e coloca na máquina dele. Isso aí não quebra de imediato, isso é uma bomba relógio. Então ele vai utilizando aqui, não quer dizer que vai quebrar na mesma hora que ele abasteceu. Mas daqui 2 meses, 3 meses,
3: um acúmulo
1: de borro, um acúmulo de sujeira, certo?
2: Vai desgastando
1: e vai entupindo e causa o problema.
0: E como limpar? Nós estamos a bombona, eu posso levar a bombona e lavar. Mas e o meu tanque? Como limpar? Seja o diesel ou seja a gasolina também suja?
1: Não, gasolina é mais o diesel.
0: Mais o diesel. Quem tem carro a diesel tem que colocar um produto?
1: Sim, hoje tem essa orientação para todos os proprietários, né, que use o aditivo. Esse aditivo do diesel, o efeito dele é justamente para ele anular, certo? Essa ação química do biodiesel em cima do diesel. Então ele retarda essa ação, né, fazendo com, é como se fosse um conservante, certo? Aí ele conserva por mais tempo aquele diesel que está no tanque do seu, né, do seu automóvel, do seu trator, com uma qualidade melhor.
0: De quanto em quanto tempo?
1: Eu oriento a cada abastecimento. Sim, a cada abastecimento ou cada vez que você for buscar o diesel, já coloca o aditivo, certo? E hoje se aconselha aí, pelo menos, né, uma vez por ano, você retirar o tanque
0: e lavar.
1: E lavar. Por quê? A gente não anda você não anda no carro até acabar o combustível. Quando chega ali na reserva ali, você vai lá e abastece novamente. Aí aquele restinho que fica no fundo do tanque do seu carro, ele vai cada vez mais aumentando o percentual de impureza, o percentual de contaminação. E vai te prejudicar mais cedo ou mais tarde.
0: Esse aditivo, eu ponho na bomba da gasolina, eu falo pro cara, eu quero tanto de aditivo?
1: Não, você compra o aditivo, ele é um. Você compra ele, nos postos tem para vender. E lá tem o percentual que você tem que colocar. Quando você vai abastecer, você coloca ali, por exemplo, tipo 40 ml. Você vai encher o tanque do seu carro, da sua caminhonete. Você vai lá, coloca ali 40 ml do aditivo antes do abastecimento, aí eles colocam o diesel. Abastece o seu tanque, ele vai misturar lá dentro do tanque e vai fazer essa conservação por mais tempo desse diesel com a mistura do biodiesel.
3: O Tadeu fez uma pergunta interessante. E o seu tanque? Às vezes fica armazenado ainda esse restante ali com o período. Como que faz com essa?
0: A bomba da gasolina,
3: ela,
0: né?
3: Não contamina o tanque que tem no
2: posto. O reservatório.
1: Sim, isso aí hoje tem um procedimento que é feito, inclusive a ANP exige, e a gente tem que fazer esse procedimento e ainda tem que informar para eles, gerar um relatório e informar que está sendo feito semanalmente. A gente tem uma bombinha de sucção, que você vai lá, todo o tanque de posto, ele tem um lastro. Geralmente, o pescador do combustível, que puxa a bomba para os abastecimentos, ele não fica encostado no fundo do tanque. Ele fica ali 30, 40 centímetros acima do fundo do tanque. Então, aquela impureza, aquele diesel contaminado, ele vai para o fundo, certo? Aí você entra com a bombinha de sucção e suga aquele né, combustível contaminado, aquelas impurezas que estão no final do tanque ali semanalmente. Certo? Faz um relatório e envia para a ANP.
3: Então você faz essa limpeza no tanque.
1: Sim.
0: Que é até isso, obrigado.
1: É, que hoje é obrigado a fazer. Informado. E mais a utilização dos filtros, né?
3: De então contenção. você tendo, entre aspas, uma perda, né? Na quantidade, sim, que você coloca ali, você tem um percentual de perda ainda.
1: Tem um percentual, isso aí faz parte da composição do preço, entendeu? Você tem que adequar isso aí e anexar isso aos seus custos.
0: Meu ouvinte faz uma pergunta interessante, Rodrigo. Quem abastece com diesel aditivado precisa ficar colocando o aditivo?
1: Bom, eu... O diesel aditivado...
0: Você não acredita, não.
1: Eu não acredito, igualzinho na gasolina aditivada, entendeu? Então, eu, particularmente, prefiro colocar o diesel normal e colocar os aditivos aí que são, que foram desenvolvidos para realmente fazer esse efeito.
0: Sinésio, aula nós tivemos aqui hoje. Obrigada, show de bola, né? Mais uma vez atendendo aqui os nossos ouvintes. Eu acho que a Ariane está perguntando... Quem tem carro flex, qual é o melhor, o álcool ou o diesel? Ariane, ele já respondeu. Se você fizer a conta dos 70%, dividindo o preço do álcool pelo preço da gasolina.
2: Tem que dar menos de 70%.
0: Tem que dar menos de 70%. Beleza? Obrigada. Valeu.
2: Valeu, obrigado.
0: Show de bola.
1: Por nada, eu que agradeço. Né? A oportunidade de estar esclarecendo. Isso é bom a gente ter um meio de comunicação de muita audiência, para a gente poder estar esclarecendo aí para os consumidores que às vezes não tem certas informações e ficam aí, né, sem saber como proceder.
3: E o Posto Araxá fica onde?
1: O Posto Araxá fica na Avenida João Paulo II, na rotatória da Câmara Municipal. Estamos lá à disposição, quem quiser também tirar as suas dúvidas, eu estou à disposição. E estamos lá para atendê-lo com...
2: Você abastece muito vereador lá, muito político?
1: A gente abastece a população em geral, certo? Nossos aí grandes amigos também, os motoristas de aplicativos, que também nos dão, traz muito movimento para o nosso negócio. E a população em geral, estamos à disposição.
0: Já tem abastecimento ali de carro elétrico?
1: Lá no posto não tem.
0: Não compensa?
1: A princípio não. Certo?
2: Então, não compensa para você que é o proprietário.
1: É, justamente, não compensa. Mas futuramente vai compensar, a hora que o volume, né, for considerável, sim, aí.
3: Quando as baterias, né, do óxido de nióbio começarem a funcionar, que é uma velocidade mais rápida, né? Para abastecer.
0: Gastando menos energia.
2: Vai ser mais uma alternativa. Você vai agregar, né?
1: Sim, vai demorar alguns anos ainda para realmente emplacar o carro elétrico, que ainda está em estudos ainda. Sim. E tem muito impacto aí que a gente ainda não está preparado até para o descarte desse carro. Até o preço de recompra, né, desse carro, né? As pessoas estão comprando, a princípio a percepção é muito boa, porque você para de gastar, né, com combustível, você gasta bem menos para carregar o carro. Agora tem que se ver lá na frente o reflexo da recompra desse carro.
3: A vida, né, útil das baterias.
1: Ou se esse carro vai ser descartável, né? Então isso aí é uma outra análise que a gente
2: vai
1: fazer com mais tempo, né?
0: Show de bola. Até esse finalzinho aí, interessante, que a gente pensa só vê no lado bom, né? Que ele é mais bonito, ele não faz barulho.
2: Não polui,
0: não vai ter... esse gasto, né?
3: Como e depois, dizer, né?
0: Mas e depois? O que é que nós vamos fazer?
1: Isso tem que ser feito essa conta. Porque no Brasil, só para completar aqui o raciocínio, no Brasil você vai comprar um carro, dependendo, você paga três. Né? Você paga o carro que você compra, você paga um carro pro governo em cima dos impostos, né? Que dobra o preço do carro. E se você for financiar o carro, você paga outro carro pro banco. Então você paga três carros e fica com um. Então você tem que analisar bastante aí, e esse carro elétrico, se amanhã esse um que fica com você, que você pagou três, você não vai ter que descartar ele, né?
3: Então isso é tudo conta. E às vezes vende MEI, né?
1: Justamente.
3: Na hora de vai vender ainda.
1: Vai vender, vende MEI. Paga três e vende MEI.
2: Sinésio, obrigado mais uma vez.
0: Deloca tá elogiando o posto. E... Luísa, mas tá dentro da lei, tá, gatinha? Tá dentro da lei ainda. Eu vou ter que terminar com o Sinésio, não vou poder fazer todas as perguntas, porque, infelizmente, Araxá teve mais um. Foi assassinato ou tentativa de assassinato?
3: Tardeiro, vai falar tudo pra gente aqui, né? Aconteceu hoje, né, Tardeiro? Obrigado, Sinésio, valeu demais.
0: Obrigado, Sinésio, show de bola.
1: Valeu. Até a próxima.
3: Tamo pode ficar com a gente se você quiser ficar bem informado.
0: Saber quem morreu.
2: Bom dia, Tardelli.
4: Bom dia, Belino. Bom dia, Armindo. Bom dia, Decinho. Bom dia a todos os ouvintes da 94,5 FM. Infelizmente, mais uma notícia triste, né, no nosso município. Agora pela manhã, ali na Avenida Getúlio Vargas, próximo a um Próximo ao supermercado, né? Um homem foi esfaqueado. Moradores de rua, Evelina. Infelizmente, a situação de moradores de ruas aqui no nosso município, cada dia que passa, tem ficado mais complicada. A gente está vendo aí uma situação. Arma branca, foi faca, né? Foi um homem, foi vítima de uma facada, um senhor. Segundo as primeiras informações, né? Estive lá no local. Dois homens entraram em desentendimento lá. E um homem aí de posse de uma faca, né? Desferiu uma facada no peito, né? De um outro senhor lá. Ele foi rapidamente atendido aí pela equipe do SAMU, que o encaminhou aí para o pronto atendimento municipal. O Bruno Richard da Silva, de 34 anos, foi a vítima, né? Ele foi aí vítima, né, dessa facada no peito ali na região, ali na próxima a um supermercado.
5: Foi por volta de que horas, Sardelli?
4: 9:30 da manhã. Pouco. 9 horas, agora há pouco. Tava passando pelo local quando eu vi uma movimentação. Rapidamente a Polícia Militar prendeu o autor, ele confessou e disse que os dois desentenderam, tiveram uma briga lá, desentendimento já, alguns dias já, e por esse motivo, né, ele esfaqueou esse homem.
5: E a vítima veio a óbito?
4: Foi encaminhada a UPA de Araxá, consciente, orientada, mas, né, a gente aguarda aí a evolução do ferimento, tendo em vista que, a princípio, né, a facada atingiu aí a região do pulmão desse senhor. E é o alerta, né? O que a gente está falando é justamente
0: ele
4: isso.
0: Ele estava na marquise do supermercado?
4: Embaixo ali, no chão mesmo ali.
0: Aí o cara chegou lá e esfaqueou, não tem nada para fazer?
4: Juntos, né? Estavam juntos, entendeu?
5: Já tinha tido uma aringa antes,
4: já tavam,
5: né?
4: Estavam, essa aringa deles. Mas o que eu quero chamar a atenção é pelo grande número, né, de moradores de rua que a gente tem registrado. Eu estou recebendo inúmeras reclamações, né, de proprietários de estabelecimentos, supermercados, farmácias, residências. Tá, aqui no centro mesmo eu tive reclamação de moradores, né, pessoas que acordaram de manhã com pessoas dormindo, né, no alpendre das suas residências, assustaram muito, e até eu assustaria.
5: É lógico,
4: né? E
5: é
4: aquela situação que a gente já conhece, né? Eles chegam já com a casa, né, no ombro, né? Despejam tudo na porta das residências e ficam nessa
5: agressivos
4: situação.
5: Às vezes, né?
4: Ali na região do bairro Pão de Açúcar também, no antigo supermercado ali que, né, hoje está desativado, deixaram um galpão e na frente tinha, lá tem um espaço lá onde era o estacionamento. Tem um grande número também, né, de moradores de rua lá já hospedados nesse local. E se vocês andarem pelo centro da cidade, rodoviária, próxima rodoviária, Vereador João Sena, Getúlio Vargas, Avenida Imbiara mesmo.
5: Tem aumentado.
4: Locais, aumentado muito. E a situação que a gente sempre fala, né? O que pode ser feito?
5: É um problema social. Problema social.
4: O que vai ser
5: grave,
4: feito, né?
5: Grave.
3: E Araxá é bom de se morar.
4: E aquela história, né? Araxá todo mundo acolhe, né? E ao mesmo tempo que a gente fala para as pessoas não ajudarem.
5: Como é que você.
4: É difícil, né?
5: Você não ajudar o cara a comer.
4: É difícil.
5: É.
4: Né? É difícil.
5: É complicado.
4: Então eu não sei o que o poder público vai fazer, o que as nossas políticas públicas vão fazer para resolver essa situação. O fato é que o número de moradores de rua em Araxá tem aumentado muito.
5: E é por isso que a gente fala aqui todo dia que se você for votar, vota no cara que te representa, que tem propostas até para soluções, para tentar minimizar isso, né, Tardelli? Gente séria, né?
3: A gente fala tanto de política, né? Tudo que a gente fala passa pela política.
5: Envolve,
3: né? Tudo.
5: Envolve.
3: A gente falou do petróleo agora, do combustível, a gente está falando sobre essas ações aí, né? Em questão do pessoal, dos em situação de rua, a gente pode falar mais moradores de rua, né?
4: Justamente. Agora a gente vai aguardar, né, pra gente ver, né, o que pode ser feito aí, o que vai ser feito, que forma que a ocorrência será registrada, né, pra gente poder entender que dinâmica foi a situação. Se vai ser registrado como lesão corporal grave, se vai ser uma tentativa de homicídio, né, e assim sucessivamente. O fato é que preocupou nessa situação hoje pela manhã. E a gente tem feito, a gente tem visto aí, que estava conversando agora há pouco com os policiais
0: dia,
4: militares.
0: Né? Na frente de todo mundo, né?
4: E a gente eu tenho que conversar com você agora há pouco.
3: A banalização da vida, né?
4: Eu conversando agora com os policiais militares, acompanho o trabalho deles, a gente vê o trabalho da Polícia Militar sendo feito, que é a abordagem, que é o mapeamento, que é ali a condução, mas o que a Polícia Militar pode fazer?
5: Ela não pode estar.
4: Obrigar, prender, prender por causa de quê? Porque ele é um morador de rua? Porque ele tá alcoólatra, porque ele tá bêbado, porque ele tá agressivo, isso não é motivo. Então, eu acho que agora vem sim o poder público pra gente poder entender. A gente sabe que o albergue aqui em Araxá funciona de forma boa, tem toda uma estrutura para estar atendendo esse pessoal, só que, né, a gente está vendo que mesmo com toda essa estrutura, a situação está aumentando e muito.
0: Gente, muito obrigada. Fiquem com Deus. Até amanhã. Desculpe não ter lido todos os recados, mas com essa chegada aqui do Tardelli, acabou que nós tivemos que encurtar. Já é 11 horas da manhã. Beijo a todos. Fiquem com Deus.
5: Até amanhã.

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15: Bom dia, cidade. 11:04. Bom dia, bom dia.
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15: Bora, meu povo, quarta-feira, chegamos ao meio da semana, 2 dias longe da segunda, 2 dias pertinho da sexta-feira. Hoje, 29 de junho de 2026, estamos a 24 graus, com alerta aí de baixa umidade. Então, prepare-se, meu filho, para beber bastante água durante o dia. Hidrate-se, viu? Tem a pausa da hidratação. Pois é, de vez em quando você dá uma pausa para hidratação aí. Vem comigo, sou Iris Santiago, essa é a Hora do Rango. Venha participar pelo nosso WhatsApp 998-20-9450. E bora começar assim, ó, com Texana 37, Bruno e Barreto, tem Bruno Rosa e Murilo Ruf também, Atriz Demais. Música.

0: Uma salva de palmas, Murilo Rum.
1: Valeu, Goiânia.
2: Valeu, Murilo.
1: Delícia, tamo cara, junto. Tem que respeitar.
0: Que é isso?
1: Que moda boa, que moda boa, que moda boa. Daqui a pouco,
3: daqui a pouco tem mais músicas na cidade.
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5: E daqui a pouco também estou indo pro WhatsApp, então manda aí a sua mensagem, 998-20-9450. Você curtiu aí Bruno Rosa e Murilo Ruf, e atriz demais, e teve Bruno e Barreto com Texana 37.
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7: Enquanto o Reino Unido faz campanha para dobrar o consumo do feijão entre os ingleses, no Brasil, a nova safra do feijão carioca chega ao mercado, pressionando os preços para baixo. Levantamento mostra que os preços ainda se divergem dependendo de cada região produtora. O feijão carioca, nota 9, apresentou alta de 1,67% no Triângulo Mineiro e queda de 1,69% em Goiás. Voltando ao Reino Unido, o governo inglês lançou uma campanha nacional com o objetivo de dobrar o consumo do feijão entre a população inglesa. O movimento envolve indústrias, restaurantes, distribuidores e empresas de alimentação coletiva. Aqui no Brasil, também é necessária uma campanha, uma estratégia do governo na defesa do feijão na mesa do brasileiro. Uma proteína completa e que sempre serviu de base na alimentação de todos, inclusive das crianças. Valdir Barbosa.
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5: 11:12, bom dia.
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1: Irmão da Lua, amigo das estrelas, Zezé de Camargo.

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3: 11h24, bom dia.
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Já tô indo lá no WhatsApp, tá? Enquanto isso, vamos curtir música Kleber e Cauã, Mil Adjetivos, Diego e Vitor Hugo, Beijei a Cura.

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2: Ah, já já tem o seu sucesso, a sua música. Enquanto isso, vamos com Auto Papo, tem informação automobilística na cidade.
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3: São muitos os motoristas, a maioria eu diria, que não fazem a mais remota ideia do significado daquela porção de luzinhas que se acendem no painel quando se vira a chave e depois quase todas se apagam. Aliás, poucos se preocupam em perceber, ao ligar a chave antes de virar o motor, se alguma ou algumas estão apagadas, porque se estiverem, o motorista fica sem saber daquele problema. E então, depois que se liga o motor, praticamente todas se apagam. Elas são chamadas de luzes de alerta, pois acusam algum problema mecânico ou elétrico. Mesmo quem não tem a menor ideia do que cada uma significa, vale aqui uma regra geral. As luzes amarelas pedem que o motorista preste atenção e leve o carro para a oficina. Se forem as vermelhas, melhor parar o carro. E mesmo quem não tem a menor ideia do que cada uma significa, vale aqui uma regra geral. As luzes amarelas pedem que o motorista preste atenção e

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5: 11h35 na cidade, bora pro WhatsApp 998-20-9450. Fala comigo.
6: Bom dia, minha querida Iris Santiago.
5: Bom dia, Rayane.
6: Lindona, que Deus abençoe poderosamente o seu dia de trabalho hoje.
5: Amém, amém.
6: E eu quero aproveitar também que eu tô trabalhando e eu quero pedir a música do Rio Negro e Solimões, Hábito Previsível. Quero dedicar pro meu marido Silvio, sintonizado na rádio. Um super beijo. 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
5: Se dá um super abraço para você, viu? Já já você curte sua música. Antes, deixa eu falar aqui da Central Calhas, atendendo Araxá e região, fabricando e fornecendo produtos de qualidade com uma equipe de primeira. 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Bora de Eduardo Costa, imagina eu, L. Just passa por aqui também, Cowgirl.

0: O embaixador!
1: Coisa linda, obrigado.
2: Música boa demais. Dá gosto de ouvir.
3: Gosto de ouvir.
2: Claro que dá. Aí foi pedido da Rayane. Hábito Previsível, Rio Negro e Solimões e Gustavo Lima. Nesse bloco você curtiu também? Cowgirl, Alice Just. Imagina aí, o Eduardo Costa passou por aqui também. Pra você curtir sua música, peça aí pelo nosso WhatsApp 998-209450.
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2: Faltando 14 para o meio-dia.
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5: 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Vai, Fernandinho, para de digitar, não. Bom dia. O que eu peço? Hoje é quarta. Pois é, hoje é quarta. Maiara e Maraíza? Com certeza. 9010. Aí pra você curtir já já. Ela, inclusive, tá na programação Cidade, tá bom? Super beijo pra você. Agora tem Evandro Júnior, Cair na Sua Lábia. E Felipe Rodrigo, Ignora.

0: Faltando um minutinho para o meio do dia, bora ficar bem informado. 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
4: Previsão do tempo.
5: Nesta quarta-feira, tempo estável em todas as regiões do estado. Devido à condição pré-frontal, as temperaturas devem aumentar gradualmente. Nas regiões dos Vales do Mucuri, do Rio Doce, Jequitinhonha, Zona da Mata, Metropolitana de Belo Horizonte, Central Mineira, Oeste de Minas, Campo das Vertentes e Sul, Sudoeste de Minas, as temperaturas máximas devem variar entre 27 e 31 graus. Enquanto no norte de Minas, noroeste e Triângulo Mineiro, as máximas devem variar entre 31 e 35 graus. A umidade relativa do ar continua crítica, com valores próximos ou inferiores a 30% em todas as regiões do estado. Repórter Duda Esperantio.
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0: Já tem mais música pra você, viu? Olha o Arlen por aqui, fala comigo, Arlen.
3: Bom dia, Iris, tudo bem? Graças a Deus, né? Que Deus abençoa a sua tarde aí, sua tarde maravilhosa, viu? Manda um alusão pra nós aqui no Supermercado Silveirão, né? Tá aqui te ouvindo aqui, viu, Iris?
0: Opa!
3: Manda um abração pra nós aí, galerinha do Supermercado Silveirão, tá tudo aqui te ouvindo aqui, hein?
0: Obrigada pela companhia,
3: viu?
0: Então,
3: boa tarde pra você.
0: Boa tarde pra você também, viu? Galera de Biá, super participando aqui da nossa programação. Gente, deixa eu fazer um alerta aí pra vocês, cuidado com o que vocês clicam aí no, nas mensagens, né, tanto de e-mail, link, qualquer coisa, né, pra não cair naqueles golpes de, eu tô precisando pagar uma conta aqui, você paga pra mim, depois eu te retorno, volta e meia vem uns desses aqui, tanto no nosso WhatsApp quanto no pessoal, né, então fiquem alertas, por favor.
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0: 12:15 na cidade, boa tarde pra você que tá curtindo a nossa programação. Iris, bonita, ouvindo você aqui na Movarte, manda pra nós Péricles até que durou. Eita, Vanessinha, super beijo, viu? Gente, pra vocês que não conhecem aí o trabalho da Movarte, dá uma passada lá aqui na Avenida Antônio Carlos, viu? Ó os horários ali da panificação que ela tá mandando pra gente. Tá afim de aprender a fazer um pãozinho gostoso, delicioso aí, caseiro? Ó os horários aqui pra você, ó, tem segunda, terça, quarta e sexta-feira, são os dias aí entre 1 hora da tarde até as 20h30, viu? Aí você coloca aí no horário que você achar melhor, de 1 às 4 ou das 5h30 às 8h30 da noite. Esse mesmo horário se repete na terça, na quarta-feira é só no horário da tarde, de 1 hora às 4 horas, e na sexta-feira tem nos dois horários, tanto na tarde, de 1 às 4, quanto das 5h30 às 8h30. É Diego, né, Vanessa, o nome aí do rapaz que vai dar aula de panificação, Levi Chef. Oh, é o Chef Levi aí ensinando você a fazer a panificação. Bom demais, volta e meia o pessoal traz aqui uns pãezinhos pra gente também, eu posso te garantir que é uma delícia. E tem venda também de pão aí, não tem, Vanessa? Fala aí pra mim, vou ter que colocar esses produtos aí pra venda também, viu? 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Aí deixa eu estender aqui também, porque lá na Movarte não tem só panificação não, viu? 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Tem aula de circo, tem aula de teatro, música, migurim. 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Então até procura lá a Movarte, viu? Bora destacar a trend de 94, você vai curtir Zezé de Camargo.
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0: Irmão da Lua, Amigo das Estrelas, é o destaque da Trend 94.

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2: Essa daqui é pra gente curtir. Teve Ícaro e Gilmar aí pra você nesse bloco Corações Egoístas, junto com o Leandro e Romário, né? Pere

0: 4, Irmãos da Lua, Irmão da Lua, Amigo das Estrelas. Bora com o Auto Papo, tem informação automobilística pra você na cidade.
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2: Aquela película que se aplica sobre os vidros do automóvel, também chamada de insulfilme, pode ou não pode? Olha, é uma novela no decorrer dos anos, porque podia, não podia, tem que ter um mínimo de transmitância luminosa, agora não é mais este mínimo, é outro, pode no vidro lateral, não pode no dianteiro. E afinal, qual é a legislação hoje? Ela diz que nos vidros dianteiros e laterais, o mínimo de transmitância luminosa é 75%. Significa que a opacidade do filme é de 25% no máximo, no para-brisa e nos vidros laterais. No vidro traseiro, a legislação é mais condescendente e permite uma opacidade de até 90%, ou seja, só precisa passar 10% da luminosidade.
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4: Na música de hoje você curte Fim de Noite, Panda, Mariana Fagundes, Ícaro e Gilmar, Humberto e Ronaldo. Ei, galera boa.

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2: Cidade 12:40.
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10: Existe uma teoria que se chama 90-10, onde uma pessoa tem 90% daquilo que você procura em alguém, só que você foca naqueles 10% que falta. Aí você sai pra rua, se aventura, e realmente você encontra aqueles 10%, mas não se deu conta que perdeu os 90%.

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2: 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Tem mais pra você, aguenta aí. Você curtiu Marcos e Belucci, pena que você já namora, né? Maiara e Maraíza, 90-10, essa aí é a preferida da hora da Fernandinha. Galera, eu vou ficando por aqui, amanhã nos encontramos no nosso quinto. Véspera de sexta-feira também, né? Obrigada pela participação e companhia. Fiquem bem, amanhã estou de volta.

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3: 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O governo prorroga prazo do Desenrola 2.0 para o dia 31 de agosto. Prazo de adesão, portanto, ao programa que permite renegociar dívidas com descontos e até utilizar parte do saldo do FGTS para quitar ou amortizar os débitos. O programa é destinado a trabalhadores que recebem até 5 salários mínimos e têm dívidas de cartão de crédito, cheque especial ou crédito pessoal contratados até o dia 31 de janeiro deste ano e com atraso entre 90 dias e 2 anos. Para a rede Itasat, repórter Fabiano Frati. 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
1: Velocidade, conferindo a hora, hein? Por aqui agora, 1:02. Aquele abraço, obrigado aí pela companhia, cidade.
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Ó, estamos fazendo melhorias no som da 94, onde de vez em quando vão ficar naquele vai e vem pra você ter um som, né, com mais qualidade, tá certo? 1 às 6, hein? Tá no ar o Temperatura Máxima, hoje quarta-feira, dia 29 de julho. E hoje a notícia do dia é aquela do Cleitinho, né? Se ele vai ser candidato ao governo de Minas ou não, né? Segundo o presidente do Partido Republicanos, Cleitinho não será o candidato, né, ao governo de Minas. Mas a assessoria de Cleitinho, né, contraria o partido e diz que ele vai disputar, hein? Vou soltar a caixa lá, o Republicanos, falou que não participou da convenção no sábado. Então tá um rolo. Vamos ver o que vai dar no final, hein? 1 às 6 agora. 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

0: agora acabou, não adianta, hein? WhatsApp Cidade.
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0: A Eliane tá ligadinho. Ô Eliane, pra você, ó, mentiras

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1: 1 e 18, hein? O ano era 1979. O lançamento dessa música em Belchior, Tudo Outra Vez, aqui na programação da 94,5 Cidade FM. Ainda teve pra Eliane, Mentiras, Paula Fernandes, um clássico também da Adriana Calcanhoto nessa nova roupagem com a Paula Fernandes. E passou por aqui, Solteira no Mundo, Maurício Eduardo, Telefone Sem Fio, Mari Fernandes. Ai, aquela vozinha. Mari Fernandes, pra você que tá acompanhando, hein? 1 e 18, deixa eu dar um toque, hein? 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
1: Tá na hora, hein? Mais uma edição, hein? Pra você aqui na programação de cidade, trazendo mais uma vez, hein? Zezé de Camargo, o irmão da lua, amigo das estrelas, pra você que tá acompanhando a 94, uma ótima tarde, hein? Boa quarta-feira.

0: 27 agora em Cantamirosmar pra galera, hein? Aquele abraço, obrigado aí pela companhia. Um abração pro Elvis, o Elvis gosta, o Léo. Um abração aí pra você que curte muito, hein? Aquele abraço. Minha amiga Badia tá lá ligadinha, Badia. Uma ótima tarde, Deus abençoe a Badia.
1: Boa tarde, Marcos Roberto.
0: Tudo beleza?
1: Deus te abençoe.
0: Amém.
1: Abençoa todos nós e nós todos os ouvintes que estão no seu programa aí. E a todos aí da Rádio Cidade.
0: Amém.
1: Tô curtindo essas músicas boas todas aí. Valeu, Marcos Roberto. Uma boa tarde. Tchau, tchau. Com Deus. Valeu.
0: Aquele abração pra você, viu? Obrigado aí pela companhia, tá lá ligadinha, nos acompanhando, Abadia, abração pro Joel, a família toda, a turma toda, hein? 1h27 agora, aquele abração pra você que nos acompanha, tá pintando essa aqui, ó, do Menos é Mais.

0: Andy, sou eu. Champanhe, menos é mais. Ainda teve por aqui Irmão da Lua, Amigo das Estrelas, Zezé de Camargo. 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Silene tá chegando ali, tá mandando os parabéns pra quem hoje? Pro Taídes, lá do Alvorada. É, abraço aí da Ângela, da Cláudia, né, da Adelina, da Silene, do Lúcio, é da turma toda, hein? É o Ataídes, é seu Macaúba. Então, parabéns aí, felicidades, que Deus abençoe. Aquele abraço.
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0: Oi, cidade, 26 para as 2.

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0: com você a toda hora, a todo momento, a todo instante, fazendo parte da sua vida, da Gusto B. Eduardo Costa nesse clássico da Roberta Miranda. Dia D, Simplesmente Acontece, foi o Péricles com a Ana Castela e ainda passou por aqui também Fim de Noite em Panda, Mariana Fagundes, Ícaro Gilmar, Humberto e Ronaldo. 14 para as duas.
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3: O café teve altas bem expressivas nos preços no mercado financeiro dessa terça-feira. A saca do tipo 6, bebida dura, vale R$ 1.770, alta de R$ 77. Tipo 7, bebida dura, R$ 1.699, alta de R$ 80. Tipo 6, bebida riada, R$ 1.459, alta de R$ 67. Tipo 7, bebida rio, R$ 1.214, alta de R$ 56. No mercado futuro, com vencimento em setembro, a saca fechou ontem valendo US$ 405,50, alta de US$ 17,10. Informações do Centro do Comércio de Café de Minas Gerais. Do Sul de Minas, repórter Estela Torres.
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4: Um abração ali pro Robson. Frazão também tá na cola, hein? Alô, Frazão. Aquele abração. Daqui a pouquinho tem a sua aguenta, mano. O Xindê Cidade. Daqui a pouco.

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0: cidade, 2:04. Pra você ligado, hein? Laika Stone Audios Live aqui na cidade. Isso aí pro Frazão. Valeu, Frazão. Aquele abraço. 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Por aqui agora, 2:05.
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5: De mais uma edição agora, em 2:06, trazendo mais uma edição do Minuto News para você que está acompanhando aí o Temperatura Máxima Cidade. Olha, Vitória e Palmeiras se enfrentam logo mais às 21:30, no horário de Brasília. Lá no Barradão, em Salvador, pela 21ª rodada do Campeonato Brasileiro. Agora o Palmeiras tentando aí recuperar os pontos perdidos, né, nesse jogo aí de logo mais contra o Vitória. Vitória fez apenas um ponto em dois jogos como visitante contra o Botafogo e Remo e continua sem vencer longe de Salvador. Agora conta com o Barradão para garantir o primeiro resultado positivo em casa. Enquanto isso, a Vitória, né, muito interessa ao Palmeiras para continuar na liderança.
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5: Muito mais alegria, muito mais curtição no seu rádio. Manda um abraço ali pra Angélica, também tá ligadinha, tá acompanhando. Aquele abraço, obrigado aí pela companhia. Tudo de bom, boa quarta-feira. É uma ótima tarde pra você. E o Denis, Denis também tá na área, ó.
12: Ô, Marcos Roberto.
5: Beleza.
12: Boa tarde. Boa tarde. Você tá, beleza?
5: Tranquilo.
12: Bom demais. Manda um abraço pra turma aí, nós tá aqui te ouvindo aqui.
5: Abração.
12: Tá eu, o Vanderlei, o Alemão do Forró, o Baiano, o Paulo, o Somanel. Beleza?
13: Certo.
12: Com Deus, um abraço.
13: Abraço pra todos.
12: Deixa uma boa
13: aí.
12: Tarde.
13: Bom
12: e manda um abraço pra turma toda aí.
13: Deixa comigo.
12: Da Construção Civil.
5: Deixa com nós. Abração pra essa moçada. Aproveitar, manda um abração pro Juninho Tochumana, né, o Nino, Paulinho, o Thiago. Manda um abração lá pro Luizinho, a Sandra, a Lulu. Vamos lá, já preparando aí pra Romaria, né? Um abração pra vocês e obrigado aí pela companhia, a turma toda. Aproveitar, deixa eu mandar um abração aqui. É pra tu, tá ligado também, meu amigo Edinho lá da Edmoto. Alô, Edinho, como é que você tá? Aquele abração e abração ainda, né, pro Jordão, lá do Jordão Motos, Poliane, né, a Rosângela, a turma toda, né, o meu amigo Jordão também tá lá se ajeitando, né, pra ir pra Romaria. Vamos sair dia 8, né, dia 7 vai ter uma missa lá na igreja de São José, lá no Luciano, hein? Então vale a pena o pessoal ir lá também e rezar um pouquinho. 2:11.

10:13. Meu amigo Elvis tá lá ligadinho. Alô, Elvis. Tá no 12 aí, Elvis. Aquele abraço pra você. Obrigado aí pela companhia. Falou, Elvis. Aquele abração. Uma ótima tarde. Gente boa, finíssima, grande amigo, grande companheiro, que é o Elvis, tá lá ligado, tá acompanhando. Manda um abração pro Moisés também, lá no São Geraldo, na Marcenaria. Alô, Moisés. Aquele abração pra você. Tá lá ligadinho. 12:14.

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2: Muito bem, 12h23, hein? 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Felipe tá chegando, fala, Felipe.
3: Marcos Roberto, meu amigo, como é que você tá, garoto?
2: Beleza? Beleza, tranquilo.
3: Você dá uma seguinte quarta-feira pra você vir, negão. Tranquilo?
2: Pra nós todos.
3: Ah, hoje é aniversário do Macaúba, né?
2: Hoje é.
3: Meu amigo Taíde, Fernando Macaúba, que Deus abençoe ele, né? Muita paz pra ele. Mandou uma modão de rancho pra ele aí.
2: Deixa comigo.
3: Ó, vou falar só pra você aqui.
2: Fala.
3: Amanhã é o meu, viu?
2: Amanhã é seu aniversário.
3: Esquece mim, não.
2: Amanhã nós vamos mandar um abraço pra você. Viu? Se Deus quiser, desde já parabéns pra você, felicidade. Pessoal, vai preparar. Amanhã é aniversário do Felipe e eu quero todo mundo mandando os parabéns pra ele amanhã, tá certo? Aqui na programação da cidade, né? A sua rádio, aquele abraço. Meu amigo Ricardinho tá chegando ali também. Alô, Ricardinho! Aquele abraço pra você, ela. Sucesso, felicidade, né? Uma ótima tarde, uma boa quarta-feira pra você. Falou, meu amigo Ricardinho, tudo certinho?
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2: Com certeza, tá pintando mais uma edição, e com eles, ó. Aliás, com ele, né? Com o Zezé de Camargo, irmão da Lu, amigo das estrelas. Mais uma vez, abraço pro amigo Elvis, tá lá ligadinho. Falou, Elvis, aquele abraço pra você.

0: tarde, 2h32, em Nós Namora, Cadeira Cativa, Zé Neto e Cristiano. Ainda passou por aqui Zezé de Camargo, irmão da Lua, amigo das estrelas. Para você que tá acompanhando essa tarde de quarta-feira, dia 29, já no final, no finalzinho do mês de julho. Então, para você, aquele abraço, obrigado aí pela companhia. É você que tá aniversariando hoje, parabéns, felicidades, né? Parabéns, né, para amanhã o Filipão. Filipão amanhã. Filipão, você voltou aí, Filipão. O que você esqueceu?
1: Ah, Marquinhos, preciso te contar uma coisa. Ontem eu tava vendo.
0: Você é fofoqueiro, hein?
1: Os das prefeitas ontem, né? É. No WhatsApp dele.
0: O que que ele tava aprontando lá?
1: Você acredita, cara? Lembrando a infância dele, oh, 16 cabecinha. Anos, então, você acredita?
0: Gente.
1: Ah, nem com ele disse não.
0: O cabeção é danadinha, fica relembrando a infância dele, começo de tudo. Ei, Robson Magela, aquele abraço. 2h33.
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0: Agora 2h33.
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3: 14:49.
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0: Leopoldozão. 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
0: Obrigado, gente. Obrigado. 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
6: O governo prorroga prazo do Desenrola 2.0 para o dia 31 de agosto. Prazo de adesão, portanto, ao programa que permite renegociar dívidas com descontos e até utilizar parte do saldo do FGTS para quitar ou amortizar os débitos. O programa é destinado a trabalhadores que recebem até 5 salários mínimos e têm dívidas de cartão de crédito, cheque especial ou crédito pessoal contratados até o dia 31 de janeiro deste ano e com atraso entre 90 dias e 2 anos. Para a rede Itasat, repórter Fabiano Frati.
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0: Mil adjetivos pra te amar até de madrugada hoje, viu?
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7: São muitos os motoristas, a maioria eu diria, que não fazem a mais remota ideia do significado daquela porção de luzinhas que se acendem no painel quando se vira a chave e depois quase todas se apagam. Aliás, poucos se preocupam em perceber, ao ligar a chave antes de virar o motor, se alguma ou algumas estão apagadas, porque se estiverem, o motorista fica sem saber daquele problema. E então, depois que se liga o motor, praticamente todas se apagam. Elas são chamadas de luzes de alerta, pois acusam algum problema mecânico ou elétrico. Mesmo quem não tenha a menor ideia do que cada uma significa, vale aqui uma regra geral. As luzes amarelas pedem que o motorista preste atenção e leve o carro para a oficina. Se forem as vermelhas, melhor parar o carro e chamar o reboque para evitar o mal maior.

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0: 11:45 agora em Cidade FM. Esse é o Jeito Moleque, sutilmente. Ó, estávamos fora do ar, né? Agora voltamos ao normal. Daqui a pouquinho tem Leandro Silva para ficar com você na sua tarde, hein? Pessoal fazendo melhorias para você receber aí, né, um som de qualidade aqui da Rádio Cidade. Então aquele abraço, obrigado aí pela companhia. Lele! Ô, Lele, Lele, tá na área. E aí, Lele, beleza? E bem acompanhado hoje, por sinal,
1: hoje,
0: hein?
1: Sim,
0: está
1: viu?
0: Com a nossa queridíssima Joana.
1: Ela. A dama de ferro.
0: Ó, hein? Faz grupo. Um trabalho belíssimo, isso. Social, né? Que ajuda tanta gente. A gente fica agradecido. É você que ajuda também a Joana a ajudar quem precisa, e... né? Quem merece.
1: Continue, viu?
0: Aí, ó. Que, você... O que te traz aqui hoje, Joana?
2: Bom, boa tarde pra você, Márcio Roberto. Boa tarde, Leandro.
1: E... Não, você não me chama de Leandro porque você tá com vergonha.
2: E boa tarde a todos os seus ouvintes.
1: Não, quando você não falar o jeito que você me chama, não vai conversar com você.
0: Ai, ai, ai.
2: Leandrinho.
0: É o Leandrinho. Ai, ai, ai. É o menininho do São Geraldo. Menininho da Nadine.
2: Bom, Marcos Roberto, hoje eu vim aqui porque ultimamente a gente tem passado muita dificuldade com o alimento.
0: Com
2: o
0: alimento.
2: Porque às vezes, igual o pessoal do motoclube ia levar um mantimento para mim, uma quantidade grande, expressiva. Mas aí o que, que aconteceu? O pessoal que falaram para ele que eu não precisava.
0: Olha, aí não.
2: Porque eu ganhava muita doação e eu tinha...
0: E não é assim, não.
2: Não, não é. E eu tinha os juízes, delegados. Gente, os juízes, os delegados, eles não têm tempo para mim. Gostaria eu...
0: Que tivesse, né, Joana?
2: Gostaria,
0: que tivesse,
2: gostaria, né? Eu. Porque o doutor Bertone me ajuda muito, sabe, Marcos?
0: E, mas... é tudo, e ajuda é tudo na medida do possível. Então, geralmente, as pessoas que ajudam, às vezes, um mês pode, outro mês não pode. Aí, como são muitas instituições para dividir, então eles vão dividindo as ajudas.
2: Isso.
0: Entendeu? Então, quem puder ajudar, a gente ajuda a Joana,
2: então,
0: por gentileza.
2: Então, eu quero sim, porque o mantimento, gente, faz muita falta. Tem dia que a gente tem o arroz, não tem o óleo. E eu gosto de fazer. Deus me pôs uma pessoa no mundo para praticar o bem. Ele me capacitou. Porque quem diria que hoje, eu na idade que estou, olho para trás e falo assim, eu comecei, eu era menina, ajudar o próximo.
1: Tudo isso, Marquinhos, a gente vai entrar com ela aí já já, né? Ela vai estar trazendo a história, a gente vai contar a história dela.
0: Bacana.
1: E também ela vai estar trazendo aí as necessidades hoje, a realidade do Grupo Assistencial Esperança e Caridade, que há mais de 4 décadas... vem aí fazendo doações e fazendo esse trabalho belíssimo. Já já dentro do Energia pra você.
0: Isso, beleza? É só um spoilerzinho, né?
1: É só um spoilerzinho. Né? É só pra gente começar.
0: Pra gente reforçar essa ajuda que é tão necessária, gente.
1: É,
0: ó, e a vida da gente é uma corrente. Então vai ajudando aí, um vai ajudando o outro.
1: Isso.
0: Aí no final dá tudo certinho, né, Joana?
2: É,
0: e quem não conhece o Marmitex da Joana, gente, tá perdendo. É o Marmitex e tanto, já, né, Leandro?
1: Eu já comi.
0: Rapaz, que é aquilo? Nossa Senhora.
1: Eu nem sabia que
0: então,
1: era
0: por isso. Então por isso a importância, né, de você ajudar com arroz, com feijão, né, com macarrão, né, com também os legumes para fazer uma saladinha legal, bacana.
1: Tudo é
0: completo,
1: gente.
0: É tudo bem. Carne, né, frango, quem puder doar, doe, porque vale a pena.
2: Marcos Roberto, eu quero aproveitar esse gancho e dizer que eu te agradeço imensamente. Não. Porque quantos anos tem que você me ajuda?
0: Nada.
2: É uma gratidão muito, assim...
0: Eu já te falei isso, que o trabalho é todo seu.
2: Não,
0: então,
2: mas...
0: a gente só faz o pedido. Quem ajuda é o nosso ouvinte, que a gente fica agradecido demais por acreditar sempre, né, no seu trabalho e ver a força que o seu trabalho provoca. Então, você que tá de parabéns.
2: Deus abençoe.
0: A gente é só uma sementinha.
1: É verdade.
2: Amém.
1: Nós somos só um mecanismo da voz.
0: Só, mais nada.
1: Quem faz
0: nada.
1: O trabalho é você, quem cozinha, quem corre atrás, quem chega, quem tem o acesso, né? O frente a frente com a pessoa carente é você. A gente tem.
0: Isso é muito importante.
1: O que você passa?
0: Vambora?
1: Vamos nessa.
0: Então daqui a pouco a Joana vai estar com
1: embora,
0: você,
1: né,
0: na Energia. Eu tô indo, Lele.
1: Danadinho.
0: A gente se encontra amanhã.
1: Ele está indo.
0: Abraço, fique com Deus.
1: Com seu avião de duas rodas.
0: Aquela.
1: É.
0: Vixe Maria.
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5: 15:50.
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5: Temperatura máxima:
3: 94 graus.
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1: 4:03.
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0: começar. Oi, Joana, tudo bem? Boa tarde novamente.
1: Boa tarde, Leandrinho.
0: Tudo bem?
1: Tudo bem, graças a Deus.
0: Joana, vamos lá. Como tudo começou?
1: Bom, Leandrinho, começou assim. Minha mãe faleceu muito cedo. E ela fazia esse trabalho, só que numa proporção menor. Por quê? Porque naquela época o espiritismo ninguém aceitava, ninguém queria.
0: Sim, era difícil.
1: Era difícil. E eu continuei, e todo mundo falava que era porque eu estava, porque eu tinha perdido a mãe e eu queria, de alguma forma, fazer o que ela fazia. Aí, até então, eu, há 15 anos atrás, era espírita, Casa da Sopa Espírita, Grupo Assistencial Esperança e Caridade Espírita. Aí, há 15 anos atrás, eu tirei o espírita e falei para todo mundo: alguém de vocês quer continuar comigo, mas sem o espiritismo, só para a gente fazer o bem? E daí, então, estou aqui até hoje, 48 anos.
0: Que bacana, que legal. Joana, a gente vê que o seu trabalho é totalmente filantrópico. Você não recebe nada para fazer o que você faz, a gente sabe disso. Eu falo isso com propriedade porque eu sou de dentro da casa, gente. Eu frequento, eu vou. Ultimamente estou devendo, até ela andou puxando minha orelha, né? E vai puxar de novo, quer ver? Escuta.
1: É mesmo, você fugiu de nós.
0: Por esses dias eu estou mexendo com reformas, mexendo com coisas, cuidando de coisas da vida e não estou indo lá. Mas eu sempre gosto de acompanhar e gosto de estar ajudando. Então, o que acontece? Gente, lá todo tanto é pouco.
1: Gente, e outra coisa, as pessoas dizem assim: ela ganha muitas roupas. Na verdade, não é assim. Tem dia
0: Quem
1: que a
0: fala
1: gente.
0: Isso?
1: As pessoas
0: não
1: falam.
0: Pode, não pode falar.
1: Então,
0: isso.
1: A gente não ganha muito. E eu, assim, não desmerecendo todas as casas de sopa, porque cada uma tem o seu trabalho lindo, tem que ser reconhecido. Mas, na pandemia, ô Leandrinho, todas as casas de sopa fecharam. E eu não fechei.
0: O Gran Bazar não.
1: O Gran Bazar estava ali.
0: Tem vídeos, tem fotos comprovando.
1: Tem tudo. Então, a gente continuou. E graças a Deus, ninguém partiu, né? Porque foi muito triste, né?
0: Foi muito triste. A gente vê, né, ali o senhor Janot, né, o Jóvio, o Edgar, né, que da forma dele tem uns contatos também, ajuda a Keila, as meninas, a Nayara, a Edlaína, a Edna. Então, assim, são várias pessoas que é um mecanismo, são engrenagens que não funcionam sem você.
1: Leandro, e eu quero agradecer desde já aos voluntários do grupo, porque eu vou te falar, não é fácil, é uma batalha árdua. Por que que eu digo isso? Porque tem dia que a gente tem voluntário, tem dia que a gente não tem, porque todo mundo trabalha, então tem dia que é difícil.
0: Então a gente vê que você, né, eu já vi e tenho acompanhado, às vezes você não está acostumado a ficar em pé e tá lá.
1: Tô lá. Ô Leandrinho, eu quero te contar uma coisa que aconteceu agora, vai fazer um mês. A gente foi num determinado lugar aí distribuir e comida. E as crianças pediram para mim: tio, um dia a senhora traz chocolate quente?
0: Sim.
1: E eu peguei, gente, contar para vocês, eu acredito tanto em Deus, no poder de Deus, porque eu fiz 20 litros de chocolate quente. O pessoal que tomou foi no Santo Antônio, no Boa Vista, sobrou, que eu levei para a UPA, todos os enfermeiros, a maioria tomaram. Então, sabe, Leandro, eu acho que às vezes eu estou ali, quero fazer comida e não tem as coisas. Aí chega, porque Deus não deixa faltar.
0: Sim, é verdade. Então você, amigo empresário que está nos ouvindo aí, você que pode se dispor a ajudar o grupo assistencial Esperança e Caridade da nossa amiga Joana, você pode estar entrando em contato, ela vai estar passando o contato aqui, mas para te adiantar, fica ali, ó, na rua atrás do Doutor Farol. É muito simples. Fala, onde é que é o Gran Bazar? Todo mundo sabe. Chegou ali no Serra Morena, no bairro Boa Vista, todo mundo conhece a Joana, todo mundo conhece os voluntários e conhece o trabalho do grupo assistencial Esperança e Caridade. Você aí da região, você que tem um comércio, você que pode ajudar, gente, se você chegar lá, com um saquinho, um litro de óleo, eu tenho certeza, Deus vai te dar em dobro, né, Joana?
1: Verdade, Leandro. E também eu quero mandar um abraço pro meu esposo, viu, que tá lá na Antinha.
0: O Jóvio.
1: É, eu vou falar uma coisa, viu, Leandro? Depois que ele adoeceu, não ajuda mais assim o quanto ajudava. Ele era o meu braço direito.
0: O Jóvio.
1: E agora minha perna direita, que é a Keila.
0: Grande Edgar.
1: Aí.
0: Tá se recuperando.
1: Tá recuperando.
0: Daqui um dia ela tá de volta. É uma menina de ouro, né? Aquele, eu tenho um carinho especial.
1: Todos os meus filhos são maravilhosos. A Nayara, né? Como secretária de trânsito, advogada, me ajuda muito. Edilaine, minha menina, que está sempre ajudando lá no bazar, nos momentos de folga. O Anderson, meu filho, sabe? Então,
0: Andinho.
1: Só gratidão a Deus. E, Leandrinho, a maior gratidão que eu tenho é porque as minhas amizades são de 40 anos, 50 anos.
0: Justamente.
1: Isso nos fortalece, porque sem a ajuda das pessoas eu não seria ninguém. E abrir o Gran Bazar foi uma coisa tão maravilhosa que aconteceu na minha vida. Eu pude reviver a parte da minha infância com as minhas amigas que chegavam lá. Eu estudei com você.
0: Olha,
1: sempre,
0: que legal.
1: Você sempre era caridosa na escola.
0: Desde criança?
1: Desde criança.
0: Joana, você não cresceu muito não, né? Depois que você...
1: Não.
0: Desde criança, você não cresceu
1: crescer,
0: muito.
1: Crescer, eu não cresci não, mas agora também não tem cresceu. Jeito, não.
0: É, Joana, mas você... Você tá falando aí quando eu era criança, mas você não cresceu muito não, né, Joana?
1: É, tem jeito não, não dá pra crescer mais não.
0: Joana, agora voltando aqui ao nosso foco. Hoje, o que que você precisa, o que que tá pegando hoje para você estar desenvolvendo esse trabalho lá? Falei, os microfones estão abertos e todos os ouvintes, todos hoje, 90% da audiência nesse horário, comerciantes, empresários, estão te ouvindo, você pode falar aí.
1: É, bom, eu gostaria sim que as pessoas doassem para nós, que seja um litro de óleo, um quilo de feijão, porque isso, no final das contas, a gente vai somar tudo, eu vou ter comida para fazer a semana inteira. Leandro, às vezes eu amanheço triste com alguma coisa, eu vou para a panela e eu esqueço.
0: Justamente. Fala para mim aqui, quantas famílias que são assistidas fixas? Porque tem as famílias, gente, você que tá ouvindo aí, tem as famílias que são atendidas, que são assistidas 24 horas, 365 dias por ano.
1: Então, Leandro, nós temos 180 famílias que a gente ajuda direto, né? E nós temos também, gente, aquelas pessoas que às vezes... Vou lembrar só um pedacinho aqui, Leandro, você me dá a oportunidade. É, há muito tempo atrás, uns 6 anos antes da pandemia, uma casa pegou fogo e a senhora ficou sem os materiais, não tinha móveis, não tinha nada. E você fez aquela jogada no, ao vivo e a gente conseguiu montar a casa dela.
0: Verdade.
1: E hoje eu encontro com o pessoal dela, tudo agradecendo, que ela mudou para a roça. Agradecendo.
0: Choveu pix, né? Choveu pix de todo lado, né?
1: Todo mundo contribuiu, foi excelente.
0: Foi top. Gladson lá, o Gladson é uma pessoa muito bacana. Foi muita gente que ajudou. O Gladys é lá da casa da E-Artes, né? Da Casa dos Artistas, que mexe com artesanato. O Gladys sempre está comparecendo com a gente. O Marcinho, do Comercial RM.
1: Ah, ô Leandro, e aquele dia que você recebeu a doação do
0: sim,
1: arroz?
0: Sim.
1: E o Sogenô foi buscar no armazém?
0: Sogenô, aí Sogenô.
1: Ele estava conversando com um senhor lá, contando a história do Gran Bazar, do Grupo Assistencial. Aí tinha um moço lá atrás e falou assim: eu conheço o trabalho da dona Joana, leva mais 10, não, mais 20, ao total 40 quilos de arroz.
0: Aí você vê, tá vendo? Joana, hoje a gente pode marcar aqui o seguinte: pode usar a rádio como um ponto para o pessoal deixar as doações.
1: Sim, sim.
0: Óleo,
1: sim.
0: Alimentos não perecíveis.
1: Sim, sim.
0: E qual mais o outro endereço? Fala o endereço e o telefone de contato lá do Gran Bazar.
1: É Rua Doutor Amado Ribeiro de Resende, número 160. O telefone do bazar, eu vou passar o telefone da minha filha.
0: Sim, pode ser, fica à vontade.
1: Vou passar o telefone dela, é 9238-8439. Porque meu telefone tá dando uns probleminhas e é só entrar em contato.
0: Esse telefone seu é complicado, toda vez ele Todo ano ele dá um problema, porque é muita ligação.
1: Você já viu? Não, é telefone de vó.
0: Congestionado.
1: Não, telefone de vó.
0: Repete o telefone, por favor. Vai falar com a Edilaína?
1: Nayara.
0: Com a Nayara.
1: 9238-8439.
0: 9238
1: 8439.
0: 8439. Gente, tô falando aqui para você que ligou o rádio agora. Tô falando aqui com a Joana, ela que cuida do grupo assistencial Esperança e Caridade. Ela que é aí a mentora, né? A idealizadora que deu continuação aí do trabalho da mãe, que há mais de 60 anos atrás, né, começou esse trabalho. E ela já há 48 anos, né, que ela vem à frente desse trabalho bacana, dessa luz que vem aí ajudando várias pessoas, portanto, 180 famílias são assistidas diariamente, fora as pessoas que ela sai na rua para doar o alimento, o agasalho na época do frio, ela doa roupas, calçados para quem está descalço, aquece quem tá com frio e alimenta quem está com fome. Então, portanto, você pode nos ajudar aí, pode usar aqui. Leandro Silva, programa Energia, se você quiser entrar em contato, todos os programas estão autorizados a receber doações para o grupo assistencial Esperança e Caridade da nossa amiga Joana.
1: Leandrinho, também aproveitando para agradecer, porque agora vai fazer uns 2 anos que os pastores das igrejas estão também levando sopa na UPA. Hoje não é só eu, porque tem muitas igrejas que estão contribuindo também, levando. E isso para nós é muito importante, sabe, Leandro? Porque nós temos que unir, darmos as mãos. Porque aquela pessoa que realmente pratica caridade, ela não escolhe, ela espera. E nós temos que esperar, principalmente, com que as pessoas passam a ter amor no coração, a perdoar, principalmente quando se fala de raça, branco, preto, pardo. Então nós temos que unir e dar as mãos. Nós não, nunca seremos igual a Jesus, mas nós podemos praticar o que ele nos ensinou.
0: Sim, podemos ser a semelhança, né?
1: A semelhança.
0: Isso. Sim. Joana, mais alguma coisa?
1: Bom,
0: o microfone está aberto, seus agradecimentos.
1: Eu quero agradecer a Eveline e o Soênio, porque, gente, se eu falar para vocês que tem mais de 30 anos que eu venho na rádio.
0: Leonardo Drummond.
1: Muitos anos.
0: Léo,
1: então eles me conhecem bem e conhecem o meu trabalho. E se Sim. você tiver alguma dúvida, vai lá conhecer de perto. Tem dia que a gente precisa de uma pessoa para tampar uma marmita e não tem, viu, Leandro?
0: Não tem, pra
1: porque os voluntários trabalham de carteira assinada. Sim. Então quem quiser ir lá contribuir com a gente. E outra, quem tiver na sua casa roupas para doar, pode doar, que a gente aceita, porque nós vivemos disso, porque o dinheiro do bazar dá para a gente comprar aquilo que falta para fazer a comida. E desde já que Deus abençoe cada um de vocês que passa pelo Gran Bazar e todas as pessoas daqui da rádio, todos os locutores. Que Papai do Céu possa abençoar cada um. E tenha certeza no seu coração que Deus suple todas as nossas necessidades. Não fique triste se um dia você não teve isso e aquilo. Porque eu passei por muita dificuldade e hoje eu agradeço a Deus por ter os filhos que eu tenho e ser amada e um casamento de 48 anos. Meu amor, um beijo no seu coração, que ele está me ouvindo.
0: Que isso, hein, Edgar, seu jovem. É o jovem, eu adoro. É uma pessoa muito massa, tem uma luz muito grande. Gosto, aliás, não tem ninguém da sua família que eu não amo, né? As verdade. Meninas são minhas irmãs. O Jovel é meu amigo, meu amigão do peito. Seu Genu, a Edma, gente, que pessoa é aquela?
1: E né? Depois, quando você tocar uma música, manda pra ele, pra Digníssima.
0: É. Tá bom. O que o Jovel gosta de ouvir?
1: Ele gosta de ouvir só sertanejo.
0: Raizão.
1: Raizão.
0: Adoro.
1: Raizão.
0: Então é isso. A gente bateu um papo aqui legal, cara. Que bacana. Começamos o dia hoje com a energia positiva da Joana, lá do Gran Bazar, do Grupo Assistencial Esperança e Caridade, que vem aí há 48 anos à frente da caridade e da bondade em prol da comunidade mais carente.
1: Um abraço para todo mundo que está curtindo o seu programa, viu, Leandro? Porque
0: Sim.
1: todo mundo que passa pelo Gran Bazar fala assim, ô, você não falou no rádio hoje, o que aconteceu?
0: É porque de vez em quando ela fica pirraçando. Ela dá uma pirracinha.
1: Não posso faltar. Não posso faltar. Um abraço a todos, um beijo no coração de todos. Seus abraço, ouvintes. Fique com Deus.
0: Tamo junto.

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0: Essa é a música nova do Pixote, da programação 945, agora 4h32, a melhor, fica aí. 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

0: Pedro Romário e Ícaro e Gilmar.
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0: Pra fechar mais uma de qualidade, agora 4h47.
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0: De volta!
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0: Bora lá falar com a Joana do Crabazar, aquela que tava aqui ao vivaço comigo. Fala comigo, Joana!
10: Oi, Leandrinho, boa tarde. Acabei de sair daí e tô ligando pra você. Joana Dark, do Grupo Assistencial Esperança e Caridade. Leandrinho, amanhã nós vamos estar fazendo a mega promoção no Gran Bazar de R$1, tá?
0: Sim.
10: Nós fizemos uma parte só de R$1 e a outra parte só de cinco reais. Mas são coisas
0: isso é muito
10: boas,
0: bom.
10: Viu? Desde já que Deus te abençoe e abençoe todos que estão curtindo o seu programa. Um beijo no seu coração.
0: Outro, minha amiga. Olha, já tem gente fazendo doações por aqui. Abraço pra Fernanda. Tá ligado aqui, pediu o número, né? Pra doações. Você também pode participar. Deixa eu dar um abraço aqui pro meu amigo Chuchu. Fala aí, Chuchu.
11: Ô, mano. Boa tarde, que é o Wilson Carvalho, popular Chuchu. Chuchu. Como trabalho aqui desde acabamento. Trato só de Chuchu de acabamento.
0: Chuchu de acabamento.
11: Ô, mano. Eu tinha 22 anos, não fazia nada de exame.
0: Ah.
11: Mas esse ano, em janeiro, eu fiz um check-up. 22 anos, você duvida? É uma vida, hein?
0: Você tá doido.
11: Uma boa programação aí que tá, top de linha. Um abraço pra você.
0: Ah,

0: mais uma que você conferiu por aqui agora.
1: Que bomba.
0: Bora então, rapaziada, somente as melhores, a melhor e mais ouvida. Deixa eu mandar um abraço aqui pro Bananinha, grande Bananex, o melhor mecânico, o maior mecânico do mundo. Ele é da altura do pneu, mas é o maior mecânico.
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7: Devem estar chegando ao Brasil logo na primeira quinzena de agosto. Esse assunto foi discutido na visita do presidente Lula ao governo sul-coreano e a confirmação da vinda dos coreanos aqui. A Coreia importa 600 mil toneladas de carne bovina ano. O mais importante é que eles importam carne da mais alta qualidade e pagam os preços melhores do mercado. Evidente que eles não vão comprar do Brasil essa quantidade de carne, 600 mil toneladas. Mas trata-se de um excelente cliente. Vamos ver se eles estão tão rigorosos quanto os japoneses que vieram ao Brasil por duas vezes e até agora não deram sinal verde para importação. Os frigoríficos começam a se movimentar com o retorno dos Estados Unidos à compra da carne bovina brasileira, assim como os mexicanos. E a Coreia do Sul dando sinal verde ainda esse ano. Aí a situação pode melhorar bastante. Só que os japoneses e coreanos são de uma paciência única. Valdir Barbosa.
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0: Hora certa, 5:05.
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4: Nesta quarta-feira, tempo estável em todas as regiões do estado. Devido à condição pré-frontal, as temperaturas devem aumentar gradualmente. Nas regiões dos Vales do Mucuri, do Rio Doce, Jequitinhonha, Zona da Mata, Metropolitana de Belo Horizonte, Central Mineira, Oeste de Minas, Campo das Vertentes e Sul, Sudoeste de Minas, as temperaturas máximas devem variar entre 27 e 31 graus. Enquanto no norte de Minas, noroeste e Triângulo Mineiro, as máximas devem variar entre 31 e 35 graus. A umidade relativa do ar continua crítica, com valores próximos ou inferiores a 30% em todas as regiões do estado. 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
1: 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Bora então, rapaziada, somente as melhores pra você, na melhor e mais. 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
1: Estirado. 5:10.

0: no seu rádio 5:20. Ed Sheeran com Photograph.
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6: 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Significa fazer escolhas melhores para cuidar do seu dinheiro e dos seus sonhos. Isso sim vale a pena, isso sim você precisa pensar.
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0: foi grande pra você conferir aqui na Melhor e Mais. Só isso, Maroto Ferrugem, com nada mais, nada menos, música nova, né? Fala sério, meu. Perdas e Danos, Direitos Iguais, música nova de Simone Mendes. Fofoca do ano, tá entre a Billboard Nacional, tá entre as mais tocadas da Top 10, Top Nejo. Bora lá falar com o Enzinho. Ô Enzo, você não fica... Ô Enzo, Enzo, Enzo. Ah não, Enzo.
1: Ô seu tanga foge, ando abaixo, o tiglaico lá e tá te ouvindo lá.
0: Oi, Enzo, você não fica seguindo, falando tudo que esse pai seu, esse cueca freada fica falando não, viu? Não fica falando tudo que seu pai cueca freada fica falando não, Enzo. Ele é doido, viu? Seu pai é doido, Enzo.
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5: Aquela película que se aplica sobre os vidros do automóvel, também chamada de insulfilme, pode ou não pode? Olha, é uma novela no decorrer dos anos, porque podia, não podia, tem que ter um mínimo de transmitância luminosa, agora não é mais este mínimo, é outro, pode no vidro lateral, não pode no dianteiro. E afinal, qual é a legislação hoje? Ela diz que nos vidros dianteiros e laterais, o mínimo de transmitância luminosa é 75%. Significa que a opacidade do filme é de 25% no máximo, no para-brisa e nos vidros laterais. No vidro traseiro, a legislação é mais condescendente e permite uma opacidade de até 90%. Ou seja, só precisa passar

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0: Hoje, ó, sucesso, você lembra disso? Essa música é aquela que os caras viam no ar, voando, I Fly With You, voando nos paraquedas coloridos da Hollywood, ó, sucesso. Eu me lembro que a gente estava jantando naqueles pratos que não podiam cair, que descascavam tudo. E a avó batia na gente se descascasse, se deixasse aquele prato cair. Você já comeu naquele prato esmaltado? Aquele prato de esmalte. Era essa música aí do Whitesnake no vocal de David Coverdale com Wiz Khalifa.
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0: Só um abraço aqui pra Giovana e também a Juliana, as meninas da Sodexo.
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0: Hora certa, cidade, 5:49.
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0: 1981, nada mais, nada menos que Hurt com Alone. Pra matar saudade, com um abraço pra Paulinha, tá ligado aqui? Tivemos ainda um sonzão com o Hit. Que é esse? Quem gosta do Hit é a minha amiga Ilma. Casa Nova, frequentemente chamada de Casa Nova, o cantor Hit foi lançada em 1983. Ela que faz parte do famoso álbum de estreia dele, chamado Voo de Coração.
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São José pro filho. Não é na Castelo Lemos. O filho do Paulão. Eu esqueci o nome dele agora então. Essa é a Matona. Ela que gosta dos dançarinos da barriga de tanquinho. Que é isso? É verdade. Ela gosta dos dançarinos da barriga de tanquinho, assim como a minha. Ai, ai, ai. Deixa eu mandar um abraço aqui pra rapaziada que tá ligada por aqui. Abraço pro Rodrigo, Renato,

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0: tinha. Ela arrebentou, dizendo que eu tocava essa música do Ice House no Promises. O ano de 1985, pra matar a saudade, tivemos ainda nada mais, nada menos, cara, que top, hein? Tivemos pancadas aqui, Don't Dream, It's Over, Crying House, Where Are The Voices, com The Alan Parsons Project. O ano de 1986, o Osmar Júnior ainda não era nascido. Ele falou pra mim aqui que não era nascido, que ele nasceu junto com a Constituição, não é isso, Osmar?
1: É isso mesmo, sou de 88. Boa noite.
0: Boa noite, meu chegado. Novidades aí do esporte?
1: Sim, vamos falar bastante campeonato brasileiro.
0: Bacana.
1: Sul-Americana, Araxá Esporte, vamos debater bastante.
0: Osmar, fala pra mim, por que que acabou a Copa, a gente não ouve mais falar, cara, parece que dá um blackout, a galera não fala mais nos astros, nas seleções, por quê? Rapidinho, só pra gente, uma curiosidade.
1: É justamente, o pessoal fica 4 anos esperando a Copa, quando ela vem é aquele boom, só fala naquilo. Agora que acabou, o povo tá matando a saudade dos clubes, né? Porque o clube a gente acompanha todos os
0: bacana.
1: Anos.
0: Que bacana! Esse falou o grande filósofo do futebol, Osmar Júnior, filho do nosso saudoso Osmar, lá da CBMM. Abraço, moleque!
1: Valeu!
0: Já, já, aqui ao vivaço com o Esporte Clube, juntamente com ele, o homem da meia-noite. O ele que é parente do Beato Salu. Beato Salu, você não lembra não, Piqui?
2: Boa noite, mano.
0: Seu tio, hein?
2: Beato Salu?
0: Beato Salu, do Rock Santeiro.
2: Não.
0: Rock Santeiro.
2: Não é das famílias dos lobisomens, não. Tem dó,
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0: Hora certa, 6h53.
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4: Bora então, rapaziada, somente as melhores. É hora de pegar, é claro, o Bala Negra e descer a serra e começar a subir a outra serra e chegar em My House. Vem aí a rapaziada do Cidade Esporte Clube. Vamos falar disso, cara. Esse som que eu tô saindo aqui fora, cara, é de um ano de 1982. Naquele ano, a gente tava conversando aqui sobre as Copas e naquele ano, na Copa de 82, com uma das maiores e melhores seleções do mundo, o Brasil perde a Copa. Meu Deus, a Copa da Espanha. Perdeu pra Itália, né? Em 1982? É,

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3: A Rádio Cidade comunica. O horário da Voz do Brasil foi remanejado de 19 horas para as 20 horas.
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0: Que beleza, que beleza, que beleza, meus amigos e minhas amigas. Começa no seu rádio o programa que é show. O programa que é show de audiência.
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0: É isso mesmo, meus amigos e minhas amigas. Começando o programa Cidade Esporte Clube. Aqui na 94,5 FM Rádio Cidade. Pelo YouTube, TV Rádio Cidade e Rádio Cidade Araxá. Pelo Facebook. Hoje tem notícia do Gansão. Hoje tem chute no placar. Hoje tem notícia do nosso futebol nacional internacional. Hoje tem Ruralão. Notícia do Ruralão aqui também. Eu vou convocar ele, ele tá chegando. Ele, cruzeirense, vai ter que ir no mercado, porque tá todo mundo machucando lá. Vem pra cá, meu grande amigo. Boa noite, Pecuê.
2: Nossa senhora. Boa noite, Marcelinho do Brasil. Ederson de Souza, Pitino, nosso querido Osmar aqui, todos os ouvintes da 94,5, ligado pro Gado, bom e velho radinho, e também dos nossos canais, né? No YouTube e Facebook também.
0: Que beleza. Você acabou ou você ia falar mais alguma
2: coisa? Não, falar muito e muita coisa hoje. Olha, muita coisa sobre o rural lá.
0: Você deu só uma respiradinha, né?
2: É, isso é um suspiro.
0: É isso aí, vamos convocar ele, tá chegando.
3: Foi o último suspiro.
0: Eu quero saber que camisa que é essa aí, né? Vem, vem pra cá, meu grande amigo.
2: Osmar.
0: Júnior.
2: Osmar.
0: Júnior.
2: Osmar.
0: Boa noite, Osmar.
3: Boa noite, Marcelinho, Picuida, assim, nossa grande audiência da Cidade Esporte Clube. Essa camisa aqui, pra matar as curiosidades, é da Áustria.
0: Áustria?
3: É, tava no grupo da Argentina, mas não classificou. Não, classificou, mas saiu rápido da Copa, né?
0: Vazou.
3: Não fez história, não. E vamos falar do Brasileirão, do Ganso, tem muita notícia do Ganso. Ruralão, Picuita com as novidades do Ruralão.
0: Rapaz, ó, nós fomos lá, eu e o meu grande amigo, o Ederson de Souza. É Ederson de Souza, não é o Ederson de Souza, não, né? Nós fizemos imagem lá do Estádio Municipal Fausto Alvim.
3: Arquibancada
0: tá bonita. Já já nós vamos colocar o vídeo pra quem está acompanhando no Facebook. Vamos convocar ele. Ele tá chegando. Ele que tá aí. É um dos maiores da história. Vem pra cá, meu grande amigo.
4: Dessinho Bala.
0: Noite, Dessinho.
5: Salve, salve, turma. Os torcedores do Cidade Esporte Clube. É uma honra, né, ser chamado dessa forma por um dos maiores narradores do planeta, né? Que nosso Marcelinho, o cabeludo do Brasil.
0: Aê!
5: Hoje tem. Né? Vamos que vamos, turma. Hoje, dia 29 de julho de 2026. Vamos aqui com mais uma edição do nosso Cidade Esporte Clube, aqui pelo canal TV Rádio Cidade no YouTube e para Araxá e o mundo, né, pelo nosso, pelos microfones maravilhosos da Rádio Cidade 94,5. Você vai acompanhar também a partir de agora as datas sazonais, as datas comemorativas.
0: Uai, que é isso,
5: fazem parte do calendário nacional. E aqui da terrinha de beija com ele, Elimar. Biscuiti, ele vai estar passando aqui, o senhor Marcelinho.
0: Você ainda vai manter minha foto, um fumanchinho só, né? Marcelinho,
5: não, que eu tiver tempo, vai dar certo.
0: Ele diz que ainda quer fazer arte, né?
2: Datas comemorativas: dia da identificação.
0: Dia que seria dia da identificação?
2: Identificação?
5: É in ou identificação?
2: Identificação.
5: Ah, tá. Fica era in.
2: A identificação é quando você vai lá, por exemplo, assim, se você não for fichado lá nos homens, não, você vai lá, pega lá, para os digitais lá, nos homens, faz tira uma fotinha lá, vê a sua altura bonitinha, se não tiver não, fica preso lá um cadinho, viu?
0: Ó, o dia da identificação é comemorado em 29 de julho hoje, data tradicional ligada à primeira identidade emitida em São Paulo em 1904. E o Brasil também reconhece o Dia Nacional da Identidade Civil em 16 de setembro. Origem. Né? Então foi a primeira, foi o dia da primeira emissão.
2: Marcelinho do Brasil também é cultura, hein?
5: Ele sabia de cores.
0: Isso aqui é o Google.
2: E dia da lasanha e dia internacional do bicho lá do tigre.
0: Você prefere lasanha é molho branco ou a tradicional molho vermelho bolonhesa desse?
5: Eu gosto da molho branco com frango.
0: Eu prefiro uma pizza.
2: A meia, bacana.
5: Eu também. Perguntou sobre lasanha, eu falei.
2: Ué, lasanha é pizza?
5: Não, mas lasanha e
0: qual
5: pizza
0: você prefere, molho branco?
3: Lasanha, qualquer uma.
0: Qualquer uma?
3: Qualquer uma.
0: Eu prefiro a bolonhesa.
3: Boa.
5: Eu prefiro a casanha. É lá não, é cá.
0: Meu Deus do céu. 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
5: Precisa mais volta.
0: Não saiu, não. É isso aí. E hoje tem.
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0: Hoje tem.
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0: Hoje tem chute no placar. Coritiba e Cruzeiro, Corinthians e Atlético Paranaense, valendo um fardinho, 12 latas de cerveja. Você liga. Participa pelo 362-60 em quantos, Piquim?
2: 60-30, Marcelo.
0: 60. Uai, os bichinhos aqui.
3: Tá multiplicando, né? Uai. Agora já vali.
5: Você viu? Vindo todo dia traz um aí.
0: Os bichinhos aqui estão.
5: Os geloucos.
2: Apareceu onde, diferente.
0: Onde tá vindo isso aqui no Kinder Ovo, será?
5: Os geloucos,
2: cara. Né? Sei,
5: o Armin acho que tem um baldinho desse aí.
0: 362-60-30, né? Pra você. É, chute no placar, Coritiba e Cruzeiro amanhã, 2-0 para o Coritiba, Corinthians e Atlético Paranaense, 2-0 para o Timão. São os placares, os meus placares de amanhã.
2: Você, tá sofrido, hein?
0: Você pode também participar pelo zap 998-20-9450, 998-20-9450, ou pelo telefone 362-60. Olha, gente, se minha mulher me olhasse igual desse em mim, olha lá pra você ver, rapaz, tava feito, né, rapaz?
5: Mesmo se eu tivesse mulher, né, pra você ver.
0: É, o pai tá lá, o pai tá off. O pai tá largado off. Na esquina, né? O pai tá off, né? O
5: pra
0: pai...
5: te animar, você, eu vou te contar uma piada.
0: Vai. Então conta a piada. Sabe pra
5: que
0: nós.
5: Que japonês falou quando acabou a internet?
0: Ah.
5: Cotonete.
2: Nossa, desinho, senhor.
0: Desce aí, pode contar do Joãozinho no taxista do aeroporto? Pode?
5: Pode.
0: Joãozinho chegou no taxista e falou assim: ô, moço, quanto tempo você me levar lá no aeroporto? Ele falou assim: 50 conto. E as malas? Não, as malas é de graça. Ué, então vai levando elas que nós encontramos lá.
5: Meu Deus. É boa, igual do cotonete.
2: É ótimo.
0: É isso aí, tem ouvinte na linha, o telefone não para. Campeonato Brasileiro de Futebol de hoje. Já fica com a rodada aí na ponta da bala aí, meu grande amigo Osmar. Alô, boa noite.
6: Boa noite, turma do esporte, da rádio mais tradicional do nosso país.
0: Opa, esse aí.
5: Beleza.
0: Esse aí é o cara. Tô achando que nós vamos trazer pra trabalhar com a gente também, viu, Descer?
5: Depois dessa tirada de leite aí.
0: Tirou, Descer?
5: Tirou o leite.
0: Ah, entendi. Demósio!
6: Oi!
2: Ai, gastou no começo.
5: Tu tá bem, seu Demônio?
0: Como é que só tem o
5: corpo? Hã?
0: Quer que tem os corcos?
5: Coruja. Só comeu um porco?
0: Não, levou o chute dos cocos?
5: Só tropeçou no toco?
0: Só foi no banheiro e fez um toco? Pode falar.
5: Entrou no ônibus e pediu um troco?
2: Você desceu, baixou um pouco?
6: Ô, Marcelinho. Eu quero te perguntar, você fez implante de cabelo?
0: Uai, por quê? Eu quero saber por quê.
6: Uai, você tá mais cabeludo.
0: Mas você achou? Você gostou? Você gostou, Demócio?
2: Eu tô te achando muito cabeludo agora.
6: Ficou estranho. Você ficou estranho, Marcelinho. Ficou
0: estranho? Não, aí estranho. Não, é sacanagem. É estranho.
2: Opa, não é normal, não?
0: Não, aí não, estranho não. Ô, Demócio. Por que você achou que eu fiquei estranho?
6: Uai, sei lá. Se eu fosse o Osmar, fazia também implante de cabelo.
2: Mandou o Osmar fazer implante?
0: Se eu fosse o Osmar, eu fazia também. Ah, brincadeira. Ô, Desce, só acompanha. Pode chegar um pouquinho mais ao lado. Demós, estamos recebendo aqui. Né? Hoje, duas personalidades do Araxá Esporte, do Ganso. Né? Ô, Demócio, então vamos lá, Coritiba e Cruzeiro.
6: 2-1 pro Cruzeiro.
0: 2-1 para o Cruzeiro. 2-1 para o Cruzeiro. Corinthians e Atlético Paranaense.
6: 1-0 pro Corinthians.
0: 1-0 para o Corinthians. É, meu grande amigo Ademósio. Ô, Ademósio. Sabe quem chegou aqui com a gente agora? Aí você vê, ó. O diretor do Araxá Esporte tem jogador do Araxá Esporte também. É, sintoniza aí você, hein? É. 94,5.
6: É o diretor de esporte, não é?
0: Isso. E o atacante Carlos André. Carlos André também tá aqui com a gente, viu?
6: Ô, Carlos André, seja bem-vindo, viu?
0: Aí, ó,
2: já tá sem fome.
0: Que beleza, é isso aí. Ô, Demos, valeu demais, meu grande amigo.
6: Boa noite pra vocês aí.
3: Boa noite, seu Demos.
0: Que beleza, é isso aí, né? Ademósio participando aqui com a gente, recebendo, né? Primeiramente, vamos receber mais uma vez Eduardo Dutra, diretor do Araxá Esporte Clube. Os trabalhos estão muito intensivos, né? Os trabalhos não param, nós tivemos lá ontem, tivemos hoje também. Boa noite mais uma vez, é um prazer receber, e hoje tem pastel, viu, Eduardo?
7: boa noite a todos os ouvintes, sempre um prazer fazer parte aqui do programa. Já tô quase um funcionário aqui da rádio, né? Praticamente um habituê aqui da rádio.
5: Só pra pedir salário, né, Marcelinho?
0: Olha, pelo menos pastel tá comendo, né, Darcy?
7: Mas sempre um prazer. Estive aqui ontem no Cidade Urgente, né?
0: Isso.
7: Durante a parte da manhã. Mas sempre, como sempre digo, né? É um prazer vir aqui pra gente falar um pouco do Ganso.
0: Que beleza. E hoje nós vamos falar da seletiva, né? Que acontecerá no sábado.
7: Isso.
0: Você vai destrinchar aqui pra gente essa seletiva. E mais uma vez, pela primeira vez hoje, que beleza, que bacana, recebendo um jogador do Araxá Esporte, Carlos André, atacante. Carlos André, pode chegar mais perto aí do microfone, né? Atacante, boa noite. É um prazer receber você aqui, Carlos André.
8: Boa noite, prazer é todo meu.
0: Carlos André, já tá fazendo gol nos treinos, ainda teve coletivo, como é que é? Como é que tá os treinamentos ontem? Eu vi correria sua lá.
2: Bom de bola.
0: Bom de bola, quase meteu um gol na gaveta lá ontem, né? No treinamento, né? Como é que estão os treinamentos aí a todo vapor?
8: Tá indo bem, graças a Deus, ainda não teve coletivo não, só reduzido mesmo.
0: Só reduzido. E Carlos André, conta um pouquinho, né? Nós estamos aí ao vivo, 94,5, conta a sua história um pouquinho, de onde você é ele que vai ser o responsável aí para jogadas, né? Para o nosso ataque, para matar a torcida do coração quando a bola chutar, mas passou perto, meus amigos. Conta um pouquinho da sua história, como você se ingressou no mundo da bola, os times que você já passou.
8: Boa noite, eu sou Carlos André. Eu comecei no Grêmio com 11 anos. Aí depois eu joguei lá de 2000.
0: Grêmio do Sul?
8: Isso. De 2017 até 2021. Aí eu saí em 2021 e fui pro Ceará. Aí no Ceará eu assinei um contrato de 3 anos. Só que no período de 2023 pra 2024 eu fui emprestado pro Moreirense de Portugal.
0: Aí
8: o último clube agora que eu tava foi o São Caetano.
0: São Caetano, né? Aí o Eduardo te buscou lá, falou, ô Carlos André, vamos lá pra bater o racha lá com a gente, né? Que nós precisamos de você. E qual que é a sua característica? Aquele jogador é mais rápido, mais veloz, aquele jogador é mais pensante, aquele atacante, qual que é a característica do Carlos André?
8: É a velocidade, drible. E gol também, né?
0: Claro. Você é direito, né? Direito ou canhoto?
8: Sou direito.
0: Joga pela esquerda?
8: Pela esquerda.
0: Nós conversamos aquele dia, né? Hoje em dia tem muito, né,
3: Eduardo? Corta pra dentro, cacho.
0: Corta pra dentro, então joga pelo lado esquerdo. Tem essa facilidade de cortar pra dentro e chutar pro gol?
8: Claro, tem sim.
0: E alimenta também o centroavante? Vai alimentar o centroavante? Faz pra mim aquele cruzamento, aquele arco que só o Carlos André sabe fazer?
8: Sim, sim, claro. Se tiver a oportunidade de dar o passo pro meu companheiro, vou dar o passe pra ele fazer o gol.
0: E Carlos André, qual que é o jogador que você se inspira? Aquele jogador que você, nossa, esse eu acho ele craque, esse cara pra mim é o melhor de todos. Aquele jogador que você se inspira, dentro de campo, fora de campo.
8: Cara, o meu ídolo dentro de campo é o Neymar, fora de campo eu tenho como ídolo meu avô.
0: Opa, nossa, que beleza,
3: bacana,
0: hein?
3: Demais.
0: Eu falo pra vocês, né? O Neymar é referência aí, os jogadores que estão começando, né? O Neymar é um gênio, né, Darcy?
5: Ele bateu nas duas ali, né, Marcelinho? O Neymar, pra gente aí, que é realmente um craque de bola, só fala mal dele pra que acho que quem nunca jogou, né, realmente ali, que não sabe o que é o Neymar e a família, né? Eu achei bacana aí ele citar o avô dele, que também a gente dá tanto valor à família, e parabéns, tá? A gente já mostra que além de craque, né, tem a cabeça boa.
0: Fala o nome do seu avô, então, esse é o avô.
8: Meu avô é Boaventura.
0: Boaventura, que beleza. Eu tava até vendo, Eduardo, a turma toda aqui, um vídeo hoje, assim, o Neymar, de todos os jogadores hoje, é o jogador que mais tomou falta todos os jogadores que estão jogando hoje no momento. É o jogador que mais levou falta. Então, né, tanto as lesões, né? Eu acho que muito desse momento do Neymar, que não é aquele jogador, mas são as lesões. Você viu o jeito que ele tá andando? As pernas já era meio torta, já tá mais torta ainda, né?
2: Tá engraçado, rapaz. Parece que desceu do cavalo, naquela pintura do cavalo naquela hora ali, aquelas perninhas assim, né?
0: Andou a cavalo um tempão e desceu, hein, Eduardo?
7: Isso é porque as pessoas dizem que esporte é saúde, mas esporte. Esse é um tema polêmico, né? Esporte é saúde ali pra gente que bate a nossa pelada final de semana, faz uma caminhada. O esporte de alto rendimento não é saudável a longo prazo pro corpo do atleta. O atleta, quando tiver ali seus. Os atletas do futebol, né? Quando tiver ali pros seus 36, 37, 40, eles vão sentir, né? Alguns já sentem até antes, as consequências de você levar seu corpo ao extremo todos os dias, com carga de treinamento cada vez maiores, né? A gente vê nos anos 80, 90, um atleta percorria 4, 5 quilômetros por partida. Hoje os atletas percorrem 10, 12, 14 por partida. Então, assim, esse bordão, essa frase de que esporte é saúde é bem relativa, né? Para atletas de alto nível, seja no futebol, seja na natação, em qualquer outro esporte.
0: É trabalho, né?
7: E tem um preço alto ao longo do tempo. Claro que tem também as benesses, né? Que talvez acabam compensando nesse desgaste do corpo, mas você ser um atleta de alto nível é você abdicar de boa parte da sua vida, do seu lazer, da sua vida social, e seu corpo paga o preço com o tempo, né?
0: Tinha que ter falado jeito. Isso pro Neymar, né? Abdicar da vida social dele, né? Assim, do seu lazer.
2: Peso do corpo dele ali, né? Desceu pras pernas.
0: Vocês ficam à vontade
5: mas,
0: aí,
5: mas pra... é um tema bacana aí pra futuramente a gente trazer. Isso aí realmente a gente fica achando que joga bola, tá ganhando a vida boa, fácil demais, e não sabe realmente, né? O que é o esforço aí durante uma semana, durante um mês, durante uma temporada, né?
3: E tem uma curiosidade nisso que o Eduardo falou, vocês vão lembrar o Batistuta, jogou nos anos 90, 2000, nossa,
0: meteu gol.
3: Chegou a cogitar amputar a perna, de tanta nossa. Dor que sentia, deu problema grave no joelho, graças a Deus não precisou, mas pra você ver, é uma verdade isso aí, no alto rendimento as contusões vêm junto.
5: Com infiltrações, né, isso. Que eles falam, né, muito jogador ali às vezes tá com problema ali no tornozelo e realmente, ou até no próprio joelho, fazendo essas infiltrações.
0: Que minha perna é torta também, né, assim.
5: O Marcelinho teve isso, só com 2 dias jogando.
2: Dois minutos,
0: né? E nós falamos da dificuldade, você disse, né, Decinho, os jogadores, né, quando fazem um sucesso, eles ganham dinheiro, todo mundo fala, o cara tá ganhando 400 mil, mas não sabe o que o jogador passa, né? Quais foram as dificuldades, Casandé, que você já passou, né? Além de estar longe da família? Porque você falou pra gente que do sul você foi pra São Paulo, né? Portugal.
8: Não, Ceará.
0: Ceará, Portugal, isso. E agora você está em Araxá. Então, como mesmo o Eduardo falou, você abdica de muita coisa, né? De estar perto da família, às vezes de estar perto de uma namorada, né? De uma pessoa. O jogador antes do sucesso, ele passa dificuldade pessoal e dificuldade financeira em muitos casos também, né, Casandré?
8: É verdade, eu acho que como você falou aí, a maior dificuldade do atleta hoje em dia é a saudade, né? Ficar longe da família, filho. Eu tenho um filho e quando ele nasceu eu tava lá em São Paulo jogando o Paulista 4 e eu tava doido pra ver que eu perdi o nascimento dele, né? E depois quando acabou o campeonato, fui ver ele, passei 2 meses com ele agora. Aí eu tive que abrir mão de ficar sem ele um tempo pra vir pra cá, né? E isso é complicado.
0: Quem sabe um dia você vai estar lá na Espanha e você fala, filho, pega o avião aí, pode vir, né? Quem
2: sabe. Tá esperando.
0: O Ronaldinho Gaúcho, não sei se vocês viram o especial dele no Netflix, ele falou isso. O meu maior arrependimento na minha carreira não foi estar ao lado do nascimento do meu filho. Eu tava pelo Barcelona jogando, não sei se onde é que ele tava, né? No país que ele tava. Ele falou assim, o meu maior arrependimento foi não. Hoje, se eu tivesse um nascimento do meu filho, eu podia estar numa final que eu acompanharia o nascimento do meu filho, né? Mas hoje ele fala com a cabeça como se ele já aposentasse. Eu tenho certeza que tivesse numa final aí, né, Dacinho?
5: E então, eu acho tão importante a gente conhecer esse outro lado também do futebol, né? A gente teve aqui com o Fábio Prostel, ele falando da dificuldade que é também ficar longe de casa, ficar longe da família. Agora, o Boaventura, né, Marcelinho? Vai ser o lido agora, do avô, né? O nome do avô, né? Longe também do filho. Então, às vezes, a gente fica, o pessoal fica macetando ali, tem na cabeça ali da turma ali, querendo que joga, querendo que faz aquilo, e acha que o pessoal tá brincando. né? Veio de pra, não, o cara veio passear, não veio não, realmente deixa muita coisa em casa, deixa muita coisa na vida, né, pessoal, para além de acreditar no sonho, né, tá investindo na própria carreira, no próprio time, hoje no time do Araxá Esporte.
0: O Picuí deixa a Cida lá sozinha para estar aqui com a gente, né?
5: Nossa, mas senhora, ela já dá graças a Deus, né?
7: É, história.
5: Ela comemora, tem hora.
7: E no caso do Carlos André, um bom exemplo, ele é de São Luís do Maranhão.
0: Oh.
7: Então, assim, foi praticamente criança, né, pré-adolescente, pro Rio Grande do Sul, para fazer as categorias de base no Grêmio. Então, assim, já tem um distanciamento da família que...
3: Desde pequeno.
7: Que quem não é atleta profissional como a gente, é inimaginável eu com 11, 12 anos sair de casa para ir pro outro lado do Brasil, para morar, sei lá, num alojamento, que a gente sabe, com 6, 7 atletas no quarto, e passar a infância longe dos pais e ter que amadurecer, né? Não ter a vida social, não ter as festinhas, os amigos que todo mundo tem, todo mundo, eu digo que não são os atletas profissionais, né? Então é uma vida de abdicação, uma vida que você abre mão de muitas das coisas consideradas comuns por todos nós, é em busca de um sonho, né? Em busca de uma profissão, de conseguir ter êxito na profissão como atleta profissional. Então, quem trabalha com futebol conhece bem esse mundo, né? Os torcedores às vezes só conhecem a parte glamourosa, os 90 minutos que tá ali jogando na frente de 30, 40 mil pessoas, mas isso é um pedacinho da semana que o ser humano passa. É uma semana toda longe do filho, longe da esposa, da família, é aniversário da esposa que não está presente, é o enterro de um parente que ele não consegue chegar. Então, assim, a vida de um atleta de alto nível é uma vida de abdicações. Isso pouca gente tem essa noção, né?
5: E você falou, o Marcelo, a gente perguntou sobre seu maior dificuldade, que você passou dificuldade.
0: Isso, fala a sua idade também.
5: Mas agora, seu maior medo, o que, que você teve, falando, né, que você saiu muito novo, nesse período aí, você teve aquela hora que você falou assim, nossa, que eu tô sozinho aqui, um medo.
0: Tá achando que eu vou mesmo desistir.
5: É.
8: Cara, eu acho que eu nunca pensei assim em desistir, não. Nunca tive esse medo assim, não.
5: De chegar em algum lugar, não ser aquilo que você imaginava, você não queria voltar. Aquela situação ali, você nunca teve essa...
8: Não. No começo é difícil, mas depois a gente acostuma e vai levando a vida, né? Mas eu nunca pensei assim, vou desistir, vou parar.
5: E é bom estar cercado também de pessoas boas. Isso é importante. Segurança, né?
8: Verdade.
0: Ô, Carlos André, você tá com quantos anos?
8: Com 21 anos.
0: Fiz 21 anos. Já o Eduardo vai falar pra gente, que foi anunciado essa semana, Marcos Kaique, né? Marcos Kaique, 22 anos, atacante, e também hoje o Eric centroavante, né? Já o Eduardo vai falar.
5: Um dos dois aí tem mais de 1,90m.
0: 1,94. É, o Eric, então, centroavante.
5: Então, já ir pra jogada aérea forte aí.
0: Ô, Carlos André, e você então já é um jogador... Vou falar experiente em ter saído de casa, apesar da idade, quantos anos você falou que você
8: 21,
0: tem?
8: 21.
0: 21, apesar de 10 anos aí, né, já viajando. Qual foi a impressão do grupo, né? Você que rodou, né? Você que passou por Portugal, até o Grêmio, né? Que é um time grande, São Caetano. Qual que é a impressão sua do grupo? Você achou o grupo qualificado? Você acha que o Araxá Esporte está montando um time forte?
8: Cara, a primeira impressão que eu tive do grupo foi boa. Os moleques são bons, são gente boa. E eu acredito que o Araxá tá montando um bom time pra gente subir.
0: Você já disputou alguma competição aqui em Minas? Não, só?
8: Não.
0: E essa uma competição abaixo de 23 anos? Profissional?
8: Não.
0: Não, primeira vez. É correria, viu? É. E o homem tá fininho, viu? Até igual eu, magrinho, igual eu aí, né, Dessinho?
3: Exagera, não.
0: Né, então...
5: Só você quando? Quando você nasceu?
0: ô Eduardo, rapidinho, então fala dessas duas contratações, porque no próximo bloco, gente, o Eduardo Dutra, diretor, né, estamos recebendo o Eduardo Dutra, diretor, e o Carlos André, né,
5: executivo de futebol.
0: Executivo, diretor, executivo, faz tudo lá, né? e o Carlos André também, atacante, vai falar da seletiva de sábado, hein? Sábado teremos a seletiva lá no campo do Vila, né? Lá no campo do Vila, já ele vai falar. Mas antes da gente chamar o intervalo, eu queria que você falasse sobre o Eric centroavante e o Marcos Kaique contratados essa semana.
7: Isso, vamos lá. Vou tentar ser breve, né?
0: Tranquilo, aqui nós temos tempo.
7: Ah, temos? Achei que você estava indo pro intervalo.
0: Não. Sua explicação dos dois jogadores pode ficar sossegado.
7: Marcos Kaique, eu já observava há algum tempo. A primeira vez que eu o vi jogando foi em União Luziense contra Coimbra, na segunda divisão do ano passado. Essa competição que a gente vai disputar agora, porém em 2025. eu tava observando alguns atletas, eu tava indo para o RT, e na época o Coimbra vence por 2-1 União Luziense, mas o Marcos Kaique faz uma bela partida pelo União Luziense, inclusive no Coimbra um dos autores dos gols da partida foi o Massola, o centroavante, que tá brilhando agora no Democrata de Sete Lagoas, e eu o levei para o RT na época. Mas depois não acompanhei mais o Marcos Kaique, ele permanecia naquela minha lista ali de atletas sub-23. Esse ano, fiquei surpreso quando vi ele disputando o módulo 2 pelo Ipatinga, e terminando o módulo 2, surgiu a possibilidade, a gente estava com algumas vagas no ataque ainda disponíveis, e conversando com o Fabrício, não sei se vocês lembram, o Fabrício que jogou no América Mineiro.
5: Lembro demais.
7: Ele é o empresário do Marcos Kaique. E conversando com ele, surgiu a possibilidade do Marcos Kaique, após o módulo 2, integrar o plantel do Araxá. E assim foi feito, a negociação foi muito tranquila, e é um atleta muito bom no um contra um, muito rápido, tem muita habilidade, boa finalização, então acho que vai nos ajudar bastante. Com relação ao Eric, era um perfil de centroavante que a gente buscava para esse campeonato, que é um campeonato que teremos gramados não tão bons, por assim dizer. Então a gente sabe que em algumas partidas vai ser necessário o jogo aéreo. Não é essa a tônica do modelo de jogo do Fábio, mas é um recurso que a gente precisa dominar. E a gente procurava um centroavante com uma estatura maior. E já tínhamos o Lucas Cambuí e o Luan Ribeiro, que são dois centroavantes de muita qualidade, porém com características diferentes. E a gente buscava esse centroavante com uma estatura mais elevada. E veio a possibilidade do Eric, que estava no 15 de Piracicaba. Ele estava atuando pouco pelo 15, que estava disputando a Série D. E existia a possibilidade dele ser aproveitado na Copa Paulista agora, mas estava uma situação um pouco indefinida ainda. O Beto Souza, que é o executivo do 15, pediu para aguardar, porque talvez ele seria utilizado na Copa Paulista, não seria possível realizar o empréstimo. Mas o atleta teve vontade de vir para poder atuar, o empresário dele também ajudou bastante, porque era do interesse dele que o atleta viesse. Então a gente conseguiu, na verdade o 15 acabou fazendo a rescisão do contrato com o atleta, e ele veio em definitivo para o Araxá. Então são dois atletas, né? Um atacante de lado, né? Um extremo, como dizem hoje em dia, e um centroavante que eu acredito que vão nos ajudar muito aí na busca pelo acesso.
0: Que beleza, tá aí então mais duas contratações. Assim, vamos a um rápido intervalo?
5: Vamos.
0: 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Rápido intervalo e já a gente volta.
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0: demais, gente. O estádio tá ficando bonito. Estamos recebendo aqui Eduardo Dutra, né, o diretor executivo de futebol do Araxá Esporte, e o Carlos André, atacante. Eduardo, primeiro, só para permitir a gente falando aqui do estádio, né, nós estávamos conversando aqui em off, né, que o Araxá Esporte pretende, hoje o Araxá Esporte está treinando Campo do Vila, Trianon, né, e também no Santa Terezinha. O Araxá Esporte pretende treinar no Fausto Alvim antes da competição?
1: Então, o gramado do Fausto Alvim passa por um processo de revitalização. Então, até todas as oportunidades que eu tenho para agradecer ao Vila, ao Santa Terezinha, ao Trianon, por cederem a estrutura para realizarmos nossos treinamentos. Então, sempre que eu tenho essa possibilidade, eu agradeço publicamente, porque se não fosse isso, a nossa logística estaria sendo muito mais difícil. A nossa ideia é utilizar o Fausto Alvim para os nossos treinamentos a partir do dia 15 de agosto, que ele já vai estar em um nível melhor. O Edivaldo vem fazendo um trabalho de excelência na recuperação do gramado. Em comparação à primeira vez que eu tive aqui em Araxá, comparando com agora, o gramado melhorou assim, não tem nem comparação. Então a gente pretende, a partir do dia 15 de agosto, utilizar o Fausto Alvim para sessões de treinamento, não sempre, para não desgastar o gramado, mas utilizá-lo aí talvez 2 a 3 vezes por semana, até para facilitar nossa logística, para os atletas ficarem mais ambientados com a nossa casa, né, onde nós mandaremos nossos jogos. Isso é muito importante.
0: O Carlos André é importante, né? O Carlos André, atacante do Araxá Esporte, é importante fazer alguns treinamentos onde o Araxá vai mandar os jogos, né? Para vocês, todo mundo fala, né? Tem que saber onde estão os buracos do campo,
2: né? Pegar o referência. Refletor,
0: isso é importante, né, Carlos André?
3: Claro, é sempre bom, né? Não vejo a hora de treinar já na nossa casa, já tô ansioso já.
0: E tem quanto tempo que você não joga a partida oficial?
3: Eu entrei de férias, tem 2 meses.
0: Dois meses?
3: O jogo 60 foi dias, dia 4 de maio.
0: Então tá doido pra bola rolar? Tá chegando, né, Eduardo?
4: Carlos André, como atacante, é aquele atacante que vai pra cima ou é aquele mais assim que gosta de fazer tabelinha, 1-2?
3: Depende do momento, mas eu gosto mais de ir pra cima, num pra um.
0: Oh. E eu queria saber também, Carlos André, o que você tá achando do Fábio Brostel? Se você já havia trabalhado com ele, pelos times que ele trabalhou e você, eu acho que não, né? É a primeira vez que você trabalha com ele. Como é que estão a intensidade dos treinamentos? É um treinador que cobra muito. Fala um pouquinho do Fábio Brostel, você como jogador, na visão como jogador.
3: Eu nunca tinha trabalhado com ele, conheci ele agora quando eu me apresentei, mas eu tô gostando dos trabalhos dele. Ele cobra bastante e isso é bom, né? Porque ele quer pra gente evoluir. E, cara, hoje ele me chamou pra conversar também e eu achei legal da parte dele, né? Porque isso significa bastante pra um atleta ter a atenção do treinador, e eu tô gostando do treinador, sim.
0: Chute no placar, você para concorrer um fardinho de cerveja, 2 jogos, hein? Coritiba e Cruzeiro, Corinthians e Atlético Paranaense. Acho que o Coxa vai
4: ganhar,
0: eu acho. Eu acho que o Coxa vai ganhar do Cruzeiro.
4: Atleticano é difícil.
2: O alto da glória, giripoca pia.
0: Ô Carlos André, todo jogador, né? O Eduardo não quis dizer o time dele de coração aqui ao vivo pra gente.
4: Mas balançou.
0: Todo jogador tem aquele time do coração. Fala aí, o meu sonho é o time que eu torcia. Meu
2: quando
0: sonho
2: era criança,
0: quando era criança, é jogar em algum clube.
4: Posso adivinhar? Se ele falou que é fã, nem mais Santos.
0: Não, ele é de onde? Você é de?
2: Maranhão.
0: Só ali perto. Maranhão.
5: Eu sou fã do Neymar, não tô expulsando.
0: Isso aí deve ser o flamenguista. Isso aí deve ser São Luís do Maranhão. Isso aí deve ser flamenguista, vascaíno, algum time do Rio. Tô mentindo, Casa?
3: Eu era vascaíno, mas eu virei flamenguista.
2: Olha.
3: Pega no meu pé por isso, cara.
4: Ah, Ronaldo,
0: o Nordeste tem isso muito, né? Assim, lá pro lado do Nordeste, lá tem isso muito, né, o Eduardo? Muita torcida dos clubes, principalmente do Rio de Janeiro. Muita gente fala isso, né? Por causa da Globo, né? Que a Globo do Rio pegava lá, né? Mas assim, vários jogadores que vêm de lá são flamenguistas, vascaínos, né?
1: Tem várias explicações, né? Ou tentativas de explicações. Alguns falam que é por causa da Globo, outros falam que é por causa da rádio, né? Que a frequência das rádios do Rio é que chegavam mais longe. Então, os estados do norte, né, Amazonas, Pará, tem muito torcedor de times do Rio, né, Flamengo, Vasco, Fluminense, Botafogo, torcedores do centro-oeste, né, Goiás, Brasília. Então, assim, tem diversas correntes que tentam explicar essa por que os times do Rio têm essa torcida tão difundida pelo Brasil, mas eu não sei qual é a razão correta, né?

0: Teorias tem várias.
1: Que beleza, tá aí, né? Então, flamenguista, né? Era vascaíno, cascou, virou flamenguista.
0: Deu uma sorte, hein?
1: Ali no Flamengo, você é mais aí um Samuel Lino, um Bruno Henrique, é aquele atacante, aquele ponto que também gosta de fazer gol, né? O Samuel Lino gosta mais de servir. O Bruno Henrique já é aquele ponta, né? Que faz gol e gosta de servir. O Carlos André o quê? É aquele jogador que gosta mais de fazer o gol ou gosta mais de servir o atacante? O centroavante, né?
2: Eu gosto mais de fazer gol. Gosto... Fazer gol é melhor, ótimo, né, cara?
1: Ah, é. Quando certo. Faz gol é bacana demais, né?
3: Vamos ouvir isso.
1: Que beleza. Tá aí recebendo Carlos André em nome de Agroparafusos, Casa Franca, Júlio Autopeça, Sindicato Sinta, Araxaco Parque, Ponto Certo Auto Center, Que Sabor Pastelaria, Pizzaria do 18, Eliseus Lava Jato. Agora vamos falar da peneirada, né? Da seletiva. Sábado, Araxá Esporte, como é que foram feitas as inscrições? Tem jeito ainda daquele jogador que tá em casa, né? Que tem o sonho de ser jogador de futebol. Fala pra gente tudo sobre essa seletiva, Eduardo.
0: Bom, a ideia dessa seletiva surgiu em uma conversa aí, o Edivaldo, o Diogo, bem no início do projeto, onde o Diogo manifestou interesse em oportunizar atletas de Araxá e região. Atletas que, por circunstâncias da vida, não tiveram oportunidade de fazer o teste em uma equipe profissional e hoje atuam no amador e ainda possuem idade, né, 20, 21, 19, 23 anos, e poderiam atuar nesse campeonato, que é um campeonato sub-23. Pensamos em maneiras de oportunizar esses atletas aqui de Araxá, seria por meio de semanas de testes, de indicações, e alguns atletas aqui de Araxá, inclusive, estão no nosso elenco participando de semanas de testes, mas a gente entendeu que como a demanda seria grande, e pra gente poder atender, né, ter uma abrangência maior, o ideal seria a gente organizar uma seletiva para atletas de Araxá e região, e focamos, estabelecemos uma regra dos 100 primeiros inscritos, até pra gente ter condição de avaliar os atletas, porque 100 atletas já é bem difícil de avaliar, né, individualmente. Um número maior que isso seria literalmente impossível. Então, abrimos as inscrições, determinamos 100 primeiros inscritos teriam direito a participar da seletiva, e ela será realizada sábado no campo do Vila Nova às 9 da manhã. Foi postado no Instagram do clube as regras para participar, as regras de participação, as regras de inscrição. E praticamente no segundo dia já batemos o número de inscritos. Tivemos que eliminar alguns que não tinham mais idade, né? Estavam fora da faixa etária, atletas nascidos em 95, 98, 2000. Muitas pessoas se inscreveram não cumprindo alguns requisitos. Então a gente teve que ir eliminando. Essas pessoas serão ainda comunicadas que não atendiam aos requisitos. E são atletas nascidos de 2009 até 2003. Por que de 2009 até 2003? Quem nasceu em 2009, agora em 2026, está no último ano de sub-17. E ano que vem o Araxá vai iniciar o sub-20. Também tem planos de iniciar o sub-17, sub-15, mas é mais no meio do ano. Então a gente vai utilizar essa seletiva também para observar possíveis atletas que farão parte do sub-20 ano que vem. Então atletas de 2009, 2008, 2007... Podem ser observados, podem ser mapeados para ano que vem estarem presentes no elenco do Araxá Sub-20, que vai disputar o Sub-20 segunda divisão. Então, claro, podemos encontrar algum atleta que possa nos ajudar nessa campanha do Campeonato Mineiro segunda divisão Sub-23, mas também atletas que possam nos ajudar ano que vem no Campeonato Sub-20.
1: Essa avaliação vai ser feita pela comissão técnica, o Fábio Brostel, junto com o seu auxiliar técnico, você também, vocês todos vão dar opinião. Como é que funciona? Só pro ouvinte entender. É o Fábio Brostel que tem a palavra final, é ele que decide qual jogador será aproveitado, qual jogador não será aproveitado?
0: Não. A palavra final esse termo é muito forte. Até porque a gente ainda não definiu como será o trabalho no Sub-20 ano que vem. Qual será a comissão, quem será o treinador, enfim. Mas eu gosto muito de trabalhar de forma democrática. Então toda a comissão técnica estará presente e todos anotarão suas observações. E logo após a gente vai fazer uma reunião, colocar em cima da mesa o que a gente observou, as análises que a gente fez. Toda a seletiva vai ser gravada pelo nosso analista, o Matheus. Inclusive, estava até conversando com o Carlos na vinda para cá, sobre o Matheus, nosso analista, Matheus Ferreira. É o Matheus que, primeiramente, eu gosto de dar os devidos créditos, né? É, eu e o Matheus, não seria analista aqui do Araxá, a gente tinha um outro analista já palavrado, mas que por problemas de saúde na família dele acabou não podendo vir. Mas eu e o Matheus já nos conhecíamos e assistíamos muito a Campeonato Paulista A3, A4, e ele tinha feito me chamado a atenção pro Carlos André. Falou, olha, tem um extremo no São Caetano bem interessante, depois assiste lá o Carlos André. E eu fui assistir e gostei bastante. Oh. É, tava até contando pro Carlos André na vinda pra cá, né, como que foi. E entrei em contato com o Matheus e falei, Matheus, realmente, esse atacante que você me falou, gostei bastante, vou ver se eu entro em contato com o empresário dele pra levar pro Araxá, assisti duas partidas, gostei bastante. E assim a coisa se desenrolou. Mas voltando a falar da seletiva, o Matheus vai realizar a gravação da seletiva, então tudo vai ser... A gente vai ter todos os atletas ali cadastrados com toda a documentação. Então a gente vai poder identificar quem a gente entender que pode nos ajudar. E, claro, como disse, eu gosto de trabalhar de uma forma democrática. A gente vai mapear esses atletas para... O projeto do Sub-20 já existe, só que ainda não está em execução. Todas as nossas atenções e esforços no momento são para o profissional que está acontecendo agora. Mas assim que terminar, a gente brinca, eu e o Edivaldo, a gente brinca que a partir do dia 22 de novembro, que é o dia seguinte ao término do campeonato, a gente já começa a executar o Sub-20. Não já com os treinos e tudo mais, mas com a montagem da comissão técnica e estruturação do planejamento, enfim. Então, respondendo a sua pergunta, não é uma palavra final do treinador, mas sem dúvidas a opinião dele tem um peso muito grande, né, por ser o profissional talvez com maior embasamento, maior conhecimento técnico para essa função. Então, respondendo finalmente a pergunta, que eu sou muito prolixo, acabo me alongando muito.
1: Tem problema, não.
0: Mas
1: aqui nós temos tempo.
0: É, mas então todos os membros da comissão técnica e direção do clube, eu e Edivaldo, também participando disso, a gente vai fazer nossas observações e discutir para posteriormente entrar em contato com esses atletas.
1: Inclusive, só para... eu acho que isso é uma qualidade sua, né? Você não alonga muito, você explica. Você deixa as coisas muito bem explicativas. Isso é uma qualidade, na minha opinião, né? Principalmente demais, a gente, nos tratando aqui de um programa de rádio, viu? Ah,
0: obrigado, mas é porque durante a explicação, talvez eu comece a me policiar, me cobrar, achando que eu já tô falando demais e tento encerrar.
1: Isso é importante. Fala,
3: Osmar. E uma coisa que você falou que eu gostei bastante foi... É 22 de novembro que acaba o campeonato.
0: É 21 de novembro, a data da última rodada do Hexagonal.
3: Isso, achei muito importante porque você já falou, vai acabar esse ano, no dia seguinte já está pensando ano que vem. Top. Planejamento é tudo.
1: É tudo.
3: Se Deus quiser, vai estar com o acesso garantido, mas já planejando tudo pro ano que vem. Não pode baixar a guarda, não.
1: Então o churrascão vai ser dia 23 de novembro.
4: 23, com a festa, né?
1: O churrascão do acesso.
0: É. Se Deus quiser.
1: Imagina o Diogo, assim, você já imaginou o Diogo? Se o Araxá subir, o que vai arrumar aí?
5: Pega um jatinho lá.
1: Rapaz, fretar um jatinho. A festa que vai arrumar aí, você tá doido. Você já parou pra pensar?
5: Agora você falou uma palavra muito que não existe, não vai existir. Se o Araxá vai subir.
1: Não, lógico, o que é isso? Eu tô. E hoje, né, Dessi, nós acompanhando aí o treinamento, nós vimos lá a cozinha, né, hoje do Araxá Esporte.
4: Você foi lá na cozinha?
1: A história. Foi tomar um cafezinho, comer uma bolachinha.
5: Rapaz, quanto tempo a gente não entra lá no estádio, não tem bolacha? Tem, ó, bolacha, café.
4: Tira, Dessi.
5: Rosca. Que é isso? Tinha tudo lá.
1: Pão, presunto, mussarela.
5: O Marcelino não queria sair de lá, não.
4: Ah, sabia.
5: É. O Marcelino, os caras têm que comer.
1: O Edivaldo falou assim: vão ali na minha sala. Eu falei: não, vou ficar aqui na cozinha, Edivaldo. Quer fazer o quê? Lá na sua sala?
4: Você
1: não vai. Você não vai. Ô, Carlos André, eu queria que você falasse da estrutura que você está vendo aqui no Araxá Esporte, né? Eu vou te falar um negócio, viu? Você é privilegiado. Ainda bem que você veio esse ano. Se você tivesse vindo há 4 anos atrás, a gente ia estar levando bolacha lá para você, comprando pão, viu? Mas eu queria que você falasse aí da estrutura que você viu aqui até o momento no Araxá Esporte.
2: Eu tô gostando bastante da estrutura, as refeições também são top, tá?
1: Bom demais. Fome não tá passando, né, assim.
5: Glória a Deus.
1: Café, mano. Quentinho, rapaz.
4: Eles postaram um vídeo dessa semana. Foi semana agora que passou, de pizza, rapaz. Eles fizeram rodízio de pizza lá.
5: Tem uma churrasqueira lá no cantinho lá, que lá de vez em quando tem alguma resenha, né?
2: Teve um churrasquinho, espetinho pra gente.
1: Aí, eu vou te passar meu WhatsApp. Eu que tiver um churrasquinho lá, você manda usar. Posso subir, Marcelinho?
4: Eu passo ali. Dá prejuízo.
1: Eu vou.
4: Ele vai.
1: Vai, Marcelinho. Eu vou, rapaz. Que é isso? Já cheguei lá hoje, tomei um cafezinho, comi um pãozinho com com presunto lá, que é isso? Aí tem que aproveitar, né,
4: Picuinha? E o homem tava lá em cima do telhado?
1: Não, hoje ele tava. Já você vai ver onde é que o homem tava hoje.
3: Pilotando.
1: E rumando no gramado lá. Ô, Decim, vamos ao rápido intervalo. Chute no placar, né, pra você. Coxa e Cruzeiro, Corinthians e Atlético Paranaense. Chute o placar.
5: É, a valendo. Gente vai colher o resultado deles também, o placar deles, pra eles concorrerem também.
1: É, vamos ver, né? Valendo um fardinho, você não vai vir com cerveja, não.
5: Não pode.
1: Se você ganhar, nós vamos mandar um energético pra você. Não vem com cerveja, não, senão. Senão, pelo amor de Deus. Ai, já.
5: Você lembra do já? Depois a gente conta a história do já.
1: Ai, já. É isso aí. 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Rápido intervalo e já a gente volta.
4: E volta.
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0: beleza, que beleza, e assim, depois você põe o vídeo aí na ponta da pala, né? Que beleza.
1: Né? Manda pra mim no meu WhatsApp.
0: No seu WhatsApp, né? Voltando com o programa Cidade Esporte Clube, recebendo mais uma vez Eduardo Dutra. Ele que é diretor executivo, diretor de futebol do Araxá Esporte, Carlos André, atacante, né? Que com certeza vai ser um dos responsáveis em campo para que o Araxá Esporte suba. Ô Carlos André, você. Essa responsabilidade, você já tá tranquilo, né? Você já passou em várias camisas, ou ainda fica aquele friozinho na barriga quando você chega num novo clube?
2: Eu tô tranquilo, acho que o frio na barriga vai ser só no dia da estreia mesmo, né? Que é normal, mas...
0: E a torcida aqui, não sei se te falar, não sei se você conhecia o Araxá Esporte, né? É a torcida aqui, ela, você vai ver, ela joga junto. Ela quer a torcida enjoada na beira de... Tem uns enjoados, né, Decim?
1: Tem uns de nascença, né?
0: Os de nascença. E ela joga junto. Depois do programa, hora que a gente vier comer um pastel, eu vou te mostrar uns vídeos aí pra você. E eu queria... O que te motivou a vir pro Araxá Esporte? Você já conhecia o Araxá Esporte? Ou quando você recebeu o convite, foi assim um time novo que você não conhecia ainda?
2: Quando eu recebi o convite, foi um time novo que eu ainda não conhecia, mas o Eduardo me fez o convite e eu gostei bastante do projeto, então eu resolvi vir.
0: Que beleza, o projeto apresentado e o bacana é isso, né? Osmar Piqui, ouvintes, torcedores do Araxá. O Eduardo chegou falando do projeto, né? Quando viu o projeto. O Fábio Brostel chegou falando do projeto.
3: Muito bem também.
0: E agora a gente vê um jogador, né? Chegando falando do projeto. Eduardo, isso é bacana, isso é bom, né? Mostra que o projeto, né? Nós não vimos o projeto, mas mostra que o projeto é grande, né?
3: É, isso reforça o que a gente vem falando desde o início, né? E é legal a gente saber a visão, a opinião de um atleta, de uma pessoa que não tá desde o início, né? De quando o projeto foi desenhado, mas sim que chega e usufrui do que o projeto vem proporcionando. Então, é legal saber a visão do outro lado, né? É claro que são vários lados, então vai ter o lado da torcida, vai ter o lado da imprensa, mas também tem o lado dos atletas, que são os principais personagens que usufruem dos benefícios da estrutura que o Araxá vem montando.
0: Que beleza, tá aí, né? Você está com a ponta na pala aí com a rodada aqui, do Campeonato tá Brasileiro de Futebol. Parece que teve gol do Inter aí, né?
3: Teve.
0: Parece que teve gol para gol do Internacional para cima do Flamengo. É o Palmeiras, né? O time do Palmeiras agradece. O time do Galo também agradece, porque agora é arrancada alvinegra pra gente buscar o título, né? Então, se o Palmeiras e o Flamengo perderem, vai ser bom pro Galo.
3: É.
0: Né? Porque agora é arrancada alvinegra, viu? Depois que nós ganhamos do Palmeiras, já não perde mais, Piqui. Nós não vamos perder. Pode ficar à vontade.
4: Será que ele conhece essa pessoa aqui?
0: Quem?
4: Tayane Cristina?
2: É minha prima.
4: Opa, tá aqui. Um abração pra Tayane aqui, ó.
0: Assistindo. Ela escreveu Maranhão, foda, amamos, Vascaíno.
4: Você é vascaíno, hein?
0: Ela escutou, falei, né? Ela escutou, né? Então tá a família toda aí, que bacana nessa essa relação. É muito importante, né, o Carlos André? Você ter o carinho da família, né? Isso pro jogador, todo jogador sonha, né? Quando eu vencer na vida, né, minha família vai estar junto. Você viu que bacana hoje na apresentação, né? O Cruzeiro, nós não comentamos ainda.
3: Sim.
0: Apresentou o Zé Lucas, né? Um volante promissor.
4: Jovem.
0: É, começou com 16 anos no esporte. É capitão das categorias de base, campeão, e você viu?
4: Lembra que eu te falei que ele era uma joia do esporte, que o esporte não queria se fazer do atleta?
0: É, aí fez, eu acho que foi 60% que o Cruzeiro comprou, 60%. Né? O Flamengo tava querendo, tava também, mas o Flamengo não quis leilão, 25 milhões o Cruzeiro tá pagando. E você viu lá? Os irmãos, o pai, a mãe, né? A namorada. Caso André, eu quero te ver. Pode ser no Cruzeiro, não tem problema, não. Eu quero te ver assim, hein?
4: Saindo.
0: Não. O Cruzeiro é um time que todo jogador sonha em jogar, com certeza, né? Todo jogador, principalmente jogadores aqui do Araxá Esporte. Eu tenho certeza que o trampolim do Araxá Esporte vai ser para um time grande, viu, Caso André? Você vai levar toda a sua família e seu avô, boa aventura, viu?
2: É, claro, Deus quiser.
0: E o time que você sonha jogar aqui é no Flamengo, claro.
2: Sim, mas eu tenho vontade de jogar no Vasco por conta da minha família, meu avô. Toda a minha família é vascaína, né? Dá essa felicidade pra eles.
0: Aqui em Minas, se você falar que você sonha em jogar no Cruzeiro, você não volta pro Bahia. Se você falar que você prefere o Cruzeiro do que o Galo, você não volta aqui mais não, né? Aqui em Minas, vamos ver, qual time que você...
2: Galo.
0: Foi pressão minha não, né?
4: Por livre expressão do Marcelinho, né? Pressão mesmo, Marcelinho.
0: Fiz pressão?
4: Não, ele é o Galo,
0: só. Pelo amor de Deus, isso aí é, todo mundo sabe, né?
4: Ô,
0: Dercinho, o vídeo tá na ponta da barra. Então vamos lá. Né, estive hoje lá no estádio municipal Fausto Alvim e nós vamos mostrar um pouquinho para você como é que tá o gramado, como é que tá a arquibancada lá do estádio municipal Fausto Alvim.
5: Pessoal, estamos aqui no estádio municipal Fausto Alvim. Vejam só o tanto que o estádio está ficando bonito, já está bonito, as arquibancadas todas pintadas em alvinegro, o escudo tradicional no meio da arquibancada descoberta, ali próximo da árvore. É isso aí, gente. O campeonato tá chegando. Vejam só o tanto que a grama já está mais verde, o tanto que melhorou. Olha o tratamento. Estão fazendo, apesar de não estar chovendo, estão irrigando o campo. Lá no fundo, lá, gente, ó, Edivaldo é Nine. Filma lá pra você ver, faz tudo. Picuí, ele não tá em cima do telhado mais não. Agora ele tá aqui arrumando o gramado. É isso aí, gente. Investimento alto para trazer mais comodidade tanto para os jogadores e também para a torcida. Temos que dar os parabéns, né? Vejam só lá, máquina no campo, né? Márcio Rosa também da Prefeitura Municipal de Araxá, a Prefeitura, a Secretaria de Esporte junto do Araxá Esporte. Então é isso aí, gente, temos que dar os parabéns à nova SAF, ao Diogo e toda a sua equipe. Em nome do Edivaldo, o time está treinando neste momento no campo do Vila. Já o Edivaldo de campo, de telhado, motorista vai lá buscar o time. Então é isso aí, gente. Tudo sendo preparado com carinho para você, torcedor. Vou te falar um negócio, viu, Dercinho que tá filmando, vocês todos aí, os nossos ouvintes, Picuí, Osmar. Fazia tempo que eu não vi isso aqui, viu? Fazia tempo. Isso é todo dia. Essa pegada aí, vai filmando, é assim, o estádio. Essa pegada aí, gente, é todo dia pegar o campo com qual... O campo já está outro, gente. Filma aqui, assim, filma mais próximo aqui, pro pessoal ver. Filma o campo aqui, ó. Filma o campo pra você ver, o gramado. O pessoal vê o gramado. O campo já está outro, viu, gente? Já está outra coisa. Às vezes quem veio aqui há 4 meses atrás, se vier aqui hoje, vai assustar com a qualidade que o gramado está. É isso aí, gente. Rádio Cidade... sempre ao lado do Araxá Esporte. Vamos pra cima, Gans, vamos subir.
0: Que beleza, tá aí, né? Bacana demais, parabéns, viu, Eduardo Dutra, né? A você, né? Que também faz parte desse projeto, né? Ao Edivaldo, que a gente vê ali, o Edivaldo, ele tá camarão, né, Dercinho? Já tá camarão.
3: Não, principalmente ao Edivaldo a gente tem que parabenizar, porque eu sou testemunha do trabalho diário dele, incansável. Acho que pouquíssimas vezes no futebol e fora do futebol vi uma pessoa trabalhar tanto. O Edivaldo, a gente chega no clube às 6:50, ele já está há muito tempo, a gente vai embora 9:30 da noite, ele segue lá. É, assim, é impressionante, eu pouquíssimas vezes ou talvez nunca vi isso no meio do futebol. Ele trabalha muito para deixar o estádio da forma que vocês estão vendo hoje. É impressionante.
0: Tá ficando, né?
3: Tá ficando fantástico. Muitas coisas ainda vão ser concluídas, né? Como eu já disse outra vez, a nossa pré-temporada começaria apenas dia 10 de agosto, então a gente antecipou o início. Então algumas coisas ainda estão sendo feitas, mas o trabalho que ele vem fazendo é sensacional.
0: Que beleza. Já passou a rodada do Campeonato Brasileiro?
6: Vamos falar aqui agora.
0: Vamos falar da rodada do Campeonato Brasileiro de Futebol. O Galão, né, dá uma pausa aí, né, vai jogar a Copa do Brasil no sábado. Né, vamos dar chance pros adversários, né, ver se o adversário pontua aí pra ver se dá um aperto pra gente aí.
6: Vamos lá, hoje começou a 21ª rodada do Brasileirão e vão ser só 6 jogos, justamente por causa desse conflito de datas com os playoffs da Sul-Americana. Então, 4 jogos não vão acontecer. De momento, 2 jogos estão acontecendo. Em Mirassol, Mirassol acabou de fazer 1-0 no Remo, gol contra de Marlon. No Beira-Rio, Inter 1, Flamengo 0, gol do Vitor. Os outros jogos que fecham a rodada são Fluminense e Bahia, hoje 9:30, Vitória e Palmeiras, também hoje 9:30. Amanhã, Corinthians e Atlético Paranaense, 19:30, Curitiba e Cruzeiro, 21:30.
0: Que beleza. Hora que o Osmar falou com Internacional 1-0.
4: Você olhou pra isso?
0: Eu olhei pro Eduardo e o Eduardo fez assim. Ó, eu não sei se ele tava falando no telefone ou ele tava lamentando o gol que o Flamengo tomou, né? Então, assim, a hora que o Osmar falou. O
4: Internacional. De mim querer causar intriga.
0: O Internacional 1-0, o Eduardo fez assim, né? Ele falou que tosse por achar esporte apenas. Foi coincidência ou foi alguma coisa aí, Eduardo?
3: Coincidência. Tô aqui resolvendo problemas de logística de amanhã. Não tem nada a ver com o campeonato brasileiro.
0: Então achei que. Sei não, viu,
6: Dessa? Acabou, hein? E só pra fechar aqui a complemento da rodada, os quatro jogos adiados: Atlético e Bragantino, Botafogo e Grêmio, Chape e Vasco, Santos e São Paulo. Isso posteriormente a CBF vai ver uma data certinha, porque vai depender de classificação do Sul-Americana, ver data disponível. Então, no momento, nenhuma delas tem data definida.
0: Que beleza! Tá aí, Odessim, vamos para o WhatsApp?
4: Vamos lá, Vatur.
0: O Carlos André, que tá doidinho pra comer pastel, rapaz. O Eduardo falou assim: vamos lá. Não, não quero ir, não. Vamos lá, só tem pastel. Então, que vamos. Sabor pastelaria? Falou: não, então vamos, Eduardo, vamos embora.
1: As participações aqui, o primeiro, Léo Reis, né? Lá do Santa.
7: Ô, Marcelinho, beleza? Cantor Léo Reis. Estou acompanhando. Teve sintonia aqui? E o programa Cidade Esporte aí. Forte abraço.
1: Ele tá me vendo duas vezes.
0: Que beleza, nó, que ruim. Entendeu? Pra você ver mais na televisão em vez do a sintonia é bom, mas o Dessin que é ruim demais.
1: Não vou falar nada pra você, não. Você tá despedido.
0: E aí, ó. Aí falou saudações, alguma coisa lá, Dessin.
1: É o Ronan Antunes. Ah,
0: não, tô falando o Léo Silva. No
1: final, alô, colocou Léo Reis, Dessin, Piquinho, Marcelinho, mas saudações galísticas.
0: Galão da massa, né?
1: Galística.
0: Léo, pode mudar esse negócio aí, viu? Galística não ficou bom, não, rapaz.
1: Saudações, vascaínas, é o Ronan. Aí, ó, o vascaíno. Esse aqui gosta.
0: Ainda bem que você mudou de time, viu? Porque torcer pro Vasco deve ser fácil, não. Não é fácil, não, rapaz.
1: Coritiba 0, Cruzeiro 0, Corinthians 0, Atlético Paranaense 1. Placar do Ronan.
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1: Agora o Boi.
8: Marcelinho, boa noite, Dacinho, boa noite, Piqui, boa noite, Osmar.
0: Boa noite.
8: Cruzeiro 2-0 e Atlético Paranaense 2-0, é o Boi. Boa noite pra vocês.
0: Que beleza, meu grande amigo. Boi é o nome da fera, Júlio, Lázaro Boi.
1: Agora o Júlio Iraides. Boa noite, Cruzeiro 0, Curitiba 1 e Corinthians e Atlético Paranaense 1-1. É o Júlio lá do Max Neumann, falou que a cidade dá gosto de ouvir.
0: Que beleza, Julinho é fera, tá com um filho dele metendo gol, e o apelido dele é paquetado, assim.
1: Ué, por que não vai fazer lá a primeira?
0: Eu acho que ele é mais novo. Eu acho que ele deve ter uns 14, 15 anos. Né? Ô, Júlio, depois você passa aí a idade do seu filho aí, beleza? É, o apelido do homem é paquetá.
1: É, tô te falando.
0: Não sendo paquetá da Copa, né?
1: É porque eu tava pra frente demais, aí, velho, paquetá. Sossega aí, menino. Romero Dunguinha, Cruzeiro 1-1 e Atlético Paranaense 2-1.
0: Peraí, de novo o Dunguinha aqui, que eu escrevi a Tatiana aqui. O Dunga conta então, Dessin?
1: Cruzeiro 1-1, Atlético Paranaense 2-1.
0: Informando!
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1: A senhora Osmar tá aqui agora, o bairro Santa Terezinha. Meu palpite é Curitiba 2, Cruzeiro 1. Corinthians e Atlético Paranaense 1-1.
0: Depois que ela tomou a dura, né? Nunca mais pôs vitória do Cruzeiro.
1: A esposa dele tá torcendo contra o Atlético.
0: Aqui é galão também. O único bobo é esse aqui, viu, Cruzeirense?
4: É, nós.
1: Alan Gaspar, boa noite, turma. Curitiba 1, Cruzeiro 2. Furacão 2, Corinthians 0.
0: O Corinthians do
4: Edivaldo, ponto, né? Certo, o Auto Center.
0: Corinthians é do Edivaldo. O Edivaldo é o torcedor mais enjoado corintiano aqui na cidade. Ele é enjoado.
1: E eles estavam num grupo aqui, estavam os dois, a votação de quem é o mais enjoado. O Marcelinho empatou os dois.
0: Não, ele ganhou por um voto, desse lá que você me tirou. Mas
4: é o voto que você me comprou, você vai me pagar.
0: Não,
4: né? Se você me pagar, eu vou pegar.
0: Até o suborno. Tem que fazer, ué.
1: Olha o Rogério de Moura.
9: Boa noite, Marcelinho. Deus, Pinguim, Osmar, Eduardo. E o rapaz, então, uma boa noite.
0: Pinguim.
9: É, Cruzeiro 3-1 e Corinthians Atlético Paranaense 2-2. Cidade da gosto de ouvir. Rogério de Moura. Vai, Cruzeiro.
0: Informando.
4: Que sabor pastelaria.
1: Maria de Lourdes, boa noite. Agora o Max, esse aqui a gente vai colocar pra falar o placar lá, ó. Eduardo, a voz do rapaz.
10: Boa noite, Cidade Esportes. Boa noite a todos. Aos entrevistados aí, boa noite. Parabéns ao professor, excelente conhecimento técnico e tático aí. Ao chute no placar, Curitiba 2, Cruzeiro 2. Corinthians 1, Atlético 2. Uma boa noite a todos. Obrigado.
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1: Andresa Siriaco, olha o André Siriaco aí. Coritiba, Corinthians 2, Atlético 0. Peraí,
0: Zé, deixa eu anotar aqui, ué. Quanto?
1: Você quer... Espera, você tem que... Quer que eu te encaminhe as mensagens?
0: Aqui não é Xerox, não, ué.
1: Corinthians 2, Atlético 0, Coritiba 1, Cruzeiro 2.
0: Coritiba 1, Cruzeiro 2, informando Casa Franca.
1: Seguimos as participações de hoje. Juliano, participando pelo 998-20-94-50.
11: Boa noite aí, Decinho do Brasil, como se diz.
0: Você via? Eu
11: conto uma coisa, quando eu jogava bola no Clube Araxá, naquela quadra lá, você via tomando burdoada dos outros, hein? Aí você tá sabendo, adivinha quem é que tá falando, talvez você conhece. Eu era irmão do Goinha, Juliano, lembra de mim lá?
1: Demais da conta.
0: Irmão do Goinha, Juliano, conhece ele.
11: Ô Marcelinho Bal, Juliano, deixa eu te contar, Juliano, esse do Araxá Esporte aí.
1: Ô Juliano, meti a caneta ou não meti?
11: Que eles colocaram aí pra fazer, fazer como se diz, uma pessoal do Araxá, aqui na cidade de Araxá, participar da seletiva para poder fazer contratação pros caras jogar aí, para poder crescer no futebol, como diz, a oportunidade para eles. Foi muito boa, que na época que eu jogava o amador, joguei 8 anos pro Santa Terezinha. Nós não teve nenhuma oportunidade disso, mas eu gostei, isso aí é muito bom para a cidade.
1: Que beleza. Acho bacana, hein? Testemunho, show de bola. E precisa, né? Precisa trazer, dar oportunidade, né, Eduardo?
3: É, porque em outros países, até mais que o Brasil, como por exemplo a Argentina, os clubes exercem um papel social muito maior dentro das comunidades em que eles estão inseridas, né? É, na Argentina, em Buenos Aires, cada bairro tem seu clube e eles têm uma devoção por aquele clube. O clube faz muito pelas crianças daquela comunidade. As crianças, lá é o local de lazer, onde eles exercem diversas atividades. Aqui no Brasil não tem muito isso. Existe muitas vezes um distanciamento, né, em relação ao clube do lugar que ele está localizado. E era uma vontade do Diogo, uma vontade do Edivaldo, de oportunizar, né, como eu disse aqui no início, atletas de Araxá região, que a gente sabe que aqui é uma região muito... é muito rica, né, em atletas. Temos diversos atletas no cenário nacional que saíram aqui de Araxá, mas que hoje não tinham, talvez por circunstâncias da vida, não tiveram oportunidades. E hoje o Araxá veio para tentar mudar um pouco esse cenário, né, por meio das categorias de base que vão começar daqui a pouco, mas por que não também no profissional, já que o campeonato é sub-23, né?
0: Sei que não viu jogando.
1: E tomara que continue não vendo.
0: Vai vendo. Se eu tivesse idade, eu tava lá sábado, viu?
1: É, tava mesmo. Amigos
12: do esporte. Ô Marcelinho, você pressionou tanto o menino aí, senhor? Vamos jogar ele no Galo aqui em Minas? Mas não, senhor, o menino vai querer voltar aí mais. Não, hein? Não, deixa o cara ir pro Cruzeiro. Ele queria falar Cruzeiro, mas você não deixou, ué. Você deu um cutucão nele aí, ué.
0: Ó, e o Gabriel, ele participou aqui no Facebook, 2-1 para o Cruzeiro, Corinthians 1-0, já tô notando o placar dele aqui. Pô, Marcelinho, jogador caro do Araxá, porque nós fizemos o vídeo hoje, né? Lá na van, lá com eu voltei com o Edivaldo, aí eu fiz, ele te mostrou o vídeo? Eu falei que é jogador caro chegando no Araxá no aeroporto, viu? Que é jogador caro, viu?
1: Corinthians 1, Atlético 2, Coritiba 0, Cruzeiro 1, é o placar do Ebon Viriato.
0: Peraí, assim, Corinthians 1, Atlético 2.
1: É, e Coritiba 0, Cruzeiro 1. É. E pra cima deles, Ganso.
0: Opa! Ei, olha o Paquetá.
1: Ó, Paquetá, 14 anos, eles foram pra semifinal da Copinha em Paracatu.
0: Ó, que beleza!
1: E mais Paracatu, que é um dos adversários do Araxá, né?
3: Sim, um dos nossos adversários no grupo, né?
0: E em cima dessa informação, futuramente teremos também categoria de base, sub-15 e assim vai, né?
3: Sim, o sub-20 já está em vias de, como disse, já, o projeto já existe, mas a gente só vai executar após a segunda divisão do Campeonato Mineiro Profissional. Ele, nesse ano, começou, se eu não me engano, em abril ou maio, sub-20, segunda divisão da Federação Mineira. Então, o sub-20 iniciaria primeiro e logo em seguida, ano que vem, ainda o 15 e o 17, que é conjunto, né? Os jogos são rodadas casadas, né? Posteriormente, o 14 e o 13 também. A gente ainda não conversou sobre esse assunto, mas o clube tem intenção, mas não sei se para ano que vem ainda. Tem que ir um passo de cada vez para as coisas serem bem feitas.
0: Mas futuramente há o projeto, né?
3: Sim, mas o Diogo já tem digamos assim, a vontade e a certeza da parte dele de ano que vem a gente ter o 20, o 17 e o 15.
0: Que beleza, bacana demais, ó. Que é isso? Ó, o Coruja desse.
1: Vocês não pensam ter o Master, não? Mas seria em 2 dias.
3: Seria interessante, né? Edivaldo, Marcelinho jogando pelo Master
0: da Araxá. Você também vai,
3: não, mas eu não joguei, não tive história.
0: Mas só a gente vai passar vergonha, então? Você não, né?
3: Você, Edivaldo, já jogaram É num nível mais...
13: Não, eu não.
3: O Edivaldo vai ficar chateado, não. Né? Eu falando que você teve no nível dele.
0: Profissionalmente, o Edivaldo jogou.
13: Colocar na mesma prateleira, Edivaldo e Marcelinho.
0: Tá vendo, Edivaldo? Aí, ó. É, o passado do pai aqui também não é só você não, rapaz. Tá doido? Olha
13: o Coruja. Toca
14: uma música pra nós aí, por favor.
13: Depois, Coruja. Depois nós tocamos uma música pra ele.
0: Coruja, depois já coloco uma música aí pra você. Você que fica acordado. Coruja, você que fica acordado a noite inteira mesmo, Coruja?
13: Imita então, Coruja, Vicente.
0: Como é que é, Coruja?
13: Sei lá.
0: Como é que é, Coruja?
13: Não, pior
0: que
13: é mesmo. É desse jeito, Adoro. Com esse meu toco, né? Elvis Presley.
0: Será que o Elvis da Coisa imitou a Coruja?
13: É. Imita
0: a
13: Coruja aí pra nós, Elvis.
0: Ô, Elvis, se você não imitar a Coruja, você manda o áudio da galinha pro Carlos André e o Eduardo aqui, as galinhas. Você imitando as galinhas, aí, pelo amor de Deus, aí, Elvis. Aí, ó, tá aí, ó.
13: Essa aí é a Zerão. Zerão 4, Curitiba 0.
3: Nossa.
13: Corinthians 0, Furacão 5. É o placar do Elvis Presley.
3: O Elvis, né?
13: Mas serem soft mais com Dave. Time feio das frangas.
0: Davi?
13: Quem que é esse?
0: Tindino.
13: Quem que é? Olha o Júlio Padeiro aqui, meu amigo Júlio Padeiro.
0: Júlio Padeiro.
15: Boa noite a todos, parabéns pelo programa. Aqui é Júlio Padeiro. Muito bem-vindo à comissão técnica, todos os jogadores do nosso querido Ganso, né? Vamos que vamos, Ganso. Coxa 2-1, Corinthians 1-1.
0: Que beleza. Júlio Padeiro é o nome da fera.
13: Bomba.
0: Bomba. O que, que foi desse?
13: Bomba, Marcelinho. Será que vai falar pra nós aqui, Marcelinho? Bomba.
3: É.
13: Boa noite. É verídico que o jogador Thiago Gago, que estava no Uberaba, está negociando com o Ganso informações de um programa de Uberaba?
0: Eduardo vai responder pra gente aqui ao
13: Gago.
0: Thiago Gago.
3: Isso, a gente vem observando, acompanhando, né, por Campeonato Mineiro Módulo 2, observando a campanha do Uberaba, que teve a melhor campanha da primeira fase, né, mas acabou sendo eliminado pelo Mamoré no mata-mata. E alguns atletas do Uberaba nos interessavam. Com o tempo, a gente foi mudando ali os nossos alvos, né? Falando de uma forma mais vulgar, né? A gente modificou um pouco os nossos alvos ali no elenco do Uberaba. E sim, conversamos com o Thiago Gago, com seu representante, e chegamos a um acordo. Ele deve ser apresentado, deve ser anunciado amanhã no Instagram do clube. Ele já tem um pré-contrato assinado com o Araxá. Isso estou falando aqui em primeira mão no programa.
0: Opa!
3: Então ele será um dos nossos volantes na segunda divisão do Campeonato Mineiro.
0: Thiago Gago,
13: a saúde.
3: E eu vou te contar uma coisa, cara. Eu acompanhei os jogos de bom lado.
13: Thiago é bom? E você sabe que eles perguntaram pra ele por que ele é gago? Você sabe o que ele respondeu?
3: Rapaz,
13: não sei.
3: E o nosso preparador físico, Márcio Chaga, já trabalhou com ele no América de Sergipe. Então também nos deu boas referências em relação ao atleta. E a partir do dia 8, ele estará conosco participando das atividades aqui no Araxá.
13: Sabe qual é o último? E dia 8, pode acontecer um amistoso do Araxá. Já você tem essa... Procede?
3: Isso. Até falei ontem, também em primeira mão aqui no programa Cidade Urgente, que alguns atletas serão escolhidos, melhor dizendo, na seletiva do dia 1º, e formarão um time que vai enfrentar o Araxá no primeiro jogo treino da temporada, que vai ser realizado no dia 8. Então, mesmo que esses atletas não sejam selecionados para fazerem parte do elenco do Araxá, eles serão selecionados para montar um time, para formar uma equipe, que vai ser o primeiro desafio do Araxá na temporada, no formato de jogo treino. E até pode funcionar como uma segunda fase da seletiva, né? Esses atletas que chamarem nossa atenção. Então vai ser nosso primeiro adversário aí na pré-temporada.
13: Posso fazer uma sugestão aqui, como
3: claro,
13: próximo adversário, quem sabe? O Edivaldo, ele é muito envolvido com o futebol amador, é uma das principais peças do futebol amador aqui, né, em Araxá. Viveu isso, né, na pele muitos anos. Às vezes uma seleção do amador, né, convocar aí dos melhores jogadores de cada time e montar uma seleção do amador, quem sabe, né, fazer esse amistoso com o Araxá.
3: Bacana, isso, né? a gente chegou a debater esse assunto com o Edivaldo, é uma ideia que ainda existe, né? Não chegamos a uma definição em relação a isso. Mas já cogitamos sim a possibilidade do Edivaldo montar uma seleção de Araxá dos atletas que atuam no futebol amador. Mas a gente ainda não bateu o martelo em relação a esse assunto. Mas sim, é uma ideia muito bem-vinda e já chegamos a conversar sobre.
13: Só precisa fazer falar, a cidade, né, pra perto também do Araxá Esporte.
0: Wagner Dessinho.
4: E acha dois times fácil, viu?
13: Mas precisa só de um. Então, um contra o outro.
4: Então, mas aí já tem os
13: pode reserva, ser três, né? Times.
4: Não, mas aí que é bom, a preparação é sim.
0: Wagner 2-0 para o Cruzeiro, Corinthians 2, Atlético 0.
13: Isso, e o Elvis Presley encerra a sua participação.
0: Só, Dessinho, aqui, ó, no YouTube, Leandro participou, Coxa 0, Cruzeiro 1, Corinthians 1, Atlético Paranaense 2. E a Eliane também no YouTube, Coxa 1, 0-1. Corinthians 2, Atlético Paranaense. Vamos ver se eu imito
13: as galinhas. Show das participações aqui, audiência total aqui com vocês. Aqui.
0: Depois que ele falou que jogaria no Galo aqui, meu filho, aí, o trem bom, bombou.
3: Estourou.
0: Agora vou escutar as galinhas.
13: Quem tá deixando um alô, que tá me cobrando aqui, e merecido, né? O meu amigo, o senhor Elias.
0: Oh,
13: da Pizzaria 18, tá deixando um super abraço.
3: Grande abraço pra você, Eduardo. Já tive o prazer de conhecê-lo, de ir a Pizzaria do 18, fomos muito bem recebidos, muito bem tratados, mais de uma vez inclusive, estivemos presentes, né, Marcelinho? E seu Elias é sensacional.
0: Que beleza. Ô Dessinho, então vamos ver se o Elvis imitou as galinhas aí.
13: Vamos ver, deixa eu colocar no Kill aqui, pro estúdio ouvir.
0: O Kill tá ali, né, Dessinho? Tá.
16: Oh, eu falei, Marcelinho sofre demais com esse time, não é Davi não, esse time, eu escrevi errado.
0: Ah, tá. Escuta, cara.
13: É igual assim. Vamos ver se você faz a coruja.
0: Isso é o garro, isso é o que morreu.
13: É, a coruja.
0: Eu nunca vi uma imitação de galinha igual Serrano essa aqui, aí, cara.
4: Tem gol,
0: essa
4: aí foi Tem gol.
0: Tem gol aonde de quem, Pecuê?
4: O Remo empata com o Mirassol, agora tá Mirassol 1, Remo também 1.
0: Que beleza. Ô, Dessinho, acabou as participações aí?
13: O Muxim.
0: Muxim.
17: Boa noite. Corinthians 2, Atlético Paraná 0. Coxa 2-1, positivo. Muxim por cá, ok. Boa noite pra vocês e o programa aí. Muxim agora tá na... online, tava na roça, cheguei agora, ok.
13: Valeu, Marcelinho, se não for embora, vai continuar as participações aqui, vambora.
0: Vou só pegar os resultados, vamos ver o Eduardo. Eduardo, Coxa e Cruzeiro lá, quanto que fica?
3: 1-1.
0: 1-1. Corinthians e Atlético. O
13: que tá valendo o placar aí?
0: Aqui tá valendo um fardinho de cerveja, mas a gente arruma, se eles acertarem, a gente arruma um brinde pra eles aí.
3: Um presente alternativo.
0: Cerveja você toma, não toma?
3: Toma.
0: Ah, não, então tem problema. Não, só o seco não pode. Corinthians e Atlético Paranaense.
3: O jogo é onde?
0: O jogo é em São Paulo.
3: Em São Paulo? 1-0 Corinthians.
0: 1-0 Timão. Isso. Carlos André, Coxa e Cruzeiro.
18: 2-1 Cruzeiro.
0: Cruzeiro. Corinthians e Atlético Paranaense.
18: 1-0 Corinthians.
0: 1-0 Corinthians. Agora vão com a turma aqui também, né, Dessinho? Picuí, Corinthians, primeiro Coxa e Cruzeiro.
4: Cruzeiro 2-0.
0: Cruzeiro 2-0, Corinthians.
4: É perder de 1-0.
0: 1-0 para o Atlético Paranaense. Osamar Júnior.
6: Uma dupla vitória paranaense. Os dois vão ganhar por 2-1.
0: 2-1, que beleza. Gostei dessa aí agora.
4: Dormiço.
0: Mas eu acho que o Corinthians ganha. Ederson de Souza, vulgo Pitini.
13: 3-0 Cruzeiro.
0: E o Corinthians?
13: E Atlético vai perder. 2-1 pro Atlético Paranaense.
0: 2-1.
13: Como um bom São Paulino,
0: velho. É lógico. Eu não vou ser clubista hoje, não.
4: Vai lá.
0: Vai, não. 2-1 para o Coxa. E Corinthians 2, Atlético Paranaense 0.
16: No próximo programa eu vou imitar a coruja, hein? Falou?
0: Ah, que beleza.
3: Ele vai treinar.
0: E o Varley? A última participação do Varley
13: aí? Aqui é o Varley Muniz, chute em placar. Cruzeiro 1-0, Curitiba.
0: Peraí, Cruzeiro 1.
13: Vai.
0: Curitiba 0. É só isso, é só esplacar aquele. Carlos André, valeu demais. A primeira, tomara.
13: Você
0: primeira...
13: foi igual menino, Carlos André.
0: Carlos André, valeu demais. Tomara que seja a primeira de muitas e a gente falar dos seus gols aqui. Muito obrigado por nos dar essa moral aqui no programa Cidade Esporte Clube.
18: Que nada, eu que agradeço aí pela moral de vocês aí, pela atenção, tamo junto.
0: Que beleza, mais uma vez Eduardo Dutra já é prata da casa aqui do programa, da Rádio Cidade, muito obrigado, mais uma vez, sempre muito explicativo, valeu demais meu amigo.
3: Eu que agradeço mais uma vez o convite, Carlos André foi o primeiro atleta que trouxemos aqui, espero que convide outros atletas aqui do plantel. Temos muitas histórias no elenco, né? Atletas de diversas regiões do Brasil, cada um com sua história. Então, acho que é legal pro torcedor do Ganso conhecer um pouco melhor dos atletas que vestirão a camisa nessa temporada. E, como sempre, um prazer bater esse papo aqui com vocês, falar de futebol, que é o que a gente mais gosta de fazer. Então, sigo à disposição aí para futuros convites.
0: Vamos comer um pastelzinho agora?
3: Vamos.
0: Acho que já dá pra fazer o quilo aí da janta, hein?
3: Opa!
0: Osmar, valeu demais.
6: Valeu, mais uma vez. Eu que agradeço o convite. Tamo junto. Vamos subir, Ganso.
0: Valeu, Piquite.
4: Valeu demais. Um prazer ter o Eduardo Dutra aqui, Carlos André, que traga, igual ele falou, traga mais atletas pra a torcida do Araxá Esporte conhecer cada um deles aqui. E no dia do jogo, conhecer eles pelos nomes. É muito bacana, hein? Ficam com Deus até quarta.
0: Que
4: falou,
0: beleza.
4: Falou bonito.
0: Falou bonito, viu?
6: Uma salva de palmas.
0: Nossa. Valeu, Decinho.
6: Valeu, gente. Fico
0: 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Sexta-feira,
6: a gente volta.
0: Fique com Deus. Tchau.
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20: Olá, boa noite.
21: Boa noite para você que nos acompanha em todo o país.
20: Quarta-feira, 29 de julho de 2026.
21: Vamos ao destaque do dia.
20: Pensão alimentícia poderá ser paga de forma automática via Pix.
21: Ligue 180 para denúncias de violência contra a mulher deverá ser divulgado em locais de grande circulação. Graziele Bezerra.
20: O Ligue 180 funciona todos os dias, 24 horas por dia e é gratuito. Anvisa registra 5 novos medicamentos à base de semaglutida.
21: Remédio para diabetes também vem sendo usado em tratamentos de controle da obesidade.
20: E ainda, ciência para todos.
21: Exposição apresenta pesquisas que impactam o dia a dia do cidadão durante reunião anual da Sociedade Brasileira para o Progresso da Ciência.
20: Quem fala com a gente sobre o tema é Germana Pires, secretária de Ciência e Tecnologia para o Desenvolvimento Social.
22: Tem visitar a exposição, vai conhecer pesquisas voltadas para a saúde, meio ambiente, tecnologia, a ciência que ela está presente no dia a dia de cada um.
21: Hoje, na apresentação da Voz do Brasil, Mariana Jungmann e Luciano Seixas.
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21: A partir de agora, a divulgação do Ligue 180, canal de denúncias de violência contra as mulheres, deverá ser ampliado.
20: E o pagamento de pensão alimentícia poderá ser feito de forma automática, via Pix, mediante decisão judicial.
21: Além disso, foi regulamentado o projeto que prevê a monitoração eletrônica do agressor.
20: A lei que prevê o monitoramento eletrônico do agressor foi regulamentada. Com isso, ficam estabelecidos mecanismos para o funcionamento do dispositivo de segurança, que alerta sempre que o agressor viola o perímetro de exclusão determinado judicialmente. O alerta deverá ser enviado simultaneamente à vítima e à unidade policial responsável pelo atendimento. Nesta quarta-feira, também foi regulamentada a criação de um Sistema Nacional de Informações, que reúne, organiza e sistematiza dados sobre formas de violência contra as mulheres. Foi definido ainda que, a partir de agora, o pagamento da pensão alimentícia pode ser feito via Pix, mediante decisão judicial, e a divulgação do Ligue 180 para denúncias de violência contra a mulher deve ser ampliada, como explica a ministra das Mulheres, Márcia Lopes.
23: Todos os espaços públicos, privados, têm a responsabilidade, o dever de colocar o Ligue 180. O fortalecimento da rede de atendimento e a mudança de cultura.
20: O Ligue 180 funciona todos os dias, 24 horas por dia, e é gratuito. Ele oferece atendimento, orientação, acolhimento e encaminhamento para a rede de proteção às mulheres. Para a Voz do Brasil, com locução de Graziele Bezerra, reportagem de Edinaldo Júnior. Foram divulgados hoje os resultados do novo Caged.
21: Em junho foram criados 145 mil postos de trabalho.
20: Todos os meses o estudo aponta o panorama do emprego formal no país.
24: Em junho de 2026, foram criados no país 145.161 postos de trabalho com carteira assinada. o estoque de empregos, ou seja, a quantidade total de vínculos seletistas ativos em junho, alcançou 48.032.308 postos, um crescimento de 0,3% em relação ao estoque registrado em maio. O ministro do Trabalho e Emprego, Luiz Marinho, falou dos destaques.
2: Dos 5 grandes grupos, teve saldo positivo. Serviços, 74.514. Agropecuária, 22.898. Comércio, 19.177. Indústria, 14.438. E construção, 12.136.
24: No acumulado de 12 meses, foram criados 942.854 postos de trabalho. O novo CAGED é utilizado desde janeiro de 2020 para captar, registrar e divulgar as estatísticas oficiais sobre o mercado de trabalho formal no Brasil. Atualmente, todas as empresas estão obrigadas a declarar as movimentações de trabalhadores por meio do E-Social. Os dados utilizados no novo CAGED são captados dos sistemas E-Social, CAGED e Empregador Web. Reportagem Luana Karen.
21: O setor hortigranjeiro movimentou mais de 16 milhões de toneladas no ano de 2025.
5: É o que mostra o levantamento divulgado hoje pela Companhia Nacional de Abastecimento sobre as vendas das centrais de abastecimento.
7: Morador de Brasília, Anderson Gimenez, costuma fazer as próprias marmitas para levar para o trabalho. Para isso, compra frutas e hortaliças semanalmente na central de abastecimento do Distrito Federal.
8: A gente faz a feira da semana, então a gente compra desde ovos lá, a gente encontra ovos caipira, a gente encontra todo tipo de variedades de frutas, todo tipo de hortaliça, verduras e legumes a gente compra lá. Então tem essa facilidade de nós encontrarmos todos os produtos da nossa necessidade em o mesmo local. E a qualidade das frutas e das verduras, eles são de primeira, tá?
7: O levantamento da Companhia Nacional de Abastecimento mostra que as CEASAs do país movimentaram 16 milhões de toneladas em 2025, totalizando mais de 16 bilhões de reais. As centrais com maior volume de vendas foram a Companhia de Entrepostos e Armazéns Gerais de São Paulo, com quase 3 toneladas, o Mercado Municipal de Juazeiro, na Bahia, com 1.600.000 toneladas, e a CEASA Minas, localizada em Contagem, com 1.5 milhão de toneladas. Para as hortaliças, as vendas aumentaram em 6 unidades, com destaque para Rio Branco, no Acre, com crescimento de 44%, Belo Horizonte e Foz do Iguaçu, que tiveram alta de 4%. Nas frutas, a CEASA de Rio Branco também liderou as vendas, com alta de 24%, seguida por Goiânia, capital de Goiás, que teve crescimento de 21%. Os dados sobre as vendas nas centrais de abastecimento são coletados mensalmente pela Conab, que elabora o Boletim Hortigranjeiro. Com ele, é possível verificar onde há falta de algum produto ou excesso de produção, o que ajuda no planejamento dos agricultores, como explica Flávia Starling, gerente de produtos hortigranjeiros da Conab.
9: Nós recebemos informações dessas centrais atacadistas, esses entrepostos atacadistas, eles nos fornecem informações de comercialização e volume comercializado, e com base nessas informações, nós confeccionamos o boletim hortigranjeiro mensal.
7: O levantamento mostra ainda que o país exportou 1.300.000 toneladas de frutas em 2025, um aumento de quase 20% em relação a 2024. Os destaques foram a manga, melão, melancia, limão e lima, tendo como principal destino a União Europeia. Reportagem Nazi Brum.
21: Embora possa parecer uma coisa restrita às universidades e institutos de pesquisa, a produção científica está presente no cotidiano de todos nós.
5: E quem faz ela acontecer no Brasil está reunido ao longo desta semana no Rio de Janeiro para o encontro anual da SBPC, a Sociedade Brasileira para o Progresso da Ciência.
21: Neste período está sendo promovida a ExpoTIC, feira que reúne unidades de pesquisa vinculadas ao Ministério da Ciência, Tecnologia e Inovação, universidades, entidades governamentais e o setor empresarial.
5: E para saber mais sobre o que acontece nesses dois espaços, nós conversamos com Germana Pires, secretária de Ciência e Tecnologia para o Desenvolvimento Social. Acompanhe. Secretária, bem-vinda. É um prazer ter a senhora conosco aqui na Voz do Brasil. Vamos falar então da Expo TIC, né, que começou, a exposição que abriga o Ministério da Ciência, Tecnologia e Inovação, dentro da reunião anual da Sociedade Brasileira para o Progresso da Ciência, a SBPC. O que é esperado da exposição esse ano, secretária?
1: Te agradeço o convite para estar aqui na Voz do Brasil com vocês. A gente chama de Expotec, Expotec. A Expotec é um dos grandes espaços de popularização da ciência do Brasil. É um ambiente mais visitado da reunião anual da SBPC. Né? E nesse ano o Ministério da Ciência e Tecnologia, ele traz quase todas as suas unidades de pesquisa, são 28 unidades de pesquisa apresentando projetos, tecnologias, iniciativas desenvolvidas em diversas áreas do conhecimento. Quem vier aqui tem quase todas as suas unidades de pesquisa, são 28 unidades de pesquisa apresentando projetos, tecnologias, iniciativas desenvolvidas em diversas

0: e os diversos pesquisadores possam, e as pessoas, né, as famílias também, crianças, possam conhecer a ciência, que ela está presente no cotidiano, no nosso cotidiano, né, no dia a dia de cada um. A ciência que melhora a qualidade de vida das pessoas.
1: A reunião anual da SPPC também é um evento super relevante, porque reúne a nata do pensamento científico do país, né? A senhora pode nos falar mais sobre o que é a SPPC e o que acontece nessa reunião anual?
0: A SPPC é uma entidade, né? Uma das mais tradicionais entidades científicas do Brasil. Já há 7 décadas, essa é a 78ª reunião anual da SPPC. E ela reúne pesquisadores, professores, estudantes, gestores públicos e representantes de diversas instituições públicas e privadas, além da sociedade em geral, né, para poder discutir ciência, discutir o progresso da ciência, né, a ciência voltada para o desenvolvimento do nosso desenvolvimento do país. Na SBPC acontecem, assim, tem uma programação densa e ampla, onde são realizados painéis, conferências, mesas redondas, minicursos, atividades culturais, uma série de ações voltadas para a popularização e divulgação da ciência.
2: E nesse ano, né, secretária, o encontro tem um tema que é o Ciência para Todos, Soberania, Desenvolvimento e Inclusão. Como é que esses três pilares se relacionam, influenciam a produção científica no país?
0: Exatamente. Esses três conceitos, eles estão profundamente conectados. Eu represento a Secretaria Nacional de Ciência e Tecnologia para o Desenvolvimento Social e existe algo que é muito importante, que a ciência esteja voltada para mudar a qualidade de vida das pessoas, né? Então, quando a gente fala em soberania, estamos falando na capacidade do país de produzir conhecimento, de desenvolver tecnologias e formar pessoas para enfrentar os seus próprios desafios. O desenvolvimento acontece quando esse conhecimento gera inovação, fortalece as instituições diversas, melhora os serviços públicos, impulsiona a economia, contribui para soluções sustentáveis. Nesse aspecto, o que significa a inclusão? Garantir que a ciência beneficie toda a população, reduzindo as desigualdades, ampliando oportunidades, garantindo que todas as pessoas tenham acesso às oportunidades, né, aos seus direitos sociais.
1: E a reunião também terá espaços temáticos, né, voltado para os jovens, para a discussão racial, para a cultura. Como é que vão funcionar esses debates?
0: Isso mesmo. Aqui tem um espaço amplo da SBTC Jovem, uma grande participação da juventude, de jovens pesquisadores. E a programação, de fato, é bem diversificada. Tem uma série de espaços voltados para o diálogo, cultura, educação, igualdade racial, no contexto das mesas redondas, da apresentação das pesquisas, enfim, é uma programação ampla, né, que apresenta essas diversas pesquisas desenvolvidas Brasil afora, em todas as universidades públicas, privadas.
2: A gente está falando aqui de dois eventos, vamos dizer assim, paralelos, né, que se relacionam. A reunião da SBPC e a Expo TIC. E aí, voltando a falar da exposição, um pouco mais, secretária, ela vai reunir aí 28 unidades de pesquisas que são vinculadas ao Ministério da Ciência, Tecnologia e Inovação, né? A senhora pode dar exemplos pra gente do que são essas unidades, que tipos de pesquisas elas fazem?
0: Sim, bem, o Ministério tem 29 unidades de pesquisa que são vinculadas ao Ministério de Ciência e Tecnologia, 28 estão participando conosco aqui desse evento. As unidades de pesquisa, elas atuam em áreas muito diversas e refletem a amplitude da ciência produzida no Brasil. Existem instituições dedicadas a pesquisas espaciais, biodiversidade amazônica, mudanças climáticas, tecnologias da informação, materiais avançados, energias, tecnologias nucleares, matemática aplicada, astronomia e tecnologias voltadas para o desenvolvimento social. Eu vou dar um exemplo, claro, por exemplo,

0: INSA, né, a Unidade Nacional do Semiárido, que desenvolve pesquisas voltadas para combater a seca no Brasil, para a produção de alimentos, para poder trabalhar, por exemplo, a dessalinização, né, a gente tem um projeto no Ministério desenvolvido pelo INSA de dessalinização da água, produção de alimentos no semiárido, buscando combater a seca e combater a fome no Brasil. Então, esses projetos poderão, né, podem ser visitados aqui nos estandes das nossas unidades vinculadas.
1: Muito bem, nós conversamos com a secretária de Ciência e Tecnologia para o Desenvolvimento Social do Ministério da Ciência, Tecnologia e Inovação, Germana Pires. Muito obrigado por sua entrevista aqui, a Voz do Brasil.
0: Eu agradeço a Voz do Brasil, sempre presente no dia a dia. Deixo o convite para todas as pessoas que quiserem participar aqui da SBTC e conhecer as pesquisas desenvolvidas no Brasil. Estamos aqui na Universidade Federal Fluminense, no Rio de Janeiro. Muito obrigada.
2: 5 novas canetas de semaglutida foram aprovadas pela Vigilância Sanitária e registradas nessa quarta-feira.
1: O medicamento ajuda no controle de doenças como a diabetes e é usado também no tratamento contra a obesidade.
2: E nós vamos entender agora como essa substância age no organismo na reportagem de Gabriela Noronha.
3: Os medicamentos à base de semaglutida são usados no tratamento de doenças crônicas como obesidade e diabetes. Trata-se de uma substância sintética que imita a ação do hormônio GLP-1, responsável pelo controle da glicemia no organismo, entre outras funções, como explica a médica endocrinologista Mona Lisa Azevedo.
4: Ela favorece o controle da glicose porque ela estimula a liberação de insulina e ela também influencia outros fatores do organismo, exerce um papel de induzir saciedade, inibir um pouco o apetite, controlar a compulsão alimentar e também estimular o gasto energético.
3: Nesta quarta-feira, 5 novas canetas emagrecedoras que têm semaglutida como princípio ativo foram aprovadas pela Anvisa, Agência Nacional de Vigilância Sanitária. Os medicamentos são voltados para o tratamento de pacientes adultos com diabetes tipo 2 e autorizados para uso complementar à dieta e exercícios, mas devem ser indicados e acompanhados sempre por um especialista, como destacou a endocrinologista Mona Lisa Azevedo.
4: A gente está falando de medicação e toda medicação é sujeita a efeitos adversos. Afinal de contas, a gente está trazendo uma substância artificial para dentro do corpo. E é por isso que é tão importante o acompanhamento médico.
3: A medicação feita com acompanhamento médico ajudou a servidora pública Carolina Abreu a vencer a obesidade depois de muitas tentativas para perder peso.
5: Desde muito nova, eu sofri com efeito sanfona, né? Tenta fazer dieta restritiva e daí não dá certo, e aí engorda, e aí emagrece. Então, eu resolvi procurar um endocrinologista e comecei a fazer o uso.
3: O processo de autorização dos medicamentos inclui a realização de estudos clínicos, avaliação de documentos e inspeção da linha de produção. Reportagem Gabriela Noronha.
1: E a gente continua falando dessas canetas emagrecedoras para fazer mais um alerta.
2: A Anvisa lembra que a retatrutida, uma medicação que ainda está em fase de pesquisa, não está aprovada para uso em nenhum país do mundo.
1: Assim como no Brasil, a empresa responsável por desenvolver essa medicação ainda não solicitou registro em nenhuma agência reguladora internacional.
2: A Anvisa reforça que o uso de um medicamento sem registro apresenta riscos à saúde, com efeitos colaterais desconhecidos.
1: Além disso, não há garantia de que o produto contenha o princípio ativo declarado, nem a quantidade informada.
2: Vale lembrar que o comércio de medicamentos irregulares é considerado crime pelo Código Penal.
1: Atenção, moradores das comunidades ribeirinhas de Santarém, Belterra e Aveiro, na bacia do Rio Tapajós.
2: A partir de agosto, o navio Hospital Abaré realiza novas expedições com consultas e exames gratuitos.
1: A embarcação atua como unidade básica de saúde fluvial itinerante e os atendimentos ocorrem por triagem e demanda espontânea das 8 da manhã às 6 da tarde.
6: Administrado pela Universidade Federal do Oeste do Pará, UFOPA, o navio Hospital Escola Baré, que atua como uma unidade básica de saúde fluvial itinerante, divulgou o calendário das próximas expedições e as orientações para acesso aos atendimentos nas comunidades ribeirinhas da bacia do Rio Tapajós, no Pará. Os serviços gratuitos são oferecidos nos municípios de Santarém, Belterra e Aveiro. O atendimento ocorre nas chamadas comunidades polo, com triagem e demanda espontânea. Para o cadastro no Sistema Único de Saúde SUS, é necessário apresentar documento oficial com foto, CPF, cartão do SUS, além da caderneta de vacinação. Gestantes devem levar a caderneta de pré-natal e pacientes em acompanhamento podem apresentar exames anteriores. As consultas de rotina são realizadas das 8 horas da manhã ao meio-dia e das 2 às 6 da tarde. Enquanto o navio estiver ancorado, também há plantão para casos de urgência. O cronograma prevê expedições entre os meses de agosto e outubro, com datas definidas para as regiões de Santarém, Aveiro e Belterra. Para saber mais, acesse ridh.ufopa.edu.br ou envie e-mail para ridh@ufopa.edu.br. Dilson Santa Fé, para a Voz do Brasil.
1: Direitos da infância. Projetos voltados à redução da vulnerabilidade de crianças e adolescentes podem participar de edital do BNDES.
2: Serão selecionados até 8 projetos para promoção, proteção e garantia de direitos da juventude.
7: Os projetos devem atender a pelo menos um dos 5 eixos prioritários, que incluem assistência social, segurança alimentar, proteção contra a violência doméstica e sexual e prevenção ao uso de drogas. Com ações a serem executadas no Rio de Janeiro, São Paulo, Recife e Brasília, o apoio total pode chegar a 15 milhões de reais em recursos de doações incentivadas aos fundos dos direitos da criança e do adolescente. De acordo com o chefe do Departamento de Projetos Culturais do BNDES, Andrés Cortes, os recursos que viabilizam esse edital são obtidos a partir do mecanismo de incentivo fiscal previsto no Estatuto da Criança e do Adolescente e que se destina a ações que vão desde a prevenção da violência até o acesso à educação, saúde e cultura.
8: Esse edital visa destinar até 15 milhões para projetos sociais que garantam a diminuição de vulnerabilidades sociais ligados à infância e à juventude.
7: As inscrições dos projetos podem ser feitas até o dia 25 de agosto. Você pode obter mais informações sobre o edital no site bnds.gov.br/edital-FCA-2026. Reportagem André de Barros Lima.
2: Última notícia, em nota divulgada há pouco pela Secretaria de Comunicação Social da Presidência da República, o governo brasileiro repudiou o anúncio feito pelos Estados Unidos de prorrogar por mais um ano a declaração de emergência nacional em relação ao Brasil.
1: Segundo a nota, é inteiramente descabido caracterizar o Brasil como uma ameaça aos Estados Unidos, especialmente à luz dos históricos laços diplomáticos e da amizade que une os dois povos.
2: E essas foram as notícias do governo federal.
1: Fique agora com o Minuto do TCU. Em seguida, as notícias do Poder Judiciário e do Congresso Nacional. Boa noite.
2: Boa noite para você e até amanhã.
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13: Supremo Tribunal Federal solicita informações ao Legislativo e ao Executivo sobre emendas parlamentares. TSE destaca fabricação da urna eletrônica em 30 anos de implantação do processo eletrônico. E para o STJ, segurado com HIV, mesmo assintomático, tem direito à indenização por invalidez funcional permanente. Boa noite, eu sou Marcela Luiza. O ministro Flávio Dino, do Supremo Tribunal Federal, solicitou informações ao Legislativo e ao Executivo em uma ação movida pelo partido Rede Sustentabilidade contra o modelo atual das emendas parlamentares impositivas. Na ação, o partido questiona mudanças na Constituição que autorizam parlamentares a destinarem verbas sem garantias suficientes de prestação de contas, transparência e controle de conflitos de interesse. Diante do pedido do partido, o ministro Flávio Dino solicitou informações ao presidente da República e aos presidentes da Câmara e do Senado, estabelecendo o prazo de 10 dias para a resposta. O ministro relator determinou que os poderes executivo e legislativo apresentem uma proposta detalhando o papel de cada agente público no ciclo da execução das emendas, definindo inclusive as responsabilidades dos parlamentares que indicam os recursos e os seus destinatários. Tribunal Superior Eleitoral destaca fabricação da urna eletrônica em seus 30 anos de implantação do processo eletrônico. O projeto é 100% nacional, pertence à Justiça Eleitoral e passa por rigoroso processo de auditoria. Estevam Furtado.
14: Há 3 décadas foram desenvolvidos 14 modelos de urna eletrônica e produzidos quase 1,5 milhão de equipamentos. O TSE elabora todas as especificações técnicas e de segurança que devem ser seguidas pelas empresas vencedoras das licitações. Após a aprovação do protótipo, a fabricação e os testes são acompanhados por servidores e técnicos da Justiça Eleitoral.
13: Segurado com HIV, o vírus da AIDS, mesmo sem sintomas, tem direito à indenização por invalidez funcional permanente. Esse entendimento é do STJ. Fátima Ochoa.
15: O militar com HIV foi considerado incapaz para as atividades militares. Ele tinha seguro coletivo com cobertura para invalidez funcional permanente total por doença. A Justiça de Rondônia determinou o pagamento da apólice, mas a seguradora recorreu ao STJ, alegando que o militar estava assintomático e não teria perdido a autonomia. Só que a terceira turma concluiu que, no caso de pessoas com HIV, a noção de perda da existência independente exigida para a indenização securitária deve considerar a irreversibilidade da infecção e a dependência contínua de tratamento médico, como nessa hipótese. Assim, concluiu que o militar tem direito à indenização por invalidez permanente. A relatora foi a ministra Nancy Andrighi.
13: Para garantir que um empregador pague uma dívida trabalhista, a justiça determina que o passaporte seja apreendido. Mas tem um detalhe: para o Tribunal Superior do Trabalho, é preciso considerar outras possibilidades antes disso. Rocine Gomes.
16: Um caso que ilustra essa questão envolve um português que mora no Brasil. Ele teve o passaporte apreendido por passar anos sem pagar a dívida. Ao julgar o processo, o TST decidiu pela liberação do documento. O motivo é que a instância anterior não analisou outras medidas antes de tomar essa decisão. Por exemplo, se o homem ocultou o patrimônio ou tinha um estilo de vida que demonstrava a possibilidade de pagar a dívida. Por isso, passaporte liberado.
13: Ministério Público Federal denunciou 216 pessoas por tráfico humano e contrabando de migrantes entre 2025 e 2026. As denúncias são resultado do trabalho da unidade especializada no combate a esses crimes, que completa 2 anos este mês. Vanessa Pereira.
17: Desde 2024, o MPF centralizou as investigações sobre tráfico de pessoas na Unidade Nacional de Enfrentamento do Tráfico Internacional de Pessoas e Contrabando de Migrantes. Em 2 anos de atuação, a unidade participou de mais de 1.100 processos judiciais. De 2025 até junho deste ano, 216 pessoas foram denunciadas à Justiça. 79 por tráfico internacional de pessoas e 137 por contrabando de imigrantes.
13: 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Uma boa noite e até amanhã.
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18: Eu sou Paula Groba.
19: E eu sou Ricardo Nakaoka.
18: E estes são os destaques de hoje do Jornal do Senado, que começa agora.
19: PEC da Segurança Pública chega ao Senado após modificações na Câmara.
18: Projeto suspende prazo para pesquisadoras durante licença maternidade.
19: Grupo de senadores cobra órgãos e propõe novas regras após caso do Banco Master.
18: Boa noite.
19: Boa noite.
18: Conciliar a carreira científica com a maternidade ainda é um desafio para milhares de pesquisadoras brasileiras.
19: Com o objetivo de evitar prejuízos à produção acadêmica, a Comissão de Direitos Humanos pode votar na volta das atividades do Senado um projeto que suspende prazos durante a licença maternidade. O repórter Márcio Maturana tem as informações.
20: Pesquisadoras, gestantes ou adotantes poderão ser beneficiadas com a suspensão dos prazos de bolsas, editais e projetos de pesquisa financiados com recursos públicos federais durante a licença maternidade. Isso é o que prevê um projeto que está pronto para votação na Comissão de Direitos Humanos na volta do recesso parlamentar, a partir de 3 de agosto. Pela proposta, o tempo de afastamento será acrescido ao prazo original e não poderá influenciar negativamente a avaliação de produtividade nem a participação em novos financiamentos públicos. A senadora professora Dorinha Seabra, do União do Tocantins, foi relatora de um outro projeto já transformado em lei, que também beneficia pesquisadoras gestantes ou adotantes.
21: Quando ela começou, ela não estava gestante, ela fica gestante. Ela não pode ficar gestante, porque o prazo vai contar contra ela, o programa vai perder pontuação, e aí ela tem problema, inclusive, em outras vezes que ela preenche a bolsa. Maternidade não pode ser ônus para a mulher, e não pode significar escolha entre carreira, entre formação.
20: O texto em análise na Comissão de Direitos Humanos é um substitutivo da senadora Mara Gabrilli, do PSD de São Paulo, a um projeto apresentado pela senadora Soraya Tronic, do PSB de Mato Grosso do Sul. Para evitar a sobreposição de normas e oferecer maior segurança jurídica, esse substitutivo incorpora as mudanças propostas a uma lei já existente sobre prorrogação de bolsas de pesquisa no caso de maternidade.
18: E aguarda a votação no plenário do Senado o projeto que cria o Exame Nacional de Proficiência em Medicina. A prova será requisito obrigatório para que os recém-formados possam obter o registro profissional nos conselhos regionais. No entanto, ainda há uma divergência sobre qual órgão será responsável pela aplicação. O senador Rogério Carvalho, do PT de Sergipe, apresentou um texto substitutivo para atribuir essa função ao Ministério da Educação. Em junho, o governo também publicou uma medida provisória que prevê que o MEC aplique o exame. A MP ainda depende de análise do Congresso Nacional.
19: Já o senador Dr. Irã, do PP de Roraima, relator da proposta na Comissão de Assuntos Sociais, defende que a avaliação seja aplicada pelo Conselho Federal de Medicina. ao classificar a iniciativa como o projeto mais importante do movimento médico brasileiro neste século, o parlamentar cobrou que o plenário vote a medida o quanto antes.
0: Nós precisamos frear a proliferação desenfreada de escolas médicas nesse país, formando médicos de péssima qualidade e causando muita vulnerabilidade ao povo brasileiro, principalmente ao povo que procura o Sistema Único de Saúde do nosso país.
4: O caso do Banco Master levou o Senado a intensificar a fiscalização sobre o mercado financeiro.
19: No primeiro semestre, um grupo da Comissão de Assuntos Econômicos ouviu autoridades, reuniu documentos e apresentou propostas para evitar novas fraudes. A reportagem é de Marcela Cunha.
22: Criado no início deste ano, o grupo da Comissão de Assuntos Econômicos, que acompanha o caso Banco Master, já ouviu dirigentes do Banco Central, da Comissão de Valores Mobiliários